0: 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As notícias do governo federal que movimentaram o país no dia de hoje.
1: Olá, boa noite.
0: Boa noite para você que nos acompanha em todo o país.
1: Quarta-feira, 26 de agosto de 2026.
0: Vamos aos destaques do dia.
1: Defesa de crianças, adolescentes e mulheres no ambiente digital.
0: Discord é acionado na justiça por falhas na proteção de menores.
1: A ação civil pública foi apresentada pela Advocacia Geral da União. Graziele Bezerra.
2: A ação civil pública cobra que a plataforma Discord adote medidas efetivas para a proteção de crianças, adolescentes e mulheres no ambiente digital.
0: O combate a crimes cibernéticos e as ameaças no ambiente digital contam com o apoio do CyberLab, Laboratório de Operações Cibernéticas.
1: Quem conversou com a gente sobre o assunto foi o coordenador, delegado Alessandro Barreto.
3: O CyberLab está ajudando as polícias estaduais a identificar se a pessoa se achava acima de qualquer suspeita e se escondia por detrás de conexões de internet.
0: Atenção, diretores e professores de escolas públicas.
1: Está na hora de escolher os livros didáticos que serão utilizados em sala de aula a partir do ano que vem. Thaís de Araújo.
4: A seleção deve ser feita com a participação da equipe escolar, levando em consideração a proposta pedagógica, as características e as necessidades da comunidade.
0: Hoje, na apresentação da Voz do Brasil, eu, Luciana Vasconcelos e Luciano Seixas.
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0: A arrecadação do governo federal chegou a 289 bilhões e 300 milhões de reais no mês de julho.
1: Um aumento de quase 9% em relação a julho de 2025.
0: O mês foi marcado pelo desempenho favorável de setores como indústria, serviços e arrecadação de impostos.
5: Na comparação com julho do ano passado, o resultado representa crescimento real de quase 9%, já descontada a inflação. Entre os fatores que contribuíram para o resultado estão o aumento da arrecadação da Previdência Social e o crescimento das receitas com PIS e COFINS associado ao aumento das vendas. Destaca Claudemir Malaquias, chefe do Centro de Estudos Tributários e Aduaneiros da Receita Federal.
6: Os fatores que contribuíram para o resultado do mês de julho, na comparação com o mesmo período do ano passado, foram os seguintes: o desempenho da indústria, um crescimento de 1,05%. A venda de bens, um crescimento de 4,93%. A venda de serviços, um crescimento de 2%. A massa salarial teve um crescimento nominal de 10,19% em relação ao ano passado. E o valor em dólar das importações, um crescimento de 12,16%.
5: O desempenho também é positivo no acumulado do ano. De janeiro a julho, a arrecadação chegou a 1 trilhão 876 bilhões de reais. Em valores corrigidos pela inflação, o crescimento foi de quase 7% em relação ao mesmo período de 2025. Reportagem Pablo Mundim.
1: O Índice Nacional de Preços ao Consumidor Amplo 15, o IPCA 15, considerado uma prévia da inflação oficial do país, ficou em menos 0,4% no mês de agosto.
0: Contribuíram para o resultado os setores de habitação, com queda de 1,41% nos preços, transportes com redução de menos 1% e alimentos e bebidas com queda de 0,57%.
1: No setor habitação, o destaque foi para a redução no valor da conta de luz. E nos transportes, a queda no preço da gasolina.
0: Já no setor de alimentos e bebidas, os destaques ficaram por conta do tomate, batata inglesa, cenoura e café moído, que ficaram mais baratos no período.
1: Crianças e adolescentes estão no centro de uma ação civil pública contra a plataforma de comunicação Discord.
0: O motivo são possíveis falhas na proteção desse público, que teriam resultado em crimes e situações de violência.
1: A ação prevê obrigações para que a empresa aprimore mecanismos de prevenção e proteção.
2: A ação civil pública cobra que a plataforma Discord adote medidas efetivas para a proteção de crianças, adolescentes e mulheres no ambiente digital. Voltada inicialmente para as comunidades de games, hoje a ferramenta é usada por públicos variados e permite o compartilhamento de textos, arquivos de voz e vídeo e transmissões de modo público ou privado. Porém, segundo o governo, tem apresentado falhas na segurança e mecanismos de proteção a menores, como explica o advogado-geral da União, Jorge Messias.
7: Não há, por parte da plataforma, a adoção de requisitos mínimos estabelecidos na legislação brasileira, em especial no ECA Digital, E a ausência dessa rede de proteção tem levado a situações de ordem absolutamente criminal, envolvendo crianças, adolescentes, mulheres e animais. Tentamos, por 2 semanas, construir um termo de ajustamento de conduta. A empresa, num primeiro momento, demonstrou o interesse de assumir compromissos significativos com o Estado brasileiro, mas, infelizmente, recusou a assinatura do termo no último momento.
2: O fato mais grave e recente envolvendo a plataforma foi a morte de uma adolescente de 13 anos no Mato Grosso do Sul, que tirou a própria vida durante uma transmissão ao vivo pelo Discord. O secretário nacional de Direitos Digitais, Vitor Fernandes, diz que a plataforma demorou a agir, mesmo quando foi notificada.
8: Essa live durou mais de 2 horas, ela começa por volta de 2h20 da manhã, 4h15 da manhã, já completando quase 2 horas, servidor foi derrubado. As contas dos investigados envolvidos só foram banidas da plataforma 24 horas do ocorrido.
2: O ministro da Justiça e Segurança Pública, Wellington César Lima e Silva, lembrou que as plataformas digitais devem se adequar ao país.
9: É uma resposta que busca fazer valer que qualquer plataforma nacional ou estrangeira não venha a descuidar dos limites impostos pela lei.
2: A ação pede que a plataforma reforce os mecanismos de controle parental, amplie a cooperação com autoridades brasileiras e implante sistemas que identifiquem situações de riscos para menores. É exigida ainda a criação de mecanismos específicos de detecção e moderação de conteúdos com práticas de maus tratos, violência, mutilação e crueldade contra animais. A plataforma tem até 15 dias para se adequar, sob pena diária de R$500 mil. Também é pedida a condenação da empresa em R$500 milhões por dano moral coletivo, valor que poderá ser revertido ao Fundo de Defesa de Direitos Difusos. Reportagem Graziele Bezerra.
0: Crianças e adolescentes devem ser orientados sobre os riscos existentes na internet e estimulados a conversar com adultos de confiança sempre que sentirem desconfortáveis durante interações online.
1: Caso alguém solicite sigilo sobre conversas, fotos ou qualquer outro conteúdo, o fato deve ser comunicado imediatamente aos pais ou responsáveis.
0: São orientações do delegado Alessandro Barreto, coordenador do CyberLab, o laboratório de operações cibernéticas ligado ao Ministério da Justiça e Segurança Pública.
1: Em entrevista à Voz do Brasil, o delegado falou comigo e com a Mariana Jungmann sobre a atuação do CyberLab no combate a crimes cibernéticos e ameaças no ambiente digital. Vamos ouvir.
10: Delegado Alessandro Barreto, bem-vindo à Voz do Brasil, um prazer ter o senhor conosco aqui. Vamos falar então sobre o CyberLab, o trabalho de inteligência que ficou concentrado nele a partir da sua criação. Explica para o nosso ouvinte que trabalho é esse.
11: Bom, bom estar aqui com vocês, obrigado pelo convite. Bom, o que o CyberLab faz? O CyberLab é uma unidade da Secretaria Nacional de Segurança Pública, e ele é um laboratório de operações cibernéticas. A pessoa acha que é até um super laboratório, estilo Matrix, mas não, nós temos lá policiais capacitados, a grande parte do time são de meninas cybergirls, então assim, são as meninas que fazem um trabalho espetacular nessa área, e essa unidade ela apoia as polícias estaduais trazendo informação qualificada para ajudar em diversos contextos, como, por exemplo, no enfrentamento a fraudes eletrônicas, em ameaças contra escolas. Então, se tem esse trabalho qualificado, que ajuda certamente a salvar vidas e a evitar tragédias.
1: Quais são os crimes mais identificados pelo laboratório e, nesse contexto, o que tem chamado mais atenção?
11: Bom, o que a gente tem visto aí nos últimos anos e principalmente pós-pandemia? A migração do crime do espaço físico para o espaço virtual. Então, a gente tem visto um aumento considerável de crimes, principalmente envolvendo fraudes e golpes online, como invasão de conta de WhatsApp, de redes sociais, falsa central. A gente tem visto isso muito. Nós temos visto também vários problemas, principalmente o extremismo digital, crimes de ódio. Eu fico indignado como policial e principalmente como cidadão. Muita misoginia, um ódio contra mulheres e meninas que dá nojo, que dá asco dessas pessoas. Então a gente tem visto muito esse contexto também. E de maneira geral, a gente tem visto o crime migrar da rua para a internet. E nesse contexto, o CyberLab está ajudando as polícias estaduais a identificar pessoas que se achavam, a pessoa se achava acima de qualquer suspeita e se escondia por detrás de conexões de internet.
10: Bom, o senhor mencionou crimes como fraudes, né? Estelionatos e tal. Esses a gente já imagina quem são as pessoas por trás, são os bandidos comuns, vamos dizer assim. Mas o senhor mencionou também crimes de ódio, crimes de misoginia. Quem são as pessoas por trás desses crimes e qual é o perfil dos criminosos e das vítimas, delegado?
11: Isso, bom, o perfil das vítimas, boa parte, principalmente relacionada a crimes de ódio, a gente encontra de mulheres, meninas, entendeu? Às vezes até meninas novas, adolescentes. E o criminoso, o que a gente tem visto antigamente, que eu falo, há pouquíssimos anos, porque muda muito rápido na internet, a gente via maiores aliciando menores para cometer delitos. Hoje a gente já está vendo menores aliciando menores para cometer delitos. Quando se fala de internet, de uma maneira geral, quando vai se tratar de vítimas de fraudes, antes falava que o pessoal idoso, pessoal com a idade um pouco mais avançada, estava mais suscetível para isso. Hoje é todo mundo ele pode ser vítima de um golpe. Crimes de ódio, a gente tem visto muitos adolescentes, até crianças com 11, 12 anos, fazendo parte de grupos, e isso tem chamado muita atenção, que nós precisamos reforçar o trabalho para identificar ainda mais rápido, e principalmente aqueles que estão por trás do processo de radicalização dos menores.
10: Sim, porque uma criança de 11 anos, ela não chega ao ponto de praticar um crime de ódio na internet sozinha, eu suponho, né?
11: A gente tem visto pessoas desvirtuar redes e serviços que são utilizados. Então, assim, qual é o nosso papel? Identificar essas pessoas. Então, elas utilizam mídias sociais de uma maneira geral, utilizam plataformas para encontrar esses garotos e radicalizar. Então, nosso papel é antecipar cada vez mais, identificar esses grupos e evitar que crianças de 11 anos sejam atraídas para um caminho terrível como esse.
1: A partir do monitoramento, o CyberLab dá um alerta e colabora para o desencadeamento de operações importantes de combate ao crime nesses ambientes digitais. Quais são as operações dessas que contaram com a colaboração do laboratório? Que operações o senhor destacaria, por exemplo?
11: Tem algumas, principalmente a proteção de crianças e adolescentes. Eu vejo pessoas falando, salvamos tantas vidas. Para mim é impossível mensurar isso. Eu só tenho certeza que tragédias foram evitadas, meninas que estavam sendo abusadas online foram libertadas. Aí essas operações, elas nos orgulham muito em fazer parte de um time e a gente trazer ter resultados como estamos salvando vidas. Isso é muito gratificante para mim.
10: Delegado, o senhor mencionou, né, que é um trabalho conjunto com as polícias civis dos estados. Se alguém quiser fazer um alerta para o CyberLab, fazer uma denúncia, como é que essa pessoa pode proceder? De repente, um pai, uma mãe que identificou ali com seus filhos uma situação desse tipo? Enfim, pessoas que queiram fazer algum tipo de alerta para o CyberLab, como é que pode proceder?
11: Eu recomendo que procurem no teu estado canais de denúncia online, é a própria delegacia mais próxima, que quando chegar a informação qualificada, a gente está conversando com as polícias e consegue desencadear essas grandes operações. E um ponto relevante que você falou, é o pai e a mãe. O que a gente tem visto? O pai e a mãe deixam o filho passar 10, 12, 15 horas na internet,

0: você fez algo lá e fica impune, não vai ocorrer nada. Muito pelo contrário. Tá? As polícias estão cada vez mais preparadas para identificar essas pessoas e responsabilizá-las.
1: Muito bem, nós conversamos com o delegado Alessandro Barreto, coordenador do Laboratório de Operações Cibernéticas, CyberLab. Muito obrigado, delegado, pela entrevista à Voz do Brasil.
0: Eu que agradeço.
2: O Ministério das Relações Exteriores emitiu nota de pesar pelas vítimas dos deslizamentos e inundações que atingiram o Nepal e o Tibete após o terremoto desta quarta-feira.
1: Equipes de resgate continuam as buscas por sobreviventes.
2: Até o momento, não há registros de brasileiros entre as vítimas.
1: A Embaixada do Brasil em Katmandu, no Nepal, e em Pequim, acompanham com atenção os desdobramentos da situação.
2: Em caso de assistência consular, o telefone do plantão geral do Itamaraty é 61, código de Brasília, 98260-0610.
1: Está aberto o período de escolha dos livros do Programa Nacional do Livro e do Material Didático, o PNLD, que serão usados por alunos do primeiro ao quinto ano do ensino fundamental no período de 2027 a 2030.
2: O prazo vai até 8 de setembro e a seleção deve ser feita de forma coletiva por professores e gestores. Confira na reportagem.
3: O período de seleção dos livros didáticos que serão utilizados por estudantes e professores do primeiro ao quinto ano do ensino fundamental já está aberto. As escolas públicas têm até 8 de setembro para selecionar os materiais que serão utilizados no triênio 2027-2030. A seleção deve ser feita com a participação da equipe escolar, levando em consideração a proposta pedagógica, as características e as necessidades da comunidade. O programa conta com 3 categorias, como explica a coordenadora geral de materiais didáticos da Secretaria de Educação Básica do Ministério da Educação, Jaqueline dos Santos Melo.
4: Na categoria 1, as obras são voltadas para estudantes e professores do primeiro e do segundo ano com foco na alfabetização. Na categoria 2, as obras são voltadas para o terceiro, quarto e quinto ano com foco no desenvolvimento do letramento e da escrita. Nesse ano, nós temos novidades como o livro regionalizado de história e geografia, a obra de produção de texto e livros voltados para educação digital e midiática. A categoria 3, ela é optativa para as redes e a seleção dela é para obras de língua espanhola e língua inglesa.
3: Antes de registrar a decisão, professores e gestores devem consultar o Guia Digital do Programa Nacional do Livro e do Material Didático PNLD, que reúne informações sobre as obras aprovadas, como resenhas, metodologias, organização dos conteúdos e orientações para a escolha. Depois, a seleção precisa ser formalizada em ata e registrada no sistema PNLD Gestão, com acesso pela conta GovBR. O preenchimento da ata sozinho não conclui o processo. Após o registro, a ata e o comprovante de escolha devem ficar disponíveis em local visível na escola. Em caso de dúvidas ou problemas no acesso, as escolas podem entrar em contato com o FNDE pelo e-mail livrodidático@fnde.gov.br. Reportagem Thaís de Araújo.
1: Instituições públicas do ensino superior e tecnológico que adotam práticas de prevenção e enfrentamento à violência de gênero vão ser reconhecidas com o selo de ambiente acadêmico seguro.
2: A iniciativa do Ministério da Educação vai conceder o título nas categorias ouro, prata e bronze.
1: Podem aderir ao programa instituições federais que atendam aos requisitos do MEC.
2: A diretora de desenvolvimento acadêmico da Secretaria de Educação Superior do Ministério, Lúcia Pelanda, fala sobre a iniciativa.
5: As mulheres já são maioria no ensino superior, então é muito importante criar ambientes cada vez mais seguros e livres de violência. Nesse sentido, o selo é um estímulo para que cada vez mais instituições se juntem a esse movimento de ter instituições verdadeiramente livres de violência.
1: Para mais informações, acesse gov.br/MEC.
2: Estamos no mês da gestante. Nós já falamos aqui sobre a importância de cuidados com a saúde, como tomar vacinas e fazer o pré-natal direitinho para cuidar da mãe e do bebê.
1: Hoje nós vamos falar dos direitos assegurados por lei às gestantes.
2: Estabilidade no emprego, atendimento médico gratuito pelo SUS, prioridade em filas e serviços, intervalo para a amamentação, além da licença maternidade.
1: Está tudo explicado na reportagem de Luciana Colares de Holanda, que ouviremos agora.
6: Maria Selma Pereira é empregada doméstica em Brasília, grávida

0: de 8 meses, ela espera a bebê para setembro. E junto com a chegada da filha, vem a licença maternidade de 4 meses, garantida pela carteira assinada. Um direito que Selma não teve nas outras 4 gestações, quando trabalhou na informalidade.
1: Vai ser bem melhor, porque vou acordar, cuidar da neném, né? Ficar os 4 meses em casa. Agora, com carteira assinada, tá bem melhor agora. Porque aí, quando você ganhar o bebê, você vai receber, né?
0: No Brasil, as gestantes têm direitos fundamentais garantidos por lei, que se estendem até alguns meses após o nascimento da criança. É proibida a dispensa arbitrária ou sem justa causa da empregada gestante, por exemplo, desde a confirmação da gravidez até 5 meses após o parto. Por meio da licença maternidade, fica garantido o afastamento remunerado de 120 dias para trabalhadoras formais, empregadas domésticas e seguradas do INSS. Elas também têm acesso ao salário maternidade, benefício previdenciário que substitui a renda durante esse período, como explica Márcio Lima, coordenador do Programa de Educação Previdenciária do INSS.
2: O valor pago por este benefício vai variar do salário mínimo, que é R$ 1.621 atualmente, até o teto do INSS, que vai estar no valor de R$ 8.475,55, a depender da categoria da trabalhadora.
0: Entre as garantias previstas na legislação brasileira para gestantes e mães, também está previsto o direito à liberação do trabalho para realizar consultas médicas e exames. E elas podem ser transferidas temporariamente de função quando a saúde exigir. Os direitos podem ser acessados pelo telefone ou pela internet, de acordo com Márcio Lima, do INSS.
2: Os direitos são acessados através da central telefônica 135, que funciona de segunda-feira a sábado, das 7 da manhã até as 22 horas no horário de Brasília, sendo que recebe ligação gratuita, ou ainda através do aplicativo Meu INSS.
0: Além dos direitos trabalhistas, as gestantes contam com atendimento prioritário e acompanhante no parto pelo SUS. Após o retorno ao trabalho, a mãe tem direito a 2 intervalos diários de 30 minutos para a amamentação até o bebê completar 6 meses. Reportagem Luciana Colares de Holanda.
3: Essas foram as notícias do governo federal.
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4: Fique agora com o Minuto do TCU. Em seguida, as notícias do Poder Judiciário e do Congresso Nacional. Boa noite.
3: Boa noite para você e até amanhã.
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6: 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Você vai ouvir agora notícias do Poder Judiciário.
8: Supremo julga a ação sobre o poder de requisição do Ministério Público da União a órgãos da administração pública.
9: Para o STJ, acesso a sistema com dados contábeis não dispensa dever de prestação de contas de bens em condomínio.
8: Justiça determina que o governo federal e o estado de Sergipe implantem serviço especializado em doenças raras.
9: Boa noite, eu sou Arthur Filho.
8: E eu sou Walter Lima.
9: Supremo Tribunal Federal julga ação sobre o poder de requisição do Ministério Público da União a órgãos da administração pública.
8: O julgamento busca definir até onde vai essa prerrogativa do Ministério Público da União e em quais situações ela pode ser exercida, delimitando se a administração pública é obrigada a atender integralmente ao pedido ou se pode recusá-lo.
9: Administrador de bens em condomínio, ou seja, em copropriedade, deve prestar contas ao outro condômino, mesmo que dados contábeis estejam disponíveis em sistema eletrônico.
8: Essa decisão é do Superior Tribunal de Justiça, o STJ. Fátima Uchoa.
10: Um irmão ajuizou ação contra o outro, pedindo a prestação de contas da administração dos imóveis de propriedade comum. A Justiça de Mato Grosso decidiu que o administrador tem o dever de apresentar as contas, e a terceira turma do STJ manteve esse entendimento. Segundo a relatora ministra Nancy Andrighi, o interesse de agir pressupõe a existência de controvérsia sobre a prestação das contas, e nesse caso, mesmo havendo sistema que permita o compartilhamento de informações, o administrador deve apresentar as contas de forma especificada e completa.
9: TST manteve condenação em caso de caseiro baleado durante assalto.
8: Empregador terá de pagar indenização por danos morais e materiais. Mila Amaral.
11: Um caseiro levou 3 tiros durante um assalto na fazenda onde ele trabalhava e morava em Cruz Alta, no interior do Rio Grande do Sul. Ele ficou com sequelas e capacidade de trabalho reduzida. O trabalhador entrou na justiça e contou que não foi a primeira vez que a fazenda foi assaltada. E a justiça deu razão a ele. O Tribunal Regional do Trabalho condenou o proprietário a pagar R$30 mil por danos morais e R$70 mil por danos materiais. A fazenda recorreu, dizendo que a culpa era de terceiros, mas a primeira turma do TST manteve a condenação e destacou que o dono sabia dos assaltos anteriores e mesmo assim não tomou nenhuma providência para aumentar a segurança dos trabalhadores. A decisão foi unânime.
9: Justiça Federal determina que União e o Estado de Sergipe implantem serviço de atenção especializada em doenças raras.
8: Decisão atende a pedidos do Ministério Público Federal em ação. Sabrina Menezes.
12: De acordo com o inquérito civil instaurado pelo MPF, Sergipe possui cerca de 120 mil pessoas acometidas por doenças raras. Dessas, aproximadamente 36 mil apenas em Aracaju e a maioria delas crianças. Com a decisão, o Estado e o município devem organizar e pactuar a linha de cuidado da rede de forma imediata e em até 4 meses. Além disso, Sergipe e Aracaju, junto com a União, têm até 8 meses para habilitar e implementar pelo menos um serviço de atenção especializada em doenças raras, além de estruturar a rede de atenção integral para pessoas com doenças raras. Em caso de descumprimento, foi fixada multa de R$5 mil.
9: O Tribunal Superior Eleitoral recebeu um grupo de criadores de conteúdos digitais para uma iniciativa voltada a combater a desinformação sobre as urnas eletrônicas.
8: O encontro se estendeu por toda a tarde dessa terça-feira e foi viabilizado por meio de uma parceria do TSE com a organização Redes Cordiais. Vitor Struck.
13: Juntos, os influenciadores somam 45 milhões de seguidores nas redes sociais. O encontro fez parte da iniciativa Confirma, 30 anos de urna eletrônica, e foi promovido pela organização Redes Cordiais, em parceria com o TSE e com o apoio do YouTube e do TikTok. A programação contou com visitas a espaços importantes do tribunal, como o local onde as urnas ficam armazenadas, o Museu do Voto, e também incluiu uma demonstração detalhada sobre o funcionamento dos equipamentos usados nas eleições. Ao final, os influenciadores participaram de uma roda de conversa com o presidente do TSE, o ministro Cássio Nunes Marques.
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9: A você, uma boa noite.
8: E até amanhã.
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16: Eu sou Paula Groba.
17: E eu sou Humberto Pinheiro.
16: E estes são os destaques de hoje do Jornal do Senado, que começa agora.
17: Governo e Congresso anunciam um acordo para votações prioritárias. Fim da escala 6x1, taxa das blusinhas, terras raras e PEC da segurança pública.
16: Congresso vai analisar duas medidas provisórias para reduzir impactos das tarifas americanas e alta do petróleo.
17: Projeto cria política nacional para apoiar adolescentes nos anos finais do ensino fundamental.
16: Boa noite.
17: Boa noite.
16: Após encontro com o presidente Lula e o presidente da Câmara dos Deputados, Hugo Mota, o presidente do Senado, Davi Alcolumbre, anunciou as prioridades do Congresso nos próximos dias. Entre os temas citados estão a votação da MP que acaba com a taxa sobre compras internacionais acima de $50. Alcolumbre afirmou que a MP da chamada taxa das blusinhas será votada na próxima semana.
17: Também terão prioridade de votação as propostas de emenda à Constituição, que acaba com a escala 6x1, e a PEC da Segurança Pública, que devem ser analisadas pela Comissão de Constituição e Justiça na semana de esforço concentrado do Congresso a partir da próxima segunda-feira. Mais informações com o repórter Pedro Pincer.
18: O presidente do Senado, Davi Alcolumbre, afirmou que votará na próxima semana a medida provisória que acabou com a chamada taxa das blusinhas, imposto de importação de 20% sobre compras internacionais de até $50. O texto, segundo o senador, será analisado na Câmara e no Senado antes de perder a validade. Caso a votação não ocorra, o imposto voltará a ser cobrado em 9 de setembro. Alcolumbre reafirmou que a medida será pautada no esforço concentrado previsto para ocorrer entre 31 de agosto e 4 de setembro.
19: Nós vamos deliberar, então ela virá lei para proteger milhões de brasileiros que usam desse instrumento para adquirir produtos muito baratos e terem qualidade de vida melhor.
18: Alcolumbre também disse que a Comissão de Constituição e Justiça vai analisar na próxima semana as propostas de emenda à Constituição que tratam da segurança pública e do fim da escala 6x1. Davi afirmou estar em contato frequente com o relator da mudança na escala de trabalho, senador Omar Aziz, do PSD do Amazonas.
19: Tem a compreensão da importância da matéria, me disse que já está construindo um relatório para ser apresentado na próxima quarta-feira na Comissão de Constituição e Justiça.
18: Outra proposta que deve ser pautada na semana que vem é a que cria uma política nacional para os minerais críticos e estratégicos.
16: E o relator da PEC da Segurança Pública, senador Rogério Carvalho, do PT de Sergipe, anunciou que o texto não deve sofrer mudanças no Senado.
17: Já aprovado na Câmara, a proposta está na Comissão de Constituição e Justiça. Repórter Herman Kulitz.
20: O texto altera diversas regras da Constituição para ampliar a atuação da Polícia Federal, endurecer o combate às facções e milícias e reforçar o financiamento do Fundo Nacional de Segurança Pública e do Fundo Penitenciário Nacional, além de aumentar a integração e a cooperação de sistemas e órgãos de segurança pública. Em análise na CCJ, a proposta recebeu diversas emendas, como a do senador Sargento Reginauro, do PSDB do Ceará, que recomendava que os homicídios praticados por organizações criminosas não fossem julgados pelo Tribunal do Júri. Já a emenda do senador Hamilton Mourão, do Republicanos do Rio Grande do Sul, defendia a previsão de um sistema de informação sobre antecedentes criminais. Ambas foram rejeitadas, com o entendimento do relator de que não cabe a implementação dessas mudanças no texto constitucional. Além disso, na opinião do senador, alterar o que já foi aprovado pelos deputados somente atrasaria medidas que precisam ser tomadas contra a criminalidade organizada e iria na contramão da expectativa da sociedade. Porém, as modificações podem ser apresentadas na Comissão de Constituição e Justiça até a discussão final da matéria. O texto ainda precisa ser aprovado em 2 turnos no plenário do Senado. Se passar sem alterações, será promulgado e começa a valer. Havendo qualquer mudança, a matéria deverá retornar para a Câmara dos Deputados.
16: O Congresso também vai analisar 2 medidas provisórias editadas pelo governo federal para tentar reduzir os impactos das tarifas americanas e da alta internacional do petróleo.
17: As 2 medidas provisórias já estão em vigor, mas precisam ser aprovadas por deputados e senadores para continuar valendo. Repórter Patrícia Oliveira.
1: Uma das medidas permite que empresas afetadas pelas novas tarifas impostas pelo governo americano prorroguem por até 1 ano o cumprimento de compromissos de exportação, com a suspensão de tributos. Já a outra medida libera R$3 bilhões para subsidiar a produção e a importação de diesel e gasolina, diante dos efeitos dos conflitos no Oriente Médio sobre o preço do petróleo. Para Carlos Pio, professor de Relações Internacionais da UNB, as medidas são importantes neste momento de emergência, mas o país precisa também adotar estratégias a longo prazo.
21: A gente precisa aumentar a produtividade da economia como um todo, é reforçar as qualificações dos trabalhadores, ampliar o comércio com os outros parceiros de qualquer lugar do planeta, em qualquer setor.
1: As 2 medidas provisórias já estão em vigor, mas precisam ser aprovadas por deputados e senadores para continuar valendo.
16: A adolescência é uma fase de muitas transformações e desafios que podem refletir diretamente no desempenho e na permanência dos estudantes na escola. Para apoiar o desenvolvimento dos alunos nessa etapa da vida, um projeto de lei propõe criar a Política Nacional Escola das Adolescências. A proposta é do senador Camilo Santana, do PT do Ceará, ex-ministro da Educação, e está em análise na Comissão de Educação. Pelo texto, a política será voltada aos anos finais do ensino fundamental, do 6º ao 9º ano. A ideia é tornar a escola mais atrativa, acolhedora e conectada à realidade dos adolescentes, com estratégias de apoio técnico e financeiro.
17: A medida também busca reduzir as taxas de reprovação e abandono escolar, especialmente no período de transição para o ensino médio. O senador Camilo Santana destaca ainda a importância da educação em tempo integral. Segundo ele, ampliar a permanência de crianças e jovens na escola pode trazer mais benefícios não apenas para a educação, mas também para a segurança.
22: Porque além de dar oportunidade para o nosso jovem passar o dia na escola, fazer as refeições, praticar esporte, é a maior política de prevenção à violência. É você ter a meninada toda na escola nesse país.
16: O Senado também analisa um projeto que cria o programa Escola Sem Partido. De autoria do senador Magno Malta, do PL do Espírito Santo, a proposta altera a Lei de Diretrizes e Bases da Educação para incluir novos princípios e regras para o ensino. O texto prevê a garantia da pluralidade de ideias, da liberdade de crença e da liberdade de consciência. Também proíbe professores de promoverem em sala de aula determinadas concepções ideológicas ou políticas.
17: A proposta está em análise na Comissão de Direitos Humanos, onde é relatada pelo senador Sargento Reginauro, do PSDB do Ceará. Depois, o projeto ainda deve passar pela Comissão de Constituição e Justiça e pela Comissão de Educação.
23: Eleições 2026.
16: As eleições deste ano vão contar com a participação de mais pessoas idosas em relação a 2022.
17: O aumento segue a tendência de envelhecimento populacional apontada pelo IBGE. Repórter Lana Dias.
24: O número de eleitores idosos cresceu cerca de 14% desde as eleições de 2022. Neste ano, 37 milhões e meio poderão votar. Para aqueles entre 60 e 69 anos, o voto é obrigatório, mas acima dos 70 anos, a participação é facultativa. O senador Fernando Dueire, do PSD de Pernambuco, reforçou a importância do voto da terceira idade.
25: A democracia precisa ouvir todas as gerações. Os mais jovens representam o futuro
0: Mas aqueles que são mais experientes carregam uma parte importante da memória e da construção do nosso país.
24: Para a Dorci Antônia de Carvalho, de 83 anos, a participação não deve se limitar ao voto obrigatório.
2: Eu acho que todo mundo que tem mais de 60 anos, 70 anos, devia continuar votando. Eu tenho certeza, temos amigos também que já combinaram, vão votar.
24: O aumento do eleitorado idoso segue a tendência de envelhecimento populacional no Brasil. De acordo com o IBGE, a população com 60 anos ou mais subiu de 11,3% para 16,6% de 2012 a 2025.
17: Com edição de Paula Groba e trabalhos técnicos Eliseu Caires, o Jornal do Senado fica por aqui. Acompanhe agora as notícias da Câmara dos Deputados. Boa noite.
16: Boa noite e até amanhã.
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0: Câmara dos Deputados.
1: Comissão analisa projetos que reduzem impacto ambiental de plásticos.
2: Deputados aprovam parecer da subcomissão sobre segmento de estética.
1: Parlamentares apresentam medidas de proteção à criança e adolescente.
2: Boa noite. Jefferson Rodrigues, do PSDB de Goiás, propõe novas obrigações para plataformas digitais no combate à exploração sexual de crianças e adolescentes na internet. Ele explica que o texto cria canais de denúncia e respostas rápidas às vítimas e aos órgãos de segurança.
1: Para facilitar a investigação desses crimes, a proposta de Jefferson Rodrigues inclui mecanismos de preservação de registros, metadados e informações de usuários suspeitos. O deputado avalia que a medida amplia a capacidade de identificar os responsáveis e reunir provas no ambiente digital.
2: Está em análise projeto que cria o Programa Nacional Ampara, voltado à prevenção da violência contra crianças, adolescentes e mulheres nas escolas. A proposta de Helena Lima, do PSD de Roraima, prevê formação de profissionais e articulação entre escolas, famílias e segurança pública.
1: O projeto de Helena Lima orienta estudantes sobre como identificar situações de violência e conhecer canais de denúncia e proteção. Para a deputada, a medida busca fortalecer a cultura de paz e o respeito no ambiente escolar.
2: A punição de crimes contra a dignidade sexual praticados com abuso de autoridade é reforçada em projeto apresentado por Samuel Viana, do União de Minas Gerais. A proposta aumenta pela metade a pena por importunação sexual quando o agressor se valer de posição de supervisão sobre a vítima.
1: Samuel Viana aponta que a mudança alcança relações em ambientes educacionais, esportivos, religiosos, culturais e assistenciais, mesmo sem vínculo formal de emprego. O texto também amplia as situações em que a autoridade exercida sobre a vítima pode elevar a pena dos crimes contra a dignidade sexual.
2: Doutor Ismael Alexandrino, do PSD de Goiás, apresentou o projeto que torna crime dar escondido ou à força substância química que reduz a capacidade de reação de alguém, prática conhecida como Boa Noite Cinderela. De acordo com o projeto, o autor poderá ficar preso de 3 a 6 anos.
1: Doutor Ismael Alexandrino alega que o Brasil ainda não possui tipificação penal específica para essa conduta, o que gera impunidade. Para o deputado, o projeto muda isso ao obrigar a coleta imediata de exames, criar um cadastro nacional de ocorrências e a elaboração de campanhas permanentes de prevenção.
0: Justiça.
2: Está em análise projeto de Fábio Choquete, do União de Santa Catarina, que estabelece restrições ao exercício da advocacia por cônjuges, parentes e sócios de magistrados. De acordo com o deputado, a proposta visa ampliar a transparência e evitar conflitos de interesse.
1: O texto de Fábio Choquete permite que partes questionem o patrocínio de causas diante de possíveis vínculos com magistrados. A proposta ainda estabelece sanções, incluindo a exclusão da OAB para advogados que descumprirem as vedações.
0: Saúde.
2: É de autoria de Juarez Costa, do Republicanos de Mato Grosso, projeto que estabelece diretrizes para o atendimento pelo SUS de mulheres que passam pelo climatério e menopausa. A proposta prevê acompanhamento integral com atuação da atenção primária e acesso a diferentes tratamentos.
1: Juarez Costa ressalta que a matéria prevê também oferta de terapia hormonal pelo SUS quando houver indicação clínica. O deputado acredita que a medida pode reduzir desigualdades no atendimento e ampliar o acesso das mulheres aos cuidados necessários nessa fase da vida.
0: Habitação.
2: Aline Gurgel, do União do Amapá, requer a criação de uma comissão especial para analisar o projeto que trata do financiamento de imóveis urbanos durante situações de emergência sanitária. A proposta suspende as parcelas de financiamentos durante esse período.
1: O projeto também determina que não sejam cobrados juros ou multas durante a suspensão e amplia o prazo para financiamento do Minha Casa Minha Vida. Aline Gurgel lembra que a medida foi apresentada durante a pandemia de Covid-19 para reduzir o impacto da crise sobre as famílias.
0: Esporte.
2: Milton Vieira, do Republicanos de São Paulo, quer garantir imunidade tributária para entidades esportivas sem fins lucrativos. O deputado defende equiparar essas organizações às instituições de educação e assistência social, desde que cumpram os requisitos previstos em lei.
1: A proposta de Milton Vieira abrange entidades certificadas dos movimentos olímpico, paralímpico, clubístico e educacional. Para o deputado, a imunidade pode fortalecer projetos esportivos, ampliar a inclusão social e contribuir para a formação de atletas e cidadãos.
0: Ciência e tecnologia.
2: Rui Falcão, do PT de São Paulo, apresentou relatório favorável ao projeto que amplia o uso de recursos destinados à ciência e tecnologia para financiar iniciativas inovadoras. Ele recomenda aprovação por considerar que a proposta aproxima a pesquisa científica do setor produtivo.
1: Rui Falcão avalia que a medida pode fortalecer empresas de tecnologia e aumentar a competitividade brasileira. O parlamentar afirma que a parceria entre universidades, empresas e governo contribui para a transformação de pesquisa em produtos e serviços para a população.
0: Economia.
2: A Receita Federal anunciou na Câmara mudanças no programa de compras do exterior para evitar a entrada de produtos irregulares. A repórter Silvia Munhato tem mais informações.
3: Ainda este ano, a Receita Federal deve adotar um sistema que vai excluir do seu programa de compras no exterior o remessa conforme as plataformas de comércio internacional que permitirem a venda de produtos subfaturados, falsificados ou que apresentem outros tipos de ilegalidades. A fiscalização das encomendas será aprimorada ainda este ano com o uso de inteligência artificial para analisar o conteúdo dos pacotes. Um dos objetivos é evitar a fiscalização apenas quando a encomenda chega no país, porque a quantidade de remessas não para de crescer. Também será minimizado o problema de vazamento de dados dos destinatários, que acabam sendo alvo de golpes. O deputado Júlio Lopes, do PP do Rio de Janeiro, elogiou o trabalho da Receita e afirmou que é preciso tratar a pirataria de forma especializada em todos os órgãos públicos e citou o problema de sementes fabricadas em desacordo com a regulação nacional.
4: Os caminhões de sementes transgênica feitas fora das regras e fora das normas são aprisionados e não há conhecimento da Polícia Rodoviária Federal, nem da Polícia Federal, nem de órgão nenhum para fazer a apreensão da mercadoria. Então, esses têm sido liberados e são casos gravíssimos porque essas sementes, quando feitas fora de norma, elas podem gerar pragas, gerar Sim. deformações nas colheitas brasileiras, enfim, no meio ambiente como um todo, né?
3: O deputado sugeriu ainda que a Receita cruze dados dos 47 milhões de CPFs que fazem compras no exterior com as suas rendas declaradas. Segundo ele, isso deverá revelar irregularidades. De acordo com a Receita Federal, as encomendas do exterior passaram de cerca de 30 milhões de pacotes em 2019 para mais de 200 milhões em 2023. Para este ano, é esperado uma arrecadação recorde com as encomendas, equivalente a 10% de todo o volume importado pelo país, ou 5 bilhões de reais. Da Rádio Câmara de Brasília, Silvia Minhato.
1: Carlos Chiodini, do MDB de Santa Catarina, defende a transferência para Brasília da sede do órgão responsável por regular e fiscalizar o mercado de valores mobiliários no Brasil. O projeto prevê que a mudança da Comissão de Valores Mobiliários seja feita de forma gradual, em até 4 anos.
2: Para Carlos Chiodini, a transferência aproxima a CVM de outros órgãos federais sediados em Brasília, facilitando a articulação entre as instituições. O projeto também assegura aos servidores da autarquia no Rio de Janeiro a opção de se transferir para Brasília ou de permanecer no estado.
1: Stefano Aguiar, do PSD de Minas Gerais, apoia a criação da Frente Parlamentar em defesa do mutualismo, sistema em que as pessoas se associam para compartilhar custos e oferecer proteção patrimonial umas às outras. A proposta, segundo o deputado, é uma alternativa aos seguros tradicionais.
2: A frente pretende reunir parlamentares, governo, empresas e entidades do setor para acompanhar a regulamentação da proteção patrimonial mutualista. Stefano Aguiar acredita que a iniciativa pode ampliar o acesso dos brasileiros a uma opção de proteção competitiva.
0: Comissões.
1: Comissão de Trabalho aprova relatório da subcomissão sobre o setor de estética. A repórter Maria Neves traz os detalhes da medida proposta.
5: A Comissão de Trabalho da Câmara aprovou o relatório final da Subcomissão Especial sobre o Setor de Estética, elaborado pela deputada Soraya Santos, do PL do Rio de Janeiro. Além de um projeto de lei que altera a regulamentação das atividades dos profissionais do setor, a relatora apresentou recomendações aos poderes executivo. Soraya Santos argumenta que as interpretações da legislação vêm dificultando o exercício dos profissionais de estética.
6: Estudante de faculdade de estética, migrando para outras carreiras, para biomedicina ou para medicina, passando dificuldades, por exemplo, com uma compra de insumos. Porque se eu não sou reconhecida, não posso comprar. É humilhante eu fazer um curso universitário regulamentado por um órgão público e eu ter que precisar de uma outra pessoa para assinar a compra do material que eu quero trabalhar. Para piorar, a Anvisa e as vigilâncias sanitárias não reconheciam a profissão quando a competência delas não é reconhecer. Quem reconhece profissão é a lei e o Congresso aprovou a profissão.
5: Como forma de solucionar interpretações divergentes, a relatora sugere inserir expressamente na lei que os esteticistas são profissionais da área de saúde para todos os efeitos legais. Outro problema detectado pela subcomissão, segundo Soraya Santos, foi a falta de um currículo nacional que padronize a formação de esteticistas e cosmetólogos. Por isso, ela sugere ao Ministério da Educação que elabore diretrizes curriculares específicas para todos os cursos da área, além de criar mecanismos de certificação técnica para profissionais já formados. A proposta também permite a atuação de profissionais formados em outras áreas da saúde, como esteticistas, desde que façam pós-graduação na área ou passem por exame de proficiência. Da Rádio Câmara de Brasília, Maria Neves.
0: Trabalho.
2: Nicolete, do PL de Roraima, apresentou projeto que permite a servidores públicos atuarem como microempreendedores individuais. A proposta condiciona a atividade à inexistência de conflito de interesses com as funções exercidas no serviço público.
1: Nicolete afirma que a proibição atual pode levar servidores que realizam atividades nas horas de folga à informalidade. Para ele, a mudança estimula a formalização de pequenos negócios e preserva o funcionamento do serviço público por meio de regras definidas por cada ente federativo.
0: Transportes.
2: Danley de Deus Interhols, do PSD do Rio Grande do Sul, pede a realização de uma audiência para discutir a concessão da BR-285 no trecho entre Passo Fundo e a região de Ijuí. A proposta prevê a participação de representantes do governo, de órgãos de transporte e de prefeitos.
1: Danley de Deus Interhols argumenta que a concessão pode acelerar investimentos como duplicação de trechos, construção de terceiras faixas e melhoria da sinalização. Ele afirma que as mudanças podem aumentar a segurança na rodovia e fortalecer a logística e a economia da região.
0: Desenvolvimento regional.
2: Júlio César, do PSD do Piauí, defende projeto que isenta permanentemente os consumidores que produzam a própria energia renovável de pagar pelo uso da rede de distribuição. O texto acaba com a cobrança gradual sobre a energia solar excedente devolvida ao sistema.
1: Júlio César entende que a medida corrige uma distorção que é a cobrança pela energia injetada na rede. Segundo o parlamentar, o objetivo é garantir segurança jurídica, democratizar o acesso à energia limpa e incentivar novos investimentos sem sobrecarregar o cidadão.
0: Agricultura.
2: O projeto de Paulo Teixeira, do PT de São Paulo, proíbe a exportação de animais vivos destinados ao abate ou à engorda. Ele explica que a medida busca reduzir o sofrimento dos animais durante transportes de longa distância e reforçar as políticas de proteção e bem-estar animal.
1: Segundo Paulo Teixeira, a proposta também pretende estimular o processamento da produção pecuária no país, contribuindo para a geração de empregos, renda e arrecadação. A proibição não se aplica a animais destinados à reprodução, pesquisa, melhoramento genético ou conservação de espécies.
0: Votação.
2: A Comissão de Desenvolvimento Econômico da Câmara aprovou dois projetos para reduzir o impacto ambiental no uso de plásticos. Uma das propostas prevê a diminuição gradativa dos microplásticos em cosméticos e produtos de higiene pessoal, como informa o repórter Luiz Cláudio Canuto.
7: Dois projetos sobre redução do impacto ambiental do uso de plásticos foram aprovados pela Comissão de Indústria e Comércio da Câmara dos Deputados. Um deles obriga a classificação dos plásticos usados em produtos produzidos no Brasil ou importados, e o outro projeto trata da redução de microplásticos em cosméticos e produtos de higiene pessoal. A proposta que trata da classificação dos plásticos trata também de reciclagem. O texto aprovado foi apresentado pelo relator, deputado Alexandre Lindenmayer, do PT do Rio Grande do Sul, e muda a Política Nacional de Resíduos Sólidos, com metas progressivas de reciclagem das embalagens. Pela versão aprovada, em até 5 anos, 10% das embalagens plásticas devem ser recicladas. O texto prevê ainda incentivos fiscais para indústrias que usem materiais com desempenho ambiental. A proposta foi inspirada em regulamento da União Europeia. Para o relator, Alexandre Lindenmayer, a regulação é necessária para evitar que o Brasil se torne um depósito de materiais banidos em outros países.
8: A poluição plástica não é apenas um problema visual ou ambiental, mas uma emergência de saúde pública. Estudos recentes têm confirmado a presença de polímeros em tecidos cardíacos humanos e na placenta, elevando o risco de doenças crônicas não transmissíveis, como doenças cardiovasculares.
7: O projeto ainda vai ser analisado pelas Comissões de Defesa do Consumidor e de Constituição e Justiça. Já o outro projeto aprovado, sobre redução gradual e eliminação total do uso de microplásticos em cosméticos e produtos de higiene pessoal, foi para a Comissão de Meio Ambiente. A Comissão de Indústria e Comércio seguiu o voto do relator, deputado Marcelo Queiroz, do PSDB do Rio de Janeiro. O texto considera microplásticos as partículas sólidas, sintéticas, insolúveis em água e não biodegradáveis, com dimensões inferiores a 5 milímetros, de origem petroquímica e colocadas intencionalmente em cosméticos e produtos de higiene pessoal com funções esfoliantes, abrasivas, de limpeza ou de alteração de textura. São ingredientes comuns em esfoliantes faciais e corporais, shampoos, cremes dentais e sabonetes. O relatório de Marcelo Queiroz foi lido pelo deputado Alexandre Lindenmayer.
8: Esses microplásticos tão presentes em produtos cosméticos ou de higiene pessoal com funções esfoliantes e abrasivas, por exemplo, ao serem utilizados e descartados, geram um significativo fator de poluição em águas superficiais com grande potencial de risco à saúde humana. Nestes casos, uma das soluções recomendadas é justamente a de que o poder público atue de forma a regulamentar ou mesmo proibir as atividades responsáveis por causar esse dano coletivo.
7: Pela proposta, o cronograma progressivo de redução a ser cumprido por fabricantes, importadores e formuladores é de 30% em até 3 anos, 60% em 5 anos, 90% em 7 anos e a eliminação total em 10 anos. O cronograma pode ser ajustado com justificativa técnica quando não houver insumo alternativo com o mesmo desempenho, risco à segurança do consumidor na substituição ou impactos ambientais adversos do insumo que substituiria. A proposta ainda vai ser analisada pelas comissões de Meio Ambiente e de Constituição e Justiça. Da Rádio Câmara de Brasília, Luiz Cláudio Canuto.
0: Meio Ambiente.
1: Projeto de delegado Matheus Laiola, do União do Paraná, cria o programa local seguro para animais vítimas de maus tratos. A proposta prevê acolhimento imediato, atendimento veterinário e manutenção dos animais resgatados em ações policiais, fiscalizações ou decisões judiciais.
2: Delegado Matheus Laiola incluiu no texto que o responsável pelos maus tratos deverá arcar com as despesas de resgate e tratamento do animal. O projeto permite que hospitais e clínicas veterinárias, universidades e abrigos possam se credenciar para receber os animais resgatados.
1: A prevenção de maus tratos contra animais é o foco de projeto apresentado por Fábio Macedo, do Podemos do Maranhão. O texto inclui nos currículos escolares conteúdos sobre direitos dos animais, além de ações educativas iniciativas voltadas ao respeito e à proteção da vida animal.
2: Fábio Macedo também propõe que adolescentes responsáveis por atos de violência contra animais cumpram serviços comunitários, de preferência em entidades de proteção e saúde animal. A proposta ainda institui o 4 de outubro como Dia Nacional da Proteção, Respeito e Empatia com os Animais.
1: Termina agora o jornal Câmara dos Deputados, produzido pela Rádio Câmara, com trabalhos técnicos de Eberson Urani e a apresentação de Márcio Aquiles Sardi e Val Monteiro. Boa noite.
2: Uma boa noite para você. A Voz do Brasil volta amanhã.
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2: 22:04.
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0: Natal, são 22h13. Você está sintonizado com a Rádio Nordeste Evangélica, nossa FM 92.5. A partir de agora, programa Culto da Restauração no rádio, edição do mês de agosto. E estaremos juntos com você até às 0 horas do dia seguinte. Vamos juntos, louvando, bendizendo e exaltando ao nome do Senhor, levando uma palavra de edificação para a sua vida, orando por você, pelos seus, por sua casa, por sua família. Quem sabe você que está agora trabalhando em uma portaria, seja de um hotel, de uma pousada, ou até mesmo de um estabelecimento público, está trabalhando, está sintonizado conosco, já recebo o nosso abraço, a nossa saudação especial a você que está trabalhando de Uber, circulando na nossa cidade de um lado para o outro, conduzindo seus passageiros, mas está sintonizado na Nordeste Evangélica. Deus te abençoe. A você, meu irmão, minha irmã, que esteve conosco hoje no culto da restauração de forma presencial em um dos turnos deste dia, meu muito obrigado pela sua companhia, que Deus continue lhe abençoando. E a você que não teve a oportunidade de ir, mas de alguma forma ou teve contato com o culto, ou quem sabe não teve durante o dia, mas vai ter agora através do culto da restauração no rádio. Você manda sua mensagem de aproximadamente um minuto, né, Maílson? De aproximadamente um minuto, através do 988-26-2255. 988-26-2255. Mande a sua mensagem, que certamente daqui a mais um pouco estaremos ouvindo e vinculando aquilo que for necessário. Conte a sua bênção, conte aquilo que Deus fez na sua vida, faça o seu pedido de oração, conte a sua história, que vai servir de edificação para a vida de muitas pessoas que estão sintonizados conosco. Mas já está conosco aqui o nosso presbítero com ação pastoral na congregação de Esmon, no setor de número 26, é o nosso querido irmão
1: João França,
0: e ele já vai trazer a sua saudação inicial a todos os ouvintes da Nordeste Evangélica. A paz do Senhor, irmão João França.
2: A paz do Senhor, pastor Alejandro. A paz do Senhor, todos os coordenadores setores, dirigente de congregação, nosso pastor presidente e todo o rádio ouvinte da Rádio Nordeste Evangélica 92.5 FM, assim como foi falado pelo nosso pastor. Este é o programa do Culto da Restauração no rádio, se estendendo do Templo Central até aqui o estúdio da Rádio Nordeste Evangélica, Fundação Eurico Bergson, para trazer para você a poderosa Palavra de Deus e muitos dos ocorridos ali no Templo Central, testemunhos poderosos, quantas coisas fez o Senhor por nós ali. Podemos ter a honra de presenciar testemunhos de grandes coisas que o Senhor fez e estaremos falando sobre isso logo um pouquinho mais, com alegria no coração por quantas coisas o Senhor Deus fez ali. É como o pastor já falou, você não teve a oportunidade de estar lá, você não teve a oportunidade de participar aquelas 12 horas do culto da restauração ali no Templo Central, mas aqui você vai ter de presente do céu mais 2 horas na presença de Deus no culto da restauração na 92.5 FM. Eu retorno para o pastor Alijan para ele dar continuidade na direção do Espírito Santo de Deus. Abra o seu coração, decreto a poderosa palavra. E amanhã você pode até ligar para a Rádio Nordeste contando o seu testemunho do que Deus fez nesse momento na sua vida. Pastor Alijan.
0: E eu já quero iniciar este turno do culto da restauração no rádio lendo um versículo que foi a leitura oficial hoje pela manhã ali no Templo Central, lida pelo nosso pastor José Arimaldo Fernandes da Silva, nosso primeiro vice-presidente, da qual já mandamos o nosso abraço, a nossa saudação inicial para o mesmo. Ele que teve ali fazendo a abertura oficial do nosso culto da restauração esse mês, e ele leu o texto que eu quero iniciar este turno do programa O Culto da Restauração lendo o mesmo versículo, Tiago, capítulo 5, verso de número 13, o texto diz: está alguém entre vós aflito? Ore. Está alguém contente? Cante louvores ao Senhor. Aleluia. Não existe espaço para a tristeza.
2: É verdade.
0: Não existe espaço para a aflição. Não existe espaço para a angústia. A receita é: se alguma coisa lhe deixou cabisbaixo, ore. Ore. Ore ao Senhor, que Ele vai mudar a sua situação. E se você está vivendo um momento contrário disso, se você está contente, alegre, cante louvores ao Senhor, que é Ele que traz a nossa felicidade.
2: É verdade. Meu pastor, eu fiquei vendo aqui e analisando.

0: porque nem sempre nós estamos, pastor Arizan, com aquele grupo que a gente desejava estar, mas com aquelas pessoas que Deus proporcionou para estar, para que possam ser edificados através do seu testemunho. Porque a palavra diz assim: as bênçãos do Senhor transbordam ao lado daquele que nos rodeia. Então, como o pastor Arizan disse, pode estar triste, chore com ele. Mas se tiver alegre, canto louvores a Deus para que o nome de nosso Senhor Jesus Cristo seja glorificado na tua vida. Aqui diz: ore, a oração do justo pode muito mais além do que pensamos ou imaginamos. Então creia que o Deus de Israel, como diz muitos por aí que ainda não serve esse Cristo, eles costumam dizer assim: o Deus dos crentes. É como tinha aquele altar sem nome, sem nenhuma imagem, mas usou a palavra assim: ao Deus desconhecido, mas desconhecido daquele que ainda não teve um encontro. Então, hoje é o dia de você ter um encontro com Jesus e poder participar e ter fé de fazer essa oração, e Deus terá as aflições do coração do que anda aflito, para a glória de nosso Deus. Não é verdade, pastor Jean?
1: É verdade.
0: Então, pastor Jean, o final do versículo, nosso pastor Arimaldo, Deus deu uma graça poderosa a ele nesta manhã, para que ele pudesse fazer essa leitura e edificar a vida daqueles que ali estavam e que iam frequentar aquele trabalho no decorrer do dia, né? Porque se a bênção transborda ao lado daqueles que nos rodeia, quando é ministrada a palavra, ela vai reverberando de coração em coração, de vida em vida. Eu sempre costumo dizer assim: os testemunhos, tudo que está escrito na Bíblia é para a nossa edificação, sim, verdade, mas a sua vida santa em Cristo Jesus é para a edificação daquele que está perto de você. Não vai ser escrito na Bíblia, mas vai ser contado de gerações em gerações. Então creia verdadeiramente e abra sua boca para cantar e adorar o nome de Jesus, porque ele é fiel e justo para fazer muito mais além do que pensamos ou imaginamos. Aí está alguém contente, como que você vai estar diante de quem está feliz e você fica triste? Tem até uns vídeos por aí que postam colocando uma pessoa sorrindo quando pensa que não está todo mundo sorrindo. Então, quando um crente chega num lugar e dá glórias ao Deus Altíssimo, há quem diga assim: ele está dando glória por quê? Quando pensa que ele é contagiado, sabe com o quê? Com o Espírito Santo inundando sua vida, e ele chega ali naquele culto. Ouvimos um testemunho hoje ali no ponto de pregação, pastor Arijan, que umas pessoas de vidas desorganizadas ia tentar contra a vida de um outro, e o obreiro Ismael chegou e disse assim: você mandou ir para casa dormir, mas o Espírito Santo pediu para mim vir aqui e dizer assim: Deus não quer isso para você. Então essa palavra foi o suficiente para aquele pessoal desistir de ceifar a vida do outro. Ou seja, quer dizer que a alegria que existia no coração do presbítero Ismael passou para o coração daqueles rapazes que ia ceifar a vida do outro, e ele foi poupado, porque o evangelho de Cristo chegou até o seu coração. Então só ocorre arrependimento no coração de alguém quando existe louvor a Deus por todos os feitos. Pastor Jean, retorno para o senhor e vamos prosseguindo, né, pastor Jean?
1: Verdade, vamos abraçar os nossos irmãos que estão na audiência do programa e oferecer o próximo louvor para a meditação dos nossos amados irmãos que sempre estão ouvindo, acompanhando a nossa programação. Os irmãos já estão mandando mensagem aqui no WhatsApp me notificando que está na audiência do programa. Deus abençoe a cada servo dele. Muito obrigado aos irmãos que estão ouvindo e me fazendo saber que estão na audiência. Que Deus abençoe a todos. Daqui a pouquinho certamente estaremos mencionando nome a nome a cada um, mas eu já quero oferecer o próximo louvor para o seu deleite espiritual. A todos vocês.

0: que estão no setor de número 21, nos ouvindo, a irmã Valéria, sua esposa irmão Zeca, sua filha Esté e aos demais obreiros ali da congregação de Parque dos Coqueiros, Igreja Polo, ao nosso co-pastor irmão Celso Henrique, irmã Ediane Cândido, ao nosso irmão Ricardo Gomes e a irmã Célia, que são os meus co-pastores ali na Igreja Polo, que Deus abençoe aos servos do Senhor.
1: Pastor Ijan, aqui nós temos a presença do município de Pacavira.
0: Pacavira.
1: É município lá de Elmarinho. E lá a irmã Nova.
0: Não conheço Pacavira.
1: É, irmã, quem tá lá é pastoreando é o pastor Pedro Ivan. A irmã Nova está na audiência representando o vosso pastor Pedro Ivan e sua digníssima esposa, irmã Jéssica. E eu quero deixar essa saudação para todos vocês de Pacavira. Quero deixar uma saudação para Galileu. Olha o nome do homem, Galileu. De onde? De lá onde fizemos a evangelização, sábado. O nome do município é ali pertinho de Jandaíra.
0: Tubibau, né?
1: Tubibau, isso mesmo, meu pastor. É. Eu, minha idade já tá chegada, eu fico muito esquecido.
0: Eu tenho medo de chegar a essa cidade assim, sabe, João? Eu tenho muito medo de chegar assim.
1: É porque a cuquinha envelheceu mais que a idade, sabe?
0: Pois é, mas eu sou mais velho que você.
1: Aí o pastor João, você disse...
0: Quem é que tá em Tubibau agora?
1: Quem tá em Tubibau é o Mano.
0: É o Mano.
1: É o Mano. Pastor Elmano tá ali, pela graça de Deus, fazendo uma grande obra. Se não me falha a memória, é 5 anos, pastor Irã.
0: 5 anos.
1: E o povo de Tubibau, com certeza, está na audiência, que está lá
0: então,
1: o Galileu.
0: Ele substituiu o Lindenberg, no caso.
1: É, não é do meu conhecimento, mas eu creio que sim. Vou crer que as vossas palavras estão corretas. Então, todos vocês, Rádio Ouvinte da Rádio Nordeste Evangélico, o pastor Irã falou agora mesmo que vamos para o nosso deleite espiritual. Eu quero dizer a todos vocês... Já tem muitos aí mandando áudio pro WhatsApp. De 1 minuto, é, pastor Ijão?
0: É, 1 minuto.
1: 1 minuto, não passa não, pra dar tempo a gente colocar aqui.
0: Certamente nosso secretário ainda está...
1: Estão chegando, né?
0: Se dirigindo para a Nordeste Evangélica. Daqui a pouquinho ele vai fazer aquele filtro sagrado.
1: Sagrado.
0: Para que a gente possa estar vinculando os pedidos e também o testemunho dos nossos irmãos.
1: Louvado seja Deus, o obreiro... A Mailson aqui na sonoplastia? É isso, né, Mailson? Eu sou meio ruim da memória, mas acertei o nome do homem. Então, ele já está fazendo aqui uma triagem para a glória do nosso Senhor Jesus Cristo. A vocês, lembrem-se bem. Cristo tem uma palavra de mudança para a sua vida nesta noite. E tenho por certo que você estará, como eu disse um pouquinho antes... fazendo a seleção aí das bênçãos que Deus te deu para que você venha contar aqui no próximo culto da restauração. Você vai mandar o seu áudio, já pode mandar hoje das bênçãos que você recebeu ali durante o dia, e também está aberto a Rádio Nordeste para qualquer hora e você contar a sua bênção e será relatado aqui para a glória de Deus. O versículo que veio depois aí, pastor Jean, Ele fala sobre os doentes. E eu creio que em nome de Jesus não tem uma doença específica que não tenha poder de cura diante do nome de Jesus. Então a Bíblia diz assim: chame os presbíteros da igreja e ore sobre ele, ungindo-o com azeite em nome do Senhor.
0: Glória a Deus.
1: Então, a unção de Deus nesta noite, pela fé, como foi falado no primeiro versículo 13, que uma vez nos foi dada, nós não estamos aí. Não tem nesse momento, você pode até estar dizendo, e agora o presbítero França falou que tem que ter um presbítero para me ungir, para mim ficar curado. Só que antes fala da fé. Então não tem nesse momento certeza, aí não tem, você pode não ter. Mas pela sua fé, pela fé que você tem no nome chamado Jesus Cristo, você já está curado em nome de Jesus Cristo. E ao chegar na sua congregação, não faça igual aos 9. Eram 10 leprosos. Só um voltou para agradecer. Seja o que agradece. A Bíblia diz: onde abundou o pecado, superabundou a graça. Agora me diga, se você é abundante, mas abençoado, você vai agradecer pouco? Então agradeça além, agradeça mais do que recebe, porque a palavra diz: o coração alegre formoseia o rosto. Então, quanto mais você está grato com Cristo, mais bonito você fica. Você é mais acessível ao povo, porque você é aquele que deu crédito à palavra do Senhor. Não é verdade, pastor Jean?
0: Verdade. Muito bem, vamos também mandar aqui um abraço e oferecer o próximo louvor para a irmã Jaqueline, ali do Templo Central. Ela está ouvindo a nossa programação. Irmão Amailson, vamos louvar a Deus sob a operação do irmão Amailson, na direção do pastor Oaldo Dantas, na presidência do pastor Martim Alves da Silva. Para o seu deleite espiritual, vamos louvar ao Senhor.

0: Agora em Natal são 22:40. 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E hoje à noite nós estamos aqui, eu e o presbítero João França, e vamos levar um texto para sua reflexão, sua meditação nesta noite, que está no livro de Tiago. O pastor José Arimaldo hoje pela manhã pregou nesse texto, nos trouxe uma mensagem poderosa sobre a paz, sobre a oração da fé, e nós recebemos ali de forma muito grata, porque edificou demais as nossas vidas. Mas eu quero ler um versículo da palavra de Deus, aliás, três versículos da palavra de Deus, que nos diz: está alguém entre vós aflito? Ore. Está alguém contente? Cante louvores. Está alguém entre vós doentes? Que era o texto que o presbítero João França estava utilizando aqui. Chame os presbíteros da igreja e ore sobre eles, ungindo-o com azeite em nome do Senhor. E a oração da fé salvará o doente. E o Senhor levantará. E se houver cometido pecados, lhe serão perdoados. Confessai as vossas culpas uns aos outros e orai uns pelos outros, para que sareis. E a oração feita por um justo pode muito em seus efeitos. Estamos diante de um texto que foi escrito pelo nosso irmão Tiago, que é irmão do Senhor Jesus Cristo, irmão dele de sangue. E o seu conteúdo nos traz uma sugestão muito clara, muito abençoada. E por que não dizer que o conteúdo do livro de Tiago, a partir dos seus primeiros capítulos, do capítulo 1 até o capítulo de número 5, vai tratar do aperfeiçoamento do crente. É onde o crente, ele está sendo aperfeiçoado, e Cristo faz questão de inspirar o seu servo e seu irmão Tiago para escrever para nós sobre este aperfeiçoamento. Eu começo a dizer que, e usando o próprio texto em si, que Tiago capítulo 1, a partir do verso número 2, ele vai falar sobre um tipo de aperfeiçoamento. E este aperfeiçoamento ele vai usar para aperfeiçoar o cristão na sua necessidade. Tiago 1, versos 2, e vai até a altura aproximadamente do versículo de número 11, ele vai trazer este aperfeiçoamento. E é importante nós observarmos isso à luz das Escrituras. Por quê? Porque nós estamos sendo lapidados pelo Senhor todos os dias. Você, João França, pastor João França, você estava me dizendo, desculpa chamar de você, a proximidade, pastor, que a gente tem ali do tempo central. É verdade. Mas o senhor estava me dizendo há poucos instantes aqui, em off, que os nossos irmãos, eles podem não deixar a sua história mais escrita num livro sagrado, mas eles deixam o seu testemunho, que vai ser contado por alguém amanhã. E isso se dá por intermédio dos nossos comportamentos, das nossas atitudes, de como é que nós nos portamos dentro das necessidades em que passamos. E Tiago, quando ele vai fazer a escrita do capítulo de número 1 e o verso de número 2, ele vai exatamente começar a tratar destes problemas que os crentes estão passando. Porque o texto começa dizendo: meus irmãos, tende grande gozo quando cairdes em várias tentações. Aí ele começa a nos tratar dentro das nossas necessidades, sabendo que a prova da vossa fé produz a paciência. Aí ele vai dizer: tenha, porém, a paciência a sua obra perfeita, para que sejais perfeitos e completos, sem faltar em coisa alguma. Olha aí, irmão João França.
1: É
0: o aperfeiçoamento do capítulo 1 é o aperfeiçoamento da necessidade. E quem de nós, Amaios, não passamos por necessidades? Quem de nós nunca passamos por tentações? Agora, devemos passar pela tentação, pelo menos vai dizer o apóstolo Tiago, com sabedoria. Porque se algum de vós tem falta de sabedoria, peça a Deus que a todo dá liberalmente e não lança em rostos e lhe seja dada. Peça, porém, com fé, não duvidando. Aí o mesmo Tiago vai dizer que nós pedimos e não recebemos, porque pedimos
1: mal.
0: Porque necessidade todos nós temos. E Deus, ele usa as nossas necessidades, irmão João França, para nos aperfeiçoar.
1: É verdade, meu pastor. Eu estava meditando aqui no que o senhor estava ministrando, e justamente sobre essa oração da fé, né? Há muitas pessoas que o nosso pastor, o presidente, pastor Martins, sempre toca nesse assunto de pessoas que determina, né? Está determinado que esteja curado. Não. Quem vai fazer você ser curado é a fé que você tem no Deus que você serve. É o complemento aí do versículo de número 5 diz assim: e a oração da fé salvará o enfermo e o Senhor o levantará. Esse levantará aqui é o Senhor curará, lhe tirará de sua enfermidade. E se você, se houver nessa pessoa cometido pecado, ser-lhe-ão perdoados. Para você ver, a fé em Cristo curará a enfermidade do corpo e da alma.
0: Isso.
1: Do corpo e da alma. Não tem condições de um salvo não ser perdoado dos seus pecados também. Então, no momento que você deu crédito a Jesus Cristo como seu único e suficiente Salvador, as coisas velhas se passaram e eis que tudo se fez novo. Então, meu amado irmão, essa expressão nos mostra a ênfase, não exatamente no óleo em si, como diz, chama os presbíteros e passe o óleo, não no óleo em si, mas na oração dirigida a Deus com fé. Com fé. Então, a oração da fé é uma oração confiante, baseada, louvado seja Deus, no poder de Deus. Não de mim como obreiro que chega de estar determinado que esteja curado. Eu curo ninguém. Você vai sair mais doente do que o que estava, porque você vai sair frustrado, porque não conseguiu ser curado. Agora, se você se aproximar com fé no poder de Deus, aí sim você vai ser curado. Ah, João França, eu fiz a minha fé e não fui curado. Tenha paciência, exercite sua fé, pratique a fé, crendo que Deus fará. O pastor Arijan acabou de falar. Por que é que você não recebeu ainda? Porque pediu mal. Quem sabe, pastor Arijan, se eu quero que me curem para mim ficar me vangloriando. Jesus me cura, Jesus me cura. Aí eu fico me gloriando que sou santo demais, por isso que Jesus me curou.
0: É porque a oração, a fé, o escritor aos Hebreus vai dizer no capítulo 11 que a fé é o firme fundamento das coisas que se esperam e a prova das coisas que não se veem. Só que o verso 6 vai dizer que sem fé
1: é impossível.
0: É impossível. Alguém pode receber a cura sem a fé? Não, eu tenho que acreditar. Eu tenho que confiar. O milagre que eu estou necessitando, ele é condicional. Todas as vezes que Jesus se aproximava de uma pessoa para curar, ele perguntava para a pessoa. Quando ele chega ao cego de Jericó, o que é que ele pergunta para ele? O que queres que eu te faça? Eu quero ver, então. Então veja. Então veja.
1: Veja.
0: A tua fé te curou.
1: Te salvou.
0: A mulher do fluxo de sangue toca no Senhor Jesus Cristo. Jesus sente que dele saiu virtude, mas ele provoca nela, no bom sentido da palavra, uma manifestação pública de algo que ela recebeu, porque ela teve fé, ela confiou. Ela prova isso quando ela sai da sua casa ou de onde ela convivia, se deslocando até onde Jesus estava. Nós precisamos ter fé, nós precisamos confiar.
1: E, pastor Alejan, a palavra grega usada, salvar, ela tem alguns sentidos. Não vou me arriscar aqui pronunciá-la no grego, mas eu vou transliterar, né, que diz. Então, salvar é o mesmo que livrar. Salvar é o mesmo entendimento que curar. E salvar também é o mesmo entendimento de restaurar. Então, o culto da restauração, ele, pela graça de Deus, foi iniciado e ainda se propaga até hoje, com um único fundamento, de restaurar a vida daquele que necessita de Cristo, que dá crédito à palavra do Senhor. Portanto, meus amados irmãos, nesse contexto de Tiago, capítulo 5, a expressão aponta para intervenção salvadora e restauradora de Deus sobre o enfermo. Então, nós não estamos lá buscando finanças, buscando algo que nosso ego venha a ser alimentado, mas estamos pedindo, crendo, pedindo com fé. Jesus me cura, Jesus transforma minha alma, Jesus transforma minha vida, Jesus, não só de mim, mas estamos por muitas vezes pedindo para terceiros e pouco pedimos para nós. Então tem muita gente lá que chega assim: eu vim representando minha mãe, eu vim representando meu irmão. Sabe o que é isso? É fé. Eu lembrei agora do centurião, né? O centurião que disse, o Senhor disse assim: basta, o Senhor nem precisa ir, Jesus, basta só uma palavra. Eu sou senhorio de muitos.
0: Centurião de Cafarnaum.
1: Isso, eu sou senhor de muitos. E se eu disser vai, ele vai, se eu disser vem, ele vem. Então, não precisa nem o Senhor se ocupar comigo, com meu servo, basta só uma palavra do Senhor. Ou seja, Jesus não precisa. Tem gente que fica esperando, pastor Ijan. Não, que Deus não falou comigo ainda. Você está disperso e não deu crédito à palavra. Mas Deus tem falado de diversas maneiras e muitas oportunidades para você. Você só não quis dar crédito. Por isso que não alcançou ainda a restauração, que não alcançou ainda a cura, não é verdade, pastor Ijan?
0: É porque tem que ser uma atitude pessoal, né, irmão João França? A gente, a Bíblia vai nos dar diretrizes, direções de como nós devemos fazer isso. Por exemplo, a Bíblia diz que se eu tenho uma necessidade, o que é que eu preciso fazer? Entrar no meu quarto em secreto e fazer a minha oração individual ali com o meu Senhor. É o que a Bíblia está nos orientando neste momento. E o próprio texto que o Senhor está utilizando aí, de Tiago, capítulo 5, verso de número 13, ele diz: se está alguém entre vós aflito, ore. Isso fala de individualidade. Isso é singular, né? Fala de individualidade. Então, a oração, de acordo com Tiago, ela é uma oração pessoal. Só que eu preciso confiar, eu preciso acreditar. E como o senhor estava ministrando aí, isso não é algo para que eu venha me gloriar, para que eu venha me exaltar, até porque não somos nós que curamos. Quem cura é o Senhor.
1: É verdade. Louvado seja Deus.
0: O senhor terminou citando aí o exemplo do centurião. O centurião, ele vai visitar Jesus, ele visita o Senhor, ele faz o pedido ao Senhor pelo seu servo que estava enfermo. Ele reconhece que não era digno de receber o Senhor em sua casa. É tanto que ele diz: eu sei que eu não sou digno, dado as minhas práticas pecaminosas, de tudo aquilo que eu faço de errado, e não consigo alcançar o perdão dos meus pecados com relação a tanta coisa ruim que eu faço. Porém, eu tenho visto os milagres que o Senhor tem realizado. Então, eu não preciso que o Senhor vá. Basta uma.
1: Louvado seja Deus.
0: Aí Romanos vai dizer que tens tu fé, tenha em ti mesmo. Ele cria. Ele creu que o Senhor poderia realizar aquele milagre naquele momento. Aí isso fala da individualidade da fé, porque ele creu sozinho. Ele não dependia da fé de alguém, ele dependia da fé dele, da confiança que ele tinha no seu Senhor.
1: O Salmo 41, versículo 3, pastor Arejano, diz assim: o Senhor o sustentará no leito da enfermidade. Então tem muitas pessoas que quando chega no leito da enfermidade diz assim: para mim acabou. Não se atente só nessa vida, para que não seja o mais miserável dos homens, né? Assim?
0: Uhum.
1: Então, meus amados irmãos, se aprove a Deus, ele pode lhe tirar do leito da morte, desenganado pelos médicos, mas por Jesus é abençoado e restaurado. Há também uma dimensão espiritual muito importante, meu amado irmão. Meus amados irmãos, Deus pode levantar não somente o corpo. Lembra que eu disse aqui para não se atentar só nesse mundo? Ou seja, ainda que o corpo morra, a alma é levada a Cristo, seu espírito é tomado de volta e o Senhor ficará alegre. Louvado seja Deus, porque a morte do justo é prazer para Deus, é alegria. Então, a alma abatida e o espírito enfraquecido, ele não traz cura. Agora, se você se alegrar em Deus, na condição que você está, aí vem aquela palavra maravilhosa que diz assim: louvado seja Deus, sede fiel no pouco. Aí esse pouco eu uso na sua enfermidade, na sua doença, no meio da tribulação que você se encontra, para que no muito o Senhor possa te colocar, para que sua saúde seja restaurada, para que você venha ter vigor, para que você venha ter graça e unção de Deus sobre tua vida, para você caminhar. Agora tem um propósito. Eu não vou ser curado só simplesmente para mim poder meu ego e dizer assim: ah, eu fui curado, eu sou melhor. Não, tem um propósito de Deus para que você e eu seja curado. Porque ninguém vai ser curado à toa, não. Deus tem um propósito para a vida de cada um de nós. Então, por honra ao nome daquele que me salvou, me tirou do lamaçal de pecado, me tirou dos esgotos pelos quais eu percorria como ratos. Porque o que não vive o evangelho, vive a escória. Então, Deus lhe tirou e me tirou deste lugar para adorar a ele em espírito e em verdade. Louvado seja Deus.
0: Muito bem. Nós vamos agora para isso, a nossa parte comercial. Vamos faturar. Daqui a pouquinho estaremos voltando com a nossa reflexão e mandando os nossos abraços aos nossos irmãos que estão na audiência do programa e também começando a vincular aqui aqueles que já mandaram aqui os seus áudios para a Nordeste Evangélica.
1: Glória a Deus.

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2: 22:59.
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0: Agora em Natal são 23 horas e 3 minutos. 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Aliás, FM. É, foi a AM, passou, né, mas sou saudade da AM, viu? É, amplitude modulada. É, foi quando tudo começou. E ficamos com muita saudade ali da nossa AM 900. Mas agora na FM 92.5. E queremos abraçar todos os nossos irmãos que estão na audiência do programa. Nós vamos fazer o seguinte, irmão Maílson, temos dois áudios aqui. E antes de colocarmos esse áudio, vamos fazer, mandar um abraço para os nossos irmãos que estão sintonizados conosco. Já tem muitos irmãos nossos que estão trabalhando de Uber. Inclusive, eu ouvi aqui alguns áudios dos nossos irmãos que estão trabalhando, que mandaram o áudio agradecendo, fazendo seus pedidos de oração, que Deus abençoe. E já queremos abraçar a todos vocês. Mas eu acredito que o nosso querido João França tem os nossos irmãos para... É verdade, irmão. Eita, essa turma é... não dorme não, viu? É, tá certo, Isaac. Eu tô vendo aqui, viu? Tô vendo que você está sintonizado, viu? Deus te abençoe. Muito bem. João França, faça os seus oferecimentos e nós vamos louvar ao Senhor agora nesse instante.
1: Sim, senhor, pastor Ijão, eu quero mandar um alô aqui para o presbítero, eu costumo dizer assim, André Luiz, que não é Feitosa. Aí em seguida já também por o nosso pastor André Feitosa, né? É, André Luiz é Uber, provavelmente já deve estar chegando em seu lar nesse momento. Mas deixo um alô aí para ele, a irmã Tassiana, toda a sua família, para o pastor Magela e todo o povo de Deus aí que está nos ouvindo nesse momento. Quero deixar uma saudação para minha esposa, irmão Vilma França, né? E todo o povo de Deus ali de Esbom, tem pessoas ali na audiência, irmã Gracinha Barreto, esposa do irmão Assis Zeite, é cadeirinha cativa da 92.5 FM, é uma daquelas que não desliga o rádio, que ela tem medo de danificar o botão, aí deixa ligar direto mesmo.
0: Na época da gente, a gente dizia que era cordão quebrado, né, Marcos?
1: É, cordão quebrado. Hoje em dia é digital, né? Aí quebra o botãozinho.
0: É, né?
1: É, danifica o digital, o bicho fica desligado ou não liga mais.
0: As, né, coisas agora tá mais chique, rapaz. Agora as pessoas escutam naquele aparelhinho Alexia, né?
1: É, nas Alexia. Então, pra você, eu deixo aí essa alô. E fico muito feliz por estar aqui mandando um alô aqui pelo WhatsApp. O WhatsApp da Rádio Nordeste está aqui ativo e frequente. É 988-26-2255. 988-26-2255 é o WhatsApp da Nordeste Evangélica. Pastor Ijan.
0: Muito bem, nosso irmão João está na audiência do programa. Deus te abençoe, irmão João. A nossa irmã Edna Jeane também está ouvindo a nossa programação. Ela que é do setor 3 ali em Parnamirim. A irmã Silvia Amélia também está nos ouvindo. A irmã Ana Alice de Capitão da Mogoveia, setor 8. É, Mogoveia, setor de número
1: 17.
0: 8. Ela está dizendo aqui que é da Mogoveia, setor de número 8. Muito bem, Deus abençoe a serva do Senhor que está ouvindo a nossa programação. Conjunto Pirangi. Eu acho que ela errou o setor, deve ser 25, né? Ali. Não, é setor 8 mesmo.
1: É Pirangi. Capitão Mogoveia, é, Capitão Mogoveia,
0: a avenida, ela está falando.
1: Até Potilândia.
0: É verdade, ela está falando da avenida. Ela que faz parte do setor 8 ali no conjunto Pirangi. Que Deus abençoe a serva do Senhor. O nosso querido irmão. E a nossa irmã Josenira, que está ouvindo a nossa programação, irmão Francisco, irmã Graça Imperial, que Deus abençoe a serva do Senhor, a irmã Zélia, sempre ouvindo a nossa programação, muito bem, a irmã Edneia Bezerra, ela que é de Belém do Pará.
1: Glória a Deus.
0: Está ouvindo a nossa programação, dizendo que é muito bom escutar a Rádio Nordeste, e deixa um abraço fraterno para o pastor Arijan. E isso, é assim mesmo, irmã Adneia, muito obrigado, Deus te abençoe. Então vamos louvar a Deus, irmão Amaílson, daqui a pouquinho estaremos vinculando os mais outros louvores e certamente também mandando um abraço para todos os nossos irmãos que estão sintonizados conosco, são muitas mensagens chegando. Muito bem, mas vamos louvar ao nome do Senhor. Irmã Cileide, estar na audiência do programa, que Deus te abençoe. Daqui a pouquinho estaremos fazendo uma oração por aqueles que estão enfermos também, irmão Amailson, mas vamos continuar louvando a Deus e daqui a mais um pouco iremos vincular os áudios que chegaram até a Nordeste Evangélica e voltando à nossa reflexão.

0: Natal, são 23h12 e estamos com o programa O Culto da Restauração no rádio. Já quero abraçar você, meu irmão, você de perto, você de longe, que Deus continue lhe abençoando. São muitos os pedidos, irmão João.
1: É verdade, meu pastor.
0: Chegando aqui até os estúdios, muitos pedidos de oração, muita gente necessitando da intervenção do Senhor. Mas daqui a pouquinho nós estaremos fazendo uma oração pela sua vida, pela sua causa. Não perca a fé.
1: Esses pedidos, pastor Arejão, permita-me. Deus tocou no meu coração aqui agora. É resultado da ministração que o senhor tem iniciado aqui, falando que é necessário ter fé. Aí um resultado dessa fé é pedir oração.
0: É verdade. E foi isso que fez a irmã Josenira. Irmã Maílson, nós estamos com o áudio dela, vamos vincular agora no ar para que os irmãos possam ouvir o que a irmã Josenira tem para dizer, porque ela estava dizendo que é do setor de número 14 e hoje, através do culto da restauração, irmão João.
1: Glória a Deus.
0: Através do culto da restauração, Deus fez um grande milagre. Estubou uma jovem parturiente que foi constatado pelos médicos que foi um grande milagre.
1: Aleluia.
0: Um grande milagre. E é possível, ela diz, é possível que ela já receba alta logo.
1: Louvado seja Deus.
0: Vamos ouvir o testemunho da nossa irmã Josenira.
2: Boa noite, aqui é a Josenira do setor 14, Nova Natal. Quero agradecer pelo dia de hoje no culto da restauração, através onde ali obtivemos uma cura de uma parturiente jovem, estava entubada e logo mais após a pregação do pastor Arimaldo, tivemos a resposta que a moça foi extubada e peço oração pela vida dela para que ela possivelmente receba alta ali para a glória de Deus.
0: Tá aí o testemunho da nossa irmã Josenira, que está sendo vinculado através da Nordeste Evangélica, contando aquilo que Deus realizou hoje pela manhã através da ministração do nosso pastor José Arimaldo Fernandes da Silva, nosso primeiro vice-presidente.
1: Glória a Deus, glória a Deus. É muito gratificante esses testemunhos, porque fortalece a fé. Então, geralmente quando a gente está orando, às vezes você está esperando ser citado o nome da sua enfermidade. Não há necessidade para isso. Quando estamos orando pelos enfermos, é independente. Eu acho que teria que ter um médico aqui profissional muito bem formado para citar o nome de todas as enfermidades e não ia ter tempo suficiente para isso, não é verdade, pastor Jean?
0: Mas basta uma palavra.
1: Basta ao menos uma palavra. Louvado seja Deus. É verdade, pastor Jean. O centurião resumiu em basta apenas uma palavra.
0: Possa ser que um médico não consiga listar todas as enfermidades que o ser humano pode ser acometido. Mas com uma palavra, Jesus cura todas elas.
1: Cura. Então não se preocupe, não fique esperando que cite a sua enfermidade. Dentro ou durante a oração, você pode ser curado. Está aí o testemunho verdadeiro e fiel de que depois da leitura, o pastor, nosso primeiro vice-presidente, pastor Arimaldo, fez uma oração e no mesmo momento ela foi desentubada e com testemunho fiel do médico que estudou para aquilo. Teve um milagre aí, porque não veio de mim. Pode testificar que foi um milagre, o próprio médico falou. E quem sou eu para contestar contra um médico? Eu tenho certeza que o nome de Jesus pode absolutamente todas as coisas.
0: É verdade. Meu irmão, o senhor estava ministrando e nós fomos para o intervalo comercial, né, aquela oportunidade, e eu estava corroborando com o seu pensamento de que a oração, ela é feita de forma pessoal. O verso de número 13 nos relata esse feito e o senhor citou o verso de número 14. Assim como a oração ela pode ser uma oração pessoal, individual, ela também pode ser coletiva e comunitária. Quem é que vai sugerir isso? O próprio Tiago. Agora na sequência do versículo 14. Por quê? Porque na hora que eu tenho uma necessidade e eu guardo ela para mim, Amaius, eu fico com ela de forma individual. Para mim. Então ele passa a ser um problema pessoal meu. Porque eu estou com ele guardado em silêncio. Mas na hora que eu chamo o presbítero João França para compartilhar deste momento comigo, aquele problema que eu estava passando, ele passa a ser agora coletivo, ele passa a ser comunitário. Aí Tiago vai dizer: está entre vós alguém doente? Chame. Ele vai direcionar, chame os presbíteros, ele vai ter outros propósitos, outras motivações para citar o presbítero, claro. Mas eu quero absorver o texto a partir do pensamento que eu tenho, porque é um pensamento meu, que agora aquele problema da enfermidade passou a ser coletivo porque ele chamou alguém.
1: Dividiu a dor.
0: Dividiu a dor com alguém. Então ele passa a ser comunitário. Chame alguém, chame o presbítero. Eu, por exemplo, já fui alcançado por uma cura. Por uma cura divina. E a cura que eu recebi, quem orou por mim não foi um presbítero. Quem orou por mim naquela ocasião foi um cooperador. Foi um cooperador. Ele não tinha um vidro de óleo, de azeite, em suas mãos para me ungir. Mas o que é que ele tinha? Ele tinha a fé. E Tiago, ele vai nos ensinar que a oração, ela pode ser, vou usar o verso 13 e o verso 14, para depois a gente dar sequência nos outros versículos. Mas o verso 13, ele vai dizer que a oração, ela pode ser pessoal, mas que ela também pode ser comunitária. Ela pode ser coletiva. Se tem alguém entre vós enfermo, chame.
1: É verdade. Pastor Jean, eu passei por...

0: chamei o saudoso diácono Severino Ramos de Medeiros e hoje presbítero João Batista Bosch. Foi nós três lá, eu não lembro se João Batista era presbítero naquela época. Oramos por aquela senhora. Deus deu livramento de morte a ela. Foi tomado em profecia também naquele momento que Deus iria restaurar ela. Porém, ela necessitava fugir da prática do pecado, senão Deus levava. Quando foi no outro dia de manhã, essa mulher estava lavando louça. Estava acamada, sem poder andar, pastor já. Então, o poder da oração, que é a oração do justo, pode muito esses efeitos. Mas existe, como foi dito, um porquê que Deus quer lhe curar. E eu tenho que me manter nesse propósito. Essa jovem não deu crédito nos dias seguintes e Deus a recolheu. Porque às vezes há necessidade de recolher para que o nome de Jesus não venha a ser desmanchado do que tinha feito. Há muitos que recebem a boa palavra, é dito lá, né? É como aquele que, como a porca lavada que se retorna a se mover na lama. Então, aquele que uma vez aceitou Jesus, ele tem responsabilidade direta com Jesus Cristo, para honrar o nome dele, fazer o nome dele ser grande na terra. O apóstolo Paulo fez bem fácil. Importa que o Senhor cresça e que eu diminua. Então tenha isso. Seja curado em nome de Jesus para que você seja testemunha fiel. E muitos sabem que você é doente. Muitos sabem que sua doença não tem mais jeito. Muitos sabem que sua doença é incurável. Mas ele não sabe que o nome de Jesus cura toda e qualquer enfermidade. Então é por isso que Jesus cura quando o médico não consegue. Quando o médico pode, é fácil. Eu tomo um anador, minha dor de cabeça sai. É facinho, não é verdade? Agora, quando diz não tem mais jeito, aí ele é o Deus do não tem jeito. Porque ele põe jeito, põe prumo, Deus alinha, restaura, Deus faz novo aquilo que não tinha mais como haver restauração.
1: É por isso que nós precisamos ter consciência do que é o poder de Deus. Porque curar uma dor de cabeça com um anador é muito fácil. Mas quando o problema não é a dor de cabeça, é algo muito mais profundo. Aí o texto continua nos dando instruções. Porque agora a gente sai do verso 15, vai para o verso 16 e Tiago vai nos ensinar que a oração ela tem que ser de acordo com aquilo que Deus está estabelecendo. E ele vai dizer, olha, vocês precisam orar uns pelos outros. Ele vai nos ensinar isso, orarmos uns pelos outros. Mais do que isso. Quando ele chega no verso 16, porque nós vamos fazer uma oração de poder a partir das 23 horas e 30 minutos. Antes eu quero citar aqui que a audiência do pastor Nadiel, ele está nos ouvindo. Deus te abençoe, pastor Nadiel. É uma alegria saber que o senhor está ouvindo a programação da Nordeste Evangélica, viu? Deus te abençoe. É verdade, eu creio nisso, viu? Um abraço para o senhor, para toda a sua família, os irmãos que estão aí em Tibau do Sul. Os irmãos de Mossoró também estão na audiência. A irmã Suzete está ouvindo a nossa programação ali em Mossoró. Mas quando eu saio agora do verso 16, da oração que precisa ser uns pelos outros, porque ele vai dizer, confessai as vossas culpas uns pelos outros e orai uns pelos outros. Ele traz essa harmonia, essa comunhão que o cristão precisa ter um com o outro. Quando chegamos no verso de número 16, na continuidade do versículo, Tiago vai nos dar uma lição muito poderosa. Ele vai dizer que a oração ela precisa ser de muito poder, fervorosa. Porque ele termina dizendo, orais, confessai as vossas culpas uns pelos outros e orais uns pelos outros, para que sareis. Para que sareis. Qual é a oração que cura? Qual é a oração que sara? Qual é a oração que restaura, se não

0: uma oração de poder, uma oração fervorosa na presença de Deus. É esta oração que cura. Para que você seja sarado, para que você seja restaurado, ele está dizendo no texto: orais uns pelos outros. Mas com a oração da fé, com a oração de poder, com a oração de transformação, com aquela oração que você acredita que vai mudar toda e qualquer realidade. Aí, irmão João, não sei se o senhor vai fazer agora a sua colocação, mas aí a gente abre o verso de número 17. Porque estamos trabalhando o texto que o pastor Arimaldo pregou hoje pela manhã, claro que em um outro contexto totalmente diferente. Mas quando ele chega no verso de número 17, ele vai trazer um tipo de oração, uma oração específica. Aí ele vai trazer às nossas memórias aquilo que aconteceu com Elias. Porque no exemplo, eu vou pedir para o senhor fazer a leitura do verso 17, porque aí o senhor incorpora aqui este raciocínio, porque a oração era específica. A oração era para que não chovesse. Então, quando eu oro a Deus, Amaius, quando eu entro no meu quarto em secreto e oro ao meu Senhor, eu tenho que ter uma direção. Eu tenho que estar focado naquilo que eu vou pedir para ele. É por isso que o mesmo Tiago vai dizer: vocês estão pedindo e não estão recebendo porque estão pedindo mal. Tenha direção, tenha objetivo. Qual é a motivação da sua oração? Leia aí, irmão João Francisco, verso 17. Eu estou com ele aberto aqui.
1: Verso 17 diz assim, Tiago 5:17. Elias, o profeta Elias, era homem sujeito às mesmas paixões que nós, e orando, pediu que não chovesse, e por 3 anos e 6 meses não choveu sobre a terra.
0: Glória a Deus.
1: Louvado seja Deus. Pastor Ijan, eu tocar só uma partezinha, ou eu posso até considerar que seja a parte B desse versículo 16, que diz assim: e orai uns pelos outros para que sareis. Então, quando se fala de enfermidade, o poder da oração faz sarar. Aí esse versículo 17, ele vem para exemplificar. Olha, é como se eu estivesse dizendo assim: você está vendo Elias? Igual você, comedor de feijão, né? Ser humano comum, sujeito às mesmas paixões que vós. Orou e por 3 anos e 6 meses não choveu. Então, o que é que quer dizer isso? Vamos entender aqui. Então, se ele, com a sua humildade, o seu entendimento que era ser humano comum, pediu a quem podia fazer, só que pediu com fé, orou pedindo com fé, ele não chegou assim: dele, para a chuva aí, pelo seu próprio poder.
0: O próprio Josué orou e parou o tempo.
1: Parou o tempo. Então, por mais que você veja, diz assim: não segundo Deus, mas segundo a minha palavra, não haja chuva. A chuva não ocorreu porque Deus é poderoso para honrar o seu servo fiel.
0: A oração com fé.
1: A oração com fé, ou seja, ele tem compromisso com a oração com fé. Então, como ele tem compromisso com a oração com fé, você é um servo que tem fé, você é uma serva que ora, você é uma pessoa que crê verdadeiramente no poder de Deus, então ele tem compromisso com a sua palavra para fazer. Porque você está tendo compromisso com a sua fé para crer.
0: E quando você crê, irmão João Francisco, leia aí o verso 18, só para a gente ver o que foi que aconteceu.
1: O 18 diz assim: e orando outra vez. Você pode ver que ele é um homem de oração constante. Nós, por muitas das vezes, só ora quando precisa, né?
0: Só que Tiago está nos ensinando diferente, né?
1: É, ele está dizendo assim: e o céu deu chuva, e orando outra vez, o céu deu chuva, e a terra produziu o seu fruto. Porque meus avós eram agricultores. E era muito bonito, pastor Erijan, a gente chegar na casa deles, um casal de velho, já de seus 80 anos ainda plantando. E era silos e mais silos de grãos colhido por eles. Mas era necessário ter a chuva. Era necessário ter a chuva temporã. A chuva que não alagava, a chuva que ela permanecia sem que encharcasse a terra, para que fizesse os córregos dentro dos leirões, dentro daquelas covas de areia. E assim a terra umedecia. Umedecia para que desse fruto. Então imagina a escassez que aquele povo passou esses anos, sem chuva, não permitindo que eles provassem do fruto. Pastor Erijan?
0: Irmão Maílson está corroborando conosco aqui, e ele trouxe agora o texto de 1 Reis, capítulo 17, verso 1. O texto diz assim: então Elias, o tisbita, dos moradores de Gileade, disse a Acabe: vive o Senhor. Ele já começa reconhecendo a soberania e o poder. Deus de Israel, perante cuja face estou. Ou seja, também não adianta pedir se não está na presença de Deus, né? Tem que estar na presença dele.
1: Tem que ter intimidade.
0: É. Aí ele diz: que nestes anos, aí aqui vem a observação, Maios, nem orvalho. Olha como é sério isso aqui, viu? Ele não está falando, ele não começou nem a citar a chuva ainda. Ele está dizendo: nem orvalho, nem a brisa da noite vai esfriar a janela da sua casa. Porque de manhã cedo, quando a gente acorda, pela madrugada, 4 horas, 3 e meia da manhã, mas quando a gente acorda, a planta está com aquele orvalhozinho friinho, né? Aquela brisa da noite, aquele gotejamentozinho ali da frieza da noite, da brisa da noite, criou aquele gotejamentozinho ali. A planta cria tipo um pingo de água. Isso é o orvalho, né?
2: Paz do Senhor a todos. Eu moro aqui em Extremóis e muitas das vezes eu saio daqui de meia-noite, né? Eu chego em casa, aí lá na frente de casa tem do muro para minha casa, tem um cascalho. A maioria das casas lá em Extremóis tem esse cascalho. Aí às vezes eu chego em casa e tá todo molhado o cascalho. Eu chamo minha esposa: filha, você aguou aqui? Disse: não.
0: Choveu?
2: É o orvalho. Choveu? Não, é o orvalho. É todo orvalho. Molhadinho. É o carro, todo molhadinho, o teto, o vidro, tudo molhadinho.
0: Aí Elias vai dizer assim: nem orvalho.
1: Ia ficar seco de tudo.
0: É muita fé. É muita convicção.
1: Compromisso com Deus para lançar essa palavra. Crendo que Deus ia fazer daquela forma.
0: Pois é. E Elias não vai dizer que está simplesmente ali acreditando. Ele vai dizer: em cuja face eu estou. Em cuja face é como eu estou com você aqui agora.
1: É verdade.
0: Como eu estou com o Abaiúso aqui agora, é como eu estou com o irmão, nosso pastor João França aqui. Um de frente para o outro, face a face. Aí ele vai dizer: nem orvalho, nem chuva haverá, ó autoridade do homem, segundo a minha palavra. Segundo a minha palavra. Quando o crente busca ao Senhor com fé, a oração dele é respondida.
1: De imediato. Ali não foi para depois, não. Não foi de imediato.
0: O verso 18 revela exatamente a resposta de Deus. É a fé, é a convicção, irmão João. O texto vai dizer que não choveu. não houve chuva. A oração foi respondida de imediata. E quando ele volta a orar de novo no verso 18, aí o céu responde de novo. Não é assim? Irmão João, só para os nossos ouvintes poderem entender o que é que está acontecendo aqui.
1: Versículo 18 diz assim, Tiago 5,18. E orou outra vez, e o céu deu chuva, e a terra, louvado seja Deus, produziu o seu fruto.
0: Porque fazia 3 anos e meio que a terra não produzia mais.
1: Nem precisou plantar.
2: Eu gosto sempre de escutar pregações, e tem um pregador, que eu não preciso revelar o nome, mas ele dizendo assim, quando ele orou, né, aí ele diz assim, nas palavras dele, ele diz, puxa o sal do homem aí, é positivo, então vai ser do jeito como ele disse.
0: Pois é, não está negativado, não está no SPC do Serasa.
1: É verdade.
0: Não tem nada a concha contra ele.
1: Coisa boa é ter crente no céu.
0: É verdade, pastor Martins disse, é bom ser crente se for para ir morar no céu.
1: Morar no céu, eu lembrei do pastor Martins justamente essa palavra.
0: Ele diz uma outra palavra também que muito chama a nossa atenção. Ele diz, certo está quem certo anda. Ela fala do nosso pastor. Ele ensina isso nos cultos, doutrinas ali, nas sextas-feiras, quando estamos participando com ele. Mas qual é a ênfase do texto? E ele orou outra vez. E eu pergunto a você, meu irmão, minha irmã, quantas vezes você está orando? Por quanto tempo? Qual é a sua frequência, a sua rotina de oração?
1: Deus dando essa palavra aqui nesse momento, pastor Ejan, e em Pacavira começou a chover. Louvado seja Deus. Nesse momento, a irmã nova disse assim, em Pacavira começou a chover.
0: Não foi nem chuva. Oração beleza ainda, não.
1: Não. Nem foi exposto aqui essa tão
0: possibilidade.
1: Mas Deus faz. Creia que a sua enfermidade não é para a morte, é para a glória de nosso Deus e Pai. Louvado seja Deus. Eu quero dizer a você, meus amados irmãos, mediante toda essa exposição, toda essa ministração da palavra que o Espírito Santo tem revelado aqui ao pastor Ijan, a minha aqui, o irmão Amaeus, pela graça e misericórdia de Deus, Cristo tem interesse, é o maior interessado na sua cura. Cristo está desejoso de fazer. Mas o versículo 16 diz assim, confessai as vossas culpas. Aí eu faço um fechamento aqui, confessai as vossas culpas. Se ajoelhe, se não puder, deitado mesmo aí onde você está, cheio de fios conectado no seu corpo. Confesse para Jesus primeiramente. Peça perdão a Ele os seus feitos. E o Senhor achará graça diante de ti e te levantará daí para que você tenha um propósito. Testifique que Ele é restaurador. Louvado seja Deus. A chuva de Deus tem chegado neste dia na tua vida.
0: Glória a Deus. Então, com esta palavra, com esta fé, com esta convicção, nós vamos orar nesse instante por nós mesmos, pelas famílias, pelos amigos, pelos servos do Senhor, orando por todos os santos na face da terra, até pelos nossos inimigos nós devemos orar. Diz a palavra de Deus em Lucas 6:28, e também vamos orar uns pelos outros nesse instante. Vamos fazer a oração da fé agora com esta convicção. E eu quero convidar o nosso querido presbítero João França, cumprindo aquilo que diz a palavra. Se há alguém enfermo, chame os presbíteros da igreja.
1: Amém.
0: Ele vai nos trazer esta palavra de oração agora nesse instante, uma oração de fé, uma oração de poder, para que possamos ouvir, quem sabe, nos próximos cultos da restauração, ou presencial, ou aqui através da Nordeste Evangélica, aquilo que Deus fez nesta noite. na sua vida. Presbítero João França, com a palavra de oração.
1: Papai querido, em nome de teu filho amado Jesus, Senhor, adentramos em tua presença com esta palavra de oração, ó Senhor. Pai, estamos aqui intercedendo, ó Deus, na beleza de tua santidade, ó Pai glorioso e poderoso, para que o Senhor venha, ó Pai, neste momento, ó Deus, tirar, Senhor, aquela enfermidade, Senhor, que tem afligido o coração do teu servo, da tua serva, Senhor, que se encontra até em um leito de hospital, Senhor. Foi desenganado pelos médicos, ó Pai. Chega, Senhor, restaurando para que o teu santo e poderoso nome seja glorificado, ó Senhor. Não importa, ó Pai, se está em qual estado de nosso Brasil, se está até fora do Brasil, ó Senhor, aonde esta oração tem chegado pelo poder da tua poderosa palavra, ó Senhor, te apresentamos para que o teu nome seja glorificado na restauração da saúde, Senhor. Pai Santo querido, em nome de Jesus, o teu servo, a tua serva, Senhor, que foi desenganado pelos médicos e foi encaminhado para casa para os seus últimos dias, ó Senhor. Nós cremos que o Senhor é quem tem a caneta que coloca a vírgula, aonde o médico colocou um ponto final, ó Senhor. Pai Santo querido, a enfermidade foi dita pelo médico que não tinha cura. Mas nós cremos, Senhor, que o Senhor pode curar toda e qualquer enfermidade. Que o Senhor pode restaurar pulmão danificado, Senhor. Que o Senhor pode restaurar coração que já não tem mais força de bater. Mas foi criado por ti, Senhor, do barro, onde ninguém imaginava que com um sopro, Senhor, todos os órgãos, todos os vasos sanguíneos, Senhor, foram criados no corpo para que corra o sangue e alimente cada pele, ó Pai. Não existe um homem capaz de discernir a tamanha grandeza do corpo do ser humano. O que eu crio ou o que muitos homens criam é discernido. É fácil de falar sobre como aconteceu, mas o poder do teu sopro, Senhor, tem criado o ser humano na terra para governar sobre todos os seres. E eu creio verdadeiramente, Senhor, que o Senhor nesta noite está curando e restaurando aqueles órgãos que não funcionam mais, desentupindo veias, Senhor, para que possa chegar o sangue ali aonde não tem mais função. Pelo teu poderoso nome, ó Senhor, em nome de teu filho amado Jesus Cristo, é que nós te oramos e te apresentamos as causas de teus servos. Muitos têm pedido aqui, ó Pai, através da Rádio Nordeste Evangélica 92.5, quantos pedidos de oração recebemos? Quantos, Senhor, não tivemos condições de receber pelo fato de os teus servos não ter acesso aqui a esta condição de poder mandar esse áudio, este pedido, mas o coração dele está desejoso de ser curado. Pai Santo, o coração dele crê verdadeiramente que o Senhor tem capacidade e toda autoridade de fazer aquilo que o médico desengana. O Senhor faz com grande facilidade, porque apenas uma palavra tua, Senhor, e o teu servo e a tua serva sarará, ficará curado, ficará restaurado, ficará transformado, para que o teu nome, ó Cristo, louvado seja Deus, seja glorificado na terra. Pai Santo querido, em nome de Jesus, encerramos essa oração por este momento, crendo que o Senhor restaurará muitas vidas nesta noite, para que o teu nome, unicamente o teu nome, seja exaltado e glorificado para a glória do teu santo e poderoso nome. E é em nome de teu filho amado Jesus que te agradecemos, crendo que já foi feito em nome de Jesus. Amém.

0: Muito bem, queridos, agora em Natal são 23 horas e 52 minutos. Chegamos ao fim, irmão João França, do programa O Culto da Restauração no Rádio, edição do mês de agosto. E eu já quero agradecer a todos os nossos irmãos que estão na audiência conosco, mandando aqui a sua saudação, falando diretamente conosco através do WhatsApp da Nordeste Evangélica, a irmã Marília, sempre na audiência do programa, a irmã Nice Cavalho, que está em Extremóis, ouvindo a nossa programação, e ela pede oração para que Jesus lhe dê vitória, ao pastor Nadiel, que está sempre ouvindo a nossa programação, o irmão Jussiê Herculano, ouvindo a nossa programação, que Deus abençoe a todos. Muito bem, rapaz, Jussiê está sempre nos ouvindo aí, Jussiê, Eduarda, sua esposa, toda a sua família ouvindo a nossa programação. A nossa irmã que está ouvindo a nossa programação, deixa eu buscar aqui o nome dela. Muito bem, é a irmã Sandra, está ouvindo a nossa programação, agradece a Deus pela oportunidade que Deus nos concede. Muito bem, o nosso irmão, a nossa irmã, aqui não tem o nome dele, muito bem, mas a nossa irmã Eliabe, ouvindo a nossa programação, agradece a Deus por tudo que Deus tem feito através do culto da restauração na sua vida. A irmã Moça, que também está ouvindo toda a nossa programação, irmã Suzete ali em Mossoró, Josiel Felipe, que está em Canto Cumprido, que é Campo de Lages, ele pede oração por causa impossível, e a causa dele é pela sua aposentadoria, que certamente no momento certo Deus vai fazer. Creia e receba a sua bênção hoje, tá bom? A irmã Edneia, que está ali em Belém do Pará, é verdade, irmã Edneia, muito obrigado pela sua audiência. A nossa irmã Cileide, em Farol 1, no setor número 15, ouviu toda a nossa programação e está conosco até agora. O nosso irmão Francisco Moura, o nosso irmão John, que está na audiência do programa. A nossa irmã Silvia Amélia, que ouviu toda a nossa programação. Que Deus abençoe a serva do Senhor. A nossa irmã Edjane Giane, que pede oração por toda a sua casa. Ela que é do setor de número 3 ali em Parnamirim. A nossa irmã Ana Alice, ouvindo a nossa programação, muito obrigado pela sua audiência. A irmã Josenira, que já teve a sua participação vinculada aqui. A irmã Graça Imperial. Também o nosso irmão Bruno Silva, que está na audiência do programa, ouvindo toda a nossa programação. A irmã Helena, que pede oração pela sua vida espiritual, teve conosco. Temos o pedido de um jovem que é muito pertinente. Eu peço aos irmãos que levem em consideração este pedido de oração pelo nosso irmão Adson, que está passando por um processo difícil de depressão, e ele solicita as orações da igreja em seu favor. A nossa irmã Maria de Socorro, na igreja Polo do setor 1, em Parnamirim, também estar na audiência do programa. Já queremos agradecer toda a sua cooperação. Irmã Bruna, que Deus te abençoe, minha querida, continue na audiência do programa, e ela pede oração, João França, pelo seu filho. A nossa irmã Jalma, é verdade, irmã Jalma, ouvindo a nossa programação, Deus te abençoe. Irmã Jalma Cisabino, muito bem, irmã Zélia, na audiência do programa, com meu tio Barbosa, ouvindo a nossa programação, que Deus lhe abençoe grandemente. O nosso irmão Valti Patriota, sempre ouvindo a nossa programação. E a nossa irmã Elizabeth, que fez o seu pedido de oração, ela disse que está em Parnamirim, na congregação de Vida Nova, no setor de número 9. Que Deus abençoe a todos os nossos irmãos que estiveram conosco. Esse é o que nós tivemos a oportunidade de citar. Ainda tem a nossa irmã Fabíola, que pede oração por toda a sua família e pelo seu filho Lucas. E também a nossa irmã Maria, que Gregório, que está na audiência do programa. Presbítero João França, suas considerações finais.
1: Eu quero mandar uma saudação aqui para o irmão Francisco, lá do Barra Vermelho. Quero mandar uma saudação para todo o povo de Deus que se encontra ali no Barra Vermelho. Quero também, meu pastor Arijan, fazer aqui um combo de saudação para minha esposa, irmão Silvestre, a sua esposa, mandar paz, irmã Letícia e Davidson, irmã Janete e Renan Medeiros, para a honra e a glória de Jesus. Quero mandar uma saudação para a irmã Gracinha Barreto, seu digníssimo esposo, irmão Assis Leite, irmã Vanira, Kleber com o pastor Kleber e sua esposa Dalvinha, irmã Aparecida, de todos os rádio ouvintes da Rádio Nordeste Evangélica, que nos dá o prazer de estar conosco aqui no Culto da Restauração no rádio. A irmã lá, irmã nova de Pacavira, pastor Pedro Ivan, todo o povo de Deus aí em Pacavira que tem estado aqui na audiência, mandando a saudação também para o irmão Galileu, que se encontra lá em Tubibau, mora em Tubibau, todo o povo de Deus, pastor Elmano de Tubibau, todos os membros e congregados daquela cidade. Pastor Jean, encerro minhas saudações finais, agradecido a Deus por tudo que o senhor tem feito por nós neste culto da restauração.
0: Meu muito obrigado a todos vocês, irmão Mailson, pela sua cooperação, disposição aqui, sempre operando a nossa mesa de áudio. A todos vocês que estiveram conosco, uma boa noite, na paz do Senhor Jesus Cristo.
1: Pai Santo querido, muito obrigado, Senhor, por mais este dia do culto da restauração no rádio. E o teu santo nome seja louvado em todas as nações, todas as curas que o Senhor tem feito, toda a restauração do coração. Pai Santo querido, abençoa o rádio ouvinte da Rádio Nordeste Evangélica, 92.5 FM, que aqui no culto da restauração do rádio tem se empenhado para poder receber com fé a cura, a necessidade da alma ser restaurada pelo teu santo e poderoso nome. E é em nome do teu filho amado Jesus que te agradecemos desde já e para todo sempre. Amém. Pastor Jean.
0: A paz do Senhor a todos.

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0: dia, uma excelente madrugada de quinta-feira, hein? É a última quinta-feira do mês, né? Tudo bem com você? Obrigado pela companhia, pelo carinho, vamos juntos, hein? Sim, um aproveita para fazer a companhia pro outro, muito prazer, meu nome é Cláudio Ronco. E eu peço licença para entrar na sua casa, sim. Aproveito para pedir licença para entrar no seu trabalho. E junto com toda a família RTM, a gente segue até as 4 da manhã. É a primeira vez que você nos acompanha? Vamos juntos então? Então vamos, sim. Lembrando que você, além de acompanhar a programação, pode deixar também o seu recadinho através do nosso WhatsApp. O nosso WhatsApp, o DDD 11, o telefone é o 974-181-456. 974-181-456. Para conhecer um pouco mais da nossa história, sim, aproveita para conhecer um pouco mais da história da RTM. Eu preciso pentear o meu cabelo, né?
1: Ai, parece até que eu vim de moto.
0: É, daqui a pouco eu vou lá dar um retoque. O nosso WhatsApp, o DDD 11, o telefone é o 974-181-456. Pronto, assim esconde um pouquinho mais e a gente consegue fazer a programação junto com você. Você nos acompanha pelo rádio? É, pelas nossas afiliadas. Você vem junto com a gente através do site. Inclusive, você pode visitar os outros programas aí do nosso site e pode ouvir também a programação que normalmente você acompanha nas madrugadas através do nosso site. 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Você aproveita e vem com a gente também através do nosso site. Vamos aproveitar e começar a programação de hoje com o melhor da música. Daqui a pouco é o nosso momento devocional, hein? A leitura do presente diário para este 27 de agosto. Uma excelente quinta e quinta.

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1: Bom dia para você, uma excelente madrugada de quinta-feira. Vamos com o nosso momento devocional, a leitura do Presente Diário, hoje, 27 de agosto. O Presente Diário é um devocional, é editado aqui pela RTM e todo dia tem uma mensagem nova para você. E nesta quinta-feira, o título do Presente Diário, Unidade Cristã. A leitura bíblica fica em Efésios, no capítulo 4. Do versículo 1 até o versículo 7. Versículo chave, Efésios capítulo 4, versículo 3. Façam todo o esforço para conservar a unidade do Espírito pelo vínculo da paz. Quem conhece a história da cristandade desde o seu início, no primeiro século, sabe que ela passou por várias divisões, ou seja, cisões ou cismas. O primeiro grande

1378 e 1417, no seio da Igreja Romana, ocorreu o grande cisma papal, época em que houve dois e até três pontífices, cada qual reivindicando para si a autoridade papal. Depois, em 1517, ocorreu a Reforma, dando origem às igrejas evangélicas e chamando seus membros pejorativamente de protestantes. Fato é que todas essas divisões e separações vão contra a palavra dita por Paulo aos cristãos da cidade de Éfeso no texto da leitura bíblica. O que realmente importa e que tem consequências eternas é pertencer a Jesus Cristo, pois ele não muda nem está dividido. O apóstolo lista as áreas particulares da união ou da unidade, como o corpo, o espírito, a esperança, o Senhor, a fé, o batismo e Deus, o Pai. Ele cita a Trindade para demonstrar que, apesar dos papéis diferentes que exercem, estão totalmente unidos em todos os aspectos da natureza e do plano divinos. Portanto, mesmo que você frequente alguma igreja, se ainda não fez isto, abra a porta do seu coração e convide Jesus para ser o seu Salvador e Senhor. Essa experiência é conhecida como conversão a Cristo. Somente assim podemos viver em unidade espiritual com os demais cristãos, sendo capacitados pelo Espírito Santo a revelar os erros dos irmãos e perdoar, como fomos perdoados. Somente pela submissão à voz do Espírito Santo podemos desfrutar da verdadeira unidade espiritual.

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0: gostar da música de Mar de Campos aqui no Amigo na Madrugada. Vamos juntos, vamos com momentos de oração com Mulheres de Esperança.
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2: Soberano e amado Deus, a juventude japonesa é o motivo de nosso clamor neste dia. O Japão enfrenta altos índices de isolamento social. A pressão é extrema entre os jovens, gerando crises de ansiedade e profunda falta de perspectiva. Senhor, envia o apoio prático e emocional de que tanto necessitam para se tornarem fortes e independentes. Mas, acima de tudo, abra os olhos dessa geração para que consiga identificar a verdadeira esperança e a salvação em Cristo. Que a luz do Evangelho rompa as trevas da depressão e mude histórias. Transforme o vazio em vida plena e restaure a juventude japonesa, colocando em cada coração um propósito eterno. Que o teu Santo Espírito cure o cansaço da alma e prepare os jovens para um novo recomeço. Oramos no nome precioso de Jesus. Meu nome é Renata Teodoro, não importa onde, em oração com você.
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Muito bem, voltamos com um amigo da madrugada nesta quinta-feira. Como é bom saber que você vem conosco. Faz parte também da família RTM. Fique à vontade para deixar a sua mensagem no nosso WhatsApp, onde você também pode participar, deixar o seu recadinho. Tá gostando da programação? Espero que você goste da programação de hoje. Daqui a pouquinho tem um Entendendo a Bíblia com o pastor Itamir Neves. E a missionária Dorothy trazendo um recado especial para você. O nosso WhatsApp, o DDD é o 11, o telefone é o 974-181-456. 974-181-456. Vou dar aquele abração pro Josias. O Josias chegou e tá sumido, rapaz. Bom dia. Uma excelente madrugada, vamos juntos. Aproveitar também para mandar um abração pro Robson botando tweet. O Robson ouve a gente pela FM Esperança. O Robson, creio que o Robson também faz parte dos Vitaminados. É, tá com a gente aqui, chegou de mansinho, devagarinho, e mandou um abraço pra ele, pro Izinho. Grande abraço nos dois, sejam bem-vindos, uma excelente madrugada de quinta. Olha, quem mandou mensagem nas madrugadas, mandou um olá, boa madrugada, um alô para Santa Inês Maranhão. Deixa eu ver aqui, olá, olá, oi. O Rony chegou de mansinho, Rony. Seja bem-vindo, moço. Bom demais receber sua mensagem no comecinho desta quinta-feira. Você sabe que o João tá com a gente, né? O João nos acompanha diretamente de Goiânia, Goiás. Mandou paz do Senhor Jesus, estamos aqui na cidade do Piqui. Ô moço, vou mandar um abração, pode? É, aquele abração. Seja sempre bem-vindo. Aproveitar que estamos diretamente nas madrugadas e chegando aí em Goiânia, Goiás, ó, continuando em no Goiás. Oséias aproveitou para dizer o seguinte. Cláudio Ronk, sou eu. Ligadinho aqui, ó, na programação, se possível, eu gostaria de ouvir Kleber Lucas, Deus cuida de mim. Feliz pro meu filho Samuel, minha esposa Eliane, charada minha irmã, Deus abençoe seu dia, amém. Kleber Lucas, faz tempo que não aparece aqui nas madrugadas, né? Será que o Osés vai cantar junto? Será? Cuida de mim. Tem que cantar junto, hein, moço? É lógico, a gente vai tocar aqui, hein? É lógico. Combinado? Dona Eliane, depois a senhora faz um confere, Cláudio Ronk, confere. Ele cantou aqui. Triste, viu, Cláudio Ronk? Fora do tom total, viu, mãe? Samuel ficou olhando pra ele e falou: mãe, realmente o pai cantando de madrugada. Ai, ai, ai, ai. Ai, vamos junto. Um aproveita pra fazer companhia pro. Muito bem. Então daqui a pouquinho, a próxima, vamos, a próxima já? Deus cuida de mim. Sabe quem canta essa música, Oséias, aqui com a gente? Missionária Dorothy, rapaz. Você precisa ver, viu? É. Sombra das tuas asas, né, missionária? Ah, eu sei. Ela tá rindo lá, tomando um cafezinho. Eu sei, moça. Canta que eu já ouvi a senhora cantando. Já ouvi, sim. Já ouvi, sim. Muito bem. Quem também aproveitou para mandar mensagem na quinta-feira foi a Débora. A Débora nos acompanha nas madrugadas, aproveitou para dizer o seguinte: uma madrugada abençoada para todos.
Deixa eu ver aqui. Ela mandou uma madrugada abençoada com todos, com essa cantora maravilhosa, minha neta Maitê. A Maitê cantou? A Maitê, deixa eu ver aqui.

0: Débora, vou mandar um abraço pra pequena Maitê, que nesta madrugada tá chegando aqui. Ô, moça! Pequena mocinha, vou mandar um abraço também pra você, pode? Ô, Débora, Maitê tem umas bochechinhas que dá vontade de apertar, né? Cantando, fechando os olhinhos, cantando, maravilhosa. Legal, família bonita, hein? Um abraço pra Débora, um abraço pra Maitê. Vamos juntos. Sim, um aproveita pra fazer companhia pro outro. É, legal, né? Sabe quem chegou aqui também, Débora? Edson. Edson com H. Gente, primeira vez que eu vejo um Edson com H. Edson Cutrim, diretamente Central Parque, São Luís, Maranhão. Boa madrugada pra você também, moço. Bom demais receber seu recadinho neste começo de quinta-feira. Vamos juntos? Vamos. Legal. Sabe quem também aproveitou pra participar? Pastora Josi. A moça chegou? Chegou. Falando nisso, pastora Josi também gosta da cantoria, viu? Gosta da cantoria. Falando nisso, oficialmente amanhã é o dia da cantoria. Não vamos deixar de jeito nenhum passar essa oportunidade. Não, não, não, não, não, não, não, não, não, não. Grande abraço para a pastora Josi, que chegou de mansinho, devagarinho, nos acompanha em Goiânia, Goiás. E também nos acompanha no Goiás em Senador Canedo, a Regiane. A Regiane tá por aqui, viu? Boa madrugada de quinta para você, amigo Cláudio Ronque. Estou aqui, ó, ligadinha juntamente com meu esposo Messias. Messias, Kleber Lucas, Deus cuida de mim. Como é que tá a cantoria por aí, meu amigo? A Regiane canta, a gente sabe que ela canta, de vez em quando solta a voz. Mas como é que anda a cantoria de Messias? É. Ah, Cláudio Roma. Desanima não, meu amigo. Não, não, não, não, não, não, não, não, não, não, não, de jeito nenhum. Às vezes a gente sai fora do tom, Cláudio Ron, que se você sai, tá fora. Não dá pra você sair e ficar dentro. Então, desculpa. Será que eu tenho tal TDAH? Às vezes eu falo nos negócios e eu mesmo me corrijo. Será? Eu preciso ver isso aí. Enfim, voltando. Messias, meu amigo Kleber Lucas, Deus cuida de mim. A Regiane já tá se aprontando pra cantar, viu? Você se apronte também, por favor. Vamos soltar a voz. Vamos. Chega pra lá. Até o Robson com o Izinho, vamos fazer uma dupla lá. Robson e Izinho pra cantar em Deus cuida de mim. Quem também mandou mensagem pra gente foi Dinael, hein? Rapaz, tá sumido, hein? Dinael nos acompanha em Picos, Piauí. E chegou aqui de mansinho, devagarinho, chegou. Quem mais tá com a gente? Deixa eu ver aqui, o Denis. Denis mandou mensagem, eu quero ouvir o recado do Denis nesta madrugada, cadê?
1: Cláudio Ronque, boa noite, bom dia, né, Cláudio? Que todo, meu filho? Bom dia, Cláudio, bom dia, Cláudio Ronque, meu nobre. Ô, Cláudio.
0: Diga.
1: Toca aí uma de Ozé de Paula aí pra nós, do cantor Ozé de Paula, certo. Que diz assim: os prazeres que existem no mundo, tá bom? Transmundial para todo mundo ouvir, RTM, um amigo na madrugada.
0: Ah, peraí, peraí, ô Denis, é o Denis. O Denis falou duas palavras só. Essa daí do Zé, eu preciso dar uma caçada aqui. Pessoal, amigos, Concessionária Dorothy, você viu como é que o Denis, o que que o Denis faz com a gente? É, ele canta duas palavras, duas, mas qual é a música? Ele canta duas palavras e vai embora. Você acredita, moço? É. Tem que dar uma caçada. Será que o Messias, o esposo de Regina, conhece essa do Zé? Não sei. Pastor Arno tá com a gente aqui. Pastor Arno nos acompanha em Santa Catarina. Será que Pastor Arno conhece essa do Zé, hein? Pastor Arno mandou aqui, gente. Pastor Arno também guarda bagunça, hein? Ai, ai. Vamos juntos, moço. Um fazendo companhia pro outro. Vamos desvendar o mistério aqui de Denis, viu? Cláudio Ronque, sou eu. Tô ligadinho aqui no Amigo na Madrugada, quero ver uma com Sérgio Lopes. O amigo, isso é bom, hein? Maria Alice, tem que cantar junto, hein? Ai, tem que cantar junto, combinadíssimo. Diretamente de Nepomuceno, Minas Gerais, o Paulo Vitor chegou, chegou, tá sumidíssimo, hein, moço? Vamos juntos, vamos, até as 4 da manhã, a gente segue fazendo companhia pra você também. Geda mandou mensagem? Olha lá, ó, Geda Alice, cadê ele?
2: Padre Senhor, a todos os ouvintes da Rádio Transmundial. Aqui é Geda Alice, Peratinho Maranhão. Queria mandar um abraço pro irmão Elias, que está ouvindo o programa.
0: Boa.
2: E todos da congregação Arca da Aliança.
0: Legal.
2: Deus abençoe a todos.
0: Amém. Geda Alias, tá sumido também, meu amigo. Tá sumido também, hein? Seja bem-vindo. Muito bom receber seu recadinho no comecinho desta quinta-feira. Você sabe que o Andaluza mandou mensagem pra gente? Mandou um cheiro no coração. É, chegou aqui, ô moça! Um cheiro. A Mundoca mandou mensagem.

ela aproveitou para dizer ela vai tomar um, ela já, daqui a pouco ela já vai embarcar, mas ela vai tomar um cafezinho. Daqui a pouquinho vai embarcar. Ô moça, seja bem-vinda, obrigado pelo carinho. Excelente madrugada pra você também. Ah, bom dia, paz do Senhor. Toca uma música pra todos que estão ligados na melhor do Brasil. Aqui é Clécio, Clécio diretamente de Palmas, Tocantins. Chegou pra fazer companhia pra gente? Chegou! Seja sempre bem-vindo! E o Natan, hein? O Natan aproveitou pra dizer que tá ligado conosco, diretamente de Marabá, Pará. Tá

0: Bom dia, Claudião, paz do senhor. Lucas Miranda de Goiânia, ligado no Amigo na Madrugada, gostaria de ouvir uma com Daniel e Samuel, Viúva Sem Nada. Boa. Se prepara aí, Lucas, que daqui a pouquinho vem Daniel e Samuel, hein? Vem de mansinho, devagarinho, vem. Olha, aproveitar também para mandar um abração para Ana. Ana de Macaíba, Rio Grande do Norte.
1: Bom dia, Pai do Senhor.
0: Paz.
1: Irmão Cláudio.
0: Opa,
1: Conk.
0: Uhum.
1: Aqui é irmã Ana de Mangabeira, município de Macaíba, aqui
0: Sumida.
1: Natal.
0: Uhum. Ela e
1: eu,
0: irmã Rogéria.
1: Irmã Rogéria, minha filha.
0: Isso, me diz.
1: Estou me ouvindo. Que Deus abençoe.
0: Amém.
1: O irmão e toda a sua família.
0: Amém.
1: E que Deus abençoe todos os servos do Senhor.
0: Uhum.
1: E que Deus ilumine, dê muita paz e saúde para todos.
0: Amém.
1: Ore por mim, por irmã Rogéria, que estamos aqui.
0: Uhum.
1: Adorando a Deus.
0: Amém.
1: Obrigada por tudo. A paz do Senhor.
0: Paz. Seja sempre sejam bem-vindas. É. Eu vou mandar um abraço nas duas. Faz um bocado de tempo que a gente não manda um abraço para as duas, né? Faz um tempão já. Né? Sejam bem-vindas. É abração. Silvano mandou mensagem, cadê o recado dele?
2: Aqui é Silvano, de Coatipuru, estado do Pará.
0: Sumido, hein?
2: Aqui eu estou no meu plantão de vigilante.
0: Olha aí, ó.
2: Da Prefeitura Municipal de Coatipuru.
0: Boa.
2: Um bom dia para todos.
0: Bom dia.
2: E Deus abençoe este dia de quinta-feira.
0: Amém.
2: A todos.
0: Olha, o Silvano não fez igual o Júlio César, né? Esta QT, como é que é? QTR sem QRU, sem QRO, sem QT, como é que é? Eu esqueci. Esse é um negócio assim, né? É, o Júlio César já vem na jugular. QRU sem Q. Ai, ai, meu. Silvano, TKS pela mensagem, viu? Exatamente. Vamos de música. Essa daqui, ó. Joel Moraes, que nos acompanha nas madrugadas, diretamente de São Luís. Joel, Kleber Lucas, Deus cuida de mim, sabe? Preciso aprender um. Essa é boa, hein?

0: melhor da música.
1: Deus, cuidado.
0: Essa foi pra você cantar também. Kleber Lucas, Deus cuida de mim. Bom demais, né? Fique à vontade pra pedir a sua também, as madrugadas da RTM. Olha, o Natan pediu uma música aqui que ela existe, Natan, mas eu vou falar sério contigo, meu amigo. Quando eu li aqui, a gente tá sempre fazendo 3, 4 coisas ao mesmo tempo aqui. Eu não sei se o Natan já leu do jeito que ele escreveu aqui. E, de fato, realmente, a música chama Bigode. O nome... E tá assim, ó, teria um bigode? Ô, Natan, não faz essas coisas não, meu amigo. Não faz isso não. É porque ia falar, teria um bigode? Assim, o bom é que tem a música, e realmente tem, a gente vai tocar aqui a próxima. O Natan, mas eu fiquei assim, esse Natan de madrugada fica mandando pegadinha aqui pra gente. De fato, tem a música mesmo. Tem. Mas antes, tem a missionária Dorothy aqui no Amigo na Madrugada. Mandar um abraço pro João Maria, hein? Tá conosco? Mandou recado pra gente. Faz parte da família RTM Brasil. O Edson mandou mensagem? Cadê o recado dele?
2: Bom dia, meu amigo.
0: Bom dia.
2: Cláudio Ronque,
0: até
2: o Edson Cotrim de São Luís do Maranhão. Manda um abraço, Cláudio, para o Grupo Vitaminado da 92 FM. Que Deus abençoe abundantemente.
0: Opa! Parece que o grupo, os Vitaminados, parece que o grupo tá crescendo, hein, Edson? Parece que o grupo tá crescendo. Um grande abraço pra turma todinha. Eu não sei se o pessoal fala desse jeito no grupo, né? Que grupo, Cláudio Ronco? Os Vitaminados. Mas tudo bem. Tudo bem. Grande abraço pro Edson, um grande abraço pro João Maria, que tá conosco também neste comecinho de quinta-feira. Tá pedindo uma com a Cassiane. Faz tempo que a Cassiane não aparece aqui. Mas antes, missionária Dorothy, eu ouvi missionária, a senhora cantando Deus cuida de mim, vi. Ouvi, né? Ouvi, na verdade. Bonito demais, né? Bonito demais. Teve uma turma que cantou com a gente. Deus cuida de mim, a sombra das suas asas. Não é legal? Bom demais, né? Não, a senhora cantou direitinho, foi, gostei, eu acho que gostei. Missionária, a sua vez agora, vem nesse outro microfone, a gente tava com o André Castilho aqui, ele e a Kim, o Kim, nosso Kim, né? Tava por aqui também, deixaram cadeira pra lá, cadeira pra cá, vem nessa aqui, ó, nessa outra cadeira aqui. Isso. Você que nos acompanha já sabe que nesse momento missionária Dorothy vem para trazer uma mensagem especial, né, missionária? E eu aproveito para convidar você para ouvir com atenção a mensagem de hoje.
3: Olá, aqui é Dorothy. Vou abrir minha Bíblia novamente no Evangelho de São João, capítulo 15. E gostaria de pensar um pouco mais na frase: eu sou a videira verdadeira, a videira verdadeira. A videira verdadeira representa o contraste com uma videira, quando Deus escolheu Israel para ser seu povo. Foi há muitos anos que meu marido Richard e eu estávamos servindo na Inglaterra. Estávamos num restaurante de uma cidade que eu conhecia muito bem, enquanto estávamos lá, fazendo uma refeição rápida, porque íamos participar de uma reunião em outra cidade. Repentinamente notei que estava ali um casal. Eu só vi o rosto da mulher, de perfil, Para minha surpresa, eu disse: Richard, aquela mulher não é a Bárbara Lee? E meu marido, que não costuma fazer isso, simplesmente foi até ao lado dela e perguntou: com licença, você é a Bárbara Lee? Quando ela se virou, ela olhou para mim e disse: Dorothy, o que aconteceu com a cor do seu cabelo? Eu tinha cabelo ruivo, mas se você me encontrar agora, vai perceber que a maior parte está grisalha ou branca. Quando menina, Bárbara Lee se sentava ao meu lado em uma escola feminina moraviana na Inglaterra. Ela ficava sentada ali, mas tinha permissão para sair da sala de aula durante o horário que chamávamos de escrituras, naqueles dias. Eu sabia que ela saía porque ela era judia. De repente, 44 anos depois, eu estava olhando nos olhos dessa senhora e a reconhecendo. Ela agora parecia um pouco diferente, como uma avó, e um pouco mais pesada. Mas naquela época nós éramos apenas duas crianças. Enquanto conversávamos, eu disse a ela: você se lembra de como eu era na escola? Ela respondeu: sim, você era muito, muito religiosa. Eu disse: sabe, eu tenho medo de que você se lembrasse de mim dessa forma. Bárbara, eu era muito religiosa e tentava fazer tudo certinho, ser honesta e correta em minha vida, mas isso não ajudou em nada para eu ganhar a minha salvação. Veja, Bárbara, eu acredito que você saía da classe por ser judia. Ela disse: sim, eu sou judia. Eu continuei: bom, você sabe que Deus escolheu o povo de Israel, os judeus, né? Mas como eles desobedeceram e estragaram tudo, ele teve de deixar de lado a aliança que haviam feito com ele. Deus nunca deixou de amá-los. Mas então ele introduziu a videira, que é a Igreja de Jesus Cristo, para que pudéssemos ter a oportunidade de conhecê-lo e ser sua noiva. Pois todo aquele que nasce de novo pelo sangue de Jesus Cristo e confessa que ele é seu Senhor e Salvador, faz parte dessa igreja. Bárbara, estamos vivendo esse tempo agora. De acordo com o estudo das escrituras, esse tempo que estamos vivendo agora em breve vai acabar. Este tempo em breve vai acabar porque, na maioria das vezes, nós também estragamos tudo. Então, voltará o tempo para tudo o que Deus havia dito para o seu povo precioso. Mas, Bárbara, é porque Deus ama você que haverá um tempo bastante difícil adiante. Por esse motivo, é importante que você dê ouvidos ao que Deus está dizendo através de sua palavra. Reconheça que Yahshua, o Messias, já veio e já morreu por você. Desejo que você, Bárbara, entenda a necessidade de reconhecer pelas Escrituras quem ele é, o Prometido, e que venha conhecê-lo, porque é necessário que você percorra o mesmo caminho que percorri, que foi confessar meus pecados e recebê-lo. Eu sinto grande gratidão ao afirmar que, através daquele contato, Bárbara e outros começaram a ver como o tempo de Deus, a janela de oportunidade que se abriu para nós, gentios, que amamos o Senhor. Essa oportunidade, em breve, voltará para o povo dele, de acordo com a palavra. Quero encorajá-la hoje, seja você gentia ou judia, que só há um caminho. O único caminho que é pelo Senhor Jesus Cristo, para que possamos conhecê-lo. Se você ainda não pediu sua cópia do livro A Sua Busca por Deus, por favor, faça isso ainda hoje pelo e-mail dorothy@transmundial.org.br. Ficaremos muito felizes por orar por você para que você também possa conhecer Jesus como seu próprio Messias, Yahshua, nosso Rei e Senhor. Deus abençoe sua vida. Estamos orando por você.

0: recado da missionária Dorothy nesta quinta-feira, aqui na sua RTM Brasil. Muito bem, olha lá, ó, a Regiane ficou com o esposo ouvindo a programação e ele mandou mensagem pra
1: Claudio,
0: gente.
1: Claudio, boa noite. Opa. Minha esposa canta, eu também canto. Deus cuida de mim, na sombra das suas asas. Deus cuida de mim.
0: Boa, hein?
1: Eu ouço a sua fala.
0: Boa.
1: E não ando sozinho. Não estou sozinho, porque Deus cuida de mim. Boa noite, Claudio.
0: Olá, viu? Você acha que o pessoal não canta de madrugada? Canta sim, canta sim. Tá bom? Ah, bom demais. Grande abraço, moço. Eu sabia, eu sabia, eu sabia. Legal, 1:02 no horário de Brasília. Antes da gente tocar o bigode, vamos com o intervalo chegando de mansinho devagarinho. Daqui a pouquinho tem também o Entendendo a Bíblia aqui no Amigo na Madrugada.
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7: 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Voltamos com um Amigo na Madrugada.

Muito bem, voltamos aqui com um amigo na madrugada, uma excelente quinta pra você, é bom demais ter sua companhia. Vamos até as 4 da manhã, hein? Aproveitando esse tempo que nós temos, espero que você goste da programação e aprenda um pouco mais da palavra de Deus. Fique à vontade para deixar o seu recado, tem o nosso WhatsApp, você participa também, deixa um alô. Chegando agora é o Sérgio Lopes pra cantar o amigo. Bom demais, né? Amarildo, diretamente da cidade gaúcha.

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1: Olá, seja muito bem-vindo e bem-vinda ao Entendendo a Bíblia, o programa que é feito para você e com você, que nos ajuda a produzir o conteúdo a partir da sua pergunta. Eu sou Renata Borjato e ao meu lado...
2: André Castilho, uma alegria poder conversar com você e junto com você entender a Bíblia também com ele.
3: Itamir Neves, nós queremos entender a Bíblia a partir da sua pergunta. Vamos procurar responder a partir da palavra de Deus.
1: O que fazer quando há um divórcio por conta de adultério na igreja? Há ambiente para cuidar das duas pessoas? Ou nós optamos por cuidar pela parte que foi mais afetada, que foi mais ofendida?
3: André, essa é uma pergunta muito legal, muito boa. E realmente, nesse assunto, casamento, divórcio, é um tema muito próprio para os nossos dias, porque infelizmente isso está acontecendo. Mas eu lembro que a gente estava respondendo, estava estudando sobre essa questão, e eu lembro que nós mencionamos um texto muito especial, que é a orientação do próprio Senhor Jesus Cristo, lá em Mateus capítulo 18. Ele Sim. fala, inclusive, só um detalhe, só para ilustrar um pouco, a palavra igreja, eclesia, só aparece duas vezes no Evangelho de Mateus.
2: Olha.
3: É, aparece naquela confissão que Pedro fala, não, tu és o Cristo, tal, tal, tal, e aí o Senhor Jesus fala para ele, olha, eu vou colocar você como, vamos dizer assim, o chaveiro da igreja, você vai ser o porteiro da igreja.
2: Tu és, né? Pedro, e sobre esta pedra edificarei a minha eclesia.
3: E aí aparece um outro versículo que tem a ver com o nosso assunto, Mateus capítulo 18, versículo 15. Muito interessante, Renata pode ler pra gente?
1: Sim. Se um dos que dizem ser seu irmão na fé prejudicar você, converse com ele. Consertem a situação entre vocês. Se ele ouvir, você fez um amigo. Se não ouvir, tome uma ou duas pessoas para que a presença de testemunhas torne o ato legítimo. E tente de novo. Se ainda assim ele não ouvir, leve o caso à igreja. Se ele também não ouvir a igreja, comece do zero, tratando como um descrente. Alerte-o da necessidade de arrependimento.
3: Exatamente.
1: E ofereça outra vez o amor perdoador de Deus.
2: É, eu tive uma mensagem, a gente participou há alguns anos de uma mensagem do pastor Roger Vanke, lá do Sim. queridíssimo da FLT, a Faculdade Luterana de Teologia, e lá em São Bento do Sul. E ele falou, qual que é a ideia desse texto? A partir do momento que a pessoa não mostrou o sinal de arrependimento, ela volta a ser olhada como um alvo missionário.
3: Ah, sim.
2: Então, não é
3: alguém
2: que...
3: alguém pra gente evangelizar.
2: Exato. Então, ela vai precisar que seja pregado o evangelho de novo para ela. Ou seja pregado o evangelho e ela realmente receba o evangelho. Ela Exatamente. Vira um alvo missionário. Sim. Isso que significa ser gentil e publicano não é assim... mandar para o inferno. É assim, olha, e veja, tem um processo aqui. O processo é, primeiro, vai você com ela. Se arrependeu? Amém. Não se arrependeu? Duas testemunhas. Se arrependeu? Legal. Não se arrependeu? Não reconheceu? Chama a igreja. Não reconheceu? Aí sim. Então, quer dizer, tem todo um processo para isso. E esse processo se dá principalmente com a pessoa, vamos falar do adultério na igreja, que cometeu o adultério.
3: Lógico.
2: Então a pessoa que cometeu o adultério, primeira coisa que tem que fazer, resolver ali. A pessoa falou, reconheço, errei, quero continuar casado. A outra pessoa que foi ofendida, aí tem que ter o trato com ela, né? Tem que trabalhar o coração dela, porque é difícil voltar numa situação como essa, né? Teria até respaldo bíblico, né? Como a gente já Sim. disse, para ela se recusar, mas o ideal é que se reconcilie.
3: Exatamente.
2: Vamos lá. Esse é o primeiro passo. Não tá dando. Chama a testemunha. Não tá dando, aí vai ter que levar o caso...
3: Pra igreja.
2: Não deu. Aí a questão é... qual das partes que não deu? Qual das partes que a coisa não aconteceu? porque é um assunto muito sério que a gente vai ver em 1 Coríntios 5, de 11 a 13, que ele precisa ser resolvido.
3: Exatamente.
2: Não dá para passar pano, não dá para jogar para debaixo do tapete, e, certo, professor? Também.
3: E um detalhe antes da Renata ler, nós temos que lembrar que são duas pessoas da igreja. Então, o que que a gente faz? Vai cuidar só daquela que foi ofendida no adultério, aquela que foi traída? Não. O papel da nossa igreja, o papel da igreja, é cuidar dos dois.
2: Exato.
3: É cuidar dos dois. E aí, esses passos que você falou, que estão lá em Mateus 18, tem que ser dado para os dois. Os dois têm que realmente mostrar uma mudança de vida. Agora, a Renata vai ler um texto muito sério, muito sério. 1 Coríntios 5, 11 a 13.
1: Mas estou dizendo que quando um amigo que alega ser cristão se comporta de modo promíscuo ou corrupto, cheio de revolta contra Deus ou contra os amigos, se embebeda ou se torna explorador, vocês não devem agir como se tudo isso fosse normal. Não podem simplesmente conviver com isso, como se fosse um comportamento aceitável. Não sou responsável por aquilo que os de fora fazem. Mas será que não temos nenhuma responsabilidade pelos que são da comunidade cristã? Deus tratará dos que são de fora, mas não podemos nos omitir quando os nossos irmãos e irmãs saem dos trilhos. Se necessário, temos de limpar a casa.
3: Exatamente. Muito sério, hein?
2: Mais no, indo mais pro literal, é muito pesado. Expulsem esse moral do meio de vocês.
3: É sério.
2: Então, a pessoa que está cometendo imoralidade sexual, ela vai... É muito triste isso. Mas ela vai contaminar a igreja.
3: Ah, sim, sim.
2: Então, é o caso de amputação. Senão a gangrena vai necrosar o resto do corpo todo. Por isso... A gente vai precisar, às vezes, ser duro, né, professor? Também até estávamos conversando e, às vezes, no papel de liderança, de pastor, a gente...

0: nós temos que cuidar de quem? Dos dois. E se por acaso um dos dois ou até os dois não se arrependerem, aí então chegamos naquele ponto que vai levar para a igreja, e a igreja com toda a sua todo o seu carinho, né? A igreja tem que ser uma igreja acolhedora. Quando ela percebe que os dois não querem saber de nada, aí sim então vai colocar para fora, para que essa pessoa possa novamente ouvir o evangelho e acertar a vida com Cristo.
1: Então, isso é importante, porque quando a gente olha para essa situação, qual que deve ser o nosso desejo? A restauração completa.
0: Sim, sim.
1: Esse deve ser o desejo. Então, qual que é o ideal que seja feito? No caso, a gente está falando de um casal. Então, um homem experiente, de preferência um pastor ou uma liderança, vai conversar com o homem. Uma mulher experiente, de preferência da liderança, vai conversar com a mulher. Se for em um casal que vai fazer isso individualmente, tanto melhor, mas tem que ser um canal muito experiente também. Ficar trocando muita informação. Mas é importante que haja esse cuidado, e sim, é os dois, né? Qual dos lados está disposto
0: a mudar,
1: a ter uma vida restaurada, né? Uma, a perdoar e seguir, ainda que o outro não se arrependa, e o outro. E aí, a gente até já falou aqui, existem casos que infelizmente o caso não dá para continuar. Existem casos que infelizmente não dá para continuar. Então, nesses casos, aí tem que ver bem. Eu acho difícil convivência na mesma igreja. Então, normalmente um dos lados, mas a coisa tem que ser muito bem feita, muito bem sincronizada nesse cuidado dos dois. Há casos em que os dois estão tão duros que os dois saem.
0: Exatamente.
1: Mas a igreja, ela tem que tomar muito cuidado para não tomar partido de nenhum dos lados. Por isso que tem que haver, assim, pessoas diferentes cuidando. E essas pessoas diferentes, elas precisam ter muita maturidade para entender. Eu estou cuidando de feridas profundas.
0: Sim, sem dúvida.
1: E o objetivo é a restauração para a glória de Deus. Então, é por isso que nós optamos por tentar cuidar dos dois. E aí, aplicando esse texto e levando os dois ao arrependimento, acho que é o caminho ideal, certo, professor Itamir?
0: É o caminho ideal, é o caminho bíblico, né? Por exemplo, rapidamente, o exemplo de Jesus e Pedro, né? Lucas descreve que quando o Senhor Jesus olhou para Pedro, os olhares se cruzaram, Pedro já sentiu, né, que a coisa não andou bem. Então, a maneira pela qual nós vamos tratar esse casal, por exemplo, vai tratar desse casal que cometeu, que tem essa falha, a maneira de você tratar com carinho, com amor, sendo firme na palavra de Deus, mas com amor, com certeza isso vai tocar no coração da pessoa. Se ela realmente é crente, ela vai se arrepender e não ter remorso.
1: Sim.
0: Uma outra coisa. Vai se arrepender e vai voltar para a igreja, e a igreja, o corpo de Cristo vai ser edificado.
2: E é importante que a gente tenha essa visão tão bíblica e de dois pastores tão maduros e que não tomam, como você deixou claro, partido de um lado ou de outro, nem por preferência, por amizade, e também nem por machismo, porque o que infelizmente nós vemos em muitas regiões do Brasil é o quê? Ah, o cara errou. Olha, é o seguinte, fica casada com ele, não, continua, o cara nem se arrependeu,
0: sim,
2: e tal. Ou
0: sim,
2: então,
0: sim.
2: É assim, a mulher é deixada de fora e o cara continua. Às vezes o cara é um trabalhador, um dizimista, entende? Então, assim, é complexo.
0: É
2: nada
0: sério.
2: Melhor do que se pautar aqui no que Jesus fala.
0: É,
2: Jesus sempre trata dos dois, restaura,
1: é,
2: né?
1: E a Bíblia é muito clara, Renata. Quem está pecando é que está errado na história.
2: Exato. Não importa se alguém, é homem ou se é mulher.
1: Não, se alguém, quem está em pecado, é esse que tem que ser, não se arrependeu, esse tem que ser disciplinado. Entendeu? Agora, quem mais sofreu tem que ser cuidado, e aí, de preferência, os dois, para que haja restauração. Mas se tem um lado que está pecado, está em pecado, está duro, precisa, infelizmente, ter uma amputação.
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5: 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Voltamos com um amigo na madrugada.

0: dia pra você, vamos juntos nesta quinta-feira aqui com um amigo na madrugada e com o pastor Paulo Biasi. Ele vem conosco e traz o Correndo para Vencer.
1: Corramos com perseverança a corrida marcada para nós, com os olhos fixos em Jesus, o líder e aperfeiçoador de nossa fé. É impressionante como as pessoas esquecem rapidamente as coisas. Logo depois que Israel sentiu o Monte Sinai tremer com a presença de Deus e Moisés subiu ao monte, o povo se voltou para a idolatria. Assim como eles, às vezes nós voltamos aos nossos próprios ídolos, mesmo depois de experiências espirituais no alto do monte. Nesta mensagem, veremos o que aconteceu com Israel depois do Monte Sinai e o que pode acontecer conosco. Produzido pela Igreja Moldy em Chicago, você ouve Correndo para Vencer, com o Dr. Erwin Lutzer e sua clareza no ensino bíblico que nos ajuda a cruzar a linha de chegada. Esta série sobre a vida e tempos de Moisés se chama Aproximando-se de Deus. Nesta mensagem, o tema do pastor Paulo Biasi será Alvejando a Idolatria.
2: Quero lhe fazer uma pergunta. Se você tivesse que ficar com apenas 8 dos 10 mandamentos, quais dos 10 você escolheria seguir e que 2 deixaria de lado? É interessante notar que ao longo da história da igreja, o segundo mandamento em especial, vem sendo frequentemente ignorado ou reinterpretado, justamente para poder ser ignorado. Nos versículos 4 e 5 de Êxodo, capítulo 20, o segundo mandamento diz: não faça para si espécie alguma de ídolo ou imagem de qualquer coisa no céu, na terra ou no mar. Não se curve diante deles, nem os adore. Mas esse mandamento vem sendo quebrado muitas e muitas vezes. Aliás, existe uma ironia aqui. Enquanto Moisés estava no alto do Monte Sinai, recebendo as tábuas com os 10 mandamentos escritos, como vemos em Êxodo 32, lá embaixo, no vale, o povo já desobedecia esses mandamentos que ouviu Deus proclamar em Êxodo 20. Como você deve saber, estamos observando alguns momentos na vida de Moisés nessa série. Não entramos em todos os detalhes sobre os 10 mandamentos, nem sobre o tabernáculo. Isso exigiria outra série inteira de mensagens. Mas retomamos a história do capítulo 32, com Moisés lá no alto do monte. Enquanto isso, veja o que acontecia no vale. Quando o povo viu que Moisés demorava a descer do monte, reuniu-se ao redor de Arão e disse: tome uma providência, faça para nós deuses que nos guiem. Não sabemos o que aconteceu com esse Moisés que nos trouxe da terra do Egito para cá. O que é que leva as pessoas à idolatria? É a nossa impaciência com Deus que nos leva à idolatria. Queremos resultados rápidos, queremos que tudo seja do nosso jeito, queremos que Deus se apresse. E quando ele não se apressa, nos viramos para um falso Deus que se apresse. É por isso que tanta gente recorre a videntes, mesmo quando a Bíblia fala claramente contra o ocultismo. É porque as pessoas querem ter acesso a informações privilegiadas. Muita gente consulta os astros por querer ser guiada por horóscopos. Afinal, depender de Deus e tomar decisões com base na fé parece algo impraticável. Quero uma coisa que eu posso controlar sem precisar depender de Deus. Uma das piores coisas que poderíamos fazer é ler essa história do povo de Israel como se fosse apenas um relato histórico, sem nos enxergar dentro dela. O que desejo fazer desta mensagem, já que todos somos amantes de ídolos, e somos mesmo, é lhe conduzir por essa cena apresentando as 5 etapas dos amantes de ídolos. As 5 etapas dos amantes de ídolos. O que está acontecendo aqui no texto? Em primeiro lugar, como amantes de ídolos, nós criamos os nossos ídolos. nós os moldamos de acordo com os nossos desejos. Vamos voltar para o texto bíblico nos versículos 2 a 4. Arão respondeu: tirem as argolas de ouro das orelhas de suas mulheres e de seus filhos e filhas e tragam-nas para mim. Todos tiraram as argolas de ouro e as levaram a Arão. Ele recebeu o ouro, derreteu-o e trabalhou nele, dando-lhe a forma de um bezerro. Quando o povo viu o bezerro, começou a exclamar: ó Israel, estes são os seus deuses que o tiraram da terra do Egito. Sabe o que eu acho? Eu acho que Arão nunca acreditou, nem por um momento, que as mulheres iriam querer entregar os seus brincos. Quando o povo lhe pediu algum tipo de Deus, ele deve ter pensado: vou propor fazer um bezerro de ouro. Então, quando eu pedir ouro deles, as mulheres e homens não vão querer entregar suas joias. E ele achou que assim encerraria esse assunto. Mas, para sua surpresa, eles tiraram os brincos das orelhas e as pulseiras das mãos e lhe entregaram dizendo: aqui estão, faça um Deus para nós. Agora, existem diferentes tipos de deuses. Esse bezerro foi um Deus moldado por mãos humanas. Era um Deus que deveria representar o Deus verdadeiro, Jeová, ou pelo menos essa era a intenção. Arão escolheu fazer um bezerro, porque o Deus Apis que conheceram no Egito era um touro. Você sabia que quando moldaram esse ídolo, decidiram que ele representaria Jeová, o Deus vivo e verdadeiro? Talvez você esteja pensando: mas como podemos saber que isso é verdade? Em primeiro lugar, porque é evidente que Arão jamais atribuiria a libertação do Egito àquele bezerro de ouro diante deles. Isso seria impensável. Mas, em segundo lugar, observe o que o texto diz no versículo 5. Percebendo o entusiasmo do povo, Arão construiu um altar diante do bezerro e anunciou: amanhã haverá uma festa para o Senhor. Esse bezerro era, supostamente, para auxiliar na adoração. Esse deveria ser o propósito dele. É como alguns de vocês que cresceram em igrejas que têm objetos auxiliares de adoração. Não era para orarem diretamente para a estátua, mas a estátua ajudaria a orar para o poder que está por trás dela. Então, decidiram que o bezerro representaria a Deus, o Senhor. Mas o que foi que o Senhor havia dito no segundo mandamento em Êxodo 20, versículos 4 e 5? Não faça para si espécie alguma de ídolo ou imagem de qualquer coisa no céu, na terra ou no mar. Não se curve diante deles, nem os adore. Agora veja, existem deuses feitos por mãos humanas, e também existem deuses que construímos na mente. Muitos de nós não gostam do Deus vivo e verdadeiro como a Bíblia o revela. Então criamos a nossa própria versão de Deus. Não se trata de abandonar Deus. A idolatria não é isso. É reformar ou modificar Deus. Você ficou sabendo o que o biólogo, filósofo, ativista e eugenista inglês Julian Huxley disse uma vez? Ele afirmou numa entrevista na televisão que o motivo que o darwinismo foi aceito tão rapidamente, mesmo sem base científica, foi porque não queríamos que Deus interferisse em nossos padrões sexuais. Interessante, não é? E estudos sobre religião, no Canadá e nos Estados Unidos, concluíram que o Deus que muitos americanos e canadenses adoram é essencialmente um Deus cultural, adaptado para se encaixar na nossa cultura atual. É um Deus domesticado, um Deus que conseguimos controlar, um Deus com quem conseguimos conviver. A maioria das pessoas não abandona Deus. elas o adaptam para caber nas suas preferências. Hoje vai acontecer uma parada do orgulho gay aqui em Chicago. 125 mil pessoas vão participar, ou diretamente, ou como espectadores. Muitas dessas pessoas não deixaram de crer em Deus. Não são ateias, mas se sentem em paz com um Deus que aprova esse tipo de prática. Agora, não quero criticar o movimento homossexual, ignorando que adaptamos Deus para se encaixar no que queremos fazer quando queremos desobedecer, queremos manipular e fazer as coisas do nosso jeito. Ou seja, em algumas áreas da vida, eu e você fazemos exatamente a mesma coisa que eles. Você é um amante de ídolos. Eu sou um amante de ídolos. E o primeiro passo nessa direção é quando moldamos um Deus para se adaptar ao nosso gosto. O segundo passo é que acabamos adorando esses ídolos. Veja o que o texto diz. Arão viu o entusiasmo do povo, construiu um altar e anunciou a festa. Versículo 6. Na manhã seguinte, o povo se levantou cedo para apresentar holocaustos e ofertas de paz. Depois, todos comeram e beberam e se entregaram à farra. Agora, construir esse Deus falso já havia lhes custado algo. Custou parte do ouro que trouxeram do Egito. Mas nenhum ídolo se satisfaz com um pagamento inicial. Todo falso Deus sempre quer mais e mais. Por isso, eles ofereceram holocaustos e outros sacrifícios. Eles sacrificaram animais, porque é isso que os deuses exigem: sacrifício. É importante entender que todo Deus exige nossa lealdade. Qualquer Deus que criamos ou desejamos quer que nos prostremos diante dele e, no fim, quer nos possuir. Esse falso Deus que você construiu quer possuir totalmente a sua vida. E o Deus vivo e verdadeiro também quer isso. Você e eu somos pessoas que, no fundo, pertencemos a alguém. Ou somos propriedade de um Deus falso ou do verdadeiro. Não somos donos de nós mesmos. Pertencemos ao Deus que escolhemos e adoramos no altar da nossa vida. Então, o que é que nós fazemos? Primeiro, moldamos um Deus, depois adoramos esse Deus e, em terceiro lugar, buscamos o prazer que nos fez criar esse Deus. O texto diz que eles se entregaram à farra. Agora, entenda que isso não significa que estavam apenas se divertindo. Na verdade, é uma forma mais suave de se referir a uma orgia sexual. Sabemos disso pela interpretação que aparece no versículo 7 do capítulo 10 da primeira carta aos Coríntios, que fala da imoralidade daquele povo. Eles pensaram: finalmente temos um Deus que permite o que queremos. Não queremos ficar presos às leis de Deus. Agora temos um Deus que nos dá a liberdade, que achamos que qualquer Deus bom deveria nos dar. É interessante como a Bíblia mostra que projetamos os nossos desejos sobre o Deus verdadeiro. O Salmo 50 diz que Deus afirma: você permitiu que as pessoas cometessem adultério, permitiu que vivessem em vergonha e zombaria, e você pensou que eu era como você, que o Deus verdadeiro aprova o que você faz. É por isso que, quando construímos os nossos ídolos, achamos que eles se parecem conosco.
1: Cada um de nós aprecia seus ídolos moldados à sua imagem. Somos tão culpados quanto o povo de Israel. O pastor Paulo Biasi nos trouxe a parte 1 de Alvejando a Idolatria, a décima numa série de 10 mensagens sobre a vida e os tempos de Moisés, um homem que viveu aproximando-se de Deus. produzido pela Igreja Mude em Chicago. 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Sou Héctor Nóbrega. 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

0: bom acabamento. Seja um carro bem clássico, bem preservado, uma peça complexa de madeira ou até mesmo um edifício que reflete um projeto arquitetônico e engenharia complexa. O Fino Acabamento se destaca e quase exige nossa atenção. No entanto, por mais incrível que o homem possa criar, a Bíblia diz que nós, você e eu, somos a obra nas mãos do próprio Deus, criados e projetados por aquele que criou e projetou o universo. Mas, para aqueles que estão em Cristo, ser obra de Deus é ainda mais especial. Quer saber por quê? Bem-vindos ao Chamados à Vitória. Eu sou Edson Tawil e continuamos na série sobre as características que os cristãos têm. Uma dessas características é descrita em Efésios, capítulo 2, verso 10, que diz: porque somos criação de Deus, realizadas em Cristo Jesus, para fazermos boas obras, as quais Deus já preparou boas obras para nós fazermos. Discutiremos como isso afeta os cristãos e o mundo ao seu redor. Fique conosco, o Douglas Peck e eu voltaremos já já para falar sobre isso aqui no Chamados à Vitória. Douglas, bem-vindo de novo.
1: Muito obrigado, Edson.
0: Tenho certeza que nossos ouvintes estão ligadérrimos aqui no programa.
1: Espero que sim, espero que sim.
0: Douglas, eu acho incrível que, como cristãos, cada um de nós foi criado para Deus e para um propósito, né?
1: Exatamente. E quando você para e medita sobre o que diz em Efésios capítulo 2, versículo 10, que você leu agora há pouco, é uma coisa notável, né?
0: Deus já preparou boas obras para nós fazermos, né?
1: Sim, e uma das coisas surpreendentes sobre esse versículo e o cristianismo em geral é que essas boas obras não se limitam a um grupo especial de pessoas, né?
0: Ou seja, você quer dizer sobre ministros, pastores e outros líderes da
1: igreja? Exatamente. Quando Efésios 2:10 diz: em Cristo Jesus para fazermos boas obras, ele se refere a todos que estão em Cristo. Uhum. Isso todos nós precisamos entender, né? Nesta série, nós aprendemos sobre as características que os cristãos têm. Cristãos são aqueles que acreditam em Jesus Cristo como seu Redentor e Senhor. Eles nasceram de novo pelo Espírito Santo e entregaram suas vidas completamente a Cristo. A Bíblia diz que estas pessoas estão em Cristo, e aqueles que estão em Cristo são todos iguais perante o Senhor.
0: E o que que você quer dizer com isso? Iguais perante ao Senhor.
1: O apóstolo Paulo escreveu em Gálatas 3 o seguinte, no versículo 28: não há judeu nem grego, escravo nem livre, nem homem nem mulher, pois todos são um em Cristo Jesus. Algumas pessoas acham que quem é mais rico, tem uma certa aparência, uma classe social, ou está com a raça certa, ou faz as coisas boas, então essa pessoa é que é especial para Deus.
0: Parece que em princípio os discípulos acreditavam nisso.
1: É verdade, e é por isso que quando Jesus disse em Mateus capítulo 19, 24, e lhes digo ainda: é mais fácil passar um camelo pelo fundo de uma agulha do que um rico entrar no reino de Deus. Por esse motivo, os discípulos ficaram surpresos, né? Mas em Cristo, todos somos iguais, o que significa que todo cristão é criado por Deus para as boas obras.
0: Todo cristão é criado em Cristo Jesus para fazer boas obras, as quais Deus preparou previamente para nós.
1: Isso mesmo, exatamente. Então, se você é um cristão rico, você é criado para boas obras. Se você é um cristão e é pobre, foi criado para boas obras também. Se você é um cristão velho, jovem, homem, mulher, deficiente, atlético, gênio ou deficiente mental, marginalizado ou popular, um tímido, desajeitado, ousado, conhece um pouco da Bíblia ou conhece muito, você está em um país em que você tem liberdade ou um em que você não tem, todo cristão é criado em Cristo Jesus para fazer as boas obras que Deus preparou antecipadamente para nós.
0: Douglas, eu tenho uma pergunta. E pode ser que até o ouvinte esteja aí na mente, mas vou deixar para fazer daqui a pouquinho. Fique com a gente. Você também, ouvinte, fique conosco. Você está ouvindo Chamados à Vitória, um programa para homens que querem ser o que Jesus Cristo desafia a ser. Hoje nós estamos discutindo como os cristãos são obra de Deus, criados para boas obras e que Deus já preparou para nós. Acabamos de falar sobre como todo mundo que declarou Jesus como Salvador e Senhor tem boas obras para fazer, para as quais Deus as preparou. Douglas, minha pergunta é a seguinte: e se o cristão não quiser fazer boas obras, como é que fica?
1: Boa pergunta essa, hein? Nós lemos o que Tiago escreveu no livro de Tiago, capítulo 1, versículo 22. Sejam praticantes da palavra e não apenas ouvintes, enganando-se a si mesmo. O que Tiago está dizendo? Se você é cristão, o fruto natural de ser cristão é servir aos outros.
0: E Jesus mesmo disse, né, Douglas? Eu não vim para ser servido, mas para servir. Quer dizer, é o exemplo.
1: Exatamente. Ele é o nosso modelo, né? Quando nós fazemos a obra que Deus criou, nós honramos a Jesus. Mas temos que ter cuidado para servir corretamente.
0: O que é o pior, né? A gente pode não servir corretamente.
1: Sim, eu acho que nós temos seis diretrizes que nós devemos observar quando estamos servindo ao Senhor. A primeira é que servimos porque somos salvos. Nós não servimos para ser salvos.
0: Isso, muito bom. Muito bom.
1: Em Efésios, capítulo 2, versículo 8 e versículo 9, nós lemos o seguinte: pois vocês são salvos pela graça, por meio da fé. E isto não vem de vocês, é dom de Deus. Não por obras, para que ninguém se glorie. Nós servimos porque somos salvos, e não para ser salvos.
0: Aliás, Deus não divide a glória dele com ninguém.
1: Exato, ele é que salva.
0: E é muito importante nós lembrarmos disso, né? Agora, qual a segunda diretriz, Dolores?
1: Nós servimos por gratidão, não por um mero dever legal, né? Um exemplo seria o marido que resmunga quando vai ajudar em casa, né? Ajudar a esposa.
0: Aí ela ontem eu fiz isso, cara.
1: Você fez isso? Olha, então, ouve só o que eu vou dizer, hein? Ele resmunga quando vai ajudar a esposa em casa, mas aí ela fica doente, quase morre e se recupera.
0: E aí muda a atitude dele.
1: Pois é, porque agora ele faz as mesmas coisas, mas com gratidão, porque a sua esposa ainda está com ele. E com alegria, porque ele ainda pode servi-la. Jesus Cristo fez muito por nós ao nos salvar dos nossos pecados. Os nossos corações agradecidos devem nos levar a fazer as boas obras para os outros, né?
0: Qual é a terceira? Tô lembrando aqui da experiência.
1: Pois é, resmungar.
0: Vai resmungar, depois tem que acertar com a mulher. Qual é a terceira diretriz que nós devemos seguir quando fazermos as boas obras de Deus, Douglas?
1: Nós devemos servir pelo poder do Espírito Santo e não pelos nossos próprios esforços. Isso significa que estamos cedendo a Deus e dependendo da sua força em servir aos outros, tá?
0: E a quarta?
1: A quarta orientação é que, como cristãos, nós devemos servir através do amor, não do medo.
0: Ué, como é que é isso, medo?
1: Lembra daquele marido resmungão que a gente falou agora há pouco?
0: Aquela cuja esposa ficou doente, mas depois que ela melhorou, a atitude dele mudou.
1: Então, antes da sua esposa ficar doente, ele servia de má vontade, porque ele não queria ser incomodado.
0: Entendi.
1: Né?
0: Depois ele serviu por causa do amor por ela.
1: Exatamente, mas infelizmente existem alguns cristãos que acreditam que se a gente não faz a coisa certa, não diz a coisa certa, não vai à igreja regularmente, as pessoas ficam com medo que Deus vai castigar.
0: Ou seja, minha oração não passa do teto, não passa.
1: Pois é, mas em vez disso nós devemos servir não pelo medo do castigo, mas sim porque Deus nos ama, não é?
0: Quinta diretriz, Douglas.
1: Então, quando estamos fazendo as boas obras que Deus preparou anteriormente para nós, nós precisamos lembrar que servimos como amigos do mestre, não como escravos do nosso mestre Jesus Cristo, né?
0: Essa lembra um pouco a última diretriz, né?
1: De certa forma, né? Jesus disse em João 15, versículo 15: já não os chamo servos, porque o servo não sabe o que o seu senhor faz. Em vez disso, eu os tenho chamado amigos, porque tudo que ouvi de meu pai, eu lhes tornei conhecido. Muitos poucos de nós têm chefes em nosso trabalho que também são nossos amigos íntimos, né? A amizade é mais profunda, é mais pessoal. Essa é a relação que os cristãos têm com o único filho de Deus, Jesus Cristo. Então, nós cooperamos com ele. É um relacionamento muito especial.
0: Aliás, uma honra, um privilégio não sermos escravos, né?
1: Sim.
0: O que deveríamos ser, mas Cristo nos chama de amigos.
1: Exato.
0: Essa é uma graça incrível.
1: Sim.
0: Vamos lá, Douglas. Qual é a última orientação que nós devemos usar para servirmos?
1: A sexta diretriz ou orientação é que nós devemos servir com a vida interior de Cristo, não apenas com o seu exemplo.
0: Como assim? A vida interior de Cristo, não apenas o exemplo dele?
1: Sim, sem ser muito técnico, há quem ensine que Cristo não veio para nos redimir. Eles ensinam que Jesus acabou só sendo um exemplo para nós de como viver. Ele é só um bom professor. O problema desse ensino é que nossos pecados não são tratados. E somente Cristo pode tirar os nossos pecados, não é? Então, se ele não é tratado, não há salvação para nós. Mas João capítulo 3, versículo 16 diz: porque Deus tanto amou o mundo que deu seu Filho unigênito, para que todo o que nele crê não pereça, mas tenha a vida eterna. E aqueles que fazem isso também podem declarar o que Gálatas 2:20 diz: eu fui crucificado com Cristo. Assim, já não sou eu quem vive, mas Cristo vive em mim. A vida que agora vivo no corpo, vivo-a pela fé no Filho de Deus, que me amou e se entregou por mim. Então, a Bíblia diz que eu tenho a vida de Cristo em mim. Então, como cristão, é assim que eu posso fazer as boas obras de Deus, as que ele preparou para mim.
2: Agora, a religiosidade tem muito, né? O povo está querendo ver exemplo, né?
1: Exato.
2: Vida de Cristo em nós.
1: Exato.
2: Gálatas 2, versículo 20 diz realmente o fundamento de toda esta série, né?
1: Verdade, Edson. Com o programa de hoje é muito importante entender que a nossa identidade em Cristo está na base de qualquer ministério que nós devemos fazer, não é?
2: Então vamos dar uma resumidinha de hoje, Douglas, por favor.
1: Sim. Como cristãos, somos a obra de Deus. Portanto, todos nós que chamamos o nome de Jesus Cristo como Salvador e Senhor, temos obras, ou maneiras de servir, né? Que Deus já preparou para nós. Mas nós aprendemos que existem 6 direções que nos dão graça ao servir ao Senhor. Primeiro é que os cristãos servimos porque somos salvos. Não fazemos boas obras para sermos salvos. Segundo é que os cristãos servem por gratidão e não por mero dever legal. Os cristãos também servem pelo poder do Espírito Santo e não por nossos próprios esforços. Os cristãos servem através do amor e não do medo. Os cristãos servem como amigos do Mestre e não apenas como escravos. E a última orientação a lembrar é que os cristãos servem pela vida de Cristo e não apenas pelo seu exemplo. Mas tudo isso começa com estar em Cristo.
2: Maravilhoso, o fundamento desta série, né, Douglas?
1: Exatamente.
2: Nesses programas nós discutimos como os cristãos devem levar uma vida centrada em Cristo. Ter Cristo como seu Cordeiro, seu Senhor, sua vida, seu libertador e líder. Além disso, aqueles que estão em Cristo são filhos de Deus, são uma nova criação, são cidadãos do céu e obra de Deus, né, Douglas?
1: Exato. Para aqueles que estão em Cristo, Jesus Cristo oferece o que todos nós desejamos: amor incondicional, verdadeira alegria e a paz interior.
2: Amém. Obrigado, Douglas.
1: De nada.
2: Obrigado por sintonizar Chamados à Vitória, um programa onde os homens são equipados e fortalecidos para alcançar seu potencial dado por Deus. Hoje, no último programa desta série, conversamos sobre como o cristão que está vivendo em Cristo é obra de Deus. 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Esperamos contar com você, hein, no nosso próximo programa. Até lá. Este programa foi apresentado por Douglas Peck e por mim, Edson Tauil, e na mesa de som, Luiz Felipe. Obrigado e até o próximo.
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1: Muito boa tarde, excelente tarde, Renata, e a todos os nossos ouvintes, sejam muito bem-vindos a mais um Espaço do Capelão aqui na RTM. Vem sentar à mesa com a gente e aprender mais um pouquinho sobre capelania.
2: Isso mesmo, Bruno, muito bom estar contigo, muito bom ver aqui que os nossos ouvintes estão interagindo. Pastor Helenildo com a gente em Minas, Berê em Curitiba, Dona Rita em Minas, Paulo também sintonizado, agradecendo Roberto no trabalho com os fones de ouvido, a Rosângela em Lençóis Paulistas, Reinaldo de Minas Gerais, André Luiz no interior, o Alexandre em Paraúna, Goiás, a Rose junto com a Charlotte, que é a neta, te ouvindo, Lucidalva junto com a Agatha Maria, uma fofura aqui sintonizada. Tem gente dos Estados Unidos, Márcio e Deise por lá. Tem a Dona Eunice, a Magnólia, a Laurinha, que gosta muito do programa. Seu Alceu Passos aqui com a gente. A Edileuza chegou. E não chegou por enquanto, mas eu sei que não perde um programa. A querida Mariana Velasco. Então, beijão pra ela, pra Dona Elis também. Pra Marlene lá em Ijuí. Beijão pra essa turma.
1: Maravilha, gente espalhada aí em todo o Brasil, Renato, que legal ouvir, ver vocês aí participando com a gente desse programa que eu particularmente tenho no coração. Amo conversar com vocês sobre a capelania. Quero já pedir desculpa pela minha voz, Renato, uma gripe, uma dor no corpo. Eu tô falando que eu amo o frio, né? Eu amo essa estação, mas meu corpo não tá gostando, não. Eu gosto, mas o meu corpo tá dizendo que não, e aí eu tô muito gripado. Perdoe pela minha voz, mas vamos lá, não podemos parar. E você que tá nos ouvindo aí, nos acompanhando, você sabe que esse programa é dedicado à capelania. E desde o início dessa temporada, eu venho falando de vários setores que a capelania pode atuar, que nós podemos levar a palavra de Deus através da capelania. E falando sobre capelania, ontem eu estive em uma formatura de um curso presencial de capelania. Então, novos capelães ontem foram formados, estão aí à disposição da missão, não é? De Cristo Jesus. E os alunos compartilharam a surpresa em conhecer a diversidade de atuação da capelania na nossa sociedade. São vários setores, mas a gente, usualmente, a gente acaba ouvindo, conhecendo e atuando nos principais. Então, nós temos aí a capelania hospitalar, capelania escolar, capelania prisional. Mas quando a gente amplia o nosso olhar para os demais setores da nossa sociedade e também para a Bíblia, para a palavra de Deus, nós conseguimos enxergar várias formas de atuação. E hoje eu quero falar com vocês de mais uma forma de atuação que pode ser surpreendente para você, mas ela existe e tem muita valia na vida das pessoas. Hoje nós vamos falar da capelania fúnebre. Meu Deus, Bruno, que assunto é esse? Eu sei que pra gente é muito difícil falar sobre a morte, é muito difícil pensar na morte, receber a notícia da morte, e esse assunto pra muitos é um tabu. Nós somos, como seres humanos, apegados à vida, e esse apego nos traz uma certa resistência a essa realidade, não é? E uma realidade que todos nós estamos sujeitos. Olha só, realmente é uma realidade, porque todos nós estamos sujeitos. Não sei se vocês sabem, mas aproximadamente 170 mil pessoas morrem todos os dias no mundo. Ou seja, é uma realidade. Claro que em cada local existe um número maior da influência da causa morte. Alguns é doença, outros é a guerra, mas nós temos um número muito alto de pessoas que morrem todos os dias. E diante desse assunto, nós temos pessoas envolvidas, e isso diariamente. E quando eu falo da capelania, eu falo sempre que do outro lado existem pessoas, e o exercer capelania é cuidar destas pessoas, né? E neste assunto, e neste caso, nesse momento na vida de muitas pessoas, existe um sofrimento. E na maioria, na grande maioria, os familiares são as pessoas que mais sofrem. E olhando para o núcleo familiar, nós temos também as crianças, não é? E todos eles precisam de um cuidado. Alguns precisam passar por cuidado, tratamento médico, psicológico, para poder superar essa dor da separação, da saudade, do vazio, que, por incrível que pareça, é uma dor diferente da distância física. Nós temos, a maioria conhece uma pessoa que mora em uma cidade distante, que mora em um outro país, mas a morte, esta separação, é uma dor diferente e muito mais forte, eu acredito, não é? Nós precisamos olhar para este momento e nos preocupar em estar juntos, nos preocupar em apoiar essas pessoas. O sábio Salomão, no livro de Eclesiastes, diz que é melhor estar em um local onde há luto do que em uma festa. O entendimento desse texto nos abre mais uma vez o olhar para um cuidado que podemos ter para com o próximo e também lidar com a situação mais complexa, que são essas questões que a vida nos envolve, e também lidar com as questões difíceis, não é? Que nos levam também a refletir sobre a nossa vida. E quem aqui que já esteve em um velório não saiu de lá pensando na sua própria vida, refletindo na busca de melhorias no seu coração, na sua forma de viver, na sua vida com Deus, na sua família? Então, quando Salomão nos traz essa reflexão, ele quer que a gente pense justamente na forma como vivemos, né? E onde tem festa, a gente não tem com o que se preocupar. Então, Salomão traz esse pensamento pra gente. E a partir deste olhar, eu quero convidar vocês a pensar nas pessoas que se encontram naquele lugar. Consolar essas pessoas que passam por perdas humanas, afetivas, é uma tarefa nobre. E, acima de tudo, é indispensável. E até dada por Deus para que nós possamos falar, cuidar dessas pessoas. Salomão também, em Provérbios, ele diz que as palavras agradáveis são como um favo de mel. Elas são doces para a alma e revigoram a saúde e a alegria de viver. Tiago, lá no capítulo 1, versículo 27, ele diz que a religião pura e sem mácula para com o nosso Deus e Pai é visitar os órfãos e as viúvas nas suas tribulações. E através da capelania fúnebre, nós podemos atender essas pessoas e colocar em prática o que a palavra de Deus nos ensina. Desde a notícia do falecimento de alguém, o auxílio em todo o processo, na documentação, o aviso a familiares, na organização, local e horário, e também após esse momento. Eu já tive não vou dizer oportunidade, mas eu já estive ao lado de uma família que não soube como lidar com toda esta situação, e ao receber a notícia da morte, durante a madrugada ligou e pediu auxílio, e eu cuidei de todo o processo de chamar a viatura para que esse falecimento ocorreu dentro de casa, então para que viesse a perícia, e fui até o IML junto com eles para lá conseguir ter notícia, informação do horário do cemitério. Então esse processo muitas famílias precisam e nós capelães podemos dar este auxílio. E o principal é o pós, o dia seguinte, é o após este momento. É o pior momento, e quem já passou por isso sabe o que eu estou dizendo. O dia depois, as semanas que seguem esse momento, o cuidado do capelão pode mudar a realidade dessa pessoa. Nesse dia, nós temos várias pessoas envolvidas, amigos, familiares, e muitos dizem assim: ah, pode contar comigo, eu estou aqui. Mas o dia a dia, a rotina volta ao normal, e aquela frase passa pela nossa mente: é vida que segue. Eu estou aqui vivendo, levando a minha vida normalmente, mas infelizmente, para quem está sofrendo, não funciona assim. Muitas vezes a rotina não se encaixa mais e as pessoas de fora não entendem ou imaginam que está tudo bem. E o enlutado que está ali sofrendo, ele vê que não é assim que funciona. Então, fica aqui hoje, nesse programa, mais um setor da capelania que nós podemos atuar como capelães, como cuidado do coração do outro. E eu quero te convidar a ter um olhar especial como cristão a essas pessoas. Quem sabe você, capelão, pode ser

0: alguém que venha, que entenda os processos, que nos ajude, é como o próprio abraço de Deus nesse instante, né? Então, muito bom você falar sobre isso. Antes de você ir embora, eu preciso falar que a Edileuza chegou para te ouvir e falou: eu sou capelã escolar, uma vez por semana eu vou para as escolas para levar amor e esperança. Ela te ouve lá no Rio Grande do Norte. Aí também a Laura chegou para poder te ouvir. Muito bom, querida. A dona Miriam em Teresina, Piauí, disse: tô junto aqui no Espaço do Capelão, um abraço. E a Maribel em Pelotas também te ouvindo. Então, registrando aqui essa turma que não perde o programa.
1: Obrigado, gente. Obrigado mesmo. Quero já deixar um beijo no coração de vocês e te convidar a participar do próximo programa. Um beijo e até lá.
0: Até lá.
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1: Querido amigo, hoje o nosso objetivo é continuarmos o estudo do capítulo 21 de Apocalipse, lembrando que o tema desse estudo é a Nova Jerusalém. Vamos estudar hoje Apocalipse 21, 9 a 21. Nesse texto percebemos que a visão continua. Novamente observamos que João continua usando a linguagem figurada para descrever todo o esplendor que ele contemplava. Se esse trecho fosse entendido de forma literal, teríamos a descrição de uma cidade de 2.200 quilômetros de comprimento, 2.200 quilômetros de altura e 2.200 quilômetros de largura. Seria um local adequado para acomodar essa grande multidão de toda a tribo, língua, raça e nação que, agradecida, louvará e servirá ao Senhor eternamente? Ora, diante dessas considerações, vemos a necessidade de entender bem as lições que esse texto nos revela. E para tanto, nós vamos estudá-lo dando a ele o seguinte título. Um título bem simples: A Nova Jerusalém. Exatamente, A Nova Jerusalém. E o texto básico, então, é Apocalipse 21, 9 a 21. Querido amigo, o que temos nesse texto são os demais detalhes da visão que Deus concedeu a João para que ele transmitisse a nós com o propósito de nos encorajar, de nos animar em nossa caminhada cristã. O Senhor concedeu a João o privilégio de ver o final da história dessa dimensão. No capítulo 17, João tinha visto a queda da Babilônia, o sistema diabólico da falsa religião apoiada pelo poder político. No capítulo 20, João viu a derrota de Satanás, o inimigo de Deus e dos servos de Deus. Dando a João a visão do curso completo da história, Deus concedeu a João também ver a Nova Jerusalém, a noiva do Cordeiro. João entendeu como importante descrever de modo vivo o futuro dos salvos. Depois que descreveu a reversão do atual estado, quando o céu e a terra fugiram da presença de Deus, João viu um novo céu e uma nova terra, como nós vimos no programa passado. E na sequência dessa visão, ele foi convidado para ver a noiva, isto é, a esposa do Cordeiro, isto é, a igreja. A Nova Jerusalém é uma alusão não à capital de Israel, mas a cidade espiritual de Deus. A cidade, essa santa cidade, essa cidade espiritual, não são os edifícios, mas as pessoas. Ela desceu do céu, pois a sua origem é celeste. Deve-se destacar também que, tendo visto um novo céu e uma nova terra, e a Nova Jerusalém, João nos transmite a ideia de que o governo supremo e eterno de Jesus Cristo só se manifestará quando tudo se fizer novo. Esse novo ambiente, essa nova cidade, certamente nos faz recordar das palavras do próprio Jesus. Ele tinha dito: "Na casa do meu Pai há muitas moradas. Se assim não fora, eu vou-lo teria dito, pois vou preparar-vos lugar. E quando eu for e vos preparar lugar, voltarei e vos recebereis para mim mesmo, para que onde eu estou estejais vós também." João 14, 2 e 3. Querido amigo, diante dessa certeza de passarmos a eternidade com nosso Senhor, nesse lugar tão especialmente preparado, o princípio que extraímos desse texto pode ser visto nessa frase: somente os salvos terão o privilégio de usufruir da Nova Jerusalém preparada por Jesus. Eu repito, esse é o princípio que extraímos do texto de Apocalipse 21, 9 a 21. Somente os salvos terão o privilégio de usufruir da Nova Jerusalém preparada por Jesus. Nesse texto encontramos três descrições da Nova Jerusalém preparada pelo Senhor Jesus. A primeira descrição da Nova Jerusalém refere-se às estruturas da cidade, versículos 9 a 14. Então veio um dos sete anjos que tem as sete taças cheias dos últimos sete flagelos e falou comigo: vem, mostrar-te-ei a noiva, a esposa do Cordeiro. Querido amigo, o anjo faz o que Deus manda. Quando Deus mandou esse anjo anunciar uma praga, ele obedeceu. Agora ele traz uma mensagem muito mais agradável. Ele mostra o resultado da vitória sobre o mal realizada nos capítulos anteriores. A noiva, a esposa do Cordeiro, é a igreja. Ela já apareceu em 19:7 e no versículo 2, conforme o programa passado. Agora o anjo mostrará os detalhes dessa natureza, dessa noiva ou esposa de Jesus. Já sabemos que a noiva é também a cidade santa, Jerusalém, lá do alto. A descrição nos versículos seguintes, então, é da cidade espiritual, da igreja do Senhor. Versículo 10. Ele me transportou em espírito até uma grande e elevada montanha e me mostrou a santa cidade, Jerusalém, que descia do céu da parte de Deus. João estava em espírito quando Jesus começou a revelar para ele a sua mensagem. Lembre-se lá do capítulo 1, bem no comecinho, no versículo 10. E Ezequiel também foi transportado pelo Espírito de Deus para ver Jerusalém, mas só que Ezequiel viu a Jerusalém imunda, cheia das abominações de um povo rebelde e idólatra. Lembre-se de Ezequiel capítulo 8. Esta visão de João é muito melhor. Ele viu Jerusalém pura e santa, a igreja do Senhor lavada pelo sangue do Cordeiro. A figura da cidade santa e perfeita representa o quê? Representa o estado abençoado do povo de Deus, purificado pelo sangue de Jesus Cristo, uma imagem muito comum nos profetas do Antigo Testamento, como por exemplo Ezequiel, Isaías. E agora, essa imagem empregada aqui para mostrar o povo abençoado depois de suportar os ataques dos inimigos. Versículo 11. A qual tem a glória de Deus. O seu fulgor era semelhante a uma pedra preciosíssima, como pedra de jaspe cristalina. Sim, ter a glória de Deus é o resumo do fato mais importante dessa descrição da Nova Jerusalém. Ela é linda e perfeita porque Deus habita nela. A cidade mundana tinha vergonha da meretriz. A cidade santa tem a glória de Deus. Quando Moisés ergueu o tabernáculo no deserto do Sinai, a glória do Senhor encheu o tabernáculo. Lembre-se de Êxodo 40. Quando a Arca da Aliança foi colocada no Templo de Salomão, a glória do Senhor encheu a casa do Senhor. 1 Reis 8:11. Mas, naquela época em que os homens pecaminosos representavam o povo diante do Senhor, os sacerdotes não podiam entrar na casa quando a glória do Senhor lá estava. A chegada do reino de Cristo mudou a circunstância do povo de Deus. Ele trouxe perdão e santificação, e Deus passou a habitar nos homens fiéis. A igreja do Novo Testamento é a casa ou o santuário de Deus. O Espírito Santo habita no corpo do discípulo de Cristo. A cidade brilha. Brilha porque as pedras preciosas foram usadas para representar o povo de Israel nas vestes sacerdotais. Pedras preciosas foram usadas na construção do templo em Jerusalém. No Novo Testamento, os cristãos são as pedras preciosas da casa espiritual. Nós somos pedras vivas, porque refletimos a glória do Senhor, diz 1 Pedro capítulo 2, versículos 4 e 5. Jaspe, então, é uma pedra que se apresenta em várias cores. Jaspe cristalina sugere provavelmente a pedra branca, assim representando a santidade brilhante dessa Nova Jerusalém. Por isso lemos nos versículos 12, 13 e 14 o seguinte: tinha grande e alta muralha, 12 portas, e junto das portas 12 anjos, e sobre elas 12 nomes escritos, que são os nomes das 12 tribos dos filhos de Israel. 3 portas se achavam a leste, 3 ao norte, 3 ao sul, 3 ao oeste. A muralha da cidade tinha 12 fundamentos, e estavam sobre esses os 12 nomes dos 12 apóstolos do Cordeiro. As cidades antigas normalmente eram protegidas por muralhas que separavam o cidadão dos seus inimigos. Zacarias, numa visão de Jerusalém, ouviu Deus dizer: pois eu lhe serei, diz o Senhor, um muro de fogo em redor, e eu mesmo serei no meio dela a sua glória. Zacarias 2:5. O muro ao redor do templo, na visão de Ezequiel, servia para fazer separação entre o santo e o profano. Ezequiel 42:20. Os servos do Senhor acham refúgio, santificação e proteção em Jesus. Por isso a cidade representa o povo aperfeiçoado, limpo pelo sangue do Cordeiro, habitando na presença de Deus, e o número 12 se destaca como o número do povo de Deus. A cidade simbólica, nos últimos capítulos de Ezequiel, tinha também 12 portas representando as 12 tribos de Israel. No acampamento dos israelitas no deserto, 3 tribos ficavam de cada lado do tabernáculo. E assim como estavam localizadas essas portas dessa cidade santa. Completando então a figura do povo redimido, os 12 apóstolos se juntam às 12 tribos. Paulo disse que os santos são edificados sobre o fundamento dos apóstolos, dos profetas, sendo ele mesmo, Jesus Cristo, a pedra angular, a pedra básica dessa construção. Efésios 2:20. Por isso, então, agora chegamos a uma segunda descrição dessa nova Jerusalém, que refere-se agora às dimensões da cidade. Versículos 15, 16 e 17. Versículo 15: aquele que falava comigo tinha por medida uma vara de ouro para medir a cidade, as suas portas e a sua muralha. Você deve se lembrar, querido amigo, que Zacarias também viu um homem com um cordel para medir Jerusalém, mostrando a glória de Sião como a menina do olho de Deus. Ezequiel viu a derrota de Gog, seguida por uma visão em que o templo também foi medido antes de Deus voltar para habitar no meio do povo. O ato de medir mostra a perfeição do padrão da santidade divina, em contraste com o quê? Com a impureza do povo antes de ser redimido. Ezequiel, capítulo 43, tem essas palavras: mostra a casa de Israel esse templo, para que ela se envergonhe das suas iniquidades e meça o modelo, envergonhando-se eles de tudo quanto praticaram. Faze-lhe saber a planta dessa casa e o seu arranjo. Todo o seu limite ao redor será santíssimo. Agora o anjo oferece explicação a João, e esse anjo está pronto agora para medir a cidade e frisar a diferença entre o santo e o profano. Versículo 16: a cidade é quadrangular, de comprimento e de largura iguais, e mediu a cidade com a vara até 12.000 estádios. O seu comprimento, largura e altura são iguais. Querido amigo, a cidade é quadrangular, é um cubo perfeito, como foi o Santo dos Santos no templo do Antigo Testamento. Compare também as medidas iguais dos lados do templo. 12, então, é o número do povo de Deus. 1.000, um número completo, um número simbólico. Esse número, então, simboliza a perfeição do povo de Deus. Esse versículo apresenta um problema para as interpretações literais. 12.000 estádios seria aproximadamente 2.200 quilômetros. A Jerusalém literal é uma cidade na terra da Palestina, numa área aproximadamente de 1/8 do tamanho do estado de São Paulo. Mas essa cidade, se estendida e se entendida literalmente, teria uma extensão da cidade de São Paulo até a cidade de Aracaju, que tem 2.260 quilômetros de distância. E além disso, essa cidade tem a mesma altura, ou seja, 2.200 quilômetros de altura para cima, e se fosse então literal, essa cidade seria aproximadamente 250 vezes mais alta do que o Monte Everest, o pico mais alto do mundo. Obviamente, esse, como outros aspectos dessa visão, tem que ser entendido figuradamente, simbolicamente. Por isso, no versículo 17, nós lemos: mediu também a sua muralha 144 côvados, medida de homem, isto é, de anjo. O texto não diz se essa medida é da altura ou da espessura da muralha, e isso realmente não importa. O ponto não é uma medida literal de 65 metros, mas do valor simbólico de 12 vezes 12. Tudo nessa cidade mostra a perfeição do povo de Deus na presença de Deus. É uma noiva sem mácula. Era uma medida que um homem, João, entendeu quando o anjo a usou. Por isso, então, chegamos à terceira descrição da Nova Jerusalém. E essa descrição refere-se aos adornos, aos enfeites da cidade. Versículos 18 até 21. Eu leio para você esse texto. A estrutura da muralha é de jaspe, também a cidade é de ouro puro, semelhante a um vidro límpido. Versículo 19. Os fundamentos da muralha da cidade estão adornados de toda espécie de pedras preciosas. O primeiro fundamento é de jaspe, o segundo de safira, o terceiro de calcedônia, o quarto de esmeralda, o quinto fundamento de sardônio, o sexto de sárdio, o sétimo de crisólito, o oitavo de berilo, o nono de topázio. O décimo fundamento é de crisópraso, o undécimo de jacinto e o duodécimo de ametista. Versículo 21. As 12 portas são 12 pérolas e cada uma dessas portas de uma só pérola. A praça da cidade é de ouro puro, como vidro transparente. Querido amigo, essa parte da descrição da Nova Jerusalém nos lembra da promessa de Deus de edificar os muros, as portas e os baluartes de Sião de joias e pedras preciosas, conforme lemos lá em Isaías 54, 11 e 12. Como Isaías usou essas figuras para descrever as características do reino messiânico, João emprega linguagem semelhante para falar do mesmo reino. Características da glória de Deus e agora da noiva do Cordeiro, nós encontramos no capítulo 4, versículo 3 e também no capítulo 21, no versículo 11. O elemento mais destacado no tabernáculo, no Antigo Testamento, no templo do Antigo Testamento, era o ouro, que representava o quê? A preciosidade e a pureza. O mesmo ouro, anteriormente, utilizado também na idolatria, passava pela purificação, por fogo, e se tornava agora o quê? Útil para o serviço do Senhor, para o serviço sagrado. Lembre-se de Josué 6:19 e Números 31. Da mesma maneira, pessoas podem ser purificadas e se tornarem ouro puro para serem úteis na casa de Deus, conforme lemos lá em 2 Timóteo 1, 20 a 22. Já foi dito que as pedras da muralha têm o nome dos 12 apóstolos. Agora, João mostra a preciosidade deles na edificação da igreja, citando o nome de 12 das mais valiosas pedras conhecidas naquela época. Eu não vejo realmente proveito em tentar atribuir um significado especial a cada pedra. Essas pedras fazem parte da representação total do povo do Senhor, como também faziam as 12 pedras no peitoral do sacerdote na antiga aliança, conforme Êxodo 28. Alguns estudiosos procuram adotar interpretações literais dessa descrição. Nós não devemos nos perder nesse tipo de interpretação literal. A igreja não tem e não terá literalmente 12 portas de pérolas gigantes, nem de carbúnculos. Essas portas fazem parte da figura de uma cidade perfeita, preciosa e gloriosa, pois ela representa a perfeição da comunhão dos santos com Deus. Pureza total e uma magnitude tão grande que desafia a imaginação. Os recursos de ouro que Salomão recebia durante o seu reinado foram impressionantes, mas não seriam nada em contraste com uma cidade de 2.200 quilômetros cúbicos feita de ouro com a praça de ouro. Tudo ouro puríssimo, límpido como o vidro. Como a cidade se tornou linda aos olhos de João, deve se tornar igualmente bonita e perfeita e desejável aos olhos de cada servo do Senhor. Tudo estava bonito, era um grande esplendor. Toda essa glória foram apenas tentativas de João nos transmitir como essa cidade é maravilhosa e foi preparada com muito carinho para nós, pelo Senhor dos Senhores, pelo Rei dos Reis, pelo Senhor Jesus. Por isso nós podemos concluir, e quando concluímos essa reflexão, nos faltam palavras, assim como elas faltaram a João, para o quê? Para glorificarmos, para magnificarmos o nosso poderoso e amoroso Senhor. Devemos ser eternamente gratos ao nos lembrarmos que somente os salvos terão o privilégio de usufruir da nova Jerusalém preparada por Jesus. O meu desejo é que você que está me ouvindo agora também esteja comigo lá diante do Senhor para celebrarmos e exaltarmos o seu grande e poderoso nome. Que o Senhor te abençoe, um grande abraço e até o próximo programa.
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0: música, Felipe Silveira. Antes, o pastor e professor Itamir Neves com Através da Bíblia. Tem um intervalo chegando. Daqui a pouco tem muito mais para você.
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0: momento de oração, chamados à vitória, para ser um homem de acordo com a vontade de Deus. Hoje é dia 27 de agosto e o tema é intercessão. Em Atos dos Apóstolos, capítulo 12, versículo 5 diz: Pedro então ficou detido na prisão, mas a igreja orava intensamente a Deus por ele. Ore por aqueles que estão na prisão por causa de Cristo. Cerca de 360 milhões de crentes sofrem perseguição, tortura e morte, principalmente na África e na Ásia. A Escritura nos chama a orar também pelos seus perseguidores e a permanecer fiéis. Sempre muito bom orar com você. Aqui, Ricardo Santos. 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
1: Aqui é o pastor Sheide Takehiro, da Igreja Evangélica Livre em São Paulo, e eu gostaria de trazer uma meditação para o seu coração. E hoje vamos meditar sobre Marcos capítulo 4, verso 35 a 41, que diz assim: naquele dia, ao anoitecer, disse ele aos seus discípulos: vamos para o outro lado. Deixamos a multidão, eles o levaram no barco assim como estava. Outros barcos também o acompanharam. Levantou-se um forte vendaval e as ondas se lançaram sobre o barco, de forma que este ia se enchendo de água. Jesus estava na polpa, dormindo com a cabeça sobre o travesseiro. Os discípulos acordaram e clamaram: mestre, não te importa que morramos? Ele se levantou, repreendeu o vento e disse ao mar: aquieta-se, acalme-se. O vento se aquietou e fez completa bonança. Então perguntou aos seus discípulos: por que vocês estão com tanto medo? Ainda não têm fé? Eles estavam apavorados e perguntaram uns aos outros: quem é este que até o vento e o mar lhe obedecem? Não desanime, Jesus está no controle. E aqui nós podemos ver quatro verdades nessa situação, nesse texto, nessa tempestade que os discípulos passaram ali. Primeiro, as tempestades chegam inevitavelmente. Todos passamos por lutas. Crentes, descrentes, rico e pobres, independente do lugar onde você vive, nós enfrentamos tempestades. As tempestades são imprevisíveis, não mandam aviso prévio. Pegue de surpresa: casamento entra em crise, um problema de saúde, um problema de desemprego. São situações imprevisíveis, nós não conseguimos prever, como as tempestades. Terceira verdade: é inadministrável. A tempestade é sem controle, foge do controle, sem capacidade para direcionar. Então essa é uma das características da tempestade: ela foge do nosso controle, foge do nosso alcance. E a quarta verdade: as tempestades são pedagógicas. Cremos na soberania de Deus e nada é por acaso. Tudo é para um aprendizado, que nós possamos estar aprendendo também com as tempestades. E Jesus tinha passado o dia ensinando os seus discípulos, né? Ensinando parábolas ali. Jesus tinha dado instruções para os seus discípulos, e na tempestade que colocamos em prática o que aprendemos. Então os discípulos passaram vários momentos ali antes da tempestade com Jesus, ouvindo os ensinamentos dele, mas chegou um momento que eles precisaram praticar aquilo que tinha aprendido com o mestre. E aqui, nesse texto, nessa meditação, nós podemos focar em algumas perguntas que foram feitas nesse texto, né? E eu gostaria de centralizar pelo menos três perguntas aqui e meditar nessas perguntas. E a primeira pergunta está lá no verso 38, que diz: mestre, não te importa que pereçamos? Os discípulos estavam passando por uma tempestade, estavam ali enfrentando um mar agitado, e ali Jesus estava descansando no barco, né? Estava dormindo ali, e os discípulos vão ao encontro do mestre, e ali quando acordam Jesus, clamaram, fala: mestre, não te importa que morramos? Ou seja, estamos morrendo, estamos perecendo e você não está preocupado? Essa primeira pergunta nos traz uma reflexão: que quando todos os recursos humanos se acabam, vamos para Cristo e o perguntamos: Senhor, não se importa? Por que essa angústia? Ou seja, seria a pergunta da angústia para quem está no leito de morte. E quando estamos passando por momentos de tribulações, por momentos de angústias, às vezes nós fazemos essas perguntas ao Senhor: Senhor, por que estou passando por isso? Por que estamos passando por tanta luta? Por que essa tempestade chegou? Isso é natural do ser humano. E os discípulos também fizeram isso para com o mestre. Mestre, não importa que vamos morrer, você não está preocupado com a nossa vida? Em outras palavras, né? E o medo de conciliar a ordem de Jesus e a tempestade. E que nós possamos estar atentos a isso. Porque Jesus tinha dado uma ordem quando eles foram atravessar o mar. Falou, vamos para o outro lado da margem. Vamos atravessar, Jesus já tinha dado ordem, nós vamos chegar do outro lado, nós vamos atravessar, independente se tiver o mar calmo, se tiver em tempestade, nós vamos chegar no destino. Então, os discípulos esqueceram dessa promessa de Jesus. Necessidade que estava passando e com a demora de Jesus em fazer algo, Marta manda recado para Jesus porque seu amigo está morrendo. Lázaro já estava morto. Jesus demorou 4 dias para ressuscitar Lázaro. Quando Jesus parece que está atrasado, ele está preparando lugar melhor. Aqui nós vemos também uma situação quando Marta manda chamar Jesus porque Lázaro estava doente e Jesus, digamos, demora um pouco para chegar até curar Lázaro e ver a situação de Lázaro. E Lázaro já estava morto, mas o Senhor fez algo maior. Trouxe a vida de volta a Lázaro. Então que nós possamos, diante da necessidade, diante das tempestades da vida, confiar no Senhor. E que nós possamos aprender com a tempestade. E a segunda pergunta que nós podemos meditar aqui nesse texto é, por que sois assim tímidos? Como é que tem fé? Né? Ou seja, por que vocês estão com tanto medo? Ainda não tem fé? Já foi uma pergunta de Jesus para os seus discípulos. Por que que vocês estão com medo? Por que que vocês estão tão aflitos? Vocês não têm fé? E essa é uma pergunta muito importante para nós. Será que nós temos essa fé de confiar no Senhor Jesus? Promessa de Jesus e realidade é a mesma coisa. O destino deles era outra margem. Aquele que prometeu é fiel em cumprir. A criatura não pode vencer o Criador. Então, que se o Senhor prometeu, que nós possamos confiar nele. Eles teriam que ter a fé na palavra do Senhor. Nós vamos chegar do outro lado da margem. E confiar que, de alguma maneira, eles iriam chegar daquela forma. Então, que nós possamos depender desse Deus e colocar a nossa fé na palavra de Jesus, confiar no que ele tem dito. E a terceira pergunta, né, que depois que Jesus dá ordem para o mar se acalmar e ali a tempestade vai embora e fica uma grande bonança, vem a terceira pergunta dos discípulos que diz, quem é este que até o vento e o mar o obedece? Quando nós vemos o milagre acontecer, quando nós vemos a tempestade passar, quando nós vemos a angústia se acalmar, essa pergunta vem para nós. E que nós possamos confiar e saber que toda tempestade em nossas vidas, toda angústia, toda tribulação, todo momento de tristeza, todo momento que sai fora do nosso controle é passageiro. Passa, toda tempestade passa e depois que a tempestade passa, vem um céu lindo, um dia bonito e que nós possamos confiar nesse Deus. E quando olhamos para trás e vemos a tempestade que se acabou, que a tempestade passou, nós podemos perguntar quem é este que até o mar o obedece e que nós possamos entender quem é Jesus. Jesus é aquele que desde o início do mundo criou todas as coisas. Aquele que sustenta tudo sobre a sua palavra. O sol da justiça, o cordeiro da Páscoa, aquele que veio para nos salvar. Se fez carne e habitou entre nós, é o grande eu sou. Caminho, verdade, vida, cordeiro de Deus. Este é a nossa justiça, o Messias Salvador, por amor de nós se entregou, aquele que venceu a morte, que deu a vida eterna, este é aquele que vai voltar, irá buscar a sua igreja, os nossos olhos serão enxugados de toda lágrima, não precisa ter medo, mas sim a fé. que nós possamos confiar nesse Deus maravilhoso. E independente da tempestade, da angústia que você possa estar passando, que você possa estar confiando em Jesus e sabendo que Ele é um Deus poderoso para acalmar qualquer tempestade, que Ele acalma

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1: Você já acompanhou alguém procurando um corretor de imóveis? Uns procuram uma casa para morar, outros procuram um espaço para trabalhar. Cada pessoa procura um lugar que corresponda ao que deseja construir. A casa representa a vida, o imóvel comercial representa trabalho. Mas existe uma pergunta mais profunda: onde sua existência encontra o seu verdadeiro lugar? Em um mundo dividido e inseguro, Jesus oferece uma resposta. Ele disse: na casa do meu pai há muitas moradas. Vou preparar-vos lugar. E quando eu for e vos preparar lugar, voltarei e vos receberei para mim mesmo. Nós pensamos em lugar como espaço físico. Tem altura, largura, profundidade. Tem paredes, portas e limites. Quando, porém, Jesus fala do lugar que prepara, o centro da promessa não está nas paredes, está na presença. Estar com Cristo é o sentido maior da eternidade. A Bíblia também fala de um lugar de choro e ranger de dentes. Isso mostra que a eternidade envolve destinos diferentes. O lugar preparado por Cristo é o lugar onde estaremos com Cristo. Quando você estiver cansado de procurar segurança no trabalho, no dinheiro ou nas pessoas, lembre-se desta promessa. Pense por um instante na sua vida. Você tem endereço, tem atividades, tem responsabilidades, mas para onde a sua existência está caminhando? Seu trabalho ocupa o seu tempo. A sua casa protege o seu corpo. Seus relacionamentos lhe trazem companhias. Somente Cristo pode dar esperança que ultrapassa a morte. Ele não prometeu apenas um lugar, prometeu voltar e nos receber para estar com Ele. A verdadeira referência da vida não é um lugar que possuímos, mas Cristo com quem estaremos. Hoje examine suas prioridades. Sua vida está sendo organizada para Cristo ou apenas para este mundo? Tome uma decisão concreta, aproxime-se da palavra de Cristo. Ore, abandone o que o distancia dele. Viva esperando encontrá-lo. Há conforto nessa promessa. Há também temor. Cristo prepara um lugar para aqueles que lhe pertencem. Prepare o seu coração para estar com ele, e não somente em algum céu. Você quer uma cópia escrita dessa mensagem? Então, acesse o site ruajanos.com.br. 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Até já.
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0: alegria muito grande encontrar com você mais uma vez aqui no programa Família Hoje. Eu sou o Cacá Rodrigues e comigo está o pastor e psicólogo clínico Kleber Lima. E como você sabe, toda semana o pastor Kleber responde a pergunta do ouvinte RTM Brasil. Será que hoje não é o dia da sua pergunta? Olá, pastor, tá tudo bem com o senhor?
1: Graças a Deus, Cacá, tudo bem e com você?
0: Comigo também, pastor, tá tudo bem, graças a Deus. E vamos à nossa pergunta. Minha filha tem 14 anos e anda muito rebelde. Depois que mudou de escola e começou a andar com uma turminha estranha, ela começou a me desrespeitar, não quer ir mais à igreja e o tempo todo pede para dormir na casa das amigas. Mas eu não deixo, e isso acaba gerando muita discussão. Sinto que estou perdendo minha filha para esse mundão. Pastor, me ajuda.
1: Uma das recomendações mais frequentes aqui no nosso programa, talvez a mais frequente, seja a oração. Eu creio particularmente, procuro desenvolver esta verdade no meu coração a cada dia, de que nada na vida de alguém que conhece ao Senhor, que segue a Jesus, acontece sem oração. Ao mesmo tempo, eu também creio que a oração é o maior e o melhor recurso que Deus disponibilizou no mundo. Mais do que uma máquina de guerra, mais do que um grande exército, mais do que qualquer outra coisa que o ser humano possa conhecer. A oração é um recurso poderoso que Deus colocou nas nossas vidas. Dito isso, eu quero trazer então algumas recomendações e começar dizendo o seguinte: com muita oração e amor, busque alcançar o coração da sua filhotinha. É lá no coração que as decisões acontecem. Quando você me diz que ela mudou para uma escola e que lá ela encontrou talvez um grupo novo e que este grupo, com as suas palavras, é estranho, provavelmente nesse cenário foi esse grupo que acolheu a sua filha. Foi esse grupo que deu para ela atenção e talvez algumas outras coisas. E junto com esta, com esse acolhimento, com esta atenção, eles têm transferido para ela conceitos que provavelmente são conceitos diferentes daqueles que ela tem recebido em casa, possivelmente conceitos diferentes dos princípios da palavra de Deus. Vamos pensar em um grupo de adolescentes que provavelmente foi se formando porque um foi se identificando, às vezes até com a dor do outro, isso foi gerando afinidade, enfim, agora tem um grupo capaz de acolher e ao mesmo tempo influenciar possivelmente negativamente a sua filha. O que é preciso fazer? Oração e pedir ao Senhor que lhe permita alcançar o coraçãozinho dela. Senhor, eu não quero falar apenas para a mente dela, dizer: filha, esse não é um pessoal com quem você deve andar, isso é racional. Talvez ela até diga: ah, mas isso é opinião, a sua opinião é diferente da minha. Não, queremos alcançar o coração. Como chegar no coração? Ore ao Senhor, o Senhor vai lhe mostrar. Lembrando sempre que o Senhor também nos dá a oportunidade, que é uma responsabilidade, um dever também, de amar. Então, Senhor, como eu posso demonstrar amor pela minha filha? Eu recomendo que você leia as 5 linguagens de amor do seu filho adolescente. Lá ele vai ajudar, o autor, o Chapman, vai ajudar você a entender um pouco como é que a sua filha funciona do ponto de vista afetivo. É muito interessante, vale a pena. Segundo lugar, com muita oração e amor, tenha posições firmes. Ah, eu quero dormir na casa de alguém. Quero fazer: filha, aqui na nossa casa nós não temos esta prática e a mamãe não vai permitir que você vá agora. Procure também, junto com a firmeza, ser estratégica. Às vezes um passeio pode ajudar, uma pequena viagem no fim de semana que nem estava programada, mas que a família pode fazer, que você pode fazer com ela, juntando aí, mesmo que seja só o papai e a mamãe. Olha, hoje nós vamos em tal lugar. Enfim, para desviar um pouco esta ânsia da parte dela de estar com os amigos e ao mesmo tempo desfrutar da companhia da família. Lembrando que possivelmente muitos desses convites ela vai rejeitar, vai dizer: ah, eu não quero, porque não quero ficar com vocês, porque não tem nada para fazer. Coisas do tipo, a gente sabe bem o que pode acontecer, mas o seu posicionamento precisa ser firme em relação a estas aberturas que tantas vezes elas pedem, que podem se potencializar aí a influência e criar perigos significativos. Terceiro lugar, com muita oração e amor, busque orientação familiar baseada nos princípios da palavra de Deus. Às vezes, no ambiente da igreja, há conselheiros que são sábios, que são preparados e que podem ajudar. Há também, para além dos muros das nossas comunidades locais, as igrejas ter os conselheiros com uma boa formação, com uma boa base bíblica, amorosamente ouvir e trazer orientações e fazer pontes entre ela e a família, entre o coraçãozinho dela e o coraçãozinho dos pais, para ajudar na construção de alternativas e, claro, contribuir principalmente para o amadurecimento da filha, que hoje tem apenas 14 anos.
0: E se você tem alguma dúvida relacionada à família, escreva pra gente. O nosso e-mail é ouvinte@rtmbrasil.org.br. Também nós temos o nosso WhatsApp, 11 974 181 456. Pastor Kleber, mais uma vez, muito obrigado e até o próximo programa.
1: Eu que agradeço, Cacá. Um grande abraço para você e para os nossos ouvintes.
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1: É isso. Seja feliz e até o nosso próximo encontro.

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0: Muito bom dia para você, eu sou Fábio Zamana, chegando aqui na RTM, mais um dia, mais uma madrugada, hein? E hoje, madrugada de quinta-feira, 27 de agosto de 2026. Vamos juntos até às 9 da manhã. Eu sigo por aqui te fazendo companhia, já desejando uma ótima quinta. Por aqui em São Paulo, começamos o dia, a madrugada, com chuva e aquele friozinho, né? Aquele friozinho, apesar que não tá tão frio, 18 graus, tá até com uma temperatura, digamos que agradável, mas com garoa, né? Começando aí a madrugada com aquela garoa bem fraquinha. Vamos lá, até as 9 da manhã, eu sigo por aqui te fazendo companhia, já convidando você também para participar. Para interagir, para mandar o seu recado, o seu abraço, através do nosso WhatsApp, que é o DDD 11 974181456, é o número que você pode participar, pode mandar o seu recado, tá bom? Vamos juntos então? Já chegando mais um episódio do nosso Hinos que Tocam para você.
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0: Começa agora mais uma edição do Hinos que Tocam. Hoje ouviremos sobre a história do hino Alegrias Vem Trazendo. A letra desse hino é parte do panfleto de Charles Wesley, chamado de Hinos para aqueles que procuram e para aqueles que já têm redenção no sangue de Jesus Cristo, de 1747. Nessa edição, o hino aparecia sob o título Jesus Show Us the Salvation, ou seja, Jesus, mostra-nos a tua salvação. A melodia, chamada de Becher, é também conhecido como Amor Divino, de Zundel, devido ao sobrenome do seu compositor, John Zundel. A melodia de Alegrias Vem Trazendo apareceu pela primeira vez no hinário Christian Hair Songs, em 1870. Vamos então ouvir Alegrias Vem Trazendo, na versão da coletânea Hinário Adventista do Sétimo Dia.
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0: E ouvimos Coletânea Inário, Adventista do Sétimo Dia, Alegrias Vem Trazendo. E com essa canção, seguimos para a segunda parte do programa, na qual veremos músicas selecionadas para você.
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0: E vem chegando Cristina Mel, autor da Minha Fé.

clássicos que marcaram uma época. E ouvimos Cristina Mel, autor da Minha Fé. Agora você ouve Deus Velará por Ti, Alfa Monteiro.

Ouvimos Gerson do Amaral e Mariana Oliveira do Amaral cantando Gratidão. Agora você ouve Justo é um Senhor.

0: E ouvimos Justo é um Senhor, e com essa canção chegamos ao fim de mais um programa Hinos que Tocam, um programa que teve a produção de Raquel Campelo, revisão Marcos Olivares, apresentação Fábio Zamana. Até o próximo Hinos que Tocam.
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1: Agora 4 horas 28 minutos, horário de Brasília.
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0: A todo mundo ouvir uma excelente madrugada para você. Já mandando um abraço, um bom dia pro Inaldo Costa, tá chegando com a gente, ouvindo a RTM, direto de São Vicente Ferrer, Maranhão. Como é que você tá, Inaldo? Muito bom dia pra você, meu amigão.
1: Bom dia, Fábio Zamana. Um bom dia, abençoado por Jesus, que Jesus venha nos guardar, nos proteger, nos abençoar cada dia mais nos fortalecendo e nos guiando. Um bom dia para você, para sua família e para todos os ouvintes dessa rádio maravilhosa que é a Transmundial. Um abraço de leão e um bom dia para todos!
0: Valeu, meu amigo! Um abraço de leão pra você também, um ótimo dia, ótima quinta, tamo juntos. Alda Paula, ponto do café, passando por aqui desejando uma excelente quinta-feira para todos os ouvintes, obrigado Alda, pra você também, ótima quinta. Quem mais? Ana Maria tá por aqui também participando. Tudo bem, Ana Maria? Ela falou que gosta muito de ouvir o programa e ela mora lá no interior do Maranhão. Que bacana! Primeira vez que você participa, Ana Maria? É, não tinha salvado seu contato aqui ainda. Depois você me conta, viu? Um abração pra você, que prazer recebê-la aqui com a gente também nas madrugadas. Seja muito bem-vinda, Ana Maria. Pode participar. Gessé Portugal, tá chegando com a gente também. Como é que você tá, meu amigo Gessé? Tudo bem? Tudo tranquilo? Por onde você anda?
2: Meu amigo Fábio Zamana, muito bom dia. Como é que você tá, meu irmão? Tudo bem contigo? Aqui tá tudo bom, meu irmão. Aqui tá maravilha, um tempo meio molhado. Mas estou aqui na estrada, caminho da Espanha, ouvindo essa rádio maravilhosa. Quero deixar um abraço pra ti, meu irmão, pra tua família, pros ouvintes, pro meu amigo Flávio lá na Irlanda. Que Deus abençoe a todos. Uma ótima quinta-feira e tamo junto.
0: Valeu, um abraço de leão pra você também, Gessé. Tamo juntos. Boa viagem, bom trabalho. Sempre na companhia da RTM, né? Alessandra Mangueira tá por aqui também. Bom dia, Lê. Bom dia, Valmir. Tá ouvindo a gente também, Valmir, em São Luís. Acompanhando a RTM, como é que você tá, meu amigão? Muito bom dia. Ótima quinta.
3: Alô, Fábio Zamana. Bom dia. Feliz quinta-feira para todos vocês aí na Rádio Transmundial. Valmir. Em São Luís do Maranhão.
0: Valeu, um abraço, Valmir. José de Ribamar, São Luís, já tá aí, ó, mesa posta. Vai tomar café. Hoje tem cuscuz, tem pãozinho, tem manteiga, tem café, tem rádio. Isso não falta. E tem a palavra de Deus, né, José? Ótimo dia pra você, meu amigo. Como é que você tá? Tudo tranquilo?
4: Bom dia e a paz do Senhor, meu querido pastor Fábio Zamana. Tô passando para desejar a você uma feliz quinta-feira, uma quinta-feira abençoada para você e sua família. Que Deus continue abençoando, guardando embaixo da sombra do Onipotente e cobrindo com o manto santo todos os dias da vida de cada um de vocês no seu lar.
0: Obrigado, meu amigo. Você também. Ótimo dia para você. Dinael Lopes, direto de Aparecida de Goiânia. Como é que você tá, Dinael? Tudo bem? Tudo tranquilo? Aproveito para mandar abraço para todo mundo aí acompanhando pela Rádio Paz FM. Estamos em rede até às 5 da manhã pela Rádio Paz 89,5. Depois aí chega Silas Marinho para te fazer companhia. Ótimo dia, ótima madrugada para todo mundo de Goiânia acompanhando a RTM. E falando em Goiânia, Dinael Lopes. Agradecendo aí, falou: estou bem, graças a Deus, que ótimo. Ela mandou um abraço para todos aí do grupo Ouvintes Fiéis da Rádio Paz, né? River Kennedy, esse também ouve aí pela Rádio Paz. Um abraço para você, River Kennedy, como é que você tá? Como vai as férias aí, os últimos dias de férias?
5: Ô, tchê, meu querido, meu amigo Fábio Zamana, estamos aqui, quinta-feira, né? Quintou, menino. Amanhã é o último dia, hein? Tá chegando, mas passa rápido, Fábio Zamana, pastor Fábio, você nem precisa, né? Nem imagina. Passa muito rápido, mas é muito gratificante,
0: é muito lindo aqui. É bom aproveitar,
5: e
0: né?
5: Você tá com a família ainda, né? Isso. Não tem preço, não tem preço, meu amigo. Deixa verdade. Um abraço pra você hoje, um abraço de leão, pra você, pastor Israel Rocha, e a todos que estiver ligadinho nessa melhor aí, tá? Todos que estiver dentro e fora do Brasil, de 0 a 1000. Quem tá dentro e fora do Brasil? Um abraço, meu querido!
0: Meu amigo, aproveita!
5: Se possível, feliz para todos os goianos. Rasto de um adorador com River Kennedy. Tchau, obrigado, meu querido!
0: Depois eu coloco. Um abraço, River. Aproveita aí, aproveita. Milena tá com a gente também, acompanhando. Tudo bem, Milena? Como é que você tá? Mandou foto aqui do convite com aniversário da... do aniversário da Departamento das Senhoras. É, olha só. 18 anos. Louvor Juliana Ramalho, Vanessa Alves, todo mundo convidado aí para participar, tá bom? Na Avenida Principal, em Vassoural. Avenida Principal Vassoural, é dia 5 de setembro, sábado à tarde, às 14h, tá certo? Todo mundo convidado então para participar, tá bom? Valeu, obrigado, obrigado, Milena. Ótimo dia para você, uma excelente madrugada. Elizabeth também tá conosco, direto de Natal, Rio Grande do Norte. Falou assim: eu amo a Silvinha e o Galo. Um abraço para você. Todo mundo ama, viu, Elizabeth? Todo mundo ama. É a alegria aí das madrugadas, né? A gente gosta, assim, de ouvintes animados na madrugada. Porque imagina, né? O pessoal tá aí, muita gente no trabalho, muita gente que não consegue dormir. Então a gente quer alegria na madrugada, né? É sobre isso, sobre isso. River Kennedy mandou foto aí do aplicativo da RTM. Tá certo, valeu, River. Bora com Música da Terra. Tá chegando Cláudio Ronck e Zé Dequias.
6: Zé Dequias, acorda, rapaz.
7: Ora, acordar pra quê?
6: Ué, nós queremos ouvir música.
7: Então vamos, ué. Vamos de música, então vamos com Música da Terra, com Diego Venâncio cantando Jesus.

0: Jesus. É o dia governante cantando no Música da Terra, senhor.
1: Ei, não desliga não. Você tá escutando Música da Terra. E a gente segue trazendo Márcio Tonala cantando violino.

0: Você ouviu Violino com Márcio Tonala aqui no Música da Terra.
1: Portanto, me abençoa.
0: Ô, Rosa Dequias, e essa caixinha aí que você tá encostado na orelha aí, rapaz? O que você tá fazendo?
2: Ô, Zilbrar. Ô, Zilbrar, aqui, ó, ó. Eu o radinho de pira do Zé Dequias, ó.
0: Nossa, Zé Dequias, poxa. Deixa eu ver, quanto tempo que eu não vejo o radinho de pilha, rapaz. Deixa eu ver. Olha. Ó, esse aqui é bom, hein? Ele funciona direitinho?
2: Ah, seu Claro, claro, é. E eu tô ouvindo, é, RTM neles, ó. Ó, eu vou aumentar aqui, escuta um cadinho aqui, ó, ó.
0: Que legal, hein, Zé Dequias? Então quer dizer que, além de ouvir a RTM no celular ou no site, dá pra ouvir também no rádio? Ô, seu Cláudio, e eu vou contar uma coisa pro senhor. Eu sim, preste atenção, ouve aqui, olha meus olhos. Ó, em alguma cidade do Brasil, e dependendo do horário também, você ouve sim, só. O que você tem que fazer? Você vai lá no site da Transmundial. Conhece o site da Transmundial, seu Cláudio? Então, você vai lá, você procura a cidade que tem as rádios que retransmite a RTM e pronto, é facinho, sim. Lembrou do site, Grado? Esquecido, rapaz.
3: É verdade, Zé Dequias. Você lembrou bem. 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
2: Aí, seu brother, né? Vaso.
0: Vamos cantar um pouquinho? O que que você acha, Zé Dequias?
2: Seu brother, boa ideia, senhor.
3: Então vamos lá. Eliseu Gomes, Sotaque do Cristão.

0: você que está nos ouvindo, preste bastante atenção, abre seu ouvido que vai começar o Boletim Rural. Acompanhe as informações do campo. Ó. Daqui a pouco nós voltamos, e Arzão Grande.
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0: Alimentos e bebidas tem segundo mês de deflação em agosto. Esta e outras notícias agora no Boletim Rural.
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0: Os preços dos alimentos e bebidas caíram pelo segundo mês consecutivo em agosto. A queda foi de 0,57% no IPCA 15, índice divulgado pelo IBGE, que antecipa a inflação oficial. Entre os produtos que mais ficaram baratos estão o tomate, com queda de 27%, a batata, 25%, e a cenoura, com baixa de 17%. O café moído também caiu 2,31%. Por outro lado, o preço do leite longa-vida subiu mais de 3%, e as frutas ficaram 3,11% mais caras. Já a alimentação fora de casa teve alta de 0,42% no mês. Em 12 meses, os preços de alimentos e bebidas acumulam alta de mais de 3%. O preço do arroz em casca subiu no Rio Grande do Sul e acumulou alta de quase 12% desde o início de agosto. No meio desta semana, a saca de 50 quilos foi cotada em média a R$ 76,84, segundo o CPEA. A alta é puxada pela menor oferta do produto e pela necessidade das indústrias de recompor os estoques. Mesmo com os preços maiores, os produtores ainda estão um pouco dispostos a vender, enquanto as indústrias enfrentam dificuldades para repassar o aumento ao consumidor. As chuvas também têm dificultado o transporte do cereal e geram preocupação com o preparo do solo para a próxima safra. O preço do boi gordo caiu no meio desta semana, pressionado pela menor procura por carne no fim do mês. Segundo a Scott Consultoria, os frigoríficos reduziram as compras diante das vendas abaixo do esperado no fim de semana. Em Araçatuba e Barretos, importantes referências do mercado paulista, a arroba do boi gordo caiu R$ 2 e ficou em R$ 343. O chamado boi China também recuou R$ 2 para R$ 346 a arroba. As negociações seguem lentas e pontuais. Frigoríficos e pecuaristas adotam cautela e aguardam sinais mais claros do mercado antes de fechar novos negócios. Com fonte de Globo Rural, produção de Karina Joubert, coordenação de Marcelo Fávero, direção de André Castilho, com realização da sua RTM Brasil, na apresentação de Cláudio Ronchi, esta foi mais uma edição do seu Boletim Rural.
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2: Ô, seu Cláudio, anuncia a próxima, seu Cláudio, por favor.
3: Sim, Zé Marco e Adriano chega aqui no Música da Terra cantando.

0: Você ouviu Canção e Louvor, Eu Cuido de Ti, aqui no Música da Terra.
1: Hoje eu creio, tô com a vontade de cantar, vai.
0: Tá, Zeriquinhas?
1: Tô. Terra Feliz. Sabe quem canta Terra Feliz, Rodolfo?
0: Quem?
1: A Surama Rão, rapaz. Tem uma voz bonita. Ouve, Zeriquinhas. Ouve, o céu vai gostar.

0: hoje é só 0,15.
1: Aí não tá bom. Logo, logo a gente volta e com muito mais música. Ei, peraí.
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2: Agora 5h02, horário de Brasília.
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0: Muito bom dia para você, uma excelente madrugada. Eu sou Fábio Zamana e estamos juntos aqui na RTM. Quinta-feira, 27 de agosto. Para você que está chegando agora, seja muito bem-vindo à RTM. Quero mandar um abraço para Graça Imperial, que já está por aqui também, já está participando com a gente. Como é que você está, Graça Imperial? Bom dia.
1: A paz sim, a paz do Fábio, tudo bem? Mudou meu bem. Aqui mando um abraço para todos que estão vindo da RTM, para o pastor Monique, pastor Israel, ao Iquem, Monge Antônio, e para o irmão, né? Um abraço, Leão, e um dia abençoado. Pastor, como de sono, fodia todo dia no curto da geração. E amém, graças a Deus.
0: Valeu, Graça. Ótimo dia para você aí, uma excelente madrugada. Felinto Guamaré tá com a gente também participando. Bom dia, Maria Raimunda, bairro Camboa. Como é que você tá, minha amiga? Tudo bem? Tudo tranquilo por aí?
2: Bom dia, Fábio Zamana. Aqui é Maria Raimunda Corrêa, do bairro Camboa, São Luís do Maranhão. Um abraço de Leão para você, com sua família e todos os ouvintes da RTN.
0: Valeu, para você também, aquele abraço de Leão, obrigado pela participação. Marilene, lá em Anápolis, está com a gente também participando. Falou, bom dia, Fábio, abraço de Leão para você, para o meu esposo José Marques, está saindo para trabalhar. E ela tem que correr aí para arrumar tudo, porque hoje é dia de cuidar do netinho, né? O Pietro. Valeu, Marilene. Abraço para você, minha amiga. Um ótimo dia aí. Jane Soriano, direto de Teófilo Otoni, Minas Gerais, já marcou presença também. Como é que você tá, meu amigo Jane? Bom dia.
3: Bom dia, Fábio. Bom dia a todos os meus amigos e ouvintes da Rádio Transmundial. Aqui é o Jane Soriano saindo para dar aquela corridinha aqui pela pista, à beira do rio. Mandar um abraço para todos os meus amigos aí, para Graça Imperial, para Silvinho Madruguinha, para Conceição, para Eliane lá em Portugal, para Etevaldo, o pastor Jean, o pastor Israel. Para todos os pastores desse mundão, especial para você, viu, Fábio? E para o meu pastor José Filho. Fiquem todos com Deus. Deus abençoe nossa quinta-feira. Quintou!
0: Valeu, Giane. É, meu amigo, ótimo dia para você. Uma excelente quinta-feira. Boa corridinha aí para você, viu? Tamo junto, tamo junto. Como é que tá o tempo aí em Minas Gerais? Friozinho igual aqui em São Paulo? Aqui tá friozinho e a garoa segue. Desde a hora que eu cheguei, ainda segue a garoa por aqui. É, e já ia atrapalhar sua corridinha por aí, né, Jane? Edna de Imperatriz, bom dia, Dininha.
4: Bom dia, bom dia, bom dia, Fabinho. Um abraço, Leão, para todos que já estão ligados. E eu tô aqui na correria, meu amigo, fazendo café, tudo com pé de bolo, pão de queijo tá no fogo. Tenho dormido esses dias mal, porque minha mãe acorda 2 da manhã, não quer dormir, com medo. E aí tá sendo a minha luta, né? Vamos que vamos. E Jesus está na frente, o barco não afunda. Um abraço, Leão, para todos.
0: Valeu, minha amiga. É sobre isso, viu, Edninha? É sobre isso. Um abraço para você, que Deus continue cada dia te fortalecendo, tá bom? Tamo juntos, tamo juntos. Vamos com Através da Bíblia, professora Itamir Neves falando sobre Apocalipse, capítulo 21.

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1: Querido amigo, hoje o nosso objetivo é continuarmos o estudo do capítulo 21 de Apocalipse, lembrando que o tema desse estudo é a Nova Jerusalém. Vamos estudar hoje Apocalipse 21, 9 a 21. Nesse texto percebemos que a visão continua. Novamente observamos que João continua usando a linguagem figurada para descrever todo o esplendor que ele contemplava. Se esse trecho fosse entendido de forma literal, teríamos a descrição de uma cidade de 2.200 quilômetros de comprimento, 2.200 quilômetros de altura e 2.200 quilômetros de largura. Seria um local adequado para acomodar essa grande multidão de toda a tribo, língua, raça e nação que, agradecida, louvará e servirá ao Senhor eternamente? Ora, diante dessas considerações, vemos a necessidade de entender bem as lições que esse texto nos revela. E para tanto, nós vamos estudá-lo dando a ele o seguinte título. Um título bem simples: A Nova Jerusalém. Exatamente, a Nova Jerusalém. E o texto básico, então, é Apocalipse 21, 9 a 21. Querido amigo, o que temos nesse texto são os demais detalhes da visão que Deus concedeu a João para que ele transmitisse a nós com o propósito de nos encorajar, de nos animar em nossa caminhada cristã. O Senhor concedeu a João o privilégio de ver o final da história dessa dimensão. No capítulo 17, João tinha visto a queda da Babilônia, o sistema diabólico da falsa religião apoiada pelo poder político. No capítulo 20, João viu a derrota de Satanás, o inimigo de Deus e dos servos de Deus. Dando a João a visão do curso completo da história, Deus concedeu a João também ver a Nova Jerusalém, a noiva do Cordeiro. João entendeu como importante descrever de modo vivo o futuro dos salvos. Depois que descreveu a reversão do atual estado, quando o céu e a terra fugiram da presença de Deus, João viu um novo céu e uma nova terra, como nós vimos no programa passado. E na sequência dessa visão, ele foi convidado para ver a noiva, isto é, a esposa do Cordeiro, isto é, a igreja. A Nova Jerusalém é uma alusão não à capital de Israel, mas à cidade espiritual de Deus. A cidade, essa santa cidade, essa cidade espiritual, não são os edifícios, mas as pessoas. Ela desceu do céu, pois a sua origem é celeste. Deve-se destacar também que, tendo visto um novo céu e uma nova terra, e a Nova Jerusalém, João nos transmite a ideia de que o governo supremo e eterno de Jesus Cristo só se manifestará quando tudo se fizer novo. Esse novo ambiente, essa nova cidade, certamente nos faz recordar das palavras do próprio Jesus. Ele tinha dito: na casa do meu Pai há muitas moradas. Se assim não fora, eu vou-lo teria dito, pois vou preparar-vos lugar. E quando eu for e vos preparar lugar, voltarei e vos recebereis para mim mesmo, para que onde eu estou, estejais vós também. João 14, 2 e 3. Querido amigo, diante dessa certeza de passarmos a eternidade com nosso Senhor, nesse lugar tão especialmente preparado, o princípio que extraímos desse texto pode ser visto nessa frase: somente os salvos terão o privilégio de usufruir da Nova Jerusalém preparada por Jesus. Eu repito, esse é o princípio que extraímos do texto de Apocalipse 21, 9 a 21. Somente os salvos terão o privilégio de usufruir da Nova Jerusalém preparada por Jesus. Nesse texto encontramos três descrições da Nova Jerusalém preparada pelo Senhor Jesus. A primeira descrição da Nova Jerusalém refere-se às estruturas da cidade, versículos 9 a 14. Então veio um dos sete anjos que tem as sete taças cheias dos últimos sete flagelos e falou comigo: vem, mostrar-te-ei a noiva, a esposa do Cordeiro. Querido amigo, o anjo faz o que Deus manda. Quando Deus mandou esse anjo anunciar uma praga, ele obedeceu. Agora ele traz uma mensagem muito mais agradável. Ele mostra o resultado da vitória sobre o mal realizada nos capítulos anteriores. A noiva, a esposa do Cordeiro, é a igreja. Ela já apareceu em 19:7 e no versículo 2, conforme no programa passado. Agora o anjo mostrará os detalhes dessa natureza, dessa noiva ou esposa de Jesus. Já sabemos que a noiva é também a cidade santa, Jerusalém, lá do alto. A descrição nos versículos seguintes, então, é da cidade espiritual, da igreja do Senhor. Versículo 10. Ele me transportou em espírito até uma grande e elevada montanha e me mostrou a santa cidade, Jerusalém, que descia do céu da parte de Deus. João estava em espírito quando Jesus começou a revelar para ele a sua mensagem. Lembre-se lá do capítulo 1, bem no comecinho, no versículo 10. E Ezequiel também foi transportado pelo Espírito de Deus para ver Jerusalém, mas só que Ezequiel viu a Jerusalém imunda, cheia das abominações de um povo rebelde e idólatra. Lembre-se de Ezequiel capítulo 8. Essa visão de João é muito melhor. Ele viu Jerusalém pura e santa, a igreja do Senhor lavada pelo sangue do Cordeiro. A figura da cidade santa e perfeita representa o quê? Representa o estado abençoado do povo de Deus, purificado pelo sangue de Jesus Cristo, uma imagem muito comum nos profetas do Antigo Testamento, como por exemplo Ezequiel, Isaías. E agora, essa imagem empregada aqui para mostrar o povo abençoado depois de suportar os ataques dos inimigos. Versículo 11. A qual tem a glória de Deus. O seu fulgor era semelhante a uma pedra preciosíssima, como pedra de jaspe cristalina. Sim, ter a glória de Deus é o resumo do fato mais importante dessa descrição da Nova Jerusalém. Ela é linda e perfeita porque Deus habita nela. A cidade mundana tinha vergonha da meretriz. A cidade santa tem a glória de Deus. Quando Moisés ergueu o tabernáculo no deserto do Sinai, a glória do Senhor encheu o tabernáculo. Lembre-se de Êxodo 40. Quando a Arca da Aliança foi colocada no Templo de Salomão, a glória do Senhor encheu a casa do Senhor. 1 Reis 8:11. Mas naquela época em que os homens pecaminosos representavam o povo diante do Senhor, os sacerdotes não podiam entrar na casa quando a glória do Senhor lá estava. A chegada do reino de Cristo mudou a circunstância do povo de Deus. Ele trouxe perdão e santificação, e Deus passou a habitar nos homens fiéis. A igreja do Novo Testamento é a casa ou o santuário de Deus. O Espírito Santo habita no corpo do discípulo de Cristo. A cidade brilha. Brilha porque as pedras preciosas foram usadas para representar o povo de Israel nas vestes sacerdotais. Pedras preciosas foram usadas na construção do templo em Jerusalém. No Novo Testamento, os cristãos são as pedras preciosas da casa espiritual. Nós somos pedras vivas, porque refletimos a glória do Senhor, diz 1 Pedro capítulo 2, versículos 4 e 5. Jaspe, então, é uma pedra que se apresenta em várias cores. Jaspe cristalina sugere provavelmente a pedra branca, assim representando a santidade brilhante dessa Nova Jerusalém. Por isso, lemos nos versículos 12, 13 e 14 o seguinte: tinha a grande e alta muralha, 12 portas, e junto das portas 12 anjos, e sobre elas 12 nomes escritos, que são os nomes das 12 tribos dos filhos de Israel. 3 portas se achavam a leste, 3 ao norte, 3 ao sul, 3 ao oeste. A muralha da cidade tinha 12 fundamentos, e estavam sobre esses os 12 nomes dos 12 apóstolos do Cordeiro. As cidades antigas normalmente eram protegidas por muralhas que separavam o cidadão dos seus inimigos. Zacarias, numa visão de Jerusalém, ouviu Deus dizer: "Pois eu lhe serei, diz o Senhor, um muro de fogo em redor, e eu mesmo serei no meio dela a sua glória." Zacarias 2:5. O muro ao redor do templo, na visão de Ezequiel, servia para fazer separação entre o santo e o profano. Ezequiel 42:20. Os servos do Senhor acham refúgio, santificação e proteção em Jesus. Por isso a cidade representa o povo aperfeiçoado, limpo pelo sangue do Cordeiro, habitando na presença de Deus, e o número 12 se destaca como o número do povo de Deus. A cidade simbólica, nos últimos capítulos de Ezequiel, tinha também 12 portas representando as 12 tribos de Israel. No acampamento dos israelitas no deserto, 3 tribos ficavam de cada lado do tabernáculo. E assim como estavam localizadas essas portas dessa cidade santa. Completando então a figura do povo redimido, os 12 apóstolos se juntam às 12 tribos. Paulo disse que os santos são edificados sobre o fundamento dos apóstolos, dos profetas, sendo ele mesmo, Jesus Cristo, a pedra angular, a pedra básica dessa construção. Efésios 2:20. Por isso, então, agora chegamos a uma segunda descrição dessa nova Jerusalém, que refere-se agora às dimensões da cidade. Versículos 15, 16 e 17. Versículo 15. Aquele que falava comigo tinha por medida uma vara de ouro para medir a cidade, as suas portas e a sua muralha. Você deve se lembrar, querido amigo, que Zacarias também viu um homem com um cordel para medir Jerusalém, mostrando a glória de Sião como a menina do olho de Deus. Ezequiel viu a derrota de Gog, seguida por uma visão em que o templo também foi medido antes de Deus voltar para habitar no meio do povo. O ato de medir mostra a perfeição do padrão da santidade divina, em contraste com o quê? Com a impureza do povo antes de ser redimido. Ezequiel, capítulo 43, tem essas palavras: "Mostra a casa de Israel esse templo, para que ela se envergonhe das suas iniquidades e meça o modelo, envergonhando-se eles de tudo quanto praticaram, faze-lhe saber a planta dessa casa e o seu arranjo. Todo o seu limite ao redor será santíssimo." Agora o anjo oferece explicação a João, e esse anjo está pronto agora para medir a cidade e frisar a diferença entre o santo e o profano. Versículo 16. "A cidade é quadrangular, de comprimento e de largura iguais, e mediu a cidade com a vara até 12.000 estádios. O seu comprimento, largura e altura são iguais." Querido amigo, a cidade é quadrangular, é um cubo perfeito, como foi o Santo dos Santos no templo do Antigo Testamento. Compare também as medidas iguais dos lados do templo. 12, então, é o número do povo de Deus. 1.000. Um número completo, um número simbólico. Esse número, então, simboliza a perfeição do povo de Deus. Esse versículo apresenta um problema para as interpretações literais. 12.000 estádios seria aproximadamente 2.200 quilômetros. A Jerusalém literal é uma cidade na terra da Palestina, numa área aproximadamente de 1/8 do tamanho do estado de São Paulo. Mas essa cidade, se estendida e se entendida literalmente, teria uma extensão da cidade de São Paulo até a cidade de Aracaju, que que tem 2.260 quilômetros de distância. E além disso, essa cidade tem a mesma altura, ou seja, 2.000

de anjo. O texto não diz se essa medida é da altura ou da espessura da muralha, e isso realmente não importa. O ponto não é uma medida literal de 65 metros, mas do valor simbólico de 12 vezes 12. Tudo nessa cidade mostra a perfeição do povo de Deus na presença de Deus. É uma noiva sem mácula. Era uma medida que um homem, João, entendeu quando o anjo a usou. Por isso, então, chegamos à terceira descrição da Nova Jerusalém. E essa descrição refere-se aos adornos, aos enfeites da cidade. Versículos 18 até 21. Eu leio para você esse texto. A estrutura da muralha é de jaspe, também a cidade é de ouro puro, semelhante a um vidro límpido. Versículo 19. Os fundamentos da muralha da cidade estão adornados de toda espécie de pedras preciosas. O primeiro fundamento é de jaspe, o segundo de safira, o terceiro de calcedônia, o quarto de esmeralda, o quinto fundamento de sardônio, o sexto de sárdio, o sétimo de crisólito, o oitavo de berilo, o nono de topázio, o décimo fundamento é de crisópraso, o undécimo de jacinto e o duodécimo de ametista. Versículo 21, as 12 portas são 12 pérolas e cada uma dessas portas de uma só pérola. A praça da cidade é de ouro puro, como vidro transparente. Querido amigo, essa parte da descrição da Nova Jerusalém nos lembra da promessa de Deus de edificar os muros, as portas e os baluartes de Sião de joias e pedras preciosas, conforme lemos lá em Isaías 54, 11 e 12. Como Isaías usou essas figuras para descrever as características do reino messiânico, João emprega linguagem semelhante para falar do mesmo reino. Características da glória de Deus e agora da noiva do Cordeiro, nós encontramos no capítulo 4, versículo 3 e também no capítulo 21, no versículo 11. O elemento mais destacado no tabernáculo, no Antigo Testamento, no templo do Antigo Testamento, era o ouro, que representava o quê? A preciosidade e a pureza. Mesmo ouro, anteriormente, utilizado também na idolatria. É, passava pela purificação, por fogo, e se tornava agora o quê? Útil para o serviço do Senhor, para o serviço sagrado. Lembre-se de Josué 6:19 e Números 31. Da mesma maneira, pessoas podem ser purificadas e se tornarem ouro puro para serem úteis na casa de Deus, conforme lemos lá em 2 Timóteo 1:20 a 22. Já foi dito que as pedras da muralha têm o nome dos 12 apóstolos. Agora, João mostra a preciosidade deles na edificação da igreja, citando o nome de 12 das mais valiosas pedras conhecidas naquela época. Eu não vejo realmente proveito em tentar atribuir um significado especial a cada pedra. Essas pedras fazem parte da representação total do povo do Senhor, como também faziam as 12 pedras no peitoral do sacerdote na antiga aliança, conforme Êxodo 28. Alguns estudiosos procuram adotar interpretações literais dessa descrição. Nós não devemos nos perder nesse tipo de interpretação literal. A igreja não tem e não terá literalmente 12 portas de pérolas gigantes, nem de carbúnculos. Essas portas fazem parte da figura de uma cidade perfeita, preciosa e gloriosa, pois ela representa a perfeição da comunhão dos santos com Deus. Pureza total e uma magnitude tão grande que desafia a imaginação. Os recursos de ouro que Salomão recebia durante o seu reinado foram impressionantes, mas não seriam nada em contraste com uma cidade de 2.200 quilômetros cúbicos feita de ouro com a praça de ouro. Tudo ouro puríssimo,
límpido como

0: o vidro. Como a cidade se tornou linda aos olhos de João, deve se tornar igualmente bonita e perfeita e desejável aos olhos de cada servo do Senhor. Tudo estava bonito, era um grande esplendor. Toda essa glória foram apenas tentativas de João nos transmitir como essa cidade é maravilhosa e foi preparada com muito carinho para nós, pelo Senhor dos Senhores, pelo Rei dos Reis, pelo Senhor Jesus. Por isso nós podemos concluir, e quando concluímos essa reflexão, nos faltam palavras, assim como elas faltaram a João, para o quê? Para glorificarmos, para magnificarmos o nosso poderoso e amoroso Senhor. Devemos ser eternamente gratos ao nos lembrarmos que somente os salvos terão o privilégio de usufruir da nova Jerusalém preparada por Jesus. O meu desejo é que você que está me ouvindo agora também esteja comigo lá diante do Senhor para celebrarmos e exaltarmos o seu grande e poderoso nome. Que o Senhor te abençoe, um grande abraço e até o próximo programa.
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3: Agora 5:30, horário de Brasília.
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0: ótimo dia para você, uma excelente madrugada e madrugada de quinta-feira, dia 27 de agosto de 2026. Quero já mandar um abraço, um bom dia para você que tá chegando a partir de agora ouvindo pela TWR em Bonaire. Fica conosco até às 7 da manhã no horário de Brasília. Muito bom dia para você acompanhando pelas nossas rádios afiliadas, rádios parceiras, espalhadas por todos os lugares aí do planeta. Quem já está conosco acompanhando por essas rádios parceiras? Riquelmo, lá em Natal, Rio Grande do Norte, ouvindo pela Rádio Nordeste Evangélica. Como é que você tá, meu amigo Riquelmo? Bom dia.
1: Bom dia, pastor Fábio Zamona. Forte abraço, meu amigo. Quinta-feira chegou e com ela trouxe a bênção de Deus. Esse dia maravilhoso que fez o Senhor. Forte abraço aí, Silvinha, Loirinho, Imantina, pastor Israel, pastor Edinaldo, pastor Jailton Santos no programa Amanhecendo com Fé, pastor Edmilson Gomes, que já estará na Rádio Nordeste, substituindo o pastor Jailton Santos na quarta-feira. Quem faz aí o programa é o pastor Edmilson Gomes. Que Deus abençoe a todos os ouvintes. Vamos sair para trabalhar agora, deixar o nosso socorro, e que todos possamos juntos louvar e bendizer ao nome do Senhor. E um forte abraço de Leão, meu amigo Fábio Zamana.
0: Valeu, Riquel. Um abraço de Leão para você, um abraço aí para Edmilson. Então, hoje segue na programação do Amanhecendo com Fé. Valeu, valeu. Mick Miquenhas, como é que você tá, Mick Miquenhas? Falou bom dia, Fábio, e mandou foto aí do Filipinho, né? Falou bom dia, estou cada dia mais lindo. E um rapazinho, já é verdade, né? Olha só que bonitinho. É, esse é o Filipinho, Filipinho. Que bacana, Mick Miquenhas. Obrigado por compartilhar essa foto, viu? Um abraço para você e para toda a família. Também com a gente a Leida, Leida Bispo, lá em São Luís. Como é que você tá, Leida? Tudo bem, tudo tranquilo por aí?
2: Bom dia, boa madrugada, pastor Fábio Zamana. Desejo uma quinta-feira abençoada para você, para sua família e para todos os ouvintes de suas famílias. Tô aqui cuidando do meu filho Luiz Felipe, mas sempre na escuta dessa programação abençoada. Abraço de Leão, a Leida e família em São Luís, Maranhão.
0: Valeu, Aleida. Aquele abraço de Leão para você também, minha amiga. Obrigado pela companhia. França, em São Luís, está com a gente também, desejando um ótimo dia. Henrique e Graça Cabral, esse casal querido, toda madrugada por aqui também. Falou bom dia, Fábio. Deus abençoe você e sua família. É, ainda está em tratamento, né? Vai fazer uma ressonância. Já deu tudo certo, viu, Graça? Viu, Henrique? Um abraço para vocês dois aí. Pastor Arimar Castro, Felipe Camarão, como é que você tá, pastor Arimar? Bom dia.
3: Bom dia, meu pastor Fábio Zamana, Deus continue te abençoando, desejo uma quinta-feira abençoada em nome de Jesus, um abraço de Leão a todos os ouvintes.
0: Valeu, pastor Arimar, aquele abraço para você também, para toda a família. Flávio na Irlanda, tá participando com a gente também, muito bom dia, Flavião. Amadeu em Belém do Pará. Bom dia. Silvinha já passou por aqui também. Bom dia. Opa, deixa
2: bom dia,
0: o Madruguinha falar primeiro, né, Silvinha?
2: Que Deus abençoe você e toda a sua família. Um abraço para você e todos os ouvintes da Transmundial, todos que faz a Transmundial, todos que faz a Rádio Nordeste Natal e todos os ouvintes também. Meu abraço vai para todos aqueles que mandam um abraço para mim, para quem me manda, para Lourinho das Pedreiras, para o irmão Iquelme, vai para o irmão da bicicleta, vai para todo o povo de Deus, para o irmão. Agora esqueci o nome.
0: É gente demais, Silvinho.
2: Vai para
0: é
2: todos os pastores, pastor da Inglaterra, vai para a irmã Tina. Um cheiro, irmã Tina, eu não posso gritar que eu tô aqui fora. Amém, que Deus abençoe a todos. E eu não tô ouvindo meu áudio mais cedo, porque eu tô indo pro culto matutino e tô mandando o áudio mais cedo também. Amém, que Deus abençoe a todos.
0: Valeu, valeu, Silvinha. Bom culto matutino pra tu, menina. É isso aí, Silvinha. Agora lá no quintal não pode gritar, né? É, vai acordar os vizinhos aí. Um abraço pra você. Obrigado pela companhia. Um abraço também pro meu xará Fábio Assis, está por aqui com a gente. Jaqueline Mossoró, Rio Grande do Norte. Amadeu tá por aqui também. Um abraço de Leão para você, Amadeu. Seu Ailton, lá de Abaetetuba, no Pará. Como é que você tá, seu Ailton, pai da Berê? Como é que tá, Berê? Bom dia.
4: Bom dia, meu querido irmão, pastor Fábio Zamã. a você e todos que estão ligados nesta abençoada rádio, ouvindo as mensagens de nosso Senhor e Salvador Jesus Cristo. Bom dia.
0: Bom dia, seu Ailton. Que prazer recebê-lo aqui, meu amigão. Um abraço para você e para toda a família. E vamos com música. Alô, River Kennedy. Você pediu aí Rastro de um Adorador? É, então bora ouvir? Bora lá? Um abraço para você, River Kennedy.

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3: A palavra para hoje. O melhor momento da sua vida é agora. Este é o dia que o Senhor fez. Regozijemo-nos e alegremo-nos nele. Salmos 118, 24. O melhor momento da sua vida é agora. Não porque seja agradável, feliz ou fácil, mas porque é o único momento que você tem. Todos os momentos passados se foram irremediavelmente. Eles nunca voltarão. Se você viver no passado, perderá sua vida, e o futuro está sempre lá fora em algum lugar. Você pode passar uma eternidade esperando pelo amanhã ou se preocupando com o amanhã. Se você viver lá, também perderá sua vida. Este momento é um presente insubstituível de Deus para você. Acima de tudo, este é o momento que importa, porque é o momento em que Deus está presente. Se você deseja estar com Deus, deve estar com Ele agora, neste momento. É por isso que o salmista diz: este é o dia que o Senhor fez. Vamos nos alegrar e nos regozijar nele. É por isso que o profeta Jeremias disse que as misericórdias de Deus nunca falham, porque elas se renovam a cada manhã. Lamentações 3:23. É por isso que o apóstolo Paulo disse: cuidem como vivem, aproveitem ao máximo cada oportunidade. Entendam o que o Senhor quer que vocês façam. Efésios 5, do versículo 15 até o 17. Frederic Bachelet escreveu: manhã, tarde, noite, as horas do dia, de qualquer dia, do seu dia e do meu dia, o alfabeto da graça. Se existe um Deus que fala em algum lugar, certamente ele fala aqui, ao acordar e trabalhar, ao sair e voltar, através das pessoas que você encontra e dos livros que você lê, ao adormecer no escuro. Tudo isso significa uma coisa: o melhor momento da sua vida é agora.
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0: 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Por restauração e cura para as mulheres ao redor do mundo.
1: Soberano e amado Deus, a juventude japonesa é o motivo de nosso clamor neste dia. O Japão enfrenta altos índices de isolamento social. A pressão é extrema entre os jovens, gerando crises de ansiedade e profunda falta de perspectiva. Senhor, envia o apoio prático e emocional de que tanto necessitam para se tornarem fortes e independentes. Mas, acima de tudo, abra os olhos dessa geração para que consiga identificar a verdadeira esperança e a salvação em Cristo. Que a luz do Evangelho rompa as trevas da depressão e mude histórias. Transforme o vazio em vida plena e restaure a juventude japonesa, colocando em cada coração um propósito eterno. Que o teu Santo Espírito cure o cansaço da alma e prepare os jovens para um novo recomeço. Oramos no nome precioso de Jesus. Meu nome é Renata Teodoro, não importa onde, em oração com você.
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1: Muito bom dia. Ouvimos Roberto Diamanso, Alguém Como Eu. Faltando agora 5 minutos para 6 horas da manhã no horário de Brasília. Quero mandar um bom dia, gente, para Ana Júlia. Ana Júlia, que é filha da Daiane, lá no Piauí. E ela está indo para a escola porque hoje tem prova de matemática, viu? Ô, Daiane! Um abraço para você, um abraço aí para a filhota Ana Júlia. Boa prova, Ana Júlia. Olha, não sei como é que você é em matemática, mas eu, gente, matemática. Olha. Eu conto ou vocês contam? Eu não era nada bom em matemática. E não gostava também de matemática. E você sabe que a minha filha mais velha, Luísa, também não gosta de matemática? É, mas precisa aprender, né? Precisa aprender. Então, Ana Júlia, aprende bonitinho aí matemática, pra depois você ensinar aqui o tio Fábio, viu? Boa prova pra você, tá bom? Beatriz Natal, Rio Grande do Norte, bom dia.
2: Oi, pastor Fábio, muito bom dia.
1: Bom dia, bom dia.
2: Que a paz de Deus esteja na vida de cada um irmão aqui. Glória a Deus por mais um dia, amém? Glória a Deus por mais uma quinta-feira. Vamos lá para mais um dia de trabalho. Vamos lá para mais um dia, né? Amém? Jesus abençoe cada um dos irmãos aqui. Tô com saudade das gêmeas e acompanhar vocês mais na correria dos estudos. Na correria do trabalho, aí não tô podendo mais ver no Instagram, mas que Jesus abençoe, forte abraço.
1: Um abraço, Beatriz, um abraço pra você, às vezes a vida da gente fica corrida, né? Mas passa, passa, daqui a pouco acalma tudo de novo, Beatriz. Abração pra você, pra filhota aí, pro maridão, pra toda a família. Tina tá com a gente também, bom dia, Tina.
3: Bom dia, bom dia, bom dia. Fé, esperança e alegria. Bom dia, meu amigo Fábio Zumana. Quintou, quinta-feira abençoada para nós. Deus abençoe.

0: internetinha,
1: né? Obrigado, Deus, pelo dom da vida. Bom dia.
0: Valeu, Tina. Abraço pra você, Miriam, João Pedro, pro pai Joca Júnior, todo mundo aí ouvindo a RTM. Família reunida, cada um num lugar, mas ouvindo a RTM. Patrícia Barbosa, de Abaetetuba, tá com a gente também, tá mandando abraço pra todos os ouvintes. Obrigado, viu, Pati? Um abração pra você também, pra toda a família. Fatiminha Natal, Rio Grande do Norte, bom dia, bom dia. Ótima quinta pra você também, Fatiminha. Obrigado pelo carinho de sempre. Levi Mossoró, lá no Rio Grande do Norte, tá por aqui também sintonizado e participando.
2: Bom dia, pastor Pablo Samana. A paz do Senhor, desejo a você e a sua família, a todos que estão ligadinhos nessa programação maravilhosa, um ótimo dia abençoado por Jesus.
0: Aqui tem um gato aí, miando, né?
2: Um abraço a todos.
0: Valeu, Levi.
2: E a nossa amiga Silvinha, né?
0: Opa, tem um galo também aí.
2: A todos os pastores e a todos os irmãos.
0: Tamo juntos, Levi. Aquele abraço pra você também, meu amigão. Obrigado pela companhia. Roberto Alves, em Goiânia. Bom dia, Roberto.
3: Bom dia, Fábio Zamana.
0: Tudo bem?
3: Agora eu vou falar certinho. Oh. Fábio Zamana.
0: Acertou, parabéns.
3: Bom dia, Deus abençoe.
0: Valeu, Roberto.
3: Mais um dia aqui no Goiás, aqui em Goiânia. Um abraço, querido.
0: Opa, Deus um abraço.
3: Deus abençoe.
0: Abraço de leão.
3: E essa quinta-feira seja de bênção.
0: Vai ser, vai ser.
3: Um abraço aí pra todos os ouvintes da...
0: Tamo juntos.
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0: Maravilha, abraço pra você aí, Roberto, obrigado pela companhia. Aldilene e Juari, é isso? Ah, olha só, tá trazendo uma notícia que hoje começa o Congresso de Senhoras na Típica, é isso? Ô, meus amigos, como é que vocês estão? Tudo bem? Tudo tranquilo? Quero aproveitar e mandar um abraço também pra Mauri Aldineia, né? Lá na fábrica de salgados, sumiram, mas tenho certeza que estão bem, né? Manda sinal de fumaça aí, viu, meus amigos? Um abração pra vocês. Delúcia, de Anápolis, tá por aqui também. Abraço pra você, Delúcia. Obrigado pelo carinho de sempre. Faltando agora um minuto para 6 da manhã, você que tá ouvindo pela Rádio 92,3 FM, seguirá com o Mário Porto pela 100.9, momento de reflexão. Rádio Nordeste, hoje tem pastor Edmilson. Rádio Ceará, razão para viver, e imprensa, pastor Odair. Forte abraço para todos, ótimo dia. Daqui a pouquinho, Luiz Saião, Rota 66.
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4: Vamos juntos agora com Rota 66 com Luiz Saião, trazendo para você mais um estudo bíblico. Hoje falando sobre sabedoria do dia a dia, referente a Eclesiastes 7 e 8.
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6: É algo meio estranho, que é melhor ir à casa onde há luto do que uma casa onde há festa, né? A tristeza é melhor do que o riso, o coração do sábio está na casa onde há luto, né? Só falta a gente ler isso sexta-feira à noite com chuva no escuro.
5: Estamos começando mais um programa Rota 66 em nossa série de estudos do livro de Eclesiastes. Chegamos agora nos capítulos 7 e 8, onde o professor Luiz Saião.
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10: 6:07.
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0: Olha a hora, povo de Deus, são 6:12, aqui quem tá falando é a irmã Adriana Letícia. Nós estamos aqui nesse momento aguardando o nosso querido pastor Jailton Santo, mas eu creio que ele está cansado, tá vindo ao caminho, né? Nós estamos aguardando o pastor Jailton Santo. Hoje são 27 de agosto e está conosco já aqui o nosso querido Vitor do Brunalto, aqui da como é o nome?
1: Veículos.
0: Brunalto Veículos. E o meu esposo Paulo Edson, o homem da salada vitaminada. E o nosso querido Ricardo Torre, como sempre, nos ajudando aqui. E vamos agora, nesse momento, você que ligou o seu rádio, você que está aí do outro lado, e se pergunta, irmã Adriana Letícia? Sim, aquela mulher que todas as quinta-feiras está aqui com o pastor Jair. Eu estou só na ministração da palavra, mas vamos orar agora pela sua vida. Daqui a pouquinho nós vamos ler o Salmo do Dia com o nosso querido Vitor, vamos ministrar. E nesse momento vamos orar ao nosso Deus, porque Ele é digno de toda honra e toda glória. Você já deu glória porque você está respirando, porque você já acordou. Então vamos orar nesse momento.
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0: Buscando a presença de Deus, vamos orar.
1: Maravilhoso Deus e eterno Pai, estamos aqui na Tua presença e queremos Te agradecer pela oportunidade, Senhor, de estarmos aqui nesse momento, Te adorando, Te louvando e bendizendo o Teu nome na beleza da Tua santidade. Abençoa aqueles que estão indo para o seu trabalho, outros que estão saindo dos seus plantões, outros que estão nas enfermarias, outros estão esperando ali, Senhor, algo da Tua parte, que o Senhor visite nesse momento cada departamento ali dos hospitais, pessoas que estão internadas, os enfermeiros, médicos, vai usando ali aqueles que vão fazer cirurgia no dia de hoje. Senhor, nós apresentamos as nossas vidas, o nosso querido pastor Jailton Santo, o nosso querido pastor presidente, pastor Martins, abençoa cada um. Pai querido e santo, nós te louvamos pela vida de Ricardo Torres, pela vida do meu esposo Paulo Edson, pela vida de Vitor, de Brunalto, daqueles que participam, Senhor, aqui do programa Amanhecendo com Fé também. Vai ajudando a cada um com saúde. Vivemos tempos difíceis de enfermidade, mas aqui te louvamos, Senhor, pela oportunidade de respirar, de te louvar, de engrandecer o teu nome. Abençoa cada patrocinador aqui do programa Amanhecendo com Fé, que tem sido bênção, aleluia, na vida do querido pastor Jailton Santos e toda a sua casa e sua família, em nome de Jesus, amém.

0: 6:16, tá conosco aqui o nosso querido Paulo, o homem da salada vitaminada. Manda aquele alô para o povão, Paulo Edson.
1: É um prazer novamente. Hoje, quinta-feira de Vitória, né? Brunalto Veículos aqui, o representante aqui, o Vitor também. Tem ali o mesário ali, Ricardo Torres, é o homem da torre. E você que está do outro lado, escutando esse programa de líder de audiência, aqui na 92.5.
0: Amém.
1: Jesus em primeiro lugar.
0: Aí também está conosco o nosso querido Vitor, ele que representa ali Brunalto Veículos, está aqui conosco, vai também falar. Aqui, como todo nas quinta-feira, quando chegamos aqui, Jailton não está aqui, mas estamos aqui na direção do Espírito Santo de Deus. Ele também vai falar, mandar aquele alô, daqui a pouco ele vai ler o Salmo do Dia. Em nome de Jesus. Pode falar, bênção.
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0: Amém. São 6:17. Vamos para o primeiro louvor com Eli de Jesus, o Cordeiro Vivo. Oh, glória a Deus.

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0: 6:26, você que tá ligadinho no programa Amanhecendo com Fé, a 92.5, a Rádio Nordeste Evangélica, nós estamos no ar, a missionária no ar. Daqui a pouquinho nós vamos ligar a live, mas vamos ler aqui o Salmo do Dia com o nosso querido Vitor, ele que é representante ali de Brunalto Veículo, ele vai ler o Salmo. E depois nós vamos ter aquele bate-papo, ele vai contar. Mas agora, no momento, é o Salmo do Dia.
1: Graças e paz a todos mais uma vez. Vamos ler o Salmo do Dia, Salmo 119, a partir do versículo 81 até 88. Vamos ler. Estou exausto de tanto esperar por teu livramento, mas depositei a minha esperança em tua palavra. Meus olhos se esforçam para ver a tua promessa se cumprir. Quando me consolarás? Mesmo enrugado como uma vasilha de couro na fumaça, não esqueci dos teus decretos. Até quando terei que esperar? Quando castigarás os que me perseguem? Os arrogantes que não seguem a tua lei abriram covas fundas para me pegar. Todos os seus mandamentos são confiáveis. Protege-me dos que me perseguem sem motivo. Quase acabaram comigo, mas eu abandonei, quase acabaram comigo, mas eu não abandonei as tuas ordens. Por teu amor, preserva minha vida, então continuarei a obedecer a teus preceitos.
0: Qual o versículo que chamou a atenção,
1: Victor? O versículo 88. Por teu amor, preserva minha vida, então continuarei a obedecer os teus preceitos.
0: Amém. Salmo do Dia é um oferecimento.
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2: A paz do Senhor, meus irmãos. Aqui quem fala é Cléia Veloso e todos os dias eu trago para você a dica do dia. A queda de cabelo após bariátrica. Olha que tema importantíssimo. É muito comum que pessoas que passaram pela cirurgia bariátrica apresentem queda de cabelo alguns meses depois. Isso acontece por quê? O organismo passa por mudanças importantes e pode haver deficiências de vitaminas, minerais e proteínas. Na maioria das vezes, essa queda pode ser controlada com acompanhamento médico, nutricional e cuidados específicos com o couro cabeludo. Nunca faça automedicação. Procure sempre um profissional para identificar a verdadeira causa da queda e iniciar um tratamento adequado. Que Deus abençoe, cuide da sua saúde e da sua família. Até a próxima dica do dia. O nosso Instagram é Doutora Cléia Veloso e o nosso WhatsApp é 99144-4141. Até lá!

0: 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Você que está ouvindo o programa Amanhecendo com Fé, nosso querido pastor Jailton Santo estava muito cansado, tá com Betânia já preparando aquele café. Jailton, prepara o café da Betânia. Brevemente chegaremos aí em nome de Jesus. Mas está conosco aqui o nosso querido Vitor. Quais são as novidades, Vitor, para os ouvintes, né, do programa Amanhecendo com Fé, que está ouvindo você, com certeza. Brunaldo também está ligadinho. E você tem novidade desse dia. Pode dar para nós aqui, para os ouvintes, para Jailton, que está na audiência do programa com Betânia.
1: Amém, vamos lá, né? 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
0: Amém, querido. Graças a Deus, ele está aqui falando. Com certeza, Jailton amanhã vai estar aqui, vai falar mais uma vez. Mas nesse momento, vamos agora
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0: Queridos, vamos agora nesse momento na ministração da palavra em 2 Reis capítulo 5. Falou aqui o nosso querido Vitor, que falando sobre o Brunalto Veículo, está falando de belos carros. Você que vai nesse momento ali, é muito conhecido. Eu conheço a sua mãe, irmã Kátia, que Deus abençoe a sua vida, tem um testemunho lindo. E todas as quartas-feiras estamos ali no Circo de Oração. Já quero mandar um alô especial para minhas meninas, companheiras, Cristiane, Josiane, que é a nossa coordenadora, Francinalva, esposa do pastor Hélio Teodósio, Edmar Quaresma, que sempre está cobrando, né? Quando vê, Adriana, manda aquele alô, e já estou mandando, viu, Edmar Quaresma, a você, a Célia e a toda a sua família que estão ouvindo o programa Amanhecendo com Fé, e também a irmã Meire, que está ali no Circo de Oração de Refrigério, que também faz parte ali da família, que é pastor lá, é o genro da bênção Edmar Quaresma. Que Deus abençoe. E Paulo Edson, meu esposo, que também que sempre está ouvindo, mas hoje ele está ao vivo aqui. E já ligamos aqui a live de Adriana Letícia. Você que nos acompanha, abra sua Bíblia em 2 Reis, capítulo 5, que vai falar sobre Naamã e é curado da lepra. E Naamã, chefe do exército do rei da Síria, era um grande homem diante do seu Senhor e de muito respeito, porque por ele o Senhor dera livramento aos sírios, e este era varão, homem valoroso, porém leproso. E saíram tropas da Síria e da terra de Israel, aleluia, levaram presa uma menina que ficou ao serviço da mulher de Naamã, e disse: esta sua senhora, tomara que meu senhor estivesse diante do profeta que está em Samaria, e ele o restauraria da sua lepra. Vamos até aqui Depois você lê com calma cada versículo. Deus vai falar ao teu coração. Você que está ouvindo o programa Amanhecendo com Fé, sabe que todas as quinta-feiras estamos aqui ministrando a palavra. Hoje, pastor Jailton Santo ficou mais Betânia ali, porque sabemos que o cansaço chega, como também nas nossas vidas, né? E eu louvo a Deus pela vida dele, da vida da irmã Betânia. Já conheço desde a minha mocidade. Eu acho que eu não era nem crente quando conhecia Jailton Santo. Não servia ao Senhor. Me lembro dele quando ele foi na minha casa pela primeira vez. E eu não conhecia Jesus assim como eu conheço hoje. Apesar de ter conhecido o Evangelho através dos meus pais, mas sabe como é a pessoa que chega na adolescência, que não tem a firme a palavra. Aí, na minha adolescência, eu me afastei, mas com 22 anos, voltei para os caminhos do Senhor. E Jesus me deu uma abençoada aqui, que já são 26 anos de casado, para a honra e glória do nome de Jesus. Mas eu quero entrar aqui nesse texto, aonde vai falar sobre um homem de autoridade. Porque Naamã, ele era conhecido, era um homem que guerreava pelos seus, tinha uma posição, uma patente muito grande. Mas existia algo na vida dele que ele precisava de uma cura. Lepra naquela época não era como hoje, que hoje você, quando descobre, você toma o remédio, você que tem o hospital particular, muitas vezes, o dinheiro só não compra salvação, mas muitas coisas ele resolve. Mas naquela época era um encontro, ele precisava conhecer o Deus de Israel. E foi levada naquele momento uma menina, a Bíblia diz que era uma jovem, que ficou escrava. E ela falou para a esposa de Naamã. Você vê no texto que ela diz no versículo 3: tomara que o meu senhor estivesse diante do profeta que está em Samaria, ele o restauraria da sua lepra. E aquela jovem que estava ali como escrava na sua família, ela falou algo que chamou a atenção da esposa, do homem, do general, do capitão, uma patente alta, e falou para Naamã. E sabemos, querido, que mesmo diante da sua posição, ele era um homem que precisava ter um encontro e conhecer o Deus que nós servimos. Era até respeitado, mas quando ele entrava ali, ele era um homem triste, porque sabia que a pessoa que tinha lepra naquela época, na lei mosaica, tinha que se separar da família, de amigos, da sociedade. Porque lepra, irmão, pega. Até hoje, se você não tiver um tratamento e alguém tiver leproso e você tocar ali, ela pega. Mas o nosso Deus, como é misericordioso, olhou, usa Eliseu, tá? Eliseu era um profeta muito respeitado, tudo que falava se cumpria, porque o Senhor tem as suas formas de falar. E naquela época ele era um homem que estava ali sempre diante das situações, quando o povo de Israel, ele ficou, aliás, ele era sucessor de Elias e ficou no lugar de Elias. Então nós vemos o agir do Senhor rápido. Por que rápido? Porque aquele homem, que se de uma posição, mas ele esperava que o profeta fosse ali, curasse logo e resolvesse aquele problema. Mas não foi assim. Ele precisava colocar o orgulho de lado. Deus sabe tratar do homem orgulhoso, do homem soberbo, daquele que precisa conhecer o nosso Deus. Porque sabemos, querido, que Jesus está voltando e tem tanta gente leproso dentro da casa do Senhor que ainda continua na soberba, no orgulho, e precisa ser colocado o orgulho muitas vezes de lado e com pressa para a presença do Senhor. E a Bíblia diz que ele correu quando ouviu aquela menina falar. Aquela menina foi usada, aquela menina foi canal. Muitas vezes estamos em algum lugar é para que seja canal de Deus. E aquela menina foi um canal para abençoar a vida de Naamã. Não reclama onde você está não, viu? Porque você é canal, você é através de você ali, o Senhor está agindo. Coisa boa é ser testemunha viva do Senhor. E a Bíblia diz que o problema de Naamã não era apenas a lepra, mas havia também uma barreira no coração, que o orgulho. Quando a gente somos orgulhosos, a gente perde muita coisa, perde as bênçãos. Às vezes a bênção está na nossa mão, mas precisamos, irmãos, deixar o orgulho de lado e correr para os pés de Jesus, pedir para que o Senhor trabalhe. E foi necessário que Naamã fosse tratado para poder receber a bênção, porque a Bíblia diz que quando ele correu, o rei, quando viu a carta que ele escreveu lá para o rei de Israel, a Bíblia diz aqui no versículo 6, levou a carta ao rei de Israel, dizendo: logo chegando a ti esta carta, saiba que eu te enviei Naamã, meu servo, para que restaures a sua lepra. Ele queria ficar livre, ele queria ser curado, mas para ser curado tinha que dar o primeiro passo, ou seja, reconhecer que sem o Senhor nós não somos nada, porque ainda tem gente assim, com esse orgulho, tem uma posição, mas muitos não querem, porque não crê em Deus, disse São Mateus. Mas eu quero dizer uma coisa a você que está fluindo no meu coração. Naquele dia, todo joelho se dobra lá diante do Rei dos Reis e Senhor dos Senhores. Porque Jesus está voltando. Ele está fazendo uma nova coisa na tua família e você não dá o primeiro passo, porque o orgulho não deixa. A sua posição não deixa. E Jesus quer trabalhar. E você está passando pelo processo, no casamento, na enfermidade, dê o primeiro passo, porque o Senhor vai fazer tudo novo. Aleluia. Ele esperava que o problema fosse resolvido imediatamente, mas o Senhor, como conhecia o coração, usa o profeta que nem foi lá, disse, ó, mandou pelo servo, diga para ele que ele tem que descer as águas 7 vezes do Rio Jordão. Ele esperava que quando chegasse essa carta, ele ia, não, vamos dizer assim, vamos fazer uma conjectura aqui. Você é bem recebido, eu sou o general, o capitão, sou muito respeitado. Ele esperava isso, então, chega lá, vou receber logo a minha bênção. Não tem gente que tem esse pensamento assim, Ricardo. Mas o Senhor, ele sabe trabalhar, ele sabe tratar do orgulhoso. E quando Jesus tem um plano na vida, não se preocupe não, porque Deus, ele está agindo aí. É o processo de Deus. É Deus tratando, é Deus falando, é Deus se revelando. Deus tem sua maneira de se revelar. Aleluia. O orgulho vai cair por terra hoje. Jesus está dizendo ao meu coração que ele vai fazer o milagre quando você der o primeiro passo do perdão, do arrependimento e de reconhecer que você não é nada sem Jesus. Aleluia, louvado seja o nome do Senhor. E a Bíblia diz que ele ainda murmurou, ele reclamou. Se a gente for bem profundo, aí vai demorar, mas eu sou muito realista na palavra do Senhor, porque temos poucos minutos aqui na Rádio Nordeste. São 10 minutos, mas uma palavra só está curando nesta manhã. Jesus vai levantar hoje alguém que está aí leproso, canceroso, alguém que está ali aí precisando de um abraço, precisando liberar o perdão. O Senhor está dizendo: vou arrancar hoje o teu orgulho. Recebe o teu milagre. Aleluia, louvado seja o nome do Senhor. E a Bíblia diz que ele ainda reclamou, murmurou, porque ele queria receber a bênção. Estou correndo. Mas eu quero dizer para você que está ouvindo esta mensagem, você que está numa posição, uma patente tão alta, que ainda não deu o primeiro passo, mergulhe 7 vezes no Rio Jordão. Não deixe que nada venha impedir de você ser curado, de você ser restaurado. Você está debilitado. O Espírito Santo de Deus mostra alguém aqui debilitado dentro de um quarto, depressivo, querendo tirar até a vida. Mas se você tirar a vida, querido, você sabe que existe dois caminhos, o céu e o inferno. E sabemos que o Senhor tem algo grande na tua vida. Você é filho de crente, conhece a palavra, mas deixou que o dinheiro tomasse conta do seu coração e não quer dar um passo. Mas hoje aqui, Jesus está dizendo, é hoje. Deus está quebrando as cadeias hoje. Aleluia, louvado seja o nome do Senhor. E a Bíblia diz que os servos foram lá, aconselharam, disseram, meu Senhor, eu queria ver a cara de Naamã naquele momento que ele recebeu aquele conselho. Aqui no versículo, quando os servos do Senhor fala com ele, com cuidado, porque tem gente, Jailton Santo, você que está ouvindo, que é tão melindroso, que para você falar tem que ser com aquele cuidado. E a Bíblia diz que os servos chegaram para ele e conversaram e disseram que ele fosse, que ele obedecesse, porque o segredo está, Jailton, sabe o quê? É obedecer. Quando a gente obedece, dá o primeiro passo, aí Jesus trabalha, aí Jesus age. Aí Jesus abre as portas ali do hospital. Aí Deus manda os recursos. Alabia súbia. Jesus está mandando recursos nessa manhã para alguém. Alguém está recebendo a surpresa. Alguém está recebendo milagre hoje. Tome posse. Jesus está dizendo, eu estou curando, eu estou fazendo algo novo. É dentro aí do coração. E quando ele obedeceu, que deu o primeiro mergulho, no primeiro mergulho ele não viu logo não. No segundo também, porque tem gente, Jailton, que é no processo. Para o cego, Jesus disse assim, para o cego de Jericó, ele disse, que queres que eu te faça? Ele disse, que eu quero ver, Senhor. Ele disse, então veja. Para o outro cego, ele disse, ele cuspiu no chão, fez o lodo e disse, veja, vai se lavar ali, lá no tanque. E ele foi, ainda ficou embaçado, porque é processo. Alguém está entendendo aí do outro lado, é processo. O Senhor está dizendo, tem gente que está no processo. Para poder aprender, conhecer que não é nada sem o Senhor. Não adianta a sua patente. Deus é Deus. Aleluia. Ele faz como Ele

0: fique aí, não coloque a mão, onde Deus está trabalhando. Aleluia! É o Senhor dos Exércitos, Ele está nesta manhã aqui agindo e vai ser restituído para ti. E eu vou fazer esta oração, que já são 6h50, por alguém que está precisando voltar para os caminhos do Senhor. Está vendo os acontecimentos? É a forma de Deus fazer, e porque a ira do Senhor dura só um momento. E precisamos acordar a igreja, porque Jesus está voltando. Vamos deixar o orgulho de lado, vamos pedir perdão, vamos se arrepender dos nossos pecados, reconhecer que Ele é grande, que Ele é poderoso e Ele faz milagre. Ele continua fazendo milagre, Ele continua curando o câncer e Ele vai arrancar o câncer nesta manhã, o caroço. E vai surpreender a medicina, porque assim diz o Senhor dos Exércitos nesta manhã. E a Bíblia diz, aleluia, que ele mergulhou, obedeceu e foi curado. E a Bíblia diz que a sua pele ficou como de um bebê, de uma criança. Então, nesta manhã vai recebendo teu milagre, porque eu vou orar agora por cura. E nesta oração, Jesus está curando. E você que está na live agora, está recebendo cura na alma, está recebendo cura, aleluia, para alguém que você está intercedendo, aleluia, a diabetes está alta, Jesus pode curar agora. Camarra subria de facear, Senhor nosso Deus, nós estamos aqui, e eu quero te louvar pela vida do nosso querido pastor Jailton. Vai curando, vai restaurando a saúde dos pastores, daqueles que estão precisando de um milagre. A minha saúde, Jesus, a saúde do meu esposo, dos meus filhos, Paulinho que está enfermo. Aleluia, o Senhor tem o poder de curar toda a gripe, toda a seta inflamada do maligno, seta de enfermidade que tem deixado pessoas, aleluia, que precisa, Senhor, pedir perdão, raiz de amargura. O Senhor quer arrancar a raiz de amargura, pessoas que têm traumas, que não conseguem perdoar, mas hoje o Senhor, aleluia, está fazendo uma obra, dá o primeiro passo, é o Senhor dos Exércitos, está trabalhando nesse negócio, é o processo de Deus, vai haver um encontro e Deus vai fazer uma mudança na casa, está limpando, é novidade ainda esse ano. Recebe o teu milagre, recebe a tua vitória, em nome de Jesus eu digo amém.
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3: 6:56, vai o nosso abraço a todos os aniversariantes, a minha irmã que completou o ano esses dias, dia 25. Deus abençoe minha irmã, Deus abençoe meu irmão Almir também, que completou o ano. Esse mês foi um ano só de vitória dos meus irmãos, a Ionete, que está ali em Curitiba também, que Deus abençoe com saúde, e a todos aqueles que estão aniversariando no dia de hoje também. Vai o Salmo 23, você medite. E aqui quero fazer um convite muito especial também para você chegar ali na quarta-feira. Estamos ali na Roca, setor 15, pastor Haroldo, a irmã Isabelle, Deus abençoe, tenho orado pelos ministérios dos pastores, que Deus abençoe cada um de vocês. Então, nesse momento, já queremos agradecer pastor Jailton Santo a oportunidade, e sabemos que amanhã você está aqui juntamente com sua equipe também. Jailton tem uma benção, a Betânia também, que prepara aquele café. Falar em café, Edna, ontem senti falta do seu café ali em Rocas. Não é Betânia, mas também tem um café maravilhoso. Vai o nosso abraço a todos vocês ali do setor 15, que tem chegado ali, tem nos ajudado naquela obra. Meire, um abraço. Que Deus abençoe você. E a todos os ouvintes do programa Ensino com Fé, que vai a nossa alegria de estar aqui servindo ao Senhor. Não estou servindo porque eu sou mais bonita do que Ricardo. Não, estou servindo ao Senhor aqui com o Jailton Santo, porque o Senhor me escolheu. Aleluia. Você que está aí ouvindo esta mensagem, receba esta palavra com bênção. Meu esposo Paulo Edson, homem da salada vitaminada, que está aqui comigo. Hoje ele vai comigo para casa. Que Deus abençoe o ministério de todos vocês, tá bom? Ontem foi culto da restauração e quarta-feira estaremos com vocês ali na Rock e quinta-feira aqui, se Jesus não voltar, tá bom? Um abraço e fica na paz e a paz do Senhor.

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1: Meus queridos e amados irmãos, rádio ouvinte da Rádio Nordeste Evangélica e da Rádio Boas Novas, com muita alegria, saúdo a todos vocês com a paz do Senhor Jesus. Estamos apresentando mais um momento de reflexão, a voz do pastor, meditando na bendita e gloriosa palavra de Deus. Vamos ler na carta do apóstolo Paulo aos Efésios, capítulo 4, versículos 29, 30, 32. Diz assim a palavra do Senhor: não saia da vossa boca nenhuma palavra torpe, mas só a que for boa para promover a edificação, para que de graça, para dar graça aos que a ouvem. E não entristeçais o Espírito Santo de Deus, com o qual estáis selados para o dia da redenção. Toda a amargura e ira e cólera e gritaria e blasfêmia e toda a malícia seja tirada dentre vós. Antes sede uns para com os outros, benignos, misericordiosos, perdoando-vos uns aos outros, como também Deus vos perdoou em Cristo. Louvado seja Deus. Meus queridos irmãos e amigos, o Espírito Santo nos foi dado por Cristo Jesus, nosso Senhor. Ele, ao ascender aos céus, ele disse que haveria de enviar o Espírito Santo. E isto foi uma realidade no dia de Pentecostes. Hoje o Espírito Santo, ele está no seio da igreja, está na vida de cada um salvo. E o apóstolo Paulo, escrevendo aos irmãos que estavam na cidade de Éfeso, ele diz, numa doutrinação, numa forma de manter aqueles irmãos com todo vigor espiritual, a não perder de vista a essência do Espírito Santo, porque o Espírito Santo conosco, nós somos fortes, somos corajosos, enfrentamos as lutas do dia a dia e somos mais do que vencedores. E aqui Paulo diz: não entristeçais o Espírito Santo. Vamos ver o que alegra o Espírito Santo. O Espírito Santo, ele veio, é uma realidade. Está escrito em Atos dos Apóstolos, conforme a promessa feita pelo Senhor Jesus. E o que alegra o Espírito Santo é o ato do pecador aceitar a Cristo como Salvador pessoal, ou seja, a conversão, a transformação de vida. Isso dá-se pela presença do Espírito Santo enquanto pregamos a palavra de Deus. O que alegra o Espírito Santo é quando o crente se dedica à oração, à busca a Deus, até porque o Espírito Santo nos ajuda nas nossas fraquezas, ele intercede por nós também. E ele fica sobremodo alegre. Por quê? Porque estamos dentro da sua vontade. Quando temos comunhão uns com os outros, foi isso que o apóstolo Paulo ensinou, e os demais apóstolos também, o próprio Senhor Jesus Cristo, a vivermos uma vida de comunhão uns com os outros. Também a leitura da palavra de Deus, a Bíblia Sagrada, devemos ler. Por quê? Temos como fiel intérprete desta palavra o Espírito Santo de Deus. Então ele fica alegre, fica satisfeito em nossa vida quando damos testemunho de Jesus Cristo, nosso Senhor, como quando somos fiéis, leais à palavra de Deus. Enfim, tudo isto alegra o Espírito Santo de Deus, a partir da nossa conversão, uma vida de oração, de comunhão, de leitura bíblica, de meditação, de vida, de testemunho cristão. Enfim, tudo isto são coisas que alegram o Espírito Santo de Deus. Mas há algo que entristece o Espírito Santo, e nós já lemos aqui na palavra de Deus. Amargura, por exemplo, são formas de ressentimentos na vida de uma pessoa, e isso entristece o Espírito Santo de Deus. Não devemos abrigar em nosso coração nenhuma amargura, nenhum sentimento, nenhum rancor contra quem que seja. Jesus Cristo disse: amai os vossos inimigos, abençoai os que vos maldizem. É o que Cristo Jesus nos ensinou no Sermão do Monte. Então, a amargura, o ressentimento, são coisas que entristecem o Espírito de Deus. Também a ira, o ódio profundo, arraigado no coração do homem, Isso é algo que traz para o Espírito Santo um afastamento até da vida daquele que se diz cristão, salvo em Jesus Cristo. Então Paulo faz aqui uma listagem: amargura, ira, cólera, ou seja, explosão de raiva, de ira, gritaria, ou seja, manifestações de gritos histéricos até, de ódio contra uma pessoa, contra quem quer que seja. São coisas que entristecem o Espírito Santo. Blasfêmia, injúria proferida contra o próximo, que isso não agrada a Deus. A malícia, ou seja, a má vontade que as pessoas guardam no seu coração, aquilo que faz exatamente para entristecer o Espírito Santo de Deus. E Paulo diz: não entristeçais o Espírito Santo de Deus, com o qual estáis selados. Nós recebemos o selo do Espírito Santo a partir da nossa conversão em Cristo Jesus, nosso Senhor. Estamos selados para o dia da redenção, nos diz o apóstolo São Paulo. Quem também se faz presente hoje é o mundanismo. Muitas pessoas estão deixando-se levar pelo mundanismo. Veja só o que é que o apóstolo João, no capítulo 1, dos versículos 15 e 17, ele tem uma mensagem para nós. Primeira carta de João, capítulo 2, versículos 15 e 17, nos diz: não ameis o mundo, nem as coisas que no mundo há. Se alguém amar o mundo, o amor do Pai não está nele. Porque tudo que há no mundo, a concupiscência da carne, a concupiscência dos olhos e a soberba da vida, não procede do Pai, mas procede do mundo. Ora, o mundo passa, bem como a sua concupiscência. Aquele, porém, que faz a vontade de Deus, permanece eternamente. Então, quando a pessoa se volta para o mundo, o mundanismo, então isso entristece o Espírito Santo de Deus, e é isto aqui que a palavra de Deus nos diz, o apóstolo João: não ameis o mundo, nem as coisas que no mundo há, porque o mundo é inimigo, o mundo é esse sistema preparado, orquestrado, hostil à palavra de Deus, hostil ao seu povo, à igreja. Então não devemos nos conformar com este mundo, conforme diz Paulo escrevendo aos Romanos. Também tenhamos muito cuidado com fofocas. Hoje estamos vivendo um momento diferente na história, com o advento da internet, das redes sociais. São tantas fofocas publicadas aí, e o Espírito Santo de Deus não gosta disso. Ele se entristece com isso. Paulo, escrevendo a Timóteo, na sua segunda carta, no capítulo 2 e o versículo 16, Paulo diz: evita igualmente os falatórios inúteis e profanos. O que é isso, pastor? Fofocas. Pessoas que ficam nas redes sociais fofocando, falando mal uns dos outros, dos amigos, dos irmãos, dos que estão de fora. Isso não procede de Deus. Evita, diz o apóstolo Paulo, os falatórios inúteis e profanos, pois os que deles usam passarão a impiedade ainda maior. De sorte que nós somos crentes em Jesus Cristo, somos cristãos, damos bom testemunho de Jesus, e longe de nós as fofocas, os falatórios profanos, inúteis, que desagradam, que entristecem o Espírito Santo do Senhor. Também tenhamos muito cuidado com a murmuração. Há muitas pessoas inconformadas, pessoas insatisfeitas com a própria vida, com aquilo que Deus tem feito, ainda fica murmurando. Paulo escreve aos Coríntios, no capítulo 10 e o versículo 10, Paulo diz: não murmureis, como alguns deles murmuraram e foram destruídos pelo exterminador. Paulo faz referência ao povo que saiu do Egito, e naquela caminhada pelo deserto, o povo tinha tudo ali: a presença de Deus, tinha a nuvem que guardava durante o dia, a noite, o maná, as codornizes que vinham com carne para eles comerem. Aliás, todo o cuidado de Deus era sobre aquele povo, mas o povo murmurou, e alguns deles foram destruídos pelo exterminador. Então, murmuração entristece o Espírito Santo de Deus, e longe de nós, só temos que agradecer ao Senhor. Se estamos passando provas, quem não passa provas nesta vida? Até o próprio Jesus Cristo passou, enfrentou as grandes provas desta vida, mas saiu vencedor a partir do Calvário, da ressurreição, e hoje está sentado à destra do Pai nos céus. Também quem desobedece a palavra de Deus entristece o Espírito Santo do Senhor. E Paulo também, um grande doutrinador das igrejas e plantador de igrejas, também lhe diz: ninguém vos engane com palavras vãs, porque por essas coisas vem a ira de Deus sobre os filhos da desobediência. Quem desobedece a palavra de Deus, quem desobedece a autoridade, quem desobedece ao seu pastor, quem desobedece a Deus, enfim, a desobediência é algo que traz tristeza ao Espírito Santo que habita no homem. E assim Paulo diz: não entristeçais o Espírito Santo de Deus que habita em vós. De sorte, meus irmãos, meus amigos, que é muito importante nós conhecermos a palavra de Deus, tudo aquilo que alegra o Espírito Santo e aquilo que entristece. Então é melhor nós termos um testemunho, um procedimento que alegre o Espírito Santo, para que ele haja na nossa vida em toda plenitude, do que nossos atos que entristecem o Espírito Santo de Deus. Que Deus nos ajude, que Deus nos abençoe, que mantenhamos sempre viva a presença do Espírito Santo em nosso coração, em nosso viver, fazendo tudo para agradar ao Espírito Santo de Deus que habita em nossa vida. Vamos orar e vamos agradecer ao nosso Pai Celestial. Deus bendito, Pai que estás nos céus, só Tu és Deus, Senhor. Damos-te graças por este momento, Senhor, quando temos falado da Tua palavra, Senhor, que possamos manter a chama viva do Teu Espírito na nossa vida, com alegria, Senhor, nos trazendo todas as bênçãos espirituais para cada um de nós. Abençoa nossos queridos radiovintes, guarda todos nós, guarda a Tua igreja, guarda o Teu povo, guarda as famílias, guarda a nação brasileira, Senhor. Aceita nossa gratidão, nossa oração, em nome de Jesus. Amém. Deus abençoe a todos, em nome de Jesus. Amém.
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3: 7:13.
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0: 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Prepare o seu café, respire fundo e abra o seu coração. 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
0: Acorda Brasil, 7:16, Raiz Worship, digno de glória, para iniciarmos muito bem. Falta só você aumentar o volume e deixar o louvor por nossa conta.

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1: João capítulo 6, versículo 58. Este é o pão que desceu do céu. Não é como o pão que os antepassados de vocês comeram e mesmo assim morreram. Quem come deste pão viverá para sempre. Dois pães que vieram do céu, maná. Foi um alimento milagroso com o qual Deus sustentou Israel no deserto por 40 anos. O povo, ao ver pela primeira vez esse alimento, perguntou: o que é isso? Outro alimento que veio do céu foi Jesus, o pão da vida. Esses dois pães significam o amor e o cuidado gracioso de Deus para com a humanidade pecadora. O maná, porém, veio como resposta de Deus a um povo resmungão, que dizia que morreria de fome no deserto. Jesus, porém, veio como iniciativa do próprio Pai. Ele é o fruto do amor de Deus por nós. O maná já foi. É coisa do passado. Representa o coração de um povo preso às lembranças boas do Egito, como as panelas de carnes, e que se esqueciam das chicotadas, do trabalho árduo e da morte das crianças. Já quem se alimenta de Jesus, o pão da vida, esquece completamente a terra escravidão. Eis que tudo se fez novo. Jesus é presente e atuante hoje, tanto quanto era no passado. Para quem se alimenta do pão da vida, é uma delícia servir a Deus. O maná alimentava somente o corpo. Jesus é alimento para o espírito, fortalecendo-o na luta contra o pecado. Aqueles que se alimentam do pão da vida deixam para trás os desejos das coisas do mundo e não retrocedem em suas decisões. O maná não mudou ninguém. Quase todos os que dele se alimentaram morreram no deserto e não entraram na terra prometida. Jesus, porém, transforma a vida dos que dele se alimentam. Ele é a certeza de entrada na eternidade com Deus, a nossa terra prometida. A pergunta é a seguinte: qual pão você vai querer? Pense nisso. 7 horas 22 minutos. Fernanda Brum, Vinho e Pão.

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1: 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Salmos 119, 105. 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
4: Bom dia.
5: 7:32 e a frase do dia é: no silêncio Deus trabalha por você. Pense nisso. Vamos juntos nesta manhã. Ontem tivemos culto da restauração, foi uma bênção. E com certeza milagres aconteceram. Hoje, quinta-feira, vamos que vamos, aqui na Nordeste Evangélica. Eu não estou trabalhando sozinho. Nos comandos técnicos tem ele, Ricardo Santos. Ele é um homem santo, é verdade. Ricardo Torres, seja sempre bem-vindo. Na programação e produção, Gerson Câmara, seleção musical, Evaristo Filho. Na apresentação, este que vos fala, feliz da vida e fazendo parte da sua felicidade, Marcílio Dantas. Na direção geral, pastor Oaldo Dantas. Meu amigo Ricardo Torres, depois você vai me dizer o seu nome completo, tá? Porque... qual é o seu nome completo? É como? Fala aí. Ricardo Ruela de Torres. Rapaz, que nome chique. Ricardo Ruela.
6: Ruela.
5: É?
6: Ruela.
5: Eu vou passar 15 dias saindo esse nome. Por isso que é melhor dizer Ricardo Torres, é verdade. Aliás, falar em Ricardo Torres, mandar um abraço para o meu amigo Ricardo Santos, né? Estava aqui nos bastidores falando com ele, né, no nosso WhatsApp, e aí veio o Ricardo Santos, né? Mas é isso. Forte abraço, meu querido. Eu sei que você ouve o nosso Renascer. Estamos aqui ao lado do Ricardo Torres, desejando que o seu dia também seja muito produtivo. A cada hora tem jornalismo em ação com ela, Sandra Cerqueira. Tem prestação de serviço, saúde no ar, educação, orando com fé, culto doméstico, aniversariantes do dia e muito mais. Sem falar que hoje nós vamos viajar até um lugar por nome de Bahia Formosa. E hoje, no momento da dona de casa, tem pizza de frigideira saudável. Você gosta de pizza? Hoje é uma pizza de frigideira saudável, ótima para você preparar e se deliciar com a família e com os amigos também. Tá ok? Então espalha para todo mundo, porque agora tá na hora de mandar abraços.

0: paz do Senhor Jesus para a irmã Zélia. Robert e Elizabeth lá em Macaíba, conosco também nesta manhã, irmão Amâncio. Alô, Amâncio, acorda, meu jovem. Irmã Raimunda também, lá de Poço Branco, muito bom dia, aquele abraço para Alex Teixeira, conosco nesta manhã, Francisca Souza. Acompanhando o nosso renascer, o Alisson Luiz, muito bom dia para César, na audiência, Francisco Moreira, o nosso bom dia para Hermógenes, forte abraço, meu querido, Deus te abençoe, Assembleia de Deus, Rosa dos Ventos 2, Parnamirim, também é Nordeste Evangélica, bom dia para José Adriano, lá em Toritama, Pernambuco, Deus te abençoe também, meu querido, Lucimar e Luzia, também estão conosco, Naldo Melo, lá em Extremoz, Assembleia de Deus, Parque das Jaqueiras, Josimar Cardoso, também acompanhando o nosso renascer, chegando por aqui, Ivonete Rocha, irmã Leinha, irmã Lígia, forte abraço para você, para sua mamãe, a irmã Iracema Alves, Graça Imperial, a irmã do Café Matinal, também Daniel Baltar lá no bairro de Neópolis e Juliana em Ponta Negra.
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aquele abraço, a paz do Senhor. Estava aqui pensando com os meus botões, com minha massa encefálica, o nome de Ricardo completo, Ricardo Whelan Torres. Eu disse que eu ia ensaiar e ia conseguir, amigo. Ricardo Whelan Torres. É chique. Aí me veio outra dúvida: o significado de Whelan. Whelan se escreve W-A-Y, Lan, L-A-N-D. E aí eu vou traduzir para vocês, tá? Way significa caminho. Lan significa ilha. Então, caminho para ilha. Rapaz, que coisa chique, velho. Por isso que todo mundo fala RT, né? Eu digo logo RT para simplificar a situação. Quando eu não digo RT, eu falo Ricardo Torres. Mas, por favor, para que não haja um nó na sua cabeça, também como houve na minha há pouco tempo, é melhor a gente simplificar, não é verdade? Meu amigo Ricardo Torres! Agora você fica sabendo porque o nosso Renascer é didático, a começar pelo nome dos técnicos aqui da nossa rádio. Vamos lá, Ricardo Whelan. Café com crente! Hoje, meus queridos do interior do Rio Grande do Norte, hoje é café com crente e o nosso convidado é você não evangélico, você não evangélica, tá? Que não conhece a palavra de Deus, está convidado a tomar esse cafezinho com a gente. O que tem no café hoje, Ricardo? Deixa eu ver aqui. Tem ovos mexidos ou fritos preparados na hora, com ovos caipiras, tem mais essa. Linguiça artesanal servida frita na chapa ou acebolada. Macaxeira cozida servida quente ou manteiga derretida. Cuscuz, bolinho de chuva, aquele servido polvilhado com açúcar e canela, bolos variados, bolo de cenoura, bolo de fubá, bolo de laranja, tortas doces, mamão, melão, melancia, é uma fartança, né? Todas colhidas no interior. Hoje nós vamos viajar até um lugar por nome de, atenção, Bahia Formosa, distante a 98 quilômetros de Natal, tá certo? Então eu quero abraçar toda a membresia da nossa Assembleia de Deus e desejar que vocês tenham um dia assim muito abençoado. Não só você, mas também todos que fazem parte da sua família. Quem vai conosco nesta viagem? Vamos lá. Quem vai conosco viajar nessa carona toda especial? Vai o nosso amado irmão Egídio. Alô, Egídio de Nova Parnamirim. Seja bem-vindo ao nosso Chevetinho. Também conosco vai viajar a nossa amada irmã Cristina. Cristina, ela é lá de Petrópolis. E também a irmã Raimunda, que é de Poço Branco, vai nesta viagem. Lotação completa, vamos iniciar essa viagem abençoada. Acelera, Ricardo! Ricardo Whelan, o município teve origem em um núcleo de pescadores que se organizaram em torno do movimento. E claro, um movimento aonde? No porto de embarcações, situado em que lugar? No Oceano Atlântico. E ao terminar o corte do pau-brasil, em meados do século XVIII, ficou sendo lugar de veraneio das famílias Albuquerque e Maranhão e de fazendeiros das redondezas. Aí o que acontece? As lavouras de cereais e a pesca de albacoras, capturadas inclusive na técnica do corso, passaram a ser os maiores recursos econômicos. O acontecimento mais notável na memória local foi a matança de agosto de 1877, em que João de Albuquerque Maranhão Cunhaú, senhor de Engenho Estrela, latifundiário poderoso, à frente de um grupo armado, veio à Bahia Formosa para desalojar seus moradores, alegando a posse da enseada.
O pescador Francisco Magalhães e mais 14 homens armados com facas e paus enfrentaram os agressores. 6 pessoas morreram. O mandante e participante da chacina foi submetido a júri em Canguaritama e absolvido em 1878. A denominação Bahia Formosa originou-se por situar-se na belíssima enseada que se constitui a única baía do estado do Rio Grande do Norte. Os moradores naturais do local são os Bahia Formosenses. E essas informações vêm do Instituto Brasileiro de Geografia e Estatística, IBGE. Jessé Lucas, quão bom! Bom dia, Brasil!

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1: Sete horas e 52 minutos, 7:52. Acorda Brasil, aqui não dorme ninguém. Bom dia para você da cidade, bom dia para você na zona rural, aonde quer que você esteja, nós estamos com você. Alô, turminha das embarcações. Está pensando o quê? Muita gente agora, né? Tá em alto mar, mas tá ouvindo a gente. Ou não? Claro que sim. Já tivemos aí relatos de muitas pessoas em alto mar ouvindo a Nordeste Evangélica. Pensa num negócio chique. É verdade. Sandra Cerqueira, bom dia, paz do Senhor.
2: Bom dia, Marcílio, Ricardo, a paz do Senhor para você, querido ouvinte, nesta manhã maravilhosa e abençoada de quinta-feira, já quase fechando a semana. Estamos de volta trazendo informações para atualizar você.
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2: São exatamente 7:53. Eu disse 7:53 em Natal. Não perca a hora, o compromisso e muito menos a informação. A primeira de todas elas, você já sabe, a gente abre trazendo as boas novas do Evangelho, salvação para todo aquele que crê. Olha só, em 2 Coríntios, capítulo 5, versículos 14 e 15, diz assim: pois o amor de Cristo nos constrange, porque estamos convencidos de que um morreu por todos, logo todos morreram. E ele morreu por todos, para que aqueles que vivem já não vivam mais para si mesmos, mas para aquele que por eles morreu e ressuscitou. Este é o projeto de salvação para toda a humanidade, que possamos seguir o exemplo de Cristo, né? Mortificando a nossa carne, as nossas paixões, as nossas concupiscências, e entregando espírito, alma e corpo como oferta viva e sacrifício vivo e aceitável a Deus. Glorificado seja o nome do Senhor para todo sempre. Hoje, quinta-feira, 27 de agosto, é o dia do corretor de imóveis, também dia do psicólogo. Parabéns a esses profissionais, que Deus os abençoe. Previsão do tempo para o Nordeste do Brasil nesta quinta-feira, 27 de agosto, indica possibilidade de chuva isolada em parte do litoral do Nordeste, enquanto o interior terá tempo mais aberto. A chuva também pode aparecer de forma isolada no litoral de Alagoas e Pernambuco. Na Paraíba e no Rio Grande do Norte, a condição se repete na faixa litorânea. No Ceará, Fortaleza terá muitas nuvens. Já no Piauí e no Maranhão, terão predomínio de poucas nuvens. A umidade relativa do ar na região pode variar entre 30% e 20%, principalmente no interior. Natal, sol com algumas nuvens e chuva passageira. À noite, muitas nuvens, mas com tempo firme. Ventos do oeste ao longo desse dia, com a velocidade média de 23 km por hora. Temperatura mínima de 24 na capital do estado, máxima de 27. Umidade do ar a 78%, a mínima 91%, a máxima. E a noite desta quinta-feira reserva algo especial no céu dos brasileiros. Isso porque será o início de um eclipse lunar quase total, que poderá ser visto em todo o país. O fenômeno ocorre quando a Terra fica entre o Sol e a Lua, projetando uma sombra que cobre total ou parcialmente a superfície lunar. Segundo o Observatório Nacional, a sombra projetada pela Terra irá obscurecer cerca de 96,2% da Lua, atingindo seu ápice pouco depois de uma da madrugada desta sexta-feira. Todo o território nacional poderá ver o fenômeno tanto diretamente quanto pelo canal oficial do Observatório no YouTube, que fará a transmissão ao vivo. Diferente do eclipse solar, astrônomos explicam que não é preciso utilizar equipamentos especiais para ver o eclipse lunar diretamente. Segundo o Observatório Nacional, o próximo eclipse dessa magnitude só deve acontecer no final de junho de 2029. Tá dada a dica para você olhar para o céu hoje e glorificar o nome do Senhor pelos fenômenos que o Senhor mesmo controla e dirige. O salário mínimo deverá subir para R$ 1.741 em 2027, disse nesta semana o ministro da Fazenda, Dário Durigão. A estimativa será incluída no projeto de lei orçamentária anual, que será enviado ao Congresso Nacional até o dia 31 de agosto. O valor representa um aumento de R$ 120, ou 7,4%, sobre os atuais R$ 1.621. A nova projeção também ficou R$ 24 acima da estimativa de R$ 1.717 apresentada no projeto de lei de diretrizes orçamentárias em abril. O reajuste tem impacto direto nas contas públicas, porque o salário mínimo é usado como referência para benefícios previdenciários e assistenciais. O valor definido será conhecido no final de 2026, após a divulgação do Índice Nacional de Preços ao Consumidor, o INPC, acumulado até novembro. O INPC ele mede a inflação para famílias com renda de até 8 salários mínimos. A regra atual combina a inflação medida pelo INPC com o ganho real acima da inflação de 2,5% dentro dos limites estabelecidos pela legislação. Por isso, uma inflação diferente da estimada poderá alterar o valor final. E até amanhã, a Prefeitura do Natal oferece exames gratuitos de mamografia na Unidade de Saúde São João, que fica localizada na Avenida Romualdo Galvão, número 891, no bairro do Tirol. A ação integra o serviço itinerante que percorre os 5 distritos sanitários da capital ao longo do ano. A unidade móvel funciona sempre das 7 da manhã às 4:30 da tarde e realiza exames em mulheres a partir dos 40 anos. Para o atendimento, é necessário apresentar documento oficial com foto, cartão do SUS e um comprovante de residência em Natal. Não precisa de encaminhamento médico. Lembrando que a mamografia é o principal exame para detecção precoce de alterações nas mamas e pode ser utilizada tanto para rastreamento quanto para a investigação diagnóstica. O diagnóstico precoce aumenta as chances de sucesso no tratamento e de cura do câncer de mama. Faltando só um minuto para as 8 da manhã, eu trouxe para você informações do Instituto Nacional de Meteorologia, Agência Clima Tempo, Meteored Brasil, também do Observatório Nacional, Agência Empresa Brasil de Comunicação e da Secretaria Municipal de Saúde de Natal. Próxima edição você confere a partir das 9 horas.
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4: 8:02.
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1: 8:09. A informação é de que os professores da educação básica de todo o país podem realizar cursos sobre inteligência artificial IA gratuitos. A formação continuada está disponível no ambiente virtual de aprendizagem do Ministério da Educação. Os cursos tratam desde os conceitos básicos de IA até a aplicação das ferramentas em atividades de sala de aula. Cada participante pode organizar o próprio ritmo de estudos e há formações voltadas para o ensino fundamental e para o ensino médio. Entre os assuntos abordados estão o uso pedagógico da IA, a criação de recursos digitais, o planejamento de atividades e o uso responsável das ferramentas. Os conteúdos também tratam de temas como autoria, pensamento crítico, proteção de dados, segurança digital e avaliação das informações produzidas por ferramentas de inteligência artificial generativa. Os cursos variam entre 20 a 180 horas de duração. Para se inscrever, basta acessar o AvaMec, fazer login ou criar uma conta na plataforma. O endereço é, anote aí, avamec.mec.gov.br. Vou repetir, avamec.mec.gov.br. Essas informações vêm da EBC através do MEC.

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0: E agora está na hora de trazer informações. Notícias da nossa IEADERD. Participe de mais um círculo de oração de adultos que acontece toda quinta-feira no Templo Central. Agora, pela manhã, consagração e à tarde, das 14 às 16 horas, círculo de oração com testemunhos e mensagens. Lembrando que os círculos de oração com jovens é no horário da manhã e de crianças no horário da manhã ou à tarde nas igrejas polos todos os sábados. Estamos em campanha de oração nacional, 24 horas ininterruptas de oração durante todo o ano, apresentando a Igreja e a Nação em nossas orações. O texto base da campanha está em 2 Crônicas, capítulo 7, versículos 13 e 14. Venha orar com a gente e testemunhar a ação de Deus em nossas vidas. Cursos de música do DEMAD e EADERD. As inscrições continuam abertas. Venha aprender música, desenvolver seus talentos e servir a Deus através da música. Início das aulas, mês de setembro. Informações e inscrições: 84987163117. DEMAD, Departamento de Música da IEADERN. Participe todas as sextas-feiras, das 9 da manhã às 11 horas, da consagração para toda a liderança no Templo Central. E a partir das 19 horas, tem culto geral de instrução e doutrina no Templo Central da Assembleia de Deus em Natal. Participe. Próximo domingo vamos estudar na Escola Bíblica Dominical a lição de número 9, Coragem para Testemunhar, Paulo diante da multidão, para a sala de adultos. Vamos todos à EBD. Você foi chamado para liderar para a glória de Deus nos dias 28 e 29 de agosto, portanto, começando já amanhã, na Assembleia de Deus do Rio Grande do Norte, encontro com líderes de todo o estado para o Fórum de Liderança 2026, com o tema Ser e Fazer Discípulos, baseado em Mateus 28, versículos do 18 ao 20. Você viverá 2 dias de treinamento, inspiração e fortalecimento para cumprir a missão de fazer discípulos. Se você é líder, serve na igreja ou deseja liderar para a glória de Deus, este encontro é para você. Faça parte desta geração que foi chamada para fazer discípulos para Cristo. Inscrições no site dejaderrn.com.br. Repito, dejaderrn.com.br. Fórum de Liderança 2026, Ser e Fazer Discípulos, a nossa missão. E atenção para o convite especial, culto de ceia, vamos rememorar esse ato até que o Senhor venha. Vem cear, o mestre de chama. Você e sua família são convidados especiais para celebrar ao Senhor neste momento de comunhão. Terça-feira, dia 1 de setembro, às 19 horas, nas 42 igrejas polos, nos setores da IEADERN em Natal. Na quinta-feira, dia 3 de setembro, nas demais congregações. E na segunda-feira, dia 7 de setembro, no Templo Central da Assembleia de Deus, no bairro do Alecrim. E contamos com sua presença. Convide mais alguém e vamos juntos adorar ao Senhor e participar da ceia. 8 horas 44 minutos. Nordeste para Cristo 2026. Continua a campanha até o dia 12 de setembro. Guiados pelo Espírito, missões na suficiência de Deus. É evangelização simultânea em todas as cidades, distritos, sítios e assentamentos do Rio Grande do Norte, com cruzadas evangelísticas, cultos ao ar livre, cultos relâmpagos e evangelização nas ruas, de casa em casa, nos semáforos, nas praças, nas feiras, escolas, hospitais e penitenciárias. O planejamento detalhado e a execução da programação fica sob responsabilidade de cada campo e igrejas filiais, setor e congregações. O DEPEN apresentará à diretoria da IEADERN os relatórios que forem enviados pelos pastores de cada campo e igrejas filiais, setor e congregações que participarem da campanha Nordeste para Cristo. 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Foram essas as informações da nossa IEADERNE.
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0: 8:46. Zap liberado para que você possa mandar aquele recadinho em áudio. Não esquece que no máximo 30 segundos e aproveita aí para mandar abraços para quem você quiser. Pedir aquele louvor que você está com muita vontade de ouvir e vai ser bênção, tá certo? Então já sabe, áudio de no máximo 30 segundos, porque daqui a pouco, depois das 9 horas, nós iremos levar ao ar a sua participação, tá certo? Aproveitando aqui dizendo que hoje tem aquele momento da dona de casa onde você vai experimentar aquela pizza maravilhosa. Promete bastante, viu? Muito rápido o preparo e todo mundo vai gostar, que é a pizza de frigideira saudável. Vou até mandar para quem pedir essa receita hoje a foto como bonificação. É o bônus, hein? Tá linda a foto, tá? Não tá, Ricardo? Então, vale a pena, tá certo? E eu tenho certeza que você vai gostar. Espalha aí para todo mundo, porque vai ser bênção. Deixa eu aproveitar aqui e já dizer o seguinte: você que nos ouve fora do Rio Grande do Norte, você pode também interagir conosco, tá? Não esquecer que o nosso WhatsApp é 84988262255. Eu vou falar vagarosamente. 84988262255. Nota aí. Ah, pegou a caneta agora? Não tem problema não, gente, vai dizer agora, novamente. 84988262255. Mais devagar que isso, só uma tartaruga no inverno e com preguiça. Então, vale a pena você participar, interaja conosco, dá uma passadinha também no nosso Instagram, Rádio Nordeste Evangélica, você encontra rapidinho, começa a seguir o nosso Instagram, compartilha com seus amigos, deixa os seus comentários e fica por dentro de tudo o que acontece dentro das nossas igrejas e também na programação da nossa própria emissora, tá certo? Os bastidores, os programas que vão lá, é bênção. Aliás, quero inclusive mandar até abraço para a Aura Estela Oliveira, ela que é responsável por toda a mídia das redes sociais. Alô, Auristela, forte abraço, Deus te abençoe mais e mais. Conosco na audiência, Ivonete Rocha, também a Rosa de Lourdes, e ouve o nosso Renascer, a Jô, alô, Jô. Então, forte abraço. Ela tá dizendo: irmão, você pode repetir o número para a escola de música? Tá certo, eu vou passar para você aqui no nosso WhatsApp. Estamos convidados. João Carlos também em nossa audiência lá em Serrinha, Assembleia de Deus, inclusive, está aniversariando hoje. João Carlos, parabéns para você. André Lima e também a Graça Imperial. 8:49. Tem louvor, adoração na manhã Renascer, é quinta-feira, uma quinta-feira produtiva e abençoada por Deus.

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0: Agora são 8:53 em Natal, faltando só 7 minutinhos para as 9 horas da manhã. Nordeste Evangélico Informa está no ar. As regras para adesão ao Simples Nacional foram alteradas e o prazo para aderir ao regime tributário simplificado mudou. A opção, que era formalizada pelas empresas em janeiro, deve ser feita a partir deste ano, em setembro. A mudança está inserida na regulamentação da reforma tributária. Portanto, as micro e pequenas empresas que pretendem ingressar no regime em 2027 deverão fazer a solicitação no portal do programa entre 1º e 30 de setembro deste ano. A antecipação busca dar previsibilidade às empresas e evitar incertezas fiscais no início do ano. Também, no mês que vem, os empresários deverão definir como farão o recolhimento dos novos tributos sobre o consumo, decidindo se os impostos serão pagos dentro do boleto único do Simples ou pelo regime regular. Para quem abrir a empresa no último trimestre do ano, a opção no momento da inscrição do CNPJ valerá tanto para o restante de 2026 quanto para 2027. O Ministério do Trabalho e Emprego recebe até o dia 31 deste mês dados atualizados sobre empresas com 100 ou mais empregados. Os dados vão integrar o 6º relatório de transparência salarial e de critérios remuneratórios. O levantamento é elaborado a cada 6 meses. A atualização é obrigatória e deve ser feita no portal Empresa Brasil, na área do empregador, com login na plataforma gov.br. As empresas com 100 ou mais empregados que não apresentarem os dados para o relatório estarão sujeitas à multa. O documento semestral de preenchimento obrigatório está previsto em lei. A legislação determina que mulheres e homens devem receber a mesma remuneração para a realização de trabalho de igual valor ou no exercício da mesma função. O último relatório mostrou que as mulheres recebem, em média, 21,3% menos que os homens no setor privado do país. E isso com base na análise das informações prestadas por 53 mil empresas. E a Polícia Rodoviária Federal informou que a pista da BR-101 em São José de Mipibu, na Grande Natal, foi liberada após o desabamento de uma estrutura de cobertura da unidade operacional da corporação. O desabamento aconteceu na última segunda-feira e atingiu 3 veículos. Segundo a PRF, 2 carros estavam estacionados no local e 1 passava pela área no momento do incidente. Ninguém ficou ferido. Durante o período de interdição, o trânsito no sentido Natal João Pessoa precisou ser desviado. Veículos de pequeno porte foram conduzidos pela contramão com a orientação de policiais rodoviários federais. E de acordo com a PRF, a estrutura que desabou ainda estava em processo de construção. As circunstâncias e as causas do incidente ainda estão sendo apuradas. São exatamente 8:56 em Natal. Eu trouxe para você nesta edição informações da Receita Federal, também do Ministério do Trabalho e Emprego e da Polícia Rodoviária Federal. Próxima edição às 10 horas.
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7: 8:59.
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11: Meus queridos companheiros, pastores, supervisores de campo, pastor de igrejas filiais, obreiro de comunidades rurais, coordenadores de setor, dirigentes de congregação, diretores de departamentos, toda a liderança da nossa igreja, membros e congregados. Quero convocar todos vocês para esta edição do Nordeste para Cristo. 2026 é chegado e no período de 12 de agosto a 12 de setembro, nós estaremos em todo o estado do Rio Grande do Norte, orando pelo Nordeste e evangelizando também, ganhando almas para o reino de Cristo Jesus, nosso Senhor. Evangelizar é missão primordial da igreja. Fazer cruzadas evangelísticas, campanhas de casa em casa, evangelismo pessoal, pelas praças, enfim, evangelizar, pregar a palavra de Deus. E neste ano, 2026, na campanha O Nordeste para Cristo, precisamos dar mais ênfase à salvação em Jesus Cristo nosso Senhor. Porque o que a sociedade está necessitando não são de bens materiais, nem de prazeres para a vida. A sociedade precisa de Jesus Cristo nosso Senhor. E vamos ganhar muitas almas para Jesus nesta campanha O Nordeste para Cristo. Na verdade, o tema é muito importante: a suficiência na evangelização para as pessoas, guiados ou orientados pelo Espírito Santo de Deus. Vamos fazer esse trabalho com muita alegria, com o coração voltado exatamente para esta missão tão nobre que Jesus nos tem confiado. Portanto, o nosso querido coordenador dessa campanha no Rio Grande do Norte é o pastor Alberico Marques, que é o diretor do nosso DEPEN. Ele vai arregimentar todos os campos eclesiásticos e todos nós envolvidos nesse trabalho vamos ganhar talvez 10, 15, 20 mil almas para Cristo Jesus, nosso Senhor. Que Deus abençoe a todos, em nome de Jesus. Amém.
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0: 9:13, 9:13, e a informação aqui é que os bairros da Zona Norte de Natal terão uma parada no abastecimento de água nesta quinta-feira, dia 27, das 10 da manhã às 20 horas. Isso mesmo, 10 da manhã às 20 horas, daqui a pouco, para uma manutenção preventiva na estação de tratamento de água de Estremoz. Também serão afetados em São Gonçalo do Amarante os bairros Jardim Lola e Olho d'Água dos Carrilhos. A paralisação geral no sistema será necessária para que seja feito o trabalho de lavagem de filtros, troca de conexões e higienização geral. A estimativa é que o serviço seja concluído por volta das 20 horas, quando o sistema será religado e o fornecimento de água retomado. Para que todas as áreas afetadas estejam sendo atendidas normalmente, será necessário aguardar um prazo de até 72 horas, ou seja, em média, 3 dias a partir da religação. Essas informações vêm da Caerne.
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0: E antes da participação, aproveitando aqui, já mandando abraços nesta manhã para Josi Pegado. Ela tá dizendo, estou a irmã Josi do Amarante, gostaria de mandar abraços especialmente para minha irmã Michele, que sempre está na escuta da Nordeste Evangélica, e também toda a minha família, tá certo? Alô, Michele, aquele abraço. Irmã Marília também está conosco nesta manhã. Analine, ouvindo a nossa programação. Diácono José Filho, bom dia para Marlúcia. Forte abraço para você. Está sempre na audiência. Também conosco nesta manhã a nossa amada irmã Auxiliadora. Alô, Auxiliadora Ivonete Rocha, também ouve o nosso Renascer. Bom dia com muita alegria para o João Carlos. Em nossa audiência tem o pastor Paulo Marcos ouvindo a nossa programação. Ele e também a missionária Vilma, lá no bairro do Alecrim. André Lima, bom dia para você, seja bem-vindo por aqui. Novinho mototaxista lá em São Tomé, aqui no Rio Grande do Norte. Edson, lá de Boa Saúde, precisamente em Lagoa de Onça. Bom dia para Walter Patriota, Deus te abençoe, Walter. Também a nossa amada irmã Júlia, lá em Ponta Negra. E a gente manda abraços nesta manhã também para Francisca Souza. E agora a participação do ouvinte aqui na programação da Nordeste Evangélica, às 9h17. Tem o porteiro Leonardo participando com a gente. Bom dia, paz do Senhor.
1: Olá, bom dia.
0: Bom dia.
1: Bom dia, povo de Deus. Oh, paz do Senhor. Passando aqui para mandar um forte abraço ao pastor Luiz Neto, aqui da Igreja Assembleia de Deus em Poço Branco. E um abraço a todos os ouvintes, especial a todos os porteiros da casa do Senhor. E Deus abençoe. Estou aqui no momento na igreja. Eita glória.
0: Eita glória.
1: Estou aqui fazendo algum serviço e terminando aqui o que eu estou fazendo, vou diretamente para casa pastoral.
0: Tá certo.
1: Deus abençoe. Um forte abraço. Aqui do porteiro Leonardo.
0: Tá certo. Gostei da animação, viu? Ouvinte Nordeste Evangélico. Ouvinte animado, viu? Vamos animar. Vamos acordar o Brasil.

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4: Nove horas 33 minutos, 9:33. Para você que acompanha a nossa programação, tem uma informação muito importante. 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
4: 9:37, deixa eu aproveitar aqui e mandar abraços para o meu querido amigo Cláudio Paiva da Nobre Cerimonial. Forte abraço, meu querido. Tá no trânsito, vai devagar, meu querido. Desejo que você tenha, sim, uma quinta-feira produtiva, recheada de muitas bênçãos em Cristo Jesus. Forte abraço para você e para todos que fazem parte da sua família. Vamos correndinho pro nosso WhatsApp pelo 849-8826-2255, falando com Marcos Brito. Alô, bom dia, paz do senhor, Marcos.
12: Ô, Marcelo Dantas, um bom dia para você e para todos os ouvintes, irmãos da Rádio Nordeste, Marcos Brito, da Cidade da Esperança, ok? E o nosso amigo Marcelo Dias e a Lucicleide já se encontram em casa, graças a Deus. Marcelo submeteu a mais uma cirurgia. Valeu, valeu.
4: Um abraço, meu amigo Marcos, 9:38. Val Martins, pastor da nossa criação. Bom dia, Brasil.

0: 9h53, o Brasil confirmou nesta semana os 4 primeiros casos de febre do Nilo Ocidental em humanos de 2026. 2 pessoas infectadas em Santa Catarina e uma delas faleceu. E as outras 2 em São Paulo seguem sob avaliação. De acordo com o Ministério da Saúde, o vírus da febre do Nilo Ocidental é transmitido principalmente por meio da picada de mosquitos infectados do gênero Culex. São pernilongos diferentes do mosquito da dengue. E de acordo com especialistas, as manifestações da doença são muito parecidas com as de outras doenças como dengue, zika, chikungunya e outras infecções virais, que são mal-estar e febre não muito alta. Caso o paciente apresente algum sinal de encefalite, que seriam tonturas, dores de cabeça, mal-estar, confusão mental ou algo semelhante, deve voltar a procurar o médico. Segundo o Ministério da Saúde, cerca de 20% das pessoas infectadas desenvolvem sintomas, na maioria das vezes leves, ou até nem apresentam qualquer sinal. Já o tratamento é semelhante ao de outras viroses. Atualmente no Brasil, não há vacinas recomendadas contra febre do Nilo de Ocidental. A prevenção é feita com o uso de repelentes de tela em janelas e portas e evitando deixar água parada em recipientes dentro e fora de casa para que os mosquitos não proliferem. Essas informações vêm da EBC através do Ministério da Saúde.
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2: Às 9h55 em Natal, chegamos para deixar você bem informado de tudo o que acontece na cidade, no Brasil e no mundo. Motorista que comprar ou vender carro usado poderá fazer a transferência via aplicativo. Isso mesmo, a funcionalidade vai ser oferecida pelo CNH do Brasil, que é o aplicativo. E vai reunir em um único fluxo as etapas de registro da negociação, assinatura, pagamento de débitos e taxas e conclusão de mudança de dono. As regras foram estabelecidas pelo Conselho Nacional de Trânsito. Elas regulamentam uma previsão do Código de Trânsito Brasileiro que determinam que as etapas da transferência poderão ser integradas ao Renavan, o Registro Nacional de Veículos Automotores. A vistoria do veículo vai continuar sendo parte do processo. Com a resolução, passarão a ser 3 as formas de transferência de propriedade: convencional, eletrônica e também eletrônica custodiada. O prazo para solicitar a reaplicação do Exame Nacional para Certificação de Competências de Jovens e Adultos, o ENSEJA 2026, termina nesta sexta-feira, 28 de agosto. O exame permite buscar a certificação de conclusão dos ensinos fundamental e médio. Podem solicitar a reaplicação os participantes afetados por problemas logísticos durante as provas ou por doenças infectocontagiosas previstas no edital. É necessário apresentar as informações e, quando exigido, os documentos que comprovem a situação. Os pedidos serão analisados pelo Instituto Nacional de Estudos e Pesquisas Educacionais Anísio Teixeira, INEP. A reaplicação será no mês de outubro e, para quem busca certificação do ensino fundamental, a prova será em 6 de outubro. Já para o ensino médio, em 7 de outubro. O pedido deve ser feito exclusivamente pela página do participante, que está disponível em ensejanacional.inep.gov.br. Repito para você, ensejanacional.inep.gov.br. Lembrando que Enseja se escreve com 2 C's. O Instituto Coca-Cola Brasil, em parceria com a Solar Coca-Cola, anunciam a abertura de 500 vagas para o programa Coletivo Jovem Mais Inglês no Rio Grande do Norte, voltada para pessoas entre 16 e 29 anos em situação de vulnerabilidade social e com ensino fundamental completo. A capacitação é totalmente gratuita e realizada em formato digital, permitindo que os participantes desenvolvam suas competências em seu próprio ritmo. As inscrições para as vagas já estão abertas e podem ser realizadas por meio do site Coletivo Coca-Cola Jovem ou pelo aplicativo oficial do programa disponível em Android e iOS. As vagas permanecerão disponíveis até o preenchimento total das bolsas ofertadas. A jornada de formação é dividida em duas etapas complementares. A primeira fase consiste em 12 videoaulas curtas e práticas que abordam competências essenciais para o mercado, como a preparação para processos seletivos, elaboração de currículo, comportamento profissional, comunicação, pensamento crítico, colaboração e resolução de problemas. Após concluir a capacitação inicial e obter a certificação, os estudantes ganham acesso a uma plataforma de empregabilidade que reúne vagas de trabalho e também oportunidades em mais de 400 empresas parceiras. São 9:59 em Natal, com informações do Conselho Nacional de Trânsito, também do Ministério da Educação e da Ponta Negra News. Fechamos esta edição convidando você para a próxima às 11:00.
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2: 10:01.
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1: Dez horas, 3 minutos em Natal, 27 de agosto de 2026, conosco mais uma vez, tendo a participação do pastor Kleber Maia, vamos então a mais um Orando com Fé. Pastor Kleber, bom dia, paz do Senhor.
2: Queridos irmãos, a paz do Senhor, a paz do seu irmão Marcílio Dantas, os nossos queridos ouvintes da Rádio Nordeste Evangélica, é sempre uma alegria estar aqui mais uma vez para participar deste quadro Orando com Fé e trazer uma palavra da Bíblia Sagrada, uma palavra de Deus para o nosso coração. Eu quero convidá-lo a abrir a sua Bíblia no livro de Provérbios, capítulo 25, para nós lermos a partir do verso 21, um texto bastante conhecido, citado em outras partes da Bíblia, e que tomaremos para nossa instrução nesta manhã. Provérbios 25 e 21 diz assim: se o seu inimigo tiver fome, dá-lhe de comer. Se tiver sede, dá-lhe de beber. Porque assim você amontoará brasas vivas sobre a cabeça dele e o Senhor recompensará você. Amém. Graças a Deus por sua palavra. Imagine que você recebeu uma notícia que uma pessoa que se levantou contra você, alguém que espalhou notícias ruins e até caluniosas sobre a sua vida, ou alguém que agiu ativamente para lhe prejudicar, você agora soube que essa pessoa está passando uma necessidade grande, que essa pessoa está acamada ou que essa pessoa está desempregada e que você pode ajudá-la. O que você faria? Muitas pessoas diriam: bem feito, está colhendo o que plantou. Essa pessoa só está realmente recebendo o resultado das suas ações. Talvez a gente não queira acrescentar sofrimento a essa pessoa, mas sentimos uma certa satisfação secreta ao vê-la sofrer. Mas é aí que a palavra de Deus nos confronta. É fácil nós amarmos quem nos ama, mas o que a palavra de Deus nos ordena é muito mais do que isso. O caráter de Cristo na nossa vida é revelado quando temos diante de nós alguém que não merece a nossa bondade. E o texto de Provérbios 25 nos apresenta uma cena desconcertante. Um inimigo está diante de nós, mas ele não está parecendo forte ou ameaçador. Ele aparece com fome, com sede, e nós temos pão e água. E agora o texto nos diz que a sabedoria que vem de Deus não vence o inimigo atacando-o, mas recusando-se a reproduzir o seu mal. Nós podemos olhar esse texto e ver como ele nos orienta em sua sabedoria. A primeira coisa é que o texto nos leva a reconhecer o inimigo por sua humanidade e não por sua hostilidade. Ele começa dizendo: se o teu inimigo, ou se aquele que te aborrece, ou se aquele que te odeia, esse é o sentido da palavra, estiver com fome ou estiver com sede, o sábio não finge que aquela pessoa não fez nada, não chama o mal de bem, mas desloca o seu olhar antes de ver o inimigo ou lembrar do que ele fez. Ele vê a sua necessidade. Antes de falar da sua hostilidade, ele mostra sua fome. Antes de falar do seu ódio, ele mostra sua sede. Porque nós somos tendenciosos a resumir uma pessoa ao seu pior ato. Mas a sabedoria reconhece a culpa, mas não nega a humanidade é uma pessoa e agora uma criatura necessitada. A hostilidade dela não nos autoriza a tratá-lo como se tivesse deixado de ser gente, como se tivesse deixado de possuir dignidade, a dignidade da imagem de Deus na pessoa. Na parábola do bom samaritano, em Lucas capítulo 10, o homem caído à beira do caminho não é apresentado primeiramente por sua identidade social, por suas opiniões, por seu merecimento, se era puro, impuro, mas ele é apresentado por sua necessidade. O que o samaritano vê não é uma pessoa contrária à sua fé, à sua lei, à sua crença. O que ele vê é um ser humano ferido e permite então que a misericórdia defina a sua reação. E aqui no texto de Provérbios, ele coloca o adversário diante de nós não como uma ameaça, mas como uma oportunidade de mostrar a bondade que Deus colocou no nosso coração. Assim, nós precisamos olhar para esse texto e separar a pessoa do seu pecado. Nós condenamos corretamente a injustiça, mas não podemos desumanizar o ofensor. Nós identificamos as pessoas não apenas pelo que elas fizeram de errado, mas por quem elas são. E devemos orar pela necessidade real do adversário. O inimigo não deixa de ser humano porque agiu de maneira desumana, mas Deus nos dá a capacidade de enxergar a sua necessidade e orar por ela, não pedindo que Deus destrua, mas que Deus abençoe, que Deus supra as suas necessidades, porque nós também somos humanos, também somos falhos. E o sábio vê primeiro, então, a necessidade. Depois ele nos manda responder ao mal com uma bondade concreta. Ele diz: se o inimigo estiver com fome, dê pão para ele comer. E se tiver com sede, dê água para ele beber. Não basta evitar fazer o mal. O sábio é chamado a produzir ativamente o bem. A sua resposta, o que Deus requer dele, é uma resposta não apenas sentimental, tenho pena. Não, é uma resposta prática, dá-lhe de comer, dá-lhe de beber. É uma resposta que vai atender a necessidade dele e não apenas ser conveniente à pessoa que antes foi ferida. É uma resposta gratuita e não baseada no merecimento. É uma resposta intencional e não apenas acidental. Dar pão e água não quer dizer que aprovamos a hostilidade do inimigo, que nós estamos recompensando o seu ato. Não significa declarar que a sua maldade não foi sentida, mas significa declarar que a sua maldade não tem autoridade para também nos transformar em pessoas más. A bondade bíblica não chama o mal de bem, mas confronta o mal por meio de um bem que o adversário não esperava receber. No segundo livro dos Reis, capítulo 6, há uma história interessantíssima de um rei, né, o rei da Síria, que todas as vezes que empreende uma campanha contra Israel, ela é frustrada pelas revelações que Deus dá ao profeta Eliseu. E ele vai então empreender uma campanha para prender Eliseu. Certamente, se prendesse o profeta, ou o mataria, ou o deixaria o resto da vida numa prisão a pão e água, como um inimigo que ele tirou de circulação. Mas aqueles soldados ficam cegos pela ação de Deus em atenção à oração do profeta. O profeta os conduz à cidade fortificada e ali ora para que Deus abra os olhos daqueles homens, e eles estão agora cercados. E o rei de Israel pergunta: devo matá-los? E o profeta diz: não, dê comida e água para eles. Em vez de uma execução, há um banquete ali. E o texto é muito interessante porque diz que daquele dia em diante, nunca mais o rei sírio levantou-se contra Israel ou contra o profeta Eliseu. A mesa interrompeu o que a espada prolongaria. A misericórdia quebrou o roteiro esperado da violência. E é isso que o provérbio aqui nos chama a fazer. Substitua uma retaliação por uma ação de graça, por uma bondade. Em vez de falar mal de quem o feriu, preserve a dignidade desta pessoa. Quando houver uma necessidade legítima, ofereça ajuda sem exigir reconhecimento. Nós entendemos que a prudência é necessária. Suprir uma necessidade não significa entregar recursos que serão usados para perpetuar a violência ou o abuso. Mas nós entendemos que não vencemos o mal apenas deixando de praticá-lo, mas colocando o bem no lugar onde o mal esperava encontrar vingança. Quando o apóstolo Paulo cita esse texto em Romanos capítulo 12 e o verso 20, ele cita exatamente no contexto de dizer: não dê lugar à vingança, não te deixes vencer do mal, mas vence o mal com o bem. Ele encerra ali em Romanos 12, 21, essa orientação. E a última coisa que o texto nos convida a fazer é exatamente entregar ao Senhor o efeito da bondade e a sua recompensa. Porque ele encerra dizendo: porque assim você amontoará brasas vivas sobre a cabeça dele e o Senhor recompensará você. Nós vemos então o sábio dizendo que a bondade vai produzir algum efeito. Não temos uma certeza absoluta sobre o que o provérbio quer dizer com amontoar brasas na cabeça dele, mas se entende que aquilo é um efeito da bondade que pode trazer vergonha, que pode trazer arrependimento, que pode trazer uma reflexão para a pessoa. Também é possível que o inimigo endureça ainda mais o coração. O texto não promete que todo inimigo vai se tornar amigo. Mas o que ele diz é: você fazendo isso, realmente você vai chamar a atenção dele e o Senhor te recompensará. A última palavra pertence ao Senhor. O cristão não controla a consciência do agressor, nem o seu arrependimento, nem controla como Deus vai agir em sua justiça, nem controla a natureza da recompensa. Mas ele sabe que o Senhor te recompensará, porque ao fazer o bem, o sábio está fazendo aquilo que Deus quer, aquilo que é a vontade de Deus. As brasas aqui não são uma arma secreta nas mãos do ofendido, mas falam do impacto que a bondade exerce sobre aquele que faz o mal. Mas o sábio faz o bem e deixa o julgamento com Deus. Não é aqui uma ação retaliadora, e nem fazemos esperando a justiça de Deus. Mesmo que o inimigo nunca agradeça, Deus vê e recompensa, diz a palavra do Senhor. Nós podemos entender então, queridos, que nós devemos agir de maneira correta, mesmo sem receber um pedido de perdão, ou um reconhecimento, ou uma reparação. Quando o apóstolo Paulo escreve isto, ele diz: enquanto estiver em vós, tende paz com todos os homens. Então nós precisamos parar de reconstruir mentalmente cenas nas quais nós humilhamos o agressor. Tem hinos até que diz, ah, ele vai estar lá embaixo e você por cima. Não, nós devemos fazer o bem porque é correto diante de Deus. Não como uma estratégia de gerar culpa, mas sim de fazer aquilo que Deus nos manda fazer. Quem confia no juiz não precisa transformar-se em vingador, porque Deus é quem vai tomar as providências. Então veja hoje se há alguém cuja dor lhe causa uma satisfação secreta. Realize, quando legítimo e seguro, uma ação concreta de bondade em favor dessa pessoa. A igreja deve ensinar o perdão e não silenciar vítimas. A igreja deve servir pessoas e grupos até que foram hostis a ela, porque nós podemos entender que Deus quer isto de nós. Nós devemos orar pelos inimigos ou pelos que se levantam contra nós, e não orar dizendo, Deus, mate, destrua, tire daqui, mas orar dizendo, Deus, tenha misericórdia. Orar confronta o ressentimento no nosso próprio coração. É impossível orar pelo bem de alguém e continuar odiando essa pessoa. E confiar na justiça de Deus nos liberta dessa obsessão pela vingança. E nós entendemos que é isto que Deus quer de nós. O melhor exemplo deste texto é o Senhor Jesus Cristo. Ele é o fundamento que torna possível a sua prática. Porque nós também éramos inimigos de Deus, mas ele não nos tratou segundo a nossa hostilidade. O apóstolo Paulo nos lembra em Romanos 5:10 que quando nós éramos ainda inimigos, Deus nos reconciliou mediante a morte do seu filho. Nós estávamos espiritualmente famintos, Deus nos deu o pão da vida. Estávamos sedentos, ele nos deu a água viva. Merecíamos condenação, mas ele tomou sobre si o juízo destinado aos pecadores. Nós somos chamados então a imitar o Senhor Jesus, que na cruz não retribuiu os insultos, não respondeu com hostilidade, mas orou por seus inimigos dizendo, Pai, perdoa-lhes, porque não sabem o que fazem. E na ressurreição de Cristo, nós vemos que a bondade não foi derrotada pelo mal. O mal fez o seu pior contra Cristo, mas Deus transformou a cruz em meio de redenção. E em nós agora o Espírito Santo forma um novo caráter, fruto do Espírito, o caráter de Cristo em nós, para que possamos então fazer o bem aos nossos inimigos, não como resultado de um temperamento pacífico que temos, mas como resultado da ação de Deus que nos dá do seu Espírito Santo. E assim fazendo, nós tornamos-nos imitadores do nosso Senhor. Portanto, leve o nome do seu adversário à presença de Deus, mas para pedir a bênção, a misericórdia. Renuncie o desejo de vingança. Pratique o bem que for legítimo e possível e confie o resultado ao Senhor. O mal pode escolher como nos ferir, mas pela graça de Cristo, ele não pode escolher em quem nos transformaremos. A pergunta final não é se o inimigo merece pão, mas se Deus nos deu graça para fazermos diferente e para agirmos como Cristo agiu. Que Deus te abençoe, que esta palavra esteja guardada no seu coração e produza o seu resultado na sua vida. E agora, irmão Marcílio, traga aí os pedidos de oração para nós apresentarmos a este Deus que vê e recompensa aquilo que nós fazemos.
1: Amém, pastor Kleber. Vamos então com os pedidos de oração que nos chegam pelo 84988262255. Vamos iniciar pedindo oração pela irmã Marinês, que pede por toda a sua família, pela restauração do seu casamento, por causa na justiça e vida espiritual. Pedidos de oração em favor da Elizabeth Bacaíba, que pede oração por Roberto, Samuel, Márcio, Natanael, Rosana, Laodiceia, Suerda, Elisama, Débora, Dálison, Antônio, Felipe, Samara, Gael, Guilherme, Nemias, Ágata, Nicola, Douglas, Aline, Elisson e todos os seus familiares. Oração em favor da irmã Marília, que pede pela sua família. Marileide, lá no Alecrim, pedindo por saúde. Isabel Carla, pedindo por todas as áreas da sua vida e pela família. Irmã Suerda, pedindo por Neuza, Severino, José Nildo, Luana, Rafael, Pedro e Enzo. Lucimar, pedindo por Luzia. Roselene Duarte, pedindo por toda a sua família e por todas as áreas da sua vida, lá em Parnamirim. Cosmo Oliveira, pedindo por todos que estão lá no Planalto, também pede pela sua esposa e a sua família. Lúcia, pedindo oração pelo seu neto Maxwell e também Antonieta Nunes. Maria de Jesus, oração por ela. Leni Dantas, em Nova Parnamirim, pedindo pela família e pelos seus filhos. A Adriana Nunes, lá no bairro do Alecrim, também pede oração por ela e a família. Núbia, pedindo por Isaac, Medeiros, Maria das Graças, Manuel Batista, Emanuela, Elizabeth, Roselene Duarte, pedindo por todos que fazem parte da sua família. Gisélia Teixeira, pedindo pela sua sobrinha. Graça, pedindo por Gracilene e todos lá em Monte Alegre. Josi Pegado, pedindo por Michele. Marcelo Dias, oração por ele, pelo restabelecimento da sua saúde, por Lucy Cleide, por Marcos Brito, aqui em Natal, no bairro da Cidade da Esperança, e também toda a sua família, incluindo a Valéria, a Zélia, pedindo por Carlos Bulhões, Paulo Victor, Rafaela, Antônio, Etristócles, Lourdes de Castro, Fátima Teixeira, Graça, Luísa, Maria Flor e Emanuele, Ivonete Rocha, pedindo por ela e toda a sua família. Osvaldo Setor 40, lá em Nova Descoberta, pedindo por saúde. Deusa, pedindo pelos seus filhos. Ismar Dantas, pedindo pela família. Gilmar e João. Isabel Carla, pedindo por saúde e família. Andréa Caline, pedindo pelo seu filho. Ilma Janieri, pedindo por porta de emprego lá em Soledade 1, na Zona Norte de Natal. Joelma, Setor 9, Parnamirim, pedindo por saúde e família. Irmã Lígia, pedindo pela saúde da sua mãe, que está hospitalizada. Irmã Iracema Alves. Priscila Carla, pedindo por todos lá no Planalto, em especial seu esposo Tiago e também os filhos. Graça Imperial pede pela família e por todas as áreas da sua vida. Airon e Eleusine pedem por aposentadoria. Edson, lá em Boa Saúde, em Lagoa de Onça, pedindo por causa na justiça e também todos que fazem parte da família. Maria Ecília, pedindo por saúde e família, inclusive vai submeter a um exame em Recife, Pernambuco. Também a Lucilene, pedindo oração por Lara, Rafael, o Tiago e todos os integrantes da sua família. Em Goianinha, temos a irmã Ivanete, para que Deus abençoe ela e a sua família. Dilma Pereira, pedindo oração pelas irmãs Dalva, também Diva, Divanir, por saúde, e também pelos seus irmãos, primos, sobrinhas, sobrinhos, cunhadas e todas as suas amigas.

0: sermos cumpridores desta palavra. Abençoe os teus servos, chega com cura, restauração, com libertação, com salvação, com provisão. Deus, abençoe os teus filhos que estão necessitados. Dá-lhes, Senhor, aquilo que eles precisam. Chegue, meu Deus, nesta manhã com tua mão poderosa estendida, fazendo por eles aquilo que eles precisam e que tu podes fazer. Ajuda cada um dos teus servos a cumprir a tua palavra, a sermos praticantes dela, Senhor, por tua graça, por teu Espírito. Nos ajuda, nos dá um dia de bênção e que a tua boa mão sobre nós produza neste dia graça, sabedoria, traga-nos direção e nos dê paz, Senhor, para agirmos conforme a orientação da tua palavra. Ajuda os teus filhos, dá-lhes um dia de bênção debaixo da tua proteção e graça. É o que nós te pedimos e te agradecemos em nome de Jesus. Amém e amém. A paz do Senhor, queridos irmãos, a paz do Senhor, irmão Marcílio, até o nosso próximo encontro no quadro Orando com Fé.
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10:40, 10:40, chega aquele momento propício, momento tão esperado pela minha amiga dona de casa. Hoje vamos aprender a preparar aquela pizza de frigideira saudável. Tá pronto, RT? Vestiu a doma? Então vamos até a Copa da Nordeste Evangélica. Aumente o BG, meu jovem mancebo. Chegando. Atenção. Você sabe que nem sempre é preciso recorrer ao delivery. Justamente para quê? Para matar a vontade de comer pizza. Com poucos ingredientes e pronta em cerca de 15 minutos, essa pizza de frigideira saudável é uma opção leve e nutritiva para qualquer momento do dia. A massa leva farinha de aveia e, para inspirar, sugerimos um recheio que combina frango desfiado, mussarela, tomate cereja e manjericão para uma refeição equilibrada e cheia de sabor. Se preferir, você também pode adaptar a receita com os ingredientes de sua preferência, certo? Olha a foto como tá linda, Ricardo. Quem pedir a receita hoje vai levar como bônus a foto. Vamos para os ingredientes. Anote: um ovo, 2 colheres de sopa de farinha de aveia, 2 colheres de sopa de água, 1 pitada de sal, 1 colher de chá de fermento químico em pó, 1 colher de chá de azeite, 2 colheres de sopa de extrato de tomate, 5 tomates cereja, 10 folhas de manjericão, 2 fatias de mussarela, 4 colheres de sopa de frango desfiado, orégano a gosto. Vamos agora para o modo de preparo. Em um recipiente, misture o ovo, o azeite, a água e o sal. Acrescente a farinha de aveia e o fermento, misturando até obter uma massa homogênea. Aqueça uma frigideira untada em fogo baixo e despeje a massa. Quando a massa firmar, o que você vai fazer? Você vai virar justamente para dourar o outro lado, ok? Espalhe o extrato de tomate sobre a massa e adicione a mussarela ou frango desfiado, os tomates cereja cortados ao meio, as folhas de manjericão e o orégano. Tampe a frigideira e cozinhe por mais alguns minutos até o queijo derreter. Tempo. Então, você observa aí alguns minutos, vê quando está realmente no ponto e já pode desligar o fogão, tá certo? O fogo do fogão, e servir em seguida. Espero que você tenha gostado. Essa receita vem da Unimed e quem pedir a gente vai mandar tranquilamente pelo nosso WhatsApp. Eu tenho certeza que muita gente vai gostar na sua casa. Depois dá um feedback pra gente, tá legal? Há um detalhe muito importante, RT, que as pessoas que desejarem algum tipo de receita, fala conosco no nosso WhatsApp. Olha, Marcílio, eu gostaria que vocês pudessem divulgar uma receita tal. E aí, essa solicitação e sugestão a gente passa para o nosso produtor, que é o Gerson Câmara, o homem que apresenta o Feliz com Jesus de segunda a sexta, a partir das 14 horas. É ele quem traz todas as receitas pra gente aqui no nosso Redacer. Estamos combinados? Eu vou correr pro nosso WhatsApp justamente já para mandar as solicitações de quem pediu essa receita no dia de hoje, que foi no oferecimento da Panificadora e Conveniência do Marcão, lá em Felipe Camarão.

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1: São 10 horas e 52 minutos em Natal, hora certa da informação para você aqui na 92 FM. Eu sou Sandra Cerqueira e vamos aos destaques. Com a nova funcionalidade do aplicativo CNH do Brasil, promete facilitar a vida de quem circula por rodovias que já contam com os pedágios eletrônicos sem cancelas, os chamados pedágios Free Flow, em todo o país. A plataforma agora reúne informações de cobrança de passagens por esses pedágios, facilitando a consulta e o pagamento de tarifas para motoristas de todo o Brasil. Dá para verificar a passagem por rodovias federais e estaduais diretamente pelo celular, identificando a concessionária responsável e o canal oficial para quitar o valor devido antes do prazo limite. A centralização do serviço busca solucionar a confusão causada pela diversidade de sistemas de cobrança, que gerava dificuldades de pagamento e facilitava golpes contra os motoristas. Com a nova ferramenta, os condutores receberão alertas sobre as passagens registradas e avisos com prazo de até 30 dias para quitar a taxa sem a incidência de penalidades. Lembrando que, por enquanto, as multas por não pagamento continuam suspensas temporariamente para a adequação das empresas operadoras ao sistema nacional. As multas pelo não pagamento dos pedágios, a cobrança dos pedágios, continua em vigor. A Azul Viagens anunciou 2 voos novos para Natal, com partidas de Goiânia, em Goiás, e de Curitiba, no Paraná. As operações estão previstas para a alta temporada entre dezembro de 2026 e o fim de janeiro de 2027, com o propósito de ampliar a conectividade aérea da capital no período de maior movimentação turística. Segundo a companhia, nos 6 primeiros meses de 2026, mais de 100 mil passageiros utilizaram voos internacionais com origem ou destino em Natal. O número representa um crescimento de 92% em relação ao mesmo período do ano passado. Dados da Zurich Airport Brasil, administradora do Aeroporto Internacional de Natal, mostram que o terminal registrou mais de 1,3 milhão de embarques e desembarques entre janeiro e junho de 2026. E a primeira carreta móvel destinada à ampliação da oferta de exames de imagem na rede municipal de saúde chegou à capital potiguar. A unidade exclusiva para atendimento em Natal conta com um aparelho de tomografia e um equipamento de ultrassonografia e permanecerá no município durante 1 ano. A chegada do equipamento amplia a capacidade da rede municipal para a realização desses exames e contribui para reduzir a demanda por procedimentos de diagnóstico por imagem. Cada carreta, né, terá capacidade estimada de aproximadamente 1.000 tomografias e 1.000 ultrassonografias por mês. Em Natal, o serviço funcionará de segunda a sexta-feira, nos turnos manhã e tarde, e também aos sábados pela manhã. O acesso aos procedimentos ocorrerá por meio da regulação municipal, seguindo os critérios e encaminhamentos da rede de saúde. Uma das estruturas, ou seja, a outra carreta, né, será destinada exclusivamente aos usuários da região metropolitana, uma em Natal e a outra atenderá os demais municípios da região metropolitana de Natal. Agora são 10 horas e 56 minutos em Natal. Eu trouxe para você informações da Agência Rádio 2 de Notícias, também da Azul Linhas Aéreas e da Prefeitura do Natal. Próxima edição, à 1 da tarde. Não perca.
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6: 10h59.
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4: Onze horas, 1 minuto em Natal. Vamos então para mais um culto doméstico com a participação do pastor Samuel Renovato. Aqui um saúdo com a paz do Senhor. Vamos juntos e ouvi-lo.
12: Saúdo a você, meu caro ouvinte da Rádio Nordeste Evangélica FM 92.5, com a paz do Senhor. Quero convidá-lo para junto orarmos ao Senhor neste momento, apresentando o culto doméstico deste dia e a você que nos ouve também. Ore conosco. Querido Deus e Pai, te rendemos graças, Senhor, por este dia, pela tua bondade para conosco, a tua graça, o teu amor. Meu Deus, te pedindo a inspiração do teu Espírito Santo para ministrarmos uma porção da tua palavra a todos os queridos radiovintes da Rádio Nordeste Evangélica FM 92.5. Toma o primeiro lugar em tudo, abençoa, Senhor, fala conosco através dos hinos da ministração da tua palavra. Em nome de Jesus, te agradecemos a resposta desta oração, com o perdão dos nossos pecados, da pessoa bendita de Jesus. Amém.

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1: Meu caro ouvinte, quero convidá-lo a abrir a sua Bíblia na epístola do apóstolo Paulo, escrevendo aos Romanos, capítulo de número 12. Vamos ler alguns versículos da palavra de Deus, começando do versículo de número 3. Diz assim a palavra de Deus: porque pela graça que me foi dada, digo a cada um dentre vós que não pense de si mesmo além do que convém, antes pense com moderação, segundo a medida da fé que Deus repartiu a cada um. Porque assim como num só corpo temos muitos membros, mas nem todos os membros têm a mesma função, assim também nós, conquanto muitos, somos um só corpo em Cristo e membros uns dos outros. Tendo, porém, diferentes dons, segundo a graça que nos foi dada, se profecia, seja segundo a proporção da fé. Se ministério, dediquemo-nos ao ministério, ou quem ensina, esmere-se ao fazê-lo, ou que exorta, faça com dedicação, o que contribui com liberalidade, o que preside com diligência, quem exerce misericórdia com alegria. Meu caro ouvinte da palavra de Deus, aqui o apóstolo Paulo fala no capítulo 12 da Epístola aos Romanos sobre o bom uso, o uso correto dos dons espirituais, né? E eu quero me ater apenas ao dom de ensinar. Ensinar é dom, é algo que Deus nos deu, não é? Aquele que ensina exerce uma função maravilhosa. Eu particularmente amo o ensino. Por quê? Por uma razão muito simples. Em primeiro lugar, porque Jesus teve no seu ministério, segundo os estudiosos, 70% do seu tempo foi dedicado ao ensino. E por que ensinar? Porque o ensino, quando nós ensinamos verdadeiramente alguém, e este alguém aprendeu o que nós ensinamos, nós observamos uma mudança no comportamento. Uma mudança no comportamento, no modo de falar, no modo de pensar, nas atitudes. Educar, ensinar significa isso, não somente transmitir informação. Muita gente pensa que passando só a informação, né, a pessoa aprendeu. Mas não, isso não procede, né? A verdadeira educação, ela muda o comportamento. E não existe livro didático, educativo mais importante na face da terra do que a Bíblia Sagrada, a Palavra de Deus. Por isso que Jesus, que é o Verbo que se fez carne e habitou entre nós, ele dedicou 70%, segundo os estudiosos, como disse, a ensinar. E por que Jesus fez isso? Porque ele não agiu à toa, não é? Tudo tinha um propósito, e o Senhor sabe perfeitamente que só o ensino verdadeiro muda o comportamento das pessoas. O apóstolo Paulo, escrevendo aos Coríntios, no capítulo, a segunda epístola aos Coríntios, capítulo 5, versículo 17, ele diz: portanto, quem está em Cristo, nova criatura é, as coisas velhas já passaram, eis que tudo se fez novo. Ensino é levar a pessoa a viver em novidade, é algo novo na vida dela. Por isso que é prazeroso ensinar. E o apóstolo Paulo, aqui falando sobre os dons espirituais, ele diz que aquele que ensina, haja dedicação ao ensino. O Espírito Santo, meu caro ouvinte, concede a mulheres e homens este dom maravilhoso. Todos nós cristãos deveríamos ter o prazer de ensinar uns aos outros, de compartilhar com os nossos irmãos aquilo que nós temos aprendido. Aliás, a Bíblia nos exorta: dai de graça o que de graça recebestes, né? Nós fomos ensinados pelos nossos queridos pastores que passaram por nós. Eu, graças a Deus, tive o privilégio e tenho, né, de passar, ter passado pelo ensino de homens de Deus. Pastor João Batista, aquele pastor que realizou meu casamento, meu batismo nas águas, e ali aprendi com o pastor João Batista, pastor João Gomes da Silva, pastor Raimundo Santana, né? Pastor Martim Alves. Então, só posso agradecer a Deus pela bondade dele de ter passado pelas mãos desses homens que nos ensinaram a palavra de Deus. O apóstolo Paulo fala de uma mulher, né, cujo o esposo era Agla, a irmã Priscila, né? Ela instruiu, ensinou a um irmão cristão chamado Apolo em questões de teologia, né? Também o apóstolo Paulo reconheceu a função de Priscila e, obviamente, ele amava e respeitava tanto a ela quanto a outras colaboradoras. Nós vamos ver isso lá no capítulo 16 dessa mesma Epístola aos Romanos. Paulo também encorajou mulheres idosas e também a ensinarem mulheres jovens, né? E admoestou a Timóteo a respeitar as mulheres, né, como a sua avó e a sua mãe, né, por instruir Timóteo. Foram mulheres que ensinaram ao discípulo de Paulo, ao filho de Paulo, Timóteo, né, que era obreiro na fé, né? E ele valorizou o trabalho dessas mulheres, né? Ainda que Paulo fosse um grande defensor para que as mulheres exercitassem os seus dons espirituais, ele mesmo ensinava que os dons precisavam ser exercitados tanto por homens como por mulheres, para que honrasse dessa maneira a palavra de Deus. Meu caro ouvinte, no Novo Testamento, ele sempre encorajou pessoas a exercitarem funções de ensino, mas também, né, desempenhar essas funções dentro dos padrões ordenados por Deus de complementariedade, né? Complementaridade do homem e a mulher, um completando o outro, né? Portanto, você que é irmão, você que é crente, você que é cristão, aprenda, né, a palavra de Deus, se esforce de estar na escola dominical, no culto de doutrina, e absorva os ensinamentos do seu pastor, dos seus professores, de acordo com a palavra de Deus, para que você também possa, como diz a palavra de Deus, ensinar a homens idôneos, né, a outros. É um prazer muito grande a gente ver alguém que não sabia de algo e a gente ensina, e esta pessoa depois chega para nós e diz: eu quero lhe agradecer por aquele ensino que você passou para mim. Aquilo ali me deu uma força muito grande, me livrou de um momento difícil. Isso é muito importante, gratifica a nossa alma. Por isso que a Bíblia recomenda, né, que haja dedicação ao ensino. Sou grato a Deus pelos professores que nós temos, que nós tivemos, pelo valor da escola dominical. É uma maravilha da parte de Deus o ensino da palavra de Deus, e não pode ser diferente. Não entendemos como alguém não se dedica a aprender, não é? Para ensinar, precisamos primeiro aprender. Há um ditado que diz que a gente só dá o que tem. Por isso, quanto mais você tiver de conhecimento da palavra de Deus e puder fazer isso chegar com unção, com graça, ao conhecimento das outras pessoas, mais você vai glorificar e exaltar o nome do Senhor. Que o Senhor nos ajude e nos abençoe, que possamos valorizar o ensino da palavra de Deus no dia a dia, na nossa igreja, na nossa família, na nossa comunidade, aonde nós estivermos colocados por Deus para servi-lo com muita alegria.

0: Muito bem, meu caro ouvinte, quero convidá-lo a orar conosco daqui a alguns instantes. Antes, porém, convidar o irmão Marcílio para fazer a leitura de todos os pedidos de oração que foram feitos à nossa emissora nesta manhã. É com você, Marcílio.
1: Muito obrigado. Vamos então com os pedidos de oração nesta manhã de quinta-feira. Vamos iniciar o pedido de oração pela irmã Valéria, que pede por toda a sua família. Também oração em favor da irmã Aline, setor 18, que pede pelo seu esposo Eliakim, lá em Nova Ridinha, pela sua saúde. Pede também pela sua irmã, pelo seu irmão Israel e pelo enteado, juntamente com toda a família que acompanha a programação da Nordeste Evangélica. Pedido de oração em favor da irmã Cineide, ela que pede por Tiago, Tatiane, Lara, Rafael, Lucilene, todos os ouvintes da Nordeste Evangélica, também por todas as áreas da sua vida, para que Deus abençoe cada vez mais a vida de cada um. Também vamos anunciando aqui o pedido de oração da Lucy Ramos, setor 25, que pede por sua família e também por todas as áreas da sua vida. Zélia Gomes pedindo por Luiz Cláudio, Andréia, Socorro, Zelma, Joel, Jurema, Zaya, Jason e toda a família. Irmã Leonora pedindo por família também. Chega o pedido de oração da Cristiane Fernandes, em Parnamirim, que pede por vida espiritual, pela família, pelo filho Diógenes Júnior, pelos netos Lana e Antony Gael. Oração em favor da Rosilene Duarte, que pede pela família e também por todas as áreas da sua vida. Chega também a solicitação de oração em favor da nossa amada irmã Sara Souza, ela que pede pela irmã Emília, pelo seu cunhado Antônio e sobrinhas Rebeca e Sofia. Também irmã Leinha pedindo oração por ela, que vai submeter o exame hoje à tarde, para que Deus chegue nesse momento do exame e que abençoe cada vez mais. Chega o pedido de oração do Eduardo Teodomiro. Forte abraço para você, Eduardo. Deus abençoe você, a sua vida, a sua família. A solicitação de oração chega nesse momento em favor do Daniel Baltar, no bairro de Neópolis, para que Deus abençoe também a sua vida. O Eduardo, lá em Nova Parnamirim, por ele e toda a sua família. Graça Imperial pedindo oração pelo casal irmão Fábio e a irmã Neide, que são seus amigos, para que Deus abençoe a vida de cada um de uma forma toda especial e também incluindo toda a família. Chega a solicitação de oração da Sara, lá em Catanduva, São Paulo, que pede por todos os seus filhos e também por toda a família que acompanha a Nordeste Evangélica através do aplicativo no seu celular. Que Deus abençoe essa família. Chega também o pedido de oração do irmão Marcos, ele está lá no Mirassol e ouve também o nosso Renascer. O irmão Moisés e a sua esposa Marinês, o pastor Moisés lá do campo de Macaíba, da nossa Assembleia de Deus. Deus abençoe também a sua vida. Ana Maciel pedindo oração, né, para que Deus chegue com vitória na sua vida e também inclui a todos os seus familiares que acompanham também o nosso Renascer. Oração em favor do Marcos Brito, lá na Cidade da Esperança, que pede por Valéria e todos os seus familiares, principalmente lá em Nova Ridinha. A Ana Maciel, que eu falei há poucos instantes, ela está lá em João Pessoa, no estado da Paraíba. Deus abençoe a sua família, irmã Ana, cada vez mais, tá certo? Que te faça prosperar em todas as áreas da sua vida. São esses pedidos de oração que nos chegam nesta manhã, pastor Samuel.
0: Muito bem, meu caro ouvinte, vamos orar. Vamos apresentar os pedidos de oração que foram feitos a nós nesta manhã. E você que me ouve, vai orar conosco. Ore conosco. Nosso Deus e nosso Pai, te rendemos graças, Senhor, por este dia, pelo que o Senhor já tem feito na nossa vida, e te pedimos, meu Deus, a tua bênção sobre cada um de nós. Pedimos em favor daquele que pediu oração, por um problema de saúde, por abertura de porta de emprego, pela vida no lar, pela restauração de casamentos, pelo que o Senhor tem visto na vida daquele que está necessitado de uma porta de emprego. Chega com providência nesta manhã, Senhor, pelos demais pedidos que foram tantos nominados, Senhor, mas o Senhor sabe de todas as coisas. Queremos entregar nas tuas mãos todas essas petições, todas estas orações e outros tantos que não puderam, por uma razão ou outra, acessar.

0: 92.5, na companhia de Marcílio Dantas, e até o nosso próximo encontro. Que Deus lhe dê um bom dia na presença do Senhor. Forte abraço pastoral a todos, em nome de Jesus. Amém.
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1: 11 horas e 51 minutos, lembrando que daqui a pouco, ao meio-dia, a voz da Assembleia de Deus com os pastores Joaci Varela, pastor Jonas de Paiva Júnior, pastor Rubem Varela e a participação do presbítero John France. A voz da Assembleia de Deus, daqui a pouco, dentro da programação da Nordeste Evangélica. Deixa eu aproveitar aqui e mandar abraços no final do nosso renascer para Maria Diana, também a sua filha Lideiane Honorato. Abraços para o João Maria lá do Lava Jato, Nova de Pacavira, o pastor Pedro Gilvan, André Felipe lá em Touros e o Bergson Albuquerque. São ouvintes assíduos da nossa programação. E hoje tem aniversariantes. Queremos parabenizar o João Carlos lá em Serrinha. Parabéns para você, João. Também Cileide lá em Mãe Luísa, parabenizando a sua sogra, a dona Ana, lá em Cajupiranga, desejando aí felicidades e deixando para meditação o Salmo 23. Graça Imperial parabenizando a irmã Neide. Queremos também parabenizar a Ana Neire, do grupo Geração Eleita, onde tem aí nos comandos do grupo o nosso querido Assis Rodrigues. Parabéns, Ana Neire! E também nós queremos aproveitar e parabenizar pelo dia do psicólogo a Gedidia. Parabéns aí pelo seu dia, essa profissão tão maravilhosa que é ser psicóloga. Eu quero aproveitar e parabenizar também o pastor Wendel Miranda pelo dia do psicólogo, a irmã Franciane e também a psicóloga Sayonara lá do Semuri. Então, a todos os psicólogos, representando os demais espalhados pelo Brasil inteiro, esses psicólogos que eu acabei de citar aqui dentro da nossa programação, parabéns pelo seu dia!

O deserto na caminhada cristã. Quero que você medite comigo no livro do Êxodo, capítulo 13, versículo 21. Neste trecho está escrito sobre a travessia do deserto dos hebreus. O Senhor ia adiante deles, de dia numa coluna de nuvem e de noite numa coluna de fogo. Reconhecemos que tem dias que a gente percebe a vida meio que sem sentido, sem cor e sem graça mesmo. Aí você acorda cansado, cansada, exausto, exausta, mal-humorado, mal-humorada, não sabe explicar o porquê. A cabeça pesa, o peito aperta e qualquer problema vira montanha. Dá até aquela sensação de que tudo parou, como se nada mais fosse dar certo. Este é um cenário de um deserto espiritual. Mas calma. O deserto não é o fim da sua história. É só uma travessia momentânea. Deus não te leva para o deserto para te abandonar no meio do nada. Há lições que a gente só aprende nos dias difíceis. É no silêncio das lutas que o Senhor nos ensina a confiar na provisão divina. Nas horas difíceis, o importante é diminuir o passo e ouvir a voz do céu. Descobrimos que nossa força tem limite. E é aí que Jesus chega mais perto. Ele não foge da sua dor. A mão dele continua estendida e o abraço do Pai sustenta você quando não resta quase nenhuma força. Mesmo que ninguém entenda o que você sente, o Espírito Santo sabe de cada lágrima silenciosa. Ele consola sem barulho, visita o coração machucado e traz alívio. Como está escrito, o choro pode durar uma noite, mas a alegria vem pela manhã. Deserto não é cova, é lugar de aprendizado. No fim da caminhada tem oásis, descansando e crescimento contínuo na sua vida. O que hoje aperta sua alma pode virar testemunho amanhã. Portanto, não pare, prossiga. Então faça assim agora, feche os olhos, respire fundo e diga para Deus: Senhor, eu estou no deserto, mas não vou ficar aqui, vou sair mais forte, transbordando do teu espírito. Eu creio que o Senhor está comigo, que vai abrir caminhos, que o deserto vai passar e a alegria vai chegar. Levante-se, dê o próximo passo da sua caminhada. Deus está contigo. Você vai atravessar, vencer e sair forte, pronto para o chamado de Deus. Pode crer, vai dar certo. E nunca se esqueça, deserto é caminho, nunca um lugar para você morar.

0: Com trabalhos técnicos, Ricardo Torres, ficamos por aqui, voltando, se Deus quiser, amanhã, a partir das 7:10 da manhã, vem aí nos comandos, Geraldo Dantas Júnior. Forte abraço, a paz do senhor e até lá.
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5: 12:02.
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0: Em Natal, meio-dia e 6 minutos, você está em sintonia com a Rádio Nordeste Evangélica, a partir de agora com o programa Voz da Assembleia de Deus. 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E também agradecemos aqui ao pastor pela audiência, a você, meu amado irmão, que se encontra noutro país, noutro estado, a Geazi Luca, meu irmão, ali em Pouso Alegre, que está também sempre ligado conosco. Nós agradecemos a audiência, a ele, a sua esposa, Leoni, também ao seu filho, muito bem, Josué, Deus abençoe. E agradecemos aqui ao pastor, muito bem, pastor José Arimaldo, a sua esposa, que neste horário também está sempre ligado conosco, uma sulamita, muito obrigado. Pastor João de Paiva, irmã Milde, pastor Rubem Varela, irmã Marádia, minha esposa, irmã Marlúcia, agradeço também. E ao pastor Abinão Praxedes, juntamente com a sua esposa, irmã Vilma, pastor João Batista Cardoso e irmã Ana Balbino, neste horário também sintonizando a rádio. A você que está todos os dias nos ouvindo, nós agradecemos de coração. Muito bem. Presbítero França, irmã nativa, não chegou ainda e ele pensa que hoje é sexta. Hoje é quinta. Programa ao vivo e a cores. Embora você não veja aí as cores, mas estamos por aqui. É verdade. Muito bem, irmão Marlon, mamãe, essa é irmã Arlen, Yuri e Urli, também sempre ligados conosco, irmã Ivanilda, irmã Isabel, irmão Ismael, lá na oficina. A você que é cliente aí da oficina do Ismael, um abraço, muito obrigado pela audiência. Você está em sintonia com a rádio 92.5 FM. Muito bem. Rádio Nordeste Evangélica. Irmão Robério, irmã Kelly e irmão Iberley, também ao nosso amado irmão André Lima e a sua esposa, irmã Kelly. Muito bem. A você, no setor 7, e irmão Marconi e familiares, também sempre em sintonia. Pastor Helena, irmã Neuma, irmão Américo, irmã Ednilma, também não perde. Evangelista Abimael, irmã Ednólia, pastor Souza, irmã Elma, irmão Adonias e a doutora Verônica e familiares também ligados conosco. Poço Branco ligado conosco também, o pastor Neto, irmã Yara, Sara, todos sintonizando a Rádio Nordeste Evangélica. Professor Marto, nem se fala, já está também ligado conosco. E a irmã Arlete com o radinho ligado. Presbítero Marivaldo, um abraço. A você também aí no setor 22, pastor Arnon Júnior e irmã Marilena Varela também sempre em sintonia. Bom, nós vamos ouvir o primeiro hino para enlevo espiritual, louvando a Deus, agradecendo a Deus, com nosso amado irmão, cantor Vitorino Silva. Vitorino Silva. Vamos lá louvar a Deus com um dos hinos de Vitorino e daqui a pouco nós estaremos de retorno com o programa A Voz da Assembleia de Deus. Meu amado irmão GDJ hoje, né, rapaz? Geraldo Júnior, Geraldo Dantas Júnior. E o papai ainda tá com aquela boca de som lá.
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0: é
1: um carro de som.
0: Agora é um carro de som? Liga o carro de som e bota o programa A Voz da Assembleia de Deus. Irmão Geraldo, um abraço. Você aí na região onde está chegando esse programa A Voz da Assembleia de Deus, um abraço para você, muito obrigado por estar nos ouvindo. Deus te abençoe.

0: Meio-dia e 15 minutos. Nós temos aqui a irmã Nice Carvalho, que está também ligada conosco na audiência. Muito obrigado. Também agradecemos aqui ao irmão Ciro, de Farol 2. Um abraço, irmão Ciro, a você aí em Farol 2, que está sempre em sintonia conosco. Irmã Ivanira e o pastor Bonésio também não perde. Irmã Zileide, um abraço, irmã Zileide, lá no setor 22. Bom, Macaíba, nós temos o nosso amado irmão, deixa eu ver aqui o nome dele, rapaz, José Rodrigues, também está ligado conosco, em Ebenezer, o nosso amado irmão da família Sena, irmão Sena, muito obrigado, Deus abençoe também. Quero agradecer aqui aos amados irmãos, a irmã Mariela da padaria São Miguel, pastor Gonzaga, irmão Manuel, lá em Parnamirim, rapaz, tá sempre ligado conosco, irmão Manuel, vamos ter que tirar um dia, eu vou marcar um dia, dar um pulinho na sua casa, viu? Se Deus quiser, tenha calma aí, Deus está no controle de tudo, em nome de Jesus. Pedro Beto Raul Soares e a sua esposa, irmã Elaine, também não perde o programa. Bahia Formosa, pastor Marcos de Souza, irmã Eleone, também sintonizando a rádio. Deus os abençoe maravilhosamente. Quero agradecer também aqui o irmão Cosme e o seu irmão Damião. É Cosme e Damião, sempre nos ouvindo. Ezequias, Zeca Informática, ligado também conosco, muito obrigado. Quero agradecer aqui o nosso amado irmão Flávio lá do Tempo Central. É ele quem dá o suporte ali nos telefones, ou desculpe, nos microfones, e neste horário está também sempre nos ouvindo. Um abraço, irmão Flávio, Deus te abençoe. Quero agradecer também aqui a irmã Sheila, que está também sempre em sintonia conosco, nos ouvindo. Muito bem. Ok. Meus amados irmãos, hoje é quinta-feira, temos culto em todas as congregações, culto de ensino da palavra de Deus, e hoje é o aniversário, da minha filha Gedidja. Hoje está completando mais um ano de vida. Parabéns, minha filha, se você estiver nos ouvindo, Deus te abençoe, muita paz, muita saúde, alegria. E nesse dia que você está comemorando mais um ano de vida, quero deixar o Salmo 23, minha filha Gedidja. Salmo 23, o primeiro versículo que nos diz: o Senhor é meu pastor, nada me faltará. Em outra linguagem diz: de nada tenho falta. E também o último versículo que diz: certamente que a bondade e a misericórdia do Senhor me seguirão todos os dias da minha vida, e habitarei na casa do Senhor por longos dias. Um abraço, Deus abençoe. Hoje é dia de festa. Minha filha Gedidja, Adassa, a primogênita, hoje completando mais um ano de vida. Parabéns, minha querida. O programa Voz da Assembleia de Deus te parabeniza. Muito bem. Quero lembrar que na sexta-feira nós estaremos com mais um grande culto geral de doutrina, mas antes, pela manhã, nós estaremos com a consagração de 9 às 11, aquela consagração de lideranças, o pastor Martim, diretoria da igreja e aqueles coordenadores de setores e dirigentes das congregações que podem estar liberados para estar presentes. Às vezes alguns estão trabalhando, não podem chegar, mas quem puder, esteja lá para juntos adorarmos o nome de Jesus. É a consagração de 9 às 11, toda sexta-feira. Então, meu amado, se você deseja participar também, tem toda liberdade. À noite, grande culto geral de doutrina, e aí nós estaremos com a participação do Departamento de Jovens e Adolescentes, porque é exatamente a abertura do Fórum Estadual de Liderança. Então, os jovens estarão presentes participando desse trabalho. Também no sábado pela manhã nós estaremos com círculo de oração em todas as congregações polo, círculo de oração para os jovens, também para as crianças, mas muitos jovens certamente estarão participando deste fórum. Muito bem. No domingo pela manhã, a partir das 9 horas, temos a Escola Bíblica Dominical. Não perca a Escola Bíblica Dominical. Estamos aqui no aguardo do pastor Jonas, se ele vai poder estar aqui ou não. Muito bem, tem aí? Ok, pastor Jonas já inclusive já mandou para nós a sua participação, mas eu quero lembrar que no sábado ou no domingo pela manhã tem a Escola Bíblica Dominical e à tarde o grande batismo no sábado, no domingo de manhã. É a escola e à tarde, a partir das 13 horas, grande batismo. Batismo em águas, 13 horas. Quem for se batizar, chegue aí 15 para uma, porque tem que entrar em contato com as pessoas que estão ali da secretaria, os irmãos da secretaria, para ver e dar a sua presença, tá certo? Então, 13 horas do domingo, batismo em águas. Mas vamos já para a participação do pastor Jonas de Paiva. Daqui a pouco ele vai estar trazendo aí mais uma sua participação. Então, nós vamos, eu acho que para a pasta comercial, dá certo? Pasta comercial agora? Pronto. Então vamos para a pasta comercial e daqui a pouco a gente está de volta. Fique ligado, 92.5 com você.
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1: Prezados irmãos, eu vos saúdo com a paz do Senhor. Damos graças a Deus por esta nova oportunidade que Deus tem nos dado e aqui estarmos para vos trazer uma síntese da lição número 9 que estamos estudando e que estará sendo ministrada no próximo domingo. Estudaremos hoje o tópico 2 da lição, onde Paulo pede licença para falar ao povo. Paulo estava no meio de um grande tumulto em Jerusalém, o povo querendo matá-lo, incitado pelos judeus asiáticos que se levantaram contra Paulo por todas as cidades que ele passou.

com comando topográfico em altura e começou o seu discurso, a sua maneira de dar o seu testemunho de conversão ao Evangelho. Sua postura revela que um servo cheio do Espírito não perde a compostura diante das injustiças, mas discerne o tempo de Deus. A serenidade de Paulo abriu espaço para a proclamação do Evangelho, ensinando até em situações adversas que podem ser usadas por Deus para a glorificação do nome do Senhor. Ao iniciar sua defesa, Paulo faz uso da língua hebraica com a finalidade de chamar a atenção do povo. No sua fala em hebraico, mais especificamente no aramaico, a língua profundamente valorizada pelos judeus da Palestina, estabelece uma imediata conexão cultural e uma identidade com aqueles seus acusadores e, no momento, ouvintes, levando a multidão a guardar um silêncio profundo para ouvir o que Paulo estava falando. Assim como Estevão, Paulo se dirige ao povo, aos judeus, como irmãos e pais, demonstrando respeito e pertencimento àquela nação, pertencimento à nação israelita. A escolha do idioma, falar em hebraico ou aramaico, é uma forma estratégica, revela uma sensibilidade cultural e uma inteligência ou sabedoria da parte de Deus para a obra missionária. Paulo era um homem que tinha a forma de falar ao povo como um dos seus atributos muito importantes. O cristão aprende que o verdadeiro evangelho deve ser comunicado com clareza, com discernimento, respeitando o contexto daqueles que lhe ouvem e a linguagem que o público entenda. Não adianta falar numa língua difícil e o povo não entender nada, ou falar de uma forma que as pessoas não percebam o que está sendo dito. Diante de uma multidão enfurecida, Paulo narra com coragem sua história, sua formação judaica, seu zelo religioso como fariseu e sua, antes da conversão, Paulo infelizmente foi um perseguidor da igreja do Senhor Jesus. Ele não suaviza o seu passado, nem esconde o chamado recebido da parte de Deus, mesmo sabendo que missionar sua missão entre os gentios provocaria uma reação violenta no meio da multidão. Ele teve coragem de testemunhar, mesmo em meio à hostilidade daqueles que lhe ouviam. Sua fidelidade ao testemunho leva a enfrentar riscos pessoais, mas também a recorrer legitimamente de sua cidadania romana, conscientizando o tribuno que ele era cidadão romano, evitando por ir com isso açoites injustos de ser maltratado no meio da multidão. Paulo ensina que cada crise pode se tornar uma ocasião para glorificar a Cristo. O Espírito Santo concedeu ao apóstolo Paulo uma ousadia para testemunhar, mesmo que o ambiente fosse hostil. Ele preparava o caminho para novas oportunidades e a defesa do Evangelho diante das autoridades e diante do povo judeu, povo que ele amava com profundidade, mas que aborrecia a fé que ele professava no Senhor Jesus. Paulo inicia seu testemunho lembrando quem era antes de ser encontrado por Cristo: judeu zeloso, formado em Jerusalém aos pés de Gamaliel, que todos os judeus conheciam como um dos mestres mais respeitados do judaísmo, um dos rabinos mais importantes de Israel. Ele fora instruído rigorosamente na lei de seus pais, no judaísmo puro e genuíno de seus pais, por este rabino que

0: o estava preparando para ser também rabino. Diante dos judeus, Paulo apresenta-se como alguém irrepreensível, porque ele era fariseu, era um homem que tinha no seu modo de viver um zelo religioso pela sua seita, que podemos considerar o farisaísmo como uma seita lá dentro do judaísmo. Embora esse zelo estivesse equivocado, mas Paulo, na sua ignorância espiritual, ele agia com todo zelo dentro do judaísmo, perseguindo a igreja nascente, a igreja do Senhor Jesus. Seu passado incluiu a perseguição violenta aos cristãos, a quem combatia até a morte, como está escrito em Atos capítulo 9, versículo 2. Ao recordar essa frase, Paulo demonstra que a religiosidade sem Cristo pode produzir dureza, perseguição, cegueira espiritual e até morte. Muitas vezes os radicais, aquelas pessoas que tinham o farisaísmo como padrão de comportamento, eles eram tão radicais que chegavam até a matar quem não era pertencente àquela comunidade. A narrativa avança para um ponto decisivo da sua vida, o encontro pessoal com Jesus ressurreto. Ao meio-dia, uma luz vinda do céu envolve a Paulo e lança-o por terra e revela Jesus como Senhor. Seus companheiros de viagem viram a luz e ouviram a voz, mas não entenderam o que era falado. Era específico para Saulo de Tarso, para ser transformado num Paulo de Tarso. Paulo deixa claro que sua conversão foi fruto não de uma persuasão humana, mas sim da intervenção soberana e divina sobre a sua vida. O testemunho confirma que a verdadeira força da igreja nasce de um encontro real com Cristo. E Paulo teve esse encontro quando a voz lhe perguntava: Saulo, Saulo, por que me persegues? Dura coisa é contra ti recalcitrar contra os aguilhões. E ele perguntou: quem és tu, Senhor? E a voz foi muito clara ao dizer-lhe: eu sou Jesus Nazareno, a quem tu persegues. Isso aí mudou a vida de Paulo e mudou a sua existência até o fim desta vida. Que Deus abençoe, meus irmãos, que possamos tirar dessas lições, essa lição número 9 tem muita coisa boa para nos firmar na fé em Cristo, que nós possamos guardá-las no nosso coração para a glorificação do nome do Senhor e praticá-las na nossa vida. Que Deus os abençoe em nome de Jesus. Amém.
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0: Meio-dia e 37 minutos. Minutos, né? E nós vamos ouvir a ministração da palavra de Deus. Daqui a pouco estaremos finalizando o programa, mas muito obrigado a você pela sua audiência. Meu amado irmão presbítero Raul, que está sempre nos dando aqui um suporte, né? Suporte bíblico. Hoje vai nos trazer a ministração da palavra de Deus. Irmã Nativa, ele já chegou. Bote aquela canetinha amarela, porque ele chegou atrasado, né? Mas chegou, viu? Dá pra. Só a paz do Senhor, só pra ela ver que o Senhor chegou.
1: Paz do Senhor, irmã Nativa.
0: Pronto, chegou ou não chegou? Chegou. Raul.
2: A paz do Senhor, pastor Joaci, a paz do Senhor, presbítero João França, a paz do Senhor, irmão Geraldo. A paz do Senhor a todos que estão na audiência da Rádio Nordeste Evangélica, no programa A Voz da Assembleia de Deus. Sempre para nós uma alegria e um privilégio estarmos aqui participando deste festejado programa. Também aqui podendo cooperar, ministrando aqui a palavra, meditando na palavra. E é tão bom meditar na palavra, não é? Deus só pede o que é bom para a gente, né, pastor Jaci? Porque lá no Salmo 1 não está dizendo, né? Para a gente meditar de dia e de noite.
0: De dia e de noite.
2: Quando a gente medita na palavra, a gente se conecta com Deus.
0: Verdade.
2: Não é? A gente começa a ver que foi Deus quem fez aquilo, é Deus que nos orienta daquela maneira, é Deus que nos repreende dessa forma, e a gente vai, como crente, como servos do Senhor que somos, aceitando aquilo que Deus tem para nós, mesmo que seja uma correção. Aliás, a palavra de Deus nos corrige sempre, né? Ela nos corrige, porque a tendência do ser humano é se perder. O ser humano é inclinado ao pecado, ao erro, à fraqueza, ao conformismo, tudo que é de vício, o ser humano é tendencioso, né? E aí a palavra de Deus vem nos confrontar. Por exemplo, às vezes a gente está com vontade de ficar quieto, para não dizer preguiça, né? Aí o que a Bíblia diz? Vai ver com a formiga, o preguiçoso.
0: É verdade.
2: Preguiçoso, então a gente é impactado, né? E às vezes a gente está muito ativo, está muito agitado, aí também a palavra de Deus vem e diz: tu tá para o equilíbrio, ei, vamos com calma.
0: Quem assim crê não se apressa.
2: Isso, vamos com calma, descansa, não é assim não. Então veja que a gente está sempre fugindo do equilíbrio, e a palavra de Deus nos exortando para trazer a gente para o equilíbrio, porque no equilíbrio está a paz, está a felicidade do ser humano. E Deus tem interesse que o ser humano seja feliz. E é por isso que Jesus veio à Terra. É por isso, pastor, que ele veio à Terra. Para que o homem pudesse ser bem-aventurado. Ser bem-aventurado é mais que feliz, mas também envolve a felicidade. Porque quando o homem pode, mesmo que o homem esteja atribulado, passando dificuldades das mais diversas, quando ele é crente em Jesus, ele, no fundo, no fundo, assim, aprofundando, em buscar lá no fundo, encontra a paz, a felicidade. Por quê? Porque sabe que aquela dificuldade é transitória, por mais que dure a vida toda, mas é transitória. É como Paulo diz, porque a nossa leve e momentânea tribulação produz para nós um peso eterno de glória. Por mais que a tribulação seja do tamanho da vida do ser humano, mas isso tem um limite, vai se acabar. Mas a eternidade, como é que se acaba a eternidade? Jesus nos prometeu a eternidade. E além desta mensagem, destas boas novas, existe algo vivo que testifica conosco, que é o Espírito Santo. O Espírito Santo de Deus, que é vivo, testifica com o nosso espírito, confirmando essas coisas. E o crente, ele é movido por esta fé, por esta viva esperança. E Jesus, então, veio para fazer com que o homem fosse bem-aventurado. O homem só é bem-aventurado quando tem um relacionamento com Deus. Esta é a maior vontade de Deus. A maior vontade de Deus é o homem se relacionar com Ele de maneira plena, de maneira harmoniosa, para que o homem possa usufruir de Deus, aquilo que ele tem para o homem, aquilo que ele pensou e idealizou para o homem. Deus criou o homem para ser feliz. Deus criou o homem para ser abençoado. Deus criou o homem demonstrou tanto amor como Deus ama. A demonstração do amor dele foi que não bastava a terra que Deus criou. Deus plantou um jardim. A Bíblia diz que Deus mesmo plantou um jardim. Devia ser um negócio assim espetacular, um negócio assim fora do comum. Um jardim, flores, tinha milhares ou bilhões, não sei quantas, árvores frutíferas, muita coisa boa ali para o homem. Então Deus mostra o seu amor para com o homem desde que o homem foi criado. Deus viu que faltava alguma coisa para o homem, Deus fez a mulher, Deus viu que não era bom que o homem estivesse só. Então mostra, a Bíblia toda mostra, Deus abençoando o homem, e para essa bênção ser fluente, ser uma realidade na vida do ser humano, é preciso esse relacionamento. Por exemplo, quando Deus salvou Israel do Egito, Deus disse expressamente as condições ali. Deus salvou para que aquele povo fosse uma nação de sacerdote, um sacerdócio real e propriedade peculiar do Senhor, que ele fosse Deus daquele povo e aquele povo fosse o seu povo. Então Deus sempre teve esse interesse, e ao longo das páginas da Bíblia a gente vê isso. Apocalipse termina com isso, né? E Deus será o seu Deus e ele será o meu povo. Veja então que esta é a maior vontade de Deus, e para isso Deus então enviou Jesus à terra. Jesus veio à terra para isso. E como é que isso se concretizou? Jesus entregando a sua vida pela humanidade. E aqui em João capítulo 19, versículo 30, o Senhor nos revela o ápice dessa entrega, concluindo assim a missão, o objetivo divino, para que o homem pudesse ter relacionamento com Deus. Aqui está escrito: e quando Jesus tomou o vinagre, disse: está consumado. E inclinando a cabeça, entregou o Espírito. Então, aqui nesse momento, temos o ápice da missão de Cristo, porque ele veio para isso. Jesus não foi vítima, Jesus não foi um coitado, Jesus não foi uma pessoa que foi capturada contra a vontade, foi forçado aquilo. Não, Jesus, ele veio exatamente para isso. Quando ele está iniciando o seu ministério ainda, aqui em João capítulo 3, versículos 14, 15, está escrito, Jesus falando ali para Nicodemos: como Moisés levantou a serpente no deserto, assim importa que o Filho do Homem seja levantado, para que todo aquele que nele crê não morra, mas tenha a vida eterna. Vida eterna é sinônimo de estar com Deus, porque só Deus é eterno. O mundo passa com toda a sua concupiscência, mas quem faz a vontade de Deus permanece para sempre. Então, vida eterna e estar com Deus são sinônimos. É claro que nós sabemos que aqui vida é muito mais do que a existência. É muito mais do que a existência. Aqui, quando a Bíblia fala assim, quando Jesus falou assim, vida eterna, e fala em várias passagens aqui, porque Deus amou o mundo de tal maneira que deu o seu Filho unigênito para que todo aquele que nele crê não pereça, mas tenha a vida eterna. É muito utilizada essa expressão na Bíblia. Jesus está falando aqui, ó, duas vezes já. Essa expressão está falando de vida com qualidade, vida com plenitude. E para isso acontecer, irmão Geraldo, para isso acontecer, é necessário estar com Deus. Só a plenitude, só a vida com qualidade, com Deus. Sem Deus, fica faltando algo para o homem. E como é que ele vai ter qualidade de vida? Ele vai começar a buscar em outras coisas que não preenche, que só aprofunda a desgraça humana, o vazio, e prende muitas das vezes quando as pessoas vão buscar preencher o vazio da sua alma naquilo que não preenche, elas muitas vezes tornam-se vítima de ciladas, de prisões, e tornam-se ali presas e vão se aprofundando na desgraça. Mas Jesus quer nos agraciar com a graça dele. Deus quer nos agraciar com a graça dele. O que é a graça de Deus? É de Jesus. Então Jesus, ele veio para dar vida. Ele disse: assim como Moisés levantou a serpente no deserto, assim importa que o Filho do Homem seja levantado. Ele sabia que ele ia enfrentar aquilo ali, enfrentar a morte. Aqui em Mateus, capítulo de número 16 e versículo 21, está escrito assim: desde então começou Jesus a mostrar aos seus discípulos que convinha ir a Jerusalém e padecer muito dos anciãos e dos principais dos sacerdotes e dos escribas, e ser morto e ressuscitar ao terceiro dia. Veja, ele sabia, está falando para os discípulos abertamente. Aí também ele tocou nesse assunto em Mateus capítulo 20. Capítulo 20 aqui diz também, capítulo 20, versículo 18 e 19, diz assim: eis que vamos para Jerusalém, e o Filho do Homem será entregue aos príncipes dos sacerdotes e dos escribas, e condená-lo-ão à morte, e o entregarão aos gentios, para que dele escarneçam, e o açoitem, e crucifiquem, e ao terceiro dia ressuscitará. Veja Jesus aqui mostrando detalhes, que ele seria condenado pelos judeus, rejeitado pelos judeus, seria entregue aos gentios, que ali era Pilatos, que era romano, representante de Roma ali, porque os judeus nessa época aqui não tinham o poder de matar, foi proibido por Roma. Roma era que tinha esse poder de matar. Por isso que os judeus disseram: a gente não tem poder de matar ele, não. Se a gente pudesse matar, a gente já tinha matado. Oficialmente, né? Ele não matava oficialmente, mas com a ira do ser humano, ele podia matar. Por exemplo, uma vez Jesus chegou em Nazaré e ele disse algo lá que chocou, escandalizou os judeus, e eles levaram Jesus para um alto penhasco lá para jogar ladeira abaixo para matar Jesus. Mas não era a hora, Jesus nunca foi vítima, Jesus saiu daquele meio ali e não morreu. Mas veja que os homens queriam matá-lo, não oficialmente, porque para matar oficialmente eles não tinham mais a autorização. Era preciso Roma. Então Jesus disse: vão me entregar os gentios. Gentios é uma classificação criada pelos judeus, pelos israelitas, para denominar aquelas pessoas que não eram pertencentes a Israel. Quem não era Israel era as gentes. Daí o termo gentil, né? Gentil com O. Não é gentil com L, porque gentil com L é uma pessoa educada, uma pessoa que é prestativa, né? Uma pessoa dócil, gentil com L. Gentil com O está se referindo a uma classificação criada pelos israelitas, dizendo que aquela pessoa não pertencia a Israel. Então as gentes, então Jesus diz: vão me entregar aos gentios, as gentes, e eles vão, olha o que eles vão fazer de mim: vão me escarnecer, vão me aceitar, vão me crucificar, e eu vou morrer, e eu vou me entregar. E aí Jesus então está pendurado agora lá na cruz, e estava previsto, quando Jesus morre, que é sepultado, e ao terceiro dia ele ressuscita, quando ele apareceu ali para dois de seus discípulos, ele falou exatamente isso. Ele já estava ressurreto, ele tinha ressuscitado. Capítulo 24 de Lucas, versículo 25 ao 27, diz: eles estavam tristes, os discípulos. Aí Jesus falou assim: ó néscios e tardos de coração para crer tudo o que os profetas disseram. Porventura não convinha que o Cristo padecesse essas coisas e entrasse na sua glória? E começando por Moisés, ou seja, lá pela lei, pelo Pentateuco, Gênesis, Êxodo, Levítico, Números, Deuteronômio, e por todos os profetas. Imagina aí, falando ali, ó, de Jeremias, de Isaías, de Ezequiel, de Amós, de Malaquias, e por aí vai. E Ageu, a glória da segunda casa. E falando dos profetas, né, ó, e começando por Moisés e por todos os profetas, explicava-lhes o que dele se achava em todas as escrituras. Depois que Jesus morre, que ressuscita, ele vai mostrar que é os discípulos. Olha, vocês lembram não que disse de Isaías? Lá no não tinha, nessa época não tinha capítulo, né? Capítulo tem versículos, mas ele sabia. Aquela passagem que Isaías disse, verdadeiramente ele levou sobre si as nossas dores, as nossas iniquidades, o castigo que nos traz a paz estava sobre ele, pelas suas pisaduras fomos sarados. Vocês não lembram não? E eu acredito que eles diziam assim, lembra, é verdade. Pois é, tinha que se cumprir. Tinha que se cumprir no Cristo. Veja bem, Jesus falando aqui para esses dois discípulos, ele não tinha se revelado ainda que era Cristo, que era Jesus. Mas os homens foram entendendo e, sem saber que era Jesus, o coração deles foram aquecendo. Porque o que aquece o coração do homem é a palavra de Deus. Veja que interessante. Eles não sabiam que era Jesus, né? Mas o coração foi aquecido porque Jesus mostrava. Jesus estava como ali um estrangeiro ensinando para aqueles dois discípulos. Olha, se ele era, né, digamos, para frase minha, certo? Não está na Bíblia. Imagine Jesus ensinando os dois discípulos, sem ele saber que era Jesus. Aquele forasteiro, na visão daqueles dois discípulos, dizia assim: ora, se ele era o Cristo, não convinha, ó, honesto e tarde de coração para crer tudo o que os profetas disseram. Porventura, não convinha que o Cristo padecesse? Vocês estão tristes, mas dizendo que achavam que ele era o Cristo? Mas tinha que ser assim. Olha, a Bíblia, as Escrituras falam que o Cristo padeceria isso. Então, está tudo dentro daquilo que previsão, do previsto. Aqueles homens estavam ali aquecendo o coração com essas mensagens. Então, veja, querido rádio ouvinte, Jesus não foi vítima em hipótese alguma, mas ele entregou-se por nós, e pendurado naquela cruz, ele disse: tetelestai, está consumado, Senhor, está consumado. Ali ele estava demonstrando muita coisa, ensinando muita coisa, esse episódio tem muitos significados. Ali, Deus estava demonstrando o seu amor, porque Jesus tinha falado lá em João 3,16, Deus amou o mundo de tal maneira que deu o seu filho unigênito. Jesus estava, não estava sendo crucificado ainda, mas já estava falando como se estivesse sendo, porque ele estava sendo entregue. Jesus não foi entregue apenas no momento em que foi crucificado. Jesus foi entregue na eternidade. Na eternidade. Antes do mundo ser criado. Tudo de Deus, querido rádio ouvinte, é profundo. Não há nada de Deus que seja simples. É simples de compreender e de aceitar, porque vem o elemento da fé, e a fé glorifica a Deus, mas nada é simples. Jesus morreu antes da fundação do mundo, está escrito em Apocalipse. Ora, ele foi entregue. Quando Jesus, ele se humanizou, e para ele se humanizar, ele teve que ali entrar no ventre de Maria como um embrião, para ali ser gerado no ventre de Maria pelo período de costume da natureza, até que ele viesse à luz. Ali ele já estava sendo entregue, ali era o ato de humilhação, a humilhação de Cristo, que culminou com este momento aqui. Ele está agora pendurado na cruz, e ali ele disse: está consumado. Ali, olha, concluiu o processo de entrega do Filho em prol da humanidade, do Filho de Deus. Não se deu apenas na cruz. Jesus uma vez teve uma raiva dos discípulos, porque Jesus às vezes tinha raiva de si, pastor Jacir. Os discípulos faziam raiva a Jesus, porque os discípulos eram limitados. Não é assim até hoje. A gente às vezes fica com raiva, né, de algum irmão, mas é assim mesmo, a gente faz raiva de Jesus também. Jesus disse, ele falou assim, Jesus falou assim, até quando eu vou suportar vocês? Até quando? Geração incrédula. Olha, Jesus não gosta de incrédulo não, viu? Se tem uma coisa que Jesus não gosta de incrédulo. Jesus disse, geração incrédula, até quando eu vou suportar vocês, hein? Diga aí, Jesus ali estava se entregando, né? Estava se consumindo por nós. Veja então que naquela cruz, Jesus estava ali finalizando algo muito profundo que ele veio cumprir. E ali demonstrando o amor de Deus. Por que demonstrar o amor de Deus? Para cumprir a justiça de Deus. O que levou Jesus àquela cruz e a se humanizar, a deixar a sua glória, foi um ato de justiça. Justiça de Deus. E o que motivou Deus a aplicar a justiça dele sobre Cristo foi o amor. O amor de Deus fez com que Jesus viesse à terra para cumprir a justiça de Deus. Porque cumprindo a justiça de Deus, haveria perdão dos pecados. Na cruz estava acontecendo o perdão dos pecados. Perdoando-se os pecados, estava havendo a justificação. O homem agora, uma vez que estava perdoado, ele era justo. Ele estava zerado, novinho em folha. É assim que Deus faz? Deus faz isso. Deus faz nova todas as coisas. Depois que o homem, que teve seus pecados perdoados, foi justificado, vai agora acontecer o quê? A reconciliação com Deus. Reconciliação com Deus. Porque o homem estava separado de Deus. Essa reconciliação... Ou melhor... Depois da justificação, vem a ressurreição. Porque a justificação faz com que o homem ressuscite. Ressuscitar, revivificar. E a ressuscitação é justamente o homem voltar-se para Deus. Uma vez que o homem está ressuscitado, vivificado, ele está reconciliado com Deus. Porque só pode estar em Deus se está reconciliado com Ele. E uma vez que o homem está reconciliado com Deus, ele tem paz. Veja, 7 características ali que se cumpriu quando Jesus estava na cruz do Calvário. E repito, não foi ali que tudo começou, esse processo. Não, começou na eternidade. Jesus se humanizou, veio com Maria, sofreu, foi pobre, perseguido, humilhado, enfim, culminou aqui na cruz, quando ele disse está consumado. Depois que está consumado, depois que ele disse está consumado, acabou. A partir daquele momento ali, a sequência dos fatos se deu automaticamente pelo poder de Deus, porque já estava escrito. Ali não tinha mais nada para ele fazer, não podia fazer. Ele entregou o seu espírito ao Pai, e ali agora estava tudo da mão do Senhor. Mas ele sabia pelas escrituras, ele sabia o que ia acontecer depois, ele ia ressuscitar. E ali, querido rádio ouvinte, essas 7 características, a demonstração do amor, o cumprimento da justiça, o perdão dos pecados, a justificação, a ressurreição, a reconciliação e a paz acontecem simultaneamente. Nós falamos assim de forma separada porque nós somos limitados e temos a necessidade da didática. E Jesus é didático, Deus é didático. Mas aconteceu simultaneamente, ao mesmo tempo, essas coisas e muito mais. E muito mais. Veja então que na cruz... Nós temos na cruz, Jesus morrendo ali na cruz, nós temos a vitória. Mérito de Cristo, não é mérito nosso. Por isso ele é o nosso Senhor, ele é o nosso Salvador, porque nós estávamos mortos. E aí ele chegou e nos deu vida. E ele é o nosso Senhor, porque se nós morremos uma vez, se já morremos uma vez, é porque não sabíamos como manter a vida. Correto? Você concorda? Se morreu uma vez, é porque não sabia como manter a vida. Se Jesus foi lá por bondade e nos ressuscitou, então agora nós temos que segui-lo como o Senhor que ele é, para que a gente não morra de novo. Porque senão a gente morre de novo. A gente já mostrou que a gente não tinha capacidade de manter a vida. Então a gente não tem capacidade sozinho de decidir. Então por isso que ele é o nosso Senhor, Salvador e Senhor. Muito obrigado, pastor Jacinto. Se Deus permitir, o Senhor também permitir, em outro momento nós continuaremos falando sobre a justiça. É um elemento aqui desse aspecto, desse ato maravilhoso que Jesus fez por nós. Amém. Muito obrigado.
0: Amém. Muito obrigado, Presbítero Raul, muito obrigado a você que esteve conosco, irmão José do Patrocínio também, irmã Lucimar, irmã Eliette Alves, irmã Laudeci lá do setor 26 e também a Graça, a nossa amada irmã Graça Imperial. Deus abençoe, muito obrigado. E eu quero só lembrar os amados irmãos que amanhã inicia-se aqui na rádio o programa, aquela programação eleitoral. Então, amanhã nós só teremos 25 minutos. Então, vai ser toda a palavra, vai ser curtinha, a mensagem. Então, não vamos falar e nem estar agradecendo a você, mas vai ser de um modo geral, porque vamos passar mais ou menos um mês e pouco com 25 minutos somente todos os dias. Então, de qualquer maneira, não desliga o seu rádio, fique sempre nos ouvindo. Nós vamos orar com o nosso amado irmão Presbítero França.
1: E lembrando, né, pastor, só para os ouvintes saberem que isso é uma ordem, né?
0: Isso.
1: É da legislação eleitoral. Todas as rádios e televisão têm esse mesmo horário, por isso a gente não pode nem manejar para um lado ou para o outro, isso. Porque todas as rádios estão no mesmo horário anunciando a propaganda eleitoral gratuita. A rádio não recebe nada para passar essa propaganda, mas é uma prestação de serviço a toda a sociedade. Para ouvir as propostas, ouvir, saber quem são os candidatos. Por exemplo, eu não sei nem quem são os candidatos ainda, em muitas coisas. São 5 votos, né? Então, isso é uma prestação de serviço a toda a sociedade e é por isso que vai estar a voz da Assembleia de Deus, vai estar aí suprimida, mas vai ter a voz da Assembleia de Deus e Deus vai fazer maravilhas.
0: Ok, vamos orar.
3: Pastor José, só um pedido de oração aqui, pastor Pedro Gilvan de Pacaveira, tá lá pintando a igreja, e pediu oração pelo congresso que iniciará amanhã, sexta, okay. Sábado, domingo e segunda, congresso Unificados em Cristo, com o tema O Fogo Arderá Continuamente no Altar, baseado em Levítico, capítulo 6, versículo 13. Pai santo e querido e amado, neste Deus, momento, elevando nossas obrigado, orações a ti, Senhor, apresentando a cada rádio ouvinte da Rádio Nordeste Evangélica, apresentando a irmã nova, Senhor, Pai Santo e querido, cada rádio ouvinte que tem se dedicado aqui a estar ouvindo a tua poderosa palavra de Deus, em busca de edificação e renovação. Pai Santo, abençoa este congresso para que seja segundo a tua vontade, Pai Santo, salvando vidas, transformando vidas, para a glória do teu santo nome. Em nome do teu filho amado Jesus, que nós te louvamos e já te agradecemos desde já e para todo sempre. Amém.
0: Muito bem, chegamos ao final. Muito obrigado aí, Geraldo Júnior, a você que esteve conosco. Muito obrigado. E agora vamos receber a bênção. A graça do nosso Senhor e Salvador Jesus Cristo, o amor de Deus, a comunhão do Espírito Santo esteja com cada um de nós. Em nome de Jesus. Amém. Até amanhã.
3: Se Deus quiser.
1: Amém.
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5: Boa tarde, começando juntos mais um turno com notícias na 92 FM. A Agência Nacional de Vigilância Sanitária atualiza normas de segurança sanitária para aviões e aeroportos. As regras estão ligadas à qualidade da água, limpeza e gerenciamento de resíduos, controle de pragas e atendimento de saúde nos terminais. Cada área vai ter um plano de gestão específico. As normas atualizam a regulamentação vigente desde 2002 e valem para aeroportos das classes 3 e 4, como de Guarulhos, Brasília e Galeão, e para empresas de transporte regular de passageiros que operam aeronaves com banheiros ou instalações hidráulicas. O prazo para implementação das medidas é de 24 meses. Já as áreas de gestão documental e treinamento deverão ser estruturadas em até um ano. Entre as obrigações dos aeroportos está o fornecimento de água potável, limpeza e desinfecção do terminal, sistema de climatização e serviços de saúde, entre outras coisas. No que diz respeito às companhias aéreas, elas deverão manter a qualidade da água consumida a bordo e fazer o controle sanitário dos alimentos servidos nos voos. A A Secretaria Municipal de Saúde de Natal continua nesta semana a vacinação antirrábica porta a porta em bairros das 5 regiões da capital. As equipes da Unidade de Vigilância de Zoonoses também mantêm pontos fixos para vacinação de cães e gatos. A vacinação porta a porta acontece nos bairros Lagoa Azul, Potengi, Pitimbu, Tirol e Nordeste. Os agentes de combate às endemias percorrem as localidades levando a vacina aos animais que atendem aos critérios da campanha. A campanha segue até 30 de setembro. A meta do município é alcançar 80% de cobertura vacinal da população estimada de cães e gatos da capital. Vacinação porta a porta nesta sexta-feira, das 8 ao meio-dia. Acontece em Lagoa Azul, no loteamento Nordelândia, próximo ao CRAS e à Unidade Básica de Saúde de Nordelândia. Potengi, no conjunto Santarém e Soledade. Pitimbu, próximo à UPA de Cidade Satélite. Tirol e Bairro Nordeste, nas proximidades da Unidade de Saúde da Família do bairro. Pontos fixos. Nesta quinta-feira, até as 15h30. E amanhã, das 8 ao meio-dia, na Unidade Básica de Saúde Pajussara, na rua Maracaí, Pajussara 2. Unidade de Saúde da Família Panatis, rua Milton Servita Brito, no Potengi. E Unidade de Vigilância de Zoonoses, na Zona Norte, Avenida das Fronteiras, número 1526, no Conjunto Santa Catarina. Unidade Básica de Satélite, rua das Carnaúbas, no Conjunto Satélite Pitimbu. Unidade Básica de Saúde São João, na Avenida Romualdo Galvão, número 891, no Tirol. E na Policlínica Oeste, na Avenida Pernambuco, número 251, na Cidade da Esperança. Edição e apresentação de Sandra Cerqueira, com informações da Agência Rádio 2, Anvisa e da Secretaria Municipal de Saúde de Natal. Voltaremos às 14 horas com mais notícias para você.
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7: 13h10.
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10: Natal, 13 horas e 12 minutos, iniciando a Voz Missionária, edição desta quinta-feira, 27 de agosto de 2026. Sauda a todos com a paz do Senhor. Programa do Departamento de Evangelismo e Missões da Assembleia de Deus no Rio Grande do Norte, igreja presidida pelo pastor Martim Alves da Silva e o diretor do DEPEN é o pastor Albérico Marques. Este programa ocorre às quintas-feiras com a apresentação do pastor Nelson Barros, este que vos fala, e às sextas-feiras com o pastor Rodrigo Ranieri. Agradeço a colaboração da equipe da nossa emissora. Diretor, pastor Oaldo Dantas, trabalhos técnicos e direção musical Evaristo Filho e operação de áudio. Mais uma vez conosco o nosso prezado Geraldo Dantas Júnior. É o GB, né? GBzinho, né? Muito Deus te abençoe grandemente, Geraldinho. Preparamos para você, amado ouvinte, belos hinos de louvor a Deus, os informes com as atividades do DEPEN e a reflexão missionária. Estaremos louvando, glorificando, exaltando o nome do Senhor nosso Deus. Agora, meu prezado Geraldo Dantas Júnior, vamos agradecer a Deus em oração. E logo após a oração estaremos abrindo a nossa seleção musical.
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10: Maravilhoso e eterno Deus, aqui estamos mais uma vez agradecidos por esta rica e feliz oportunidade, por este momento de falar do teu grande amor, do evangelho do nosso Senhor Jesus Cristo, que salva o mazio pecador, anunciar os trabalhos da nossa igreja, dos departamentos, especialmente o departamento de evangelismo e missões, os trabalhos que são realizados na capital, no interior do estado, além fronteiras, também neste momento especial, 31 dias de campanha Nordeste para Cristo. Continua com a tua mão estendida, salvando, curando, operando maravilha, usando os teus servos poderosamente na tua palavra, para que possamos ganhar muitas almas para o teu reino. A emissora, a Rádio Nordeste Evangélica 92.5, esta bênção que nos concedeste há 31 anos e continua levando a mensagem aos corações, às vidas. Te apresentamos todos os nossos ouvintes, onde quer que estejam neste momento, qualquer que seja a situação, tu tens a solução para todas as coisas e no tempo oportuno a bênção vai chegar e o teu nome vai ser glorificado na vida daqueles que estão passando por momentos difíceis. Os nossos ouvintes que ainda não se decidiram por Cristo Jesus nesta tarde, continua falando aos seus corações para que possam tomar essa sábia, importante e melhor de todas as decisões hoje mesmo e passar a te louvar e te servir. Fica conosco, nós te pedimos e te agradecemos em nome de Jesus Cristo, teu Filho amado.

carta aos Efésios, capítulo 2, versículos 4 e 5, e em Romanos, capítulo 5, nos versículos 1 e 2. Mas Deus, que é riquíssimo em misericórdia, pelo seu muito amor com que nos amou, estando nós ainda mortos em ofensas e pecados, nos vivificou juntamente com Cristo, pela graça sois salvos. Sendo, pois, justificados pela fé, pela paz com Deus por nosso Senhor Jesus Cristo, pelo qual também temos entrada pela fé a esta graça, na qual estamos firmes e nos gloriamos na esperança da glória de Deus. Amém.

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2: Muito bem, agora em Natal, 13 horas e 25 minutos, seguimos com a voz missionária. Ouvimos após a oração inicial Álvaro Tito cantando Somente pela Graça, e logo depois da leitura bíblica acabamos de ouvir o quarteto Gilead com Preciosa Graça.
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2: Agora passamos às atividades do DEPEN com o pastor Rodrigo Ranieri. A paz do senhor, pastor Rodrigo Ranieri.
3: A paz do senhor, meu querido pastor Nelson Barros. A paz do senhor para os ouvintes do programa A Voz Missionária. Pastor Nelson, uma alegria, um prazer estar mais uma vez participando do programa e estar trazendo informações do DEPEN. Está conosco aqui nesta tarde nosso querido pastor Josimar Belarmino. Ele tem um aviso muito importante sobre um trabalho que acontece todos os sábados na Praça Gentil Ferreira. Paz do senhor, pastor Josimar.
4: Paz do senhor, pastor Rodrigo. Paz do senhor, pastor Anderson Barros, e a todos quanto nos ouve. Sábado próximo teremos culto na praça a partir de 9 horas. Tem também uma ação social, um manguzá após terminar o culto. Todos que estão ouvindo estão convidados.
3: Então, próximo sábado, aqui na Praça Gentil Ferreira, a partir das 9 horas da manhã, o trabalho denominado Jesus na Praça, onde os nossos queridos obreiros, né, através da administração do pastor Gildo Henrique, né, pastor Josimar e toda a equipe vão estar evangelizando, anunciando a palavra de Deus, comunicando, né, as boas novas de salvação. Onde no final desse trabalho é distribuído o manguzá, e você, meu querido ouvinte, é o convidado especial a participar do trabalho Jesus na Praça. Meu querido ouvinte, estamos vivendo, respirando, envolvidos e comprometidos com o Nordeste para Cristo, edição de 2026. Hoje é o 16º dia da campanha de oração e jejum em prol do Nordeste para Cristo. Hoje, 27 de agosto, vamos estar orando pelo estado de Alagoas. E como de costume, vamos ler os pedidos de oração. São 3 motivos específicos pelo alcance dos vários povoados que ainda não têm igrejas implantadas. Segundo motivo, pelas conferências missionárias em todo o estado. E terceiro motivo, para que o Senhor batize com o Espírito Santo as nossas crianças e pré-adolescentes. E não podemos nos esquecer de estar orando por salvação de almas no próximo dia 12 de setembro, onde vai acontecer o encerramento do Nordeste para Cristo nos 9 estados do Nordeste.

0: Deus na Praia de Pipa está realizando a 23ª Conferência Missionária, com o tema Até os Confins da Terra, dos dias 26 a 28 de agosto. O nosso querido pastor, Alberico Marques, esteve ontem na abertura da Conferência Missionária. Que Deus abençoe a cada preletor, a cada palestrante que vai estar participando deste tão grandioso trabalho. Pastor Hamilton, convida você, meu querido ouvinte, para esse trabalho nos dias 26, 27 e 28 na Assembleia de Deus na Praia da Pipa. Que Deus abençoe, Pastor Nelson, cada ouvinte do programa Voz Missionária, e até amanhã.
1: Muito bem, ouvimos o pastor Rodrigo Ranieri com as atividades do EPEM. Pastor Rodrigo Ranieri volta amanhã na apresentação da Voz Missionária. Agora, meu prezado Geraldo, vamos chamar os nossos anunciantes, os amigos que nos ouvem, os irmãos, podem entrar em contato, porque na volta nós estaremos fazendo a dedicação musical. Então, você manda uma mensagem de texto, não esquecendo de digitar seu nome através do 988-2622-55, repetindo 988-262-255. Nós teremos imenso prazer em anunciar a sua mensagem. É contigo, Geraldinho.
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5: Muito bem, agora em Natal são 13 horas e 33 minutos. Seguimos com a Voz Missionária, momento da nossa dedicação musical, aqueles que sempre entram em contato conosco, né? Ou através também das redes sociais, nos comunicam, que nos ouvem. Nós temos a irmã Zélia lá em Bajussara, irmão Lourinho em Serrinha das Pedreiras, irmão Bezeia lá no conjunto Potengi, em Guamaré, a cantora Julinha no cartório da cidade, ainda minhas filhas, genros e netos em Guamaré e em Natal. Hoje comigo aqui está a minha filha Eveli, né? E Edeni, muito bem.

Deus abençoe grandemente. Os outros estão no Guamaré, ou trabalhando, outros na escola, né? Como o Renan, meu neto. Deus abençoe, né? Deus abençoe rica e poderosamente. Temos uma grande audiência na cidade de Guamaré. Sempre que nos encontramos alguns irmãos e amigos, eles confirmam e quando também fazem contato através das redes sociais. Enviamos uma saudação ao nosso pastor presidente Martinho Alves da Silva, sua esposa, a irmã Fátima Araújo e toda a família pastoral, aos demais membros da diretoria da IEADERNE, aos diretores do DEPEN, pastor Alberico Marques e pastor Rodrigo Ranieri, aos promotores de missões, aos que fazem o evangelismo da nossa igreja na capital do interior do estado e os nossos missionários que estão além fronteiras. Agora vamos dedicar o hino a todos aqueles que têm chamada, especialmente os que estão aguardando, não é, o momento de serem enviados. Muito bem, Quando Deus Escolhe, com Flávia Domingues. Música.

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1: Chegamos ao momento em que vamos meditar na palavra do Senhor nosso Deus, no texto em que fiz a leitura no início do programa, a carta do apóstolo Paulo aos Efésios, capítulo 2, versículos 4 e 5, e ainda o mesmo apóstolo escrevendo aos Romanos, no capítulo 5, versículos 1 e 2. O apóstolo dos gentios escreveu estas igrejas e há outras que vamos citar nesta edição, que a salvação só é possível através da graça de Deus revelada em Cristo Jesus. Versículo que sempre citamos quando falamos neste assunto, possivelmente o mais conhecido de todos os ouvintes da nossa emissora, da Nordeste Evangélica, Tito capítulo 2, versículo 11. Muito bem, a nossa primeira referência ao assunto, né? Muito interessante, que diz assim: porque a graça de Deus se há manifestado, trazendo salvação a todos os homens. Vamos refletir esta palavra sobre todos os homens. Todas as pessoas, todos necessitam, né, Geraldo, ouvir a palavra de Deus. Você está sempre aqui atuando, não é? O ide de Jesus e fazendo discípulos, né? Marcos capítulo 16, versículo 15, Mateus capítulo 28, versículos 19 e 20. É uma necessidade muito grande, todos precisam ouvir. E como os ouvintes sabem, muitas pessoas não vão a uma igreja, não dão valor, não é? Mas Deus usa todos os meios, usa as pessoas que trabalham no mesmo serviço, as pessoas do dia a dia da pessoa. Quando alguém, nas suas atividades, encontra um servo de Deus, tem a oportunidade de ver o testemunho, de ouvir a palavra, a maneira como ele se comporta, como salva em Cristo, como nova criatura. Isso é muito interessante. E vamos continuar, né, com outras referências sobre este assunto tão importante. O apóstolo Paulo também escreveu nessa mesma carta aos Romanos, no capítulo 6, os dois primeiros versículos, versículos 1 e 2, diz assim: aqui o apóstolo Paulo diz àquela igreja e a nós: a graça não nos permite permanecer no pecado. Quando alguém é alcançado pela graça de Deus, pelo favor de Deus, favor divino, né? Quando essa pessoa é alcançada, ela deixa o pecado de lado. Ela diz assim: a graça, quando alguém é alcançado pela graça de Deus, ouvindo a palavra, até através do rádio. Eu estava ontem acompanhando o culto da restauração e as pessoas aceitando Jesus, ouvindo a mensagem, né? Do culto da restauração. Muito interessante. Há pessoas que aceitam, vão à igreja, procuram a igreja para fazer a sua confissão pública, dizer que aceitou Jesus. Então, a pessoa que teve essa oportunidade de ser alcançado pela graça de Deus, ela não permanece mais no pecado. Diz que antes a graça nos livra do poder. A graça de Deus que nos salva também nos livra do poder do pecado. Diz assim: que diremos, pois? Versículo primeiro que nós citamos: que diremos, pois? Permaneceremos no pecado para que a graça seja abundante? Para demonstrar que a graça é grande, né? Não, nós não precisamos mais conviver com o pecado. Temos que fazer o contrário. Não podemos permanecer nele. E no versículo 2, escrevendo nesta carta aos Romanos, Paulo diz assim, capítulo 1, confira aí, meu ouvinte: nós que estamos mortos para o pecado. Aí tem uma pergunta: como viveremos ainda nele? Quando a Bíblia faz uma pergunta, é uma afirmativa. Não podemos mais viver nesta situação. Então, nesta referência, Paulo apresenta os motivos pelos quais não podemos mais viver na prática do pecado. Quando somos batizados, fazemos uma profissão de fé e declaramos publicamente que estamos mortos para o pecado, isto é, passamos a viver em novidade de vida, passamos a viver uma nova vida em Cristo. Agora passamos aos versículos da leitura, não é muito interessante? Efésios capítulo 4, versículos, capítulo 2, versículos 4 e 5. O versículo 4 diz: mas Deus, que é riquíssimo em misericórdia, pelo seu muito amor com que nos amou. Vamos continuar. Versículo 5: que estando nós ainda mortos em ofensas, nos vivificou juntamente com Cristo. Entre parênteses aqui, interessante, chamando a nossa atenção: pela graça sois salvos, pelo favor divino. Nós não merecíamos, Geraldinho, de jeito nenhum. Mas há pessoas que dizem assim: eu sou religioso, eu cumpro os deveres, eu cumpro os mandamentos, mas não salva. Nós temos exemplo na Bíblia de Bartimeu, não é? Nós temos Bartimeu, nós temos exemplo de Nicodemos, né? Um grande sábio, um religioso, não é? Outro senhor que era muito interessante, né? Também falamos sobre o cego que tinha a necessidade de ser curado, de ter encontro com Jesus. Sabia que quando encontrasse com Jesus, cego de Jericó, seria resolvido o seu problema, e assim por exemplo. Então vamos voltar à nossa referência em Tito, porque a partir do versículo 12 nós temos algo muito interessante. Diz assim: a graça ensinando-nos que, renunciando à impiedade, quando a pessoa se refere a ímpio aqui, é a pessoa que não vive para Deus, que não vive piamente, que não vive para Deus. Não, mas não faço nenhum mal a ninguém, eu sou uma pessoa boa. Sim, não é isso aqui. A Bíblia fala das pessoas que não vivem para Deus, e também renunciando às concupiscências, aos desejos carnais, às coisas que o corpo deseja, né? Mas vivamos neste presente século sóbria, sabendo o que está fazendo, porque está fazendo, justa, viver para Deus e piamente, continua vivendo para Deus. O versículo 3 diz: aguardando a bem-aventurada esperança e a esperança e o aparecimento da glória do grande Deus e nosso Senhor Jesus Cristo. Para concluir esta referência, vamos ler o versículo 14: o qual se deu, Jesus Cristo, se deu a si mesmo por nós, para nos remir de toda iniquidade e purificar para si um povo seu especial, zeloso e de boas obras. Que Deus nos abençoe, que possamos fazer assim, viver sempre para Deus. Vamos à segunda parte, para a conclusão. Diz assim Romanos capítulo 12, a primeira referência assim, Romanos, vai ser esta, versículos 2 e 3: e não vos conformeis com este mundo, mas transformai-vos. Isto é, quando a Bíblia diz transformai-vos, eu começo, eu aceito Jesus, eu faço uma confissão pública que aceitei Jesus. E quando nós começamos, a obra de Deus se completa em nós, eles transformai-vos. Então a transformação começa com a nossa decisão de aceitar Jesus como Salvador. Transformai-vos pela renovação, passar a entender segundo Deus, renovação do vosso entendimento, para que experimenteis qual seja a boa, agradável e perfeita vontade de Deus. Na sequência ele fala da graça: porque pela graça que me é dada, digo a cada um dentre vós que não saiba mais do que convém saber, mas que saiba com temperança, conforme, e não vos conformeis, conforme a medida da fé que Deus repartiu a cada um. Vamos, portanto, concluindo, não é, com um texto muito interessante, né? Porque nós fomos alcançados por esta bênção. E aqui em Romanos, capítulo 3, versículos 23 e 24, mostra a necessidade, porque todos precisam ser alcançados, porque todos pecaram que destituídos estão da glória de Deus. Versículo 24. Sendo justificados gratuitamente, mais uma vez, pela sua graça, pela redenção que há em Cristo Jesus. Que Deus nos abençoe, meus prezados ouvintes, que possamos levar esta mensagem aos corações sedentos de Deus, e muitos serão alcançados e vão aceitar Jesus como nós fizemos, e viver uma nova vida como nós, pela misericórdia de Deus, estamos vivendo. Esta é a mensagem do hino que ouviremos a seguir.

Muito bem, chegamos ao momento em que vamos agradecer a Deus em oração e orar também pelos nossos ouvintes. Já estamos se encaminhando para o término do programa. Tem um pedido de oração aqui. A pessoa esqueceu de digitar o nome que está pedindo, mas pede por Gustavo, para Deus libertar. Pede por Sandra, para Deus curar. São muitos pedidos aqui, né? A pessoa, por nossos exames amanhã. E tem Ricardo e Ângela, Parnamirim. Amém. Deus abençoe. Abençoe todos vocês, os exames, liberte, transforme, amém. Tem um oxigênio pesado, muito bem. Eu parece que irmão, deixa eu ver aqui, Geraldo. Os irmãos que sempre se comunicam conosco esquecem aqui de digitar o nome. Vamos apresentar os nossos ouvintes. Maravilhoso Deus, que estamos agradecidos por mais um programa realizado, mais uma vez pedimos por todos os nossos ouvintes, os que puderam se comunicar conosco, os que não fizeram, tu sabes o motivo, tu conheces cada um dos teus filhos e tens a solução para todos nós. Abençoa a tua igreja neste momento de evangelismo, de trabalhos, para que possamos conquistar muitas almas para o teu reino. Nos abençoa enquanto nação para que tudo ocorra para a glória e louvor do teu nome. Nós te pedimos e te agradecemos em nome de Jesus Cristo, teu Filho amado. Amém.

encerrando esta edição da Voz Missionária, agradecemos a sua audiência. Voltem a nos ouvir amanhã com o pastor Rodrigo Ranieri. Eu volto na próxima quinta-feira, se o bom Deus nos permitir. Boa tarde a todos, na paz do Senhor.

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1: 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Prévia da inflação atinge o menor patamar desde agosto de 2022. O índice fechou o mês em menos de 0,40%. Em julho deste ano, o Índice Nacional de Preços ao Consumidor Amplo 15 foi de 0,06%. Com o resultado de agosto, o IPCA 15 do IBGE acumula 4,24% em 12 meses. Dos 9 grupos de produtos e serviços avaliados pelo IBGE, 5 tiveram redução: alimentação e bebidas, habitação, vestuário, transportes e comunicação. O preço da energia elétrica foi o principal subitem que fez com que a inflação caísse, com uma redução de 6,25%, justificada pelo bônus de Itaipu para este mês. Os consumidores receberam desconto na conta de luz. No grupo de alimentos, destaque para a queda no preço do tomate, da batata inglesa, cenoura e do café moído. Com relação a transporte, a deflação é explicada pela diminuição no preço da passagem aérea e dos combustíveis. A Secretaria Municipal de Meio Ambiente e Urbanismo de Natal, em parceria com o IFRN e a FUNCERN, está com inscrições abertas para um processo seletivo simplificado destinado à seleção de pesquisadores bolsistas e à formação de cadastro de reserva. Os profissionais selecionados atuarão no projeto Gestão Inovadora de Áreas Verdes Urbanas, Diagnóstico e Soluções Aplicadas ao Parque da Cidade e ao Bosque das Mangueiras. As inscrições são gratuitas e podem ser realizadas até 30 de agosto por meio de formulário eletrônico disponível na página funcerne.br/concursos. Repito, funcerne.br/concursos. Cada pesquisador receberá uma bolsa mensal de R$3.000. Deverá cumprir carga horária presencial de 20 horas semanais, distribuídas em 4 horas diárias. A vigência inicial das bolsas será de 12 meses, com possibilidade de prorrogação por igual período. Podem concorrer profissionais egressos de cursos superiores relacionados às áreas previstas no edital, incluindo ciências biológicas, gestão ambiental, engenharia florestal, ecologia, geografia, turismo, pedagogia, biblioteconomia, arquivologia, jornalismo, publicidade e propaganda, marketing, agroecologia e diferentes modalidades de engenharia, entre outras formações especificadas para cada vaga. O processo seletivo será realizado em duas etapas, ambas de caráter eliminatório e classificatório. A primeira será composta pela análise dos documentos e do currículo dos candidatos. A segunda consistirá em entrevista presencial no Parque da Cidade. Edição e apresentação de Sandra Cerqueira, com informações do IBGE e da CEMURB. Contamos com a sua audiência às 15 horas.
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3: 14 horas e 4 minutos.
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1: Duas horas, 9 minutos em Natal. Boa tarde para você. Estamos iniciando mais um Feliz com Jesus nesta quinta-feira abençoada, maravilhosa. Hoje, dia 27 de agosto, última quinta do mês, né? Estamos juntinhos, adorando a Deus em mais um Feliz com Jesus. Eu sou Gerson Câmara, ao meu lado está o Geraldo Dantas Júnior, produção musical do Evaristo Filho, a direção geral é do pastor Oaldo Dantas. Daqui a pouquinho estaremos conversando aqui nos estúdios da Nordeste Evangélica com a doutora Isadora Velúcia, que é cirurgiã vascular, membro da Sociedade Brasileira de Angiologia e de Cirurgia Vascular, aqui no Rio Grande do Norte, aqui nos estúdios da Nordeste Evangélica, ela vai estar participando com a gente. E você já pode fazer sua pergunta, viu, pelo 988-26-2255. Vamos falar sobre o 12º check-up vascular que estará acontecendo neste final de semana aqui em Natal, mais precisamente no ginásio Nélio Dias, na zona norte da nossa cidade. A ação faz parte da campanha Azul Vermelho. Vale a pena você participar, vale a pena você tirar suas dúvidas, entrando em contato com a gente pelo 988-26-2255, WhatsApp da nossa programação, WhatsApp da Nordeste Evangélica. A você que hoje está aniversariando, comemorando mais um ano de vida, parabéns, hein? Felicidade, saúde, paz, alegria, o que nós desejamos nesse dia tão especial, o dia do seu aniversário, dia que você comemora mais um ano, corta aquele bolo gostoso, apaga mais uma velinha e, acima de tudo, agradece a Deus por sua vida, né? Por sua existência. Que maravilha, que bênção. Parabéns a você, saúde e paz é o que nós desejamos em nome de Jesus. Para celebrarmos esse dia de louvor e adoração a Deus, dia do seu aniversário, a gente vai cantar com Gabriel Brito, André Valadão e Felipe, Grande é o Senhor. 12:11, boa tarde.

Boa tarde para você, agora 2:18 em Natal. Vamos às notícias da igreja para você que acompanha a gente nessa tarde feliz com Jesus. Quinta-feira, hoje é dia de culto de instrução nas congregações, logo mais a partir das 19 horas. E amanhã, no templo sede, na praça.

Sargentil Ferreira, no bairro do Alecrim. Falando em sexta-feira, acontece também círculo de oração nas congregações. Amanhã estará ocorrendo círculo de oração nas congregações Aldeia de Betânia, Alvorecer, Cidade das Flores, Alvorada, Bom Pastor 2, Barro Vermelho, Congregação Barreiros, Boa Semente, Boa Sorte, Congregação Brasil Novo, Betesda, Capim Macio, Cidade Nova 1, Cidade Santa, Conjunto Ponta Negra, Conjunto Santarém, Congregação de Ser Rosado, El Shaddai, Esbom, Felipe Camarão 2, Farol 1, Golandim 2, Jerezim Norte, Congregação Esmon, Jardim Progresso 2, Leão de Judá, Lírio das Serras, Loteamento Novo Horizonte, Liberdade, Monte Carmelo, Congregação Monte Jerezim, Monte Sião, Monte Tabor, Congregação Manancial de Bênção, Nova Jerusalém, Nova Natal, Nova Parnamirim, Nova Redinha, Novo Viver, Novo Alvorecer, Congregação Nordelândia, Pajuçara 1, Panatis, Porta Formosa, Portal do Jiquê, Parque dos Coqueiros, Primícias de Cristo, Refúgio dos Santos, Congregação Rio Potengi, Rio Doce, Renascer, Catarina 1, Vida Nova, Val de Jaboque, Vida Abundante. Todas essas congregações estarão realizando amanhã mais um círculo de oração. Então fica aí o convite feito para você participar. E aos sábados, o círculo de oração, os círculos de oração estarão acontecendo nas igrejas Polo, com os jovens no horário da manhã e o círculo de oração das crianças no horário da manhã ou à tarde, a depender da congregação, tá? Da igreja Polo. Então você pode obter informações diretamente aí com o pastor da sua congregação. Estamos em campanha nacional de oração, 24 horas ininterruptas de oração durante todo o ano, apresentando a igreja e a nação em nossas orações. O texto base da campanha está em 2 Crônicas 7, versículos 13 e 14. Vem orar com a gente e testemunhar da ação de Deus em nossas vidas, na sua vida, em nossas vidas, né, de uma forma geral. O curso de música com inscrições abertas, já vai começar agora no mês de setembro, então dá tempo ainda de você fazer sua inscrição, tá? Agora no mês de setembro terá início as aulas e você pode obter detalhes e informações por meio do WhatsApp 987163117, conversando com o pastor Daniel, do Departamento de Música. Todas as informações necessárias você vai obter através desse telefone, desse WhatsApp, e também fazer sua inscrição no 987163117. Fica aí o convite feito. Domingo tem EBD, Escola Bíblica Dominical, estaremos estudando mais uma lição bíblica e você é convidado a estar participando na sua igreja, na sua congregação, aprendendo mais acerca da palavra de Deus. Vai ser um momento de muito aprendizado e você é convidado a estar participando domingo às 9 da manhã em todas as nossas congregações. Tá chegando mais um culto de ceia, um momento todo especial, um ato, né, especial que a igreja participa até que Jesus venha, né? Então vem cear, o mestre chama, vem cear, vem. Você e sua família são nossos convidados especiais para celebrar ao Senhor neste momento de comunhão. Terça-feira, dia 1º de setembro, às 19 horas, nas 42 igrejas Polo, nos setores da Assembleia de Deus aqui em Natal. Na quinta-feira, dia 3 de setembro, estará acontecendo nas demais congregações. Então, na terça-feira, nas 42 Polo, na quinta-feira, nas demais congregações, e na segunda-feira, dia 7 de setembro, o Templo Central da Assembleia de Deus, no bairro do Alecrim, estará acontecendo mais um culto de ceia, tá certo? Você é convidado a estar participando e juntamente com sua família. Fica aí o convite para participar da ceia do Senhor nestes dias, durante esses dias. Estamos em plena campanha Nordeste para Cristo, momento de oração e evangelização, cruzadas evangelísticas, cultos ao ar livre, cultos relâmpagos e evangelização nas ruas, de casa em casa, nos semáforos, nas praças, nas praias, nas feiras, escolas, hospitais, enfim, em todos os locais que tiver uma pessoa, não é, preciosa para ouvir a palavra de Deus. Até 12 de setembro, os 9 estados da região Nordeste estão reunidos, estão com um só propósito de anunciar o Evangelho, anunciar em Cristo as nações, né?
com o tema base em 2 Coríntios, texto base 2 Coríntios 3, 5. Missões na suficiência de Deus. É o momento de toda a igreja sair às ruas e anunciar as boas novas do Evangelho de Jesus. E no finalzinho desse mês, a partir de amanhã, né, terá início o Fórum de Liderança 2026. Você foi chamado para liderar para a glória de Deus. Dias 28 e 29 de agosto, ou seja, amanhã e depois, na Igreja Central, estará acontecendo o Fórum de Liderança com o tema Ser e Fazer Discípulos, baseado em Mateus 28, versículos de 18 a 20. Você viverá 2 dias de treinamento, inspiração e fortalecimento para cumprir a missão de fazer discípulos. 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Agora 12h25 em Natal, daqui a pouquinho a gente volta com mais informações na tarde feliz com Jesus, porque agora vamos cantar louvores a Deus, vamos celebrar o Senhor com alegria nessa tarde abençoada, ensolarada que o Senhor tem nos

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1: Boa tarde para você, 2:40 em Natal, Direito do Consumidor aqui na Nordeste Evangélica, aqui no seu Feliz com Jesus. Boa tarde para você. Estados localizados nas regiões Norte e Nordeste terão a tarifa de energia elétrica reduzida a partir desta quarta-feira, desde ontem, né, dia 26 de agosto. Isso por conta de reajustes tarifários de distribuidoras que operam nessas regiões. Os impactos são para consumidores atendidos em baixa tensão, ou seja, em residências e pequenos comércios, que podem chegar a mais de 10% de redução. Mas reduz de um lado, aumenta do outro, mas enfim, fica tudo do mesmo jeito, você não vai perceber muitas, viu? Não vai perceber muita diferença não, tá certo? A decisão é da Agência Nacional de Energia Elétrica, as informações estão no gov.br/ANEEL. Mas, como eu falei, reduz um pouco daqui, aumenta um pouco dali e no final das contas você não percebe diferença alguma. Agora 2:41, vamos seguindo aqui no Feliz com Jesus, lembrando que a doutora Isadora Velúcia, que é cirurgiã vascular, membro da Sociedade Brasileira de Angiologia e de Cirurgia Vascular, estará conosco amanhã, tá certo? Amanhã, neste horário, ela já estará aqui nos estúdios da Nordeste Evangélica falando sobre um evento que vai acontecer no sábado, porque a Sociedade Brasileira de Angiologia e Cirurgia Vascular, a regional aqui do Rio Grande do Norte, estará realizando no sábado, dia 29 de agosto, das 8 da manhã até as 3 da tarde, no ginásio Nélio Dias, na Zona Norte de Natal, o 12º check-up vascular. E a doutora vai estar aqui conosco falando um pouquinho sobre esse check-up, falando sobre a campanha Azul Vermelho, de conscientização à população sobre os cuidados com a saúde vascular. Tudo isso amanhã, neste horário, aqui na Nordeste Evangélica. E, claro, você pode já fazer sua pergunta, tirar sua dúvida, não deixe para a última hora, não. Já envia aqui e eu já separo para a gente fazer a pergunta aqui para a médica que vai estar nos estúdios da Nordeste Evangélica, tá bom? Fica a dica. Vamos seguindo, abraçando a você que está acompanhando a gente. Vamos até Mossoró, abraçando a nossa querida irmã, a Jaqueline. Boa tarde, Jaqueline, que a paz do Senhor seja contigo, que Deus continue te abençoando, você e a toda a sua casa. Muito obrigado pelo carinho, tá bom? Hoje também tem aniversariante, a Cileide está aqui parabenizando a sogra Dona Ana, lá em Cajupiranga, deixando o Salmo 23 para a meditação, tá certo, irmã Cileide? Parabéns, então, a Dona Ana, felicidade, saúde, paz, alegria, que Deus continue abençoando rica e poderosamente a todos os aniversariantes desse dia, dessa semana, que Deus vos abençoe. Em nome de Jesus, um abraço para o querido irmão Francisco Moreira e a Cíntia acompanhando a gente ali no Soledade, ligadinhos conosco, muito obrigado. A Núbia também está feliz com Jesus, né, Núbia? Graças a Deus, um abração para você, vamos orar pelo pedido aqui feito, tá bom? Temos ainda o irmão Elígio e a irmã Cleonice, estão na audiência lá em Cobé, distrito de Veracruz, acompanhando a nossa programação. Alan Pereira, boa tarde, Graça Imperial e a toda a família ali na Zona Norte. Um abraço especial aqui também, rapaz, vai para nossa querida irmã Maria Diana Gomes. Boa tarde, Maria Diana, seja bem-vinda, paz do Senhor. Deus abençoe sua vida, em nome de Jesus. Ela pede para ouvir cantora Melissa Barcelos e oferece para a meditação da filha, né, Lidiane Honorato, para todos que estão na sintonia da nossa Nordeste Evangélica. Amém. Muito obrigado pelo carinho. Maria Gorgoni, boa tarde para você também, um abração especial para todo o povo de Deus que acompanha a gente aqui na capital, no interior, a você que está em outros estados da nossa federação ou em outros países do nosso globo, né? Ouvindo a gente, que prazer, que alegria. Muito obrigado pela sintonia, que a paz do Senhor Jesus esteja aí fazendo parte da sua vida na tarde desse dia, tá? Em nome de Jesus. Socorro, boa tarde para você, Socorro, boa tarde também aqui para Lúcia Andrade, um abraço, Lúcia, ouvindo a gente, né? Nessa tarde feliz com Jesus, coisa boa. Vamos cantar então louvores a Deus, vamos adorar o Senhor, aumente o volume do rádio e vamos juntos celebrando ao Senhor com alegria. Quando eu tô no carro, aumenta o volume do rádio, né? Música boa pra gente ouvir, pra

0: 2:58 na capital do Rio Grande do Norte. Boa tarde para você. Feliz com Jesus. 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Potimaná Energia Solar, fazendo a Cozerne chorar. 3:00 PM, quem chega agora é a Sandra Sequeira com mais uma edição do Nordeste Informa. A gente volta já.
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2: Estamos de volta com mais notícias para atualizar você. O Rio Grande do Norte registrou 848 pessoas desaparecidas em 2025, segundo o 20º Anuário Brasileiro de Segurança Pública, divulgado pelo Fórum Brasileiro de Segurança. O número representa um aumento de 11,6% em relação aos registros de 2024 e elevou a taxa estadual de desaparecimentos de 22 para 24,5 casos por 100 mil habitantes. A Polícia Científica do Estado contabiliza cerca de 500 restos mortais de pessoas sem identificação, enquanto cerca de 200 famílias notificaram desaparecimento de algum ente querido. O crescimento coloca o Rio Grande do Norte entre os estados nordestinos com maior incidência do fenômeno. Em 2025, a taxa potiguar foi a quinta maior da região, atrás de Sergipe, Pernambuco, Ceará e Bahia. A coleta de material genético para identificação de pessoas desaparecidas é um serviço permanente no estado. Os cidadãos podem buscar atendimento e orientações em qualquer unidade da Polícia Científica do Rio Grande do Norte ao longo de todo o ano. Na capital, os atendimentos concentram-se no Laboratório de Genética Forense, localizado na Avenida Interventor Mário Câmara, número 3532, no bairro de Cidade da Esperança. A noite desta quinta-feira vai reservar algo especial no céu dos brasileiros. Será o início de uma eclipse lunar quase total, que poderá ser visto em todo o país. O fenômeno ocorre quando a Terra fica entre o Sol e a Lua, projetando uma sombra que cobre total ou parcialmente a superfície lunar. Segundo o Observatório Nacional, a sombra projetada pela Terra irá obscurecer cerca de 96,2% da Lua, atingindo seu ápice pouco depois da 1 da madrugada de sexta-feira. Todo o território nacional poderá ver o fenômeno tanto diretamente quanto pelo canal oficial do Observatório no YouTube, que fará a transmissão ao vivo. Diferente do eclipse solar, astrônomos explicam que não é preciso utilizar equipamentos especiais para ver o eclipse lunar diretamente. Segundo o Observatório Nacional, o próximo eclipse dessa magnitude só deve acontecer no final de junho de 2029. Sandra Cerqueira na edição e apresentação, com informações da Tribuna do Norte, Polícia Científica do Estado e Observatório Nacional. Retornaremos às 16 horas com mais informações para você.
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4: 15:04.
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Agora 3:22 na capital potiguar, feliz com Jesus aqui na Nordeste Evangélica 92.5, a emissora das boas novas. Que bom encontrarmos com a sua audiência e participação aqui na nossa programação. Você entra em contato conosco pelo WhatsApp 988262255, WhatsApp da 92FM, da Nordeste Evangélica, a emissora das boas novas. Muito obrigado pela carona, viu, pelas ruas de Natal, a você que viaja pelas estradas do Rio Grande do Norte, sintoniza 92FM, desejo a você e a sua família uma excelente viagem. Olha, o mês de agosto termina com uma boa notícia para os servidores do município de Natal. A Prefeitura de Natal realiza nesta sexta-feira amanhã o pagamento da folha salarial referente ao mês de agosto, antecipando o crédito dos vencimentos para os servidores ativos, aposentados e pensionistas. Ao todo, mais de 97,2 milhões de reais serão injetados na economia da capital potiguar. Então fica a dica para você aqui no Feliz com Jesus. E vamos seguindo, adorando a Deus na beleza da sua santidade com mais um belíssimo louvor. A gente volta já.

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0: Boa tarde para você, 3:43 na capital do Rio Grande do Norte. 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
0: E a Secretaria Municipal de Serviços Urbanos, a Censur, iniciou nesta quarta-feira, dia 25, uma operação de poda ao longo da Rua São José. O serviço busca melhorar a visibilidade dos semáforos e das condições de segurança para motoristas, motociclistas e pedestres que circulam pela via. Os trabalhos começaram no cruzamento com a Avenida Lima e Silva e avançam gradualmente pelos demais trechos durante toda esta semana. A operação será realizada sempre das 8:30 da manhã até as 3:30 da tarde, até a conclusão das demandas de manejo arbóreo identificadas na via. Durante a execução, uma das faixas permanecerá liberada para a circulação de veículos. Agentes de trânsito da Secretaria Municipal de Mobilidade Urbana, STTU, acompanharão os pontos de trabalho, orientando os condutores e auxiliando na segurança das equipes. A orientação aos motoristas é que, sempre que possível, utilizar vias alternativas durante os períodos de execução dos serviços, evitando retenções e facilitando o trabalho das equipes. O manejo arbóreo faz parte da rotina da Censur nas diferentes regiões de Natal. Atualmente, a Secretaria executa mais de 1.000 ações de poda e outros serviços relacionados à arborização urbana da cidade do Natal, atendendo aí demandas de segurança, mobilidade, conservação e preservação nas áreas verdes de Natal. Fica aí a dica para você, e qualquer coisa, entre em contato com a Censur. Se aí está precisando, na sua rua, no seu bairro, está precisando da poda tem que acontecer, ou os canteiros têm que ser limpos, né? Então entre em contato com a Secretaria Municipal de Serviços Urbanos, a Censur, que aí, em parceria com a Urbana, por exemplo, vai chegar até você, tá bom? Fica aí a dica. E é importante que a comunidade, né, participe, cobrando aí que a limpeza possa ser realizada com mais brevidade possível. Vamos cantar com Pedro Henrique, Restitui, 3:46 agora.

quem sabe você está aí agora desesperado, perdeu alguém, vivendo o luto, vivendo a perda, vivendo a depressão, mas Deus é aquele que restitui tudo aquilo que você perdeu. Quem sabe você está aí sem entender muita coisa, sem conseguir entender qual é o propósito de tudo isso, mas saiba que Deus é aquele que restitui todos os seus sonhos e projetos. Então, não se desespere. O nosso Deus é o Deus que restitui tudo aquilo que foi perdido. Então, eu quero que você cante comigo agora essa canção, aí na tua casa, dizendo: restitui. Eu quero de volta aquilo que é meu, porque Deus é o único capaz de restituir de volta tudo aquilo que você perdeu. Canta comigo assim, diga: restitui.

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1: Muito obrigada pela sua sintonia. Chegamos com mais uma edição do Nordeste Evangélica Informa. A reunião entre o ministro do Desenvolvimento, Indústria, Comércio e Serviços, Márcio Elias Rosa, e o representante comercial dos Estados Unidos, Jamison Green, foi agendada para a próxima segunda-feira, às 14h30, pelo horário de Brasília. A intenção do governo brasileiro é ampliar a lista de exceções à tarifa de 25% aplicada pelos Estados Unidos a produtos brasileiros. A taxação foi justificada pelo governo norte-americano como uma punição por práticas comerciais consideradas desleais após uma investigação que envolveu temas como PIX, etanol e desmatamento na Amazônia. Além dessa tarifa, o Brasil está sujeito à taxação de 12,5% aplicada a várias economias, sob a justificativa de falhas no combate ao trabalho forçado. Segundo dados do Ministério, a nova tarifa deve atingir cerca de 18% das exportações brasileiras destinadas ao mercado norte-americano, o equivalente a US$ 7,4 bilhões, considerando os embarques registrados em 2024. A Fundação de Apoio à Educação e ao Desenvolvimento Tecnológico do Rio Grande do Norte, FUNCERN, e a Prefeitura Municipal de Equador realizam um concurso público para provimento de cargos efetivos do quadro de pessoal da administração municipal. As inscrições estarão abertas até o dia 17 de setembro e devem ser realizadas exclusivamente no site funcern.br. Repito, funcern.br. O certame oferta mais de 60 vagas, distribuídas entre 22 cargos para os níveis médio e superior. Estão disponíveis oportunidades nas áreas de pedagogia, educação, enfermaria, também psicologia, assistência social, fonoaudiologia, medicina veterinária, odontologia, fisioterapia, procuradoria geral, entre outras. A taxa de inscrição custa R$ 120 para os cargos de nível médio e de R$ 180 para os de nível superior. A seleção será realizada em uma única etapa para os cargos de nível médio. Prova escrita objetiva de múltipla escolha para avaliação de conhecimentos teóricos. Já para os cargos de nível superior, o concurso público terá uma segunda etapa de avaliação curricular através da prova de títulos relativos à formação acadêmica e experiência profissional. Edição e apresentação Sandra Cerqueira, com informações do Estadão Conteúdo e da Prefeitura Municipal de Equador. Fique ligado, tem mais informações às 17 horas.
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3: 15h59.
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3: Meus queridos companheiros, pastores, supervisores de campo, pastor de igrejas filiais, obreiro de comunidades rurais, coordenadores de setor, dirigentes de congregação, diretores de departamentos, toda a liderança da nossa igreja, membros e congregados, quero convocar todos vocês para esta edição do Nordeste para Cristo. 2026 é chegado e no período de 12 de agosto a 12 de setembro, nós estaremos em todo o estado do Rio Grande do Norte, orando pelo Nordeste e evangelizando também, ganhando almas para o reino de Cristo Jesus, nosso Senhor. Evangelizar é missão primordial da igreja. Fazer cruzadas evangelísticas, campanhas de casa em casa, evangelismo pessoal, pelas praças, enfim, evangelizar, pregar a palavra de Deus. E neste ano, 2026, na campanha O Nordeste para Cristo, precisamos dar mais ênfase à salvação em Jesus Cristo nosso Senhor, porque o que a sociedade está necessitando não são de bens materiais nem de prazeres para a vida. A sociedade precisa de Jesus Cristo nosso Senhor, e vamos ganhar muitas almas para Jesus nesta campanha O Nordeste para Cristo. Na verdade, o tema é muito importante: a suficiência na evangelização para as pessoas, guiados ou orientados pelo Espírito Santo de Deus. Vamos fazer esse trabalho com muita alegria, com o coração voltado exatamente para esta missão tão nobre que Jesus nos tem confiado. Portanto, o nosso querido coordenador dessa campanha no Rio Grande do Norte é o pastor Alberico Marques, que é o diretor do nosso DEPEN. Ele vai arregimentar todos os campos eclesiásticos e todos nós envolvidos nesse trabalho vamos ganhar talvez 10, 15, 20 mil almas para Cristo Jesus, nosso Senhor. Que Deus abençoe a todos, em nome de Jesus. Amém.
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0: Agora 4:10. Boa tarde para você, sintonizado na Nordeste Evangélica, emissora das Boas Novas. Um abraço para o Pedro e a Leia, lá em Catarina 1, acompanhando a gente. Muito obrigado pelo carinho, pela sintonia de sempre. Também conosco está a Vitória em São Paulo do Potengi. Um abraço para o Joãozinho Maria, acompanhando a gente. Boa tarde, João. Que a paz do Senhor esteja contigo também, meu irmão. A Ceiça, feliz com Jesus, né, Ceiça? Graças a Deus. Quem está também conosco é o nosso querido diácono Pedro Pereira, lá na Nova Redinha, acompanhando a nossa programação também nessa tarde. A Maria José, boa tarde, Maria. Seja bem-vinda, paz do Senhor. Um abração para você e a toda a sua casa, toda a sua família. Agora são 4:11, vamos meditar na palavra de Deus com o pastor Elinaldo. Daqui a pouquinho a gente volta. Feliz com Jesus.
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2: Meus caros irmãos e amigos, a paz do Senhor para todos. E hoje estaremos refletindo sobre mais alguns aspectos da pós-modernidade no século XXI e suas implicações para a humanidade em termos espirituais e também para a igreja cristã, para a família, para o casamento, contando com suas orações e valorização desse abençoado programa. Mostramos alguns dos ataques ao casamento desde o Éden, quando o adversário atingiu o primeiro casal com o pecado, trazendo toda a sorte de transtornos e distúrbios para a família e para a humanidade. Hoje veremos os ataques terríveis contra a família como instituição criada por Deus. O primeiro ataque a essa instituição familiar, nós vemos que a família como instituição divina também sofreu as consequências da queda. O adversário não atacou só o casal, ele visou destruir a família. Sem dúvida alguma, após a desobediência, o relacionamento do primeiro casal não foi mais o mesmo. Foi prejudicado pelo pecado. O casal foi expulso do Jardim do Éden. Gênesis 3:23-24. Deve ter havido um choque emocional muito forte. Deixar para trás um ambiente paradisíaco, em que nada faltava para o bem-estar, não é? Em todos os sentidos. Certamente foi uma experiência traumática. Quando os primeiros pais tiveram filhos, puderam ver como terrível foi a sua escolha, ouvindo a voz do maligno em lugar de obedecer à voz de Deus. Os dois primeiros filhos, Caim e Abel, ao que tudo indica, não tiveram uma convivência amigável, como acontece hoje com muitos irmãos carnais. Abel foi pastor de ovelhas e Caim lavrador. Aquele tempo já deveriam ter quase 300 anos cada um. De certa forma, foram orientados a servir a Deus por seus pais. Caim ofereceu a Deus o fruto da terra, e Abel ofertou um cordeiro em sacrifício ao Senhor. Deus aceitou a oferta de Abel, mas não recebeu a oferta de Caim. A ação do maligno não tardou. Se o orgulho foi o primeiro pecado cometido nas regiões celestiais por Lúcifer e seus seguidores, a desobediência foi a segunda transgressão, e a terceira, a inveja. O pecado que levou o irmão a levantar-se contra o outro, e a consequência foi o primeiro homicídio. Caim matou Abel. Um irmão matou seu irmão. Era o plano do diabo em ação, de modo trágico e de consequências terríveis para a raça humana, e de modo particular para a família. Foi o começo de uma longa história que ainda prossegue na onda de violência e morte que aflige a todos os homens ao longo dos séculos. A família sofreu, sofre e ainda sofrerá nesses tempos pós-modernos as consequências do primeiro ataque do maligno. Alguns ataques tradicionais nos tempos que conhecemos, tradicionais ataques à família. Primeiro, a infidelidade conjugal. Os cônjuges cristãos devem esforçar-se para ser fiéis entre si, entre seus filhos. João diz: amado, procede fielmente em tudo o que fazes, para com os irmãos e para com os estranhos. 3 João 5. A infidelidade conjugal é instrumento do diabo para destruição de casamentos, do lar e da família. A infidelidade não é um mal moderno, vem de longe, desde que existe casamento e família. A Bíblia manda que o marido ame sua esposa, como Cristo ama a sua igreja, Efésios 5:25. A mulher cristã deve amar o seu marido, Tito 2 e 4. Quem ama não trai, não é infiel. É preciso fugir da tentação da infidelidade. Ela começa com um olhar, com uma conversa, e evolui para a comunicação por telefone, por e-mails, na internet, e acaba em encontros pessoais, em motéis ou lugares de prostituição. As consequências são observadas há muito tempo. Para evitar a infidelidade conjugal, os cônjuges cristãos podem adotar medidas que são simples, mas eficazes, com a graça de Deus. Vejamos que medidas são essas. Primeiro, buscar juntos a Deus em oração. É prática extraordinária. Através da oração diária e constante, o casal fortalece os laços espirituais. O culto doméstico ajuda nessa parte. A desculpa do diabo, aceita por muitos cristãos, é de que não há tempo para orar juntos, não há tempo para o culto doméstico. E com isso os sentimentos vão sendo minados pelo maligno. Sem oração, não há poder. Com oração, o crente fica forte contra as astutas ciladas do diabo. Em segundo lugar, ler a Bíblia diariamente. É indispensável o casal ler a Bíblia todos os dias. Mais uma vez o adversário vai dizer que não há tempo, ele é mentiroso. Há tempo para todo propósito debaixo do sol, diz a Bíblia, Eclesiastes 3:1. Essa desculpa não vale. O corre-corre da vida é inimigo do casamento. O casal precisa esforçar-se para ter o tempo de ler a palavra de Deus em casa. É preciso esforço para ter uma vida de comunhão com Deus. Não se vence sem luta. Uma terceira medida: o esposo deve dar prioridade à sua esposa. Procurar manter o carinho, o afeto e a prática do amor conjugal, incluindo as relações sexuais normais. Não deixar que o relacionamento com outras mulheres se torne mais significativo que o relacionamento com a esposa. Às vezes, simples conversas, olhares, contato no trabalho ou mesmo na igreja podem roubar as emoções e os sentimentos que deveriam ser canalizados para o amor com a esposa ou com o esposo. Tudo pode ocorrer de modo sutil. O tempo da igreja não deve prejudicar o tempo para a esposa. Abraços, beijos, toques, palavras boas, elogios, carinho e ternura devem marcar o relacionamento entre os cônjuges cristãos. Sem isso, o diabo encontra brechas e destrói paulatinamente a relação conjugal. João orienta para que não amemos só de palavras, mas com gestos e atitudes, 1 João 3:18. A santidade que dispensa o amor e a ternura não é de Deus, é do diabo. Os cônjuges devem cultivar o hábito de expressar amor com palavras simples, tais como: eu te amo, eu te quero bem, sou grato a Deus por você, você é a melhor esposa do mundo, ou melhor esposo do mundo. E também cultivar o gesto de amor com abraços e carícias que só fazem bem ao casal. Em quarto lugar, a esposa deve dar prioridade ao seu esposo. Diz a Bíblia: toda mulher sábia edifica sua casa, mas a tola derruba-a com as mãos. Provérbios 14:1. A mulher cristã, com sabedoria e amor, pode muito fazer para evitar infidelidade. Com oração, jejum, doar espiritual e com carinho, amor sincero, ternura e gestos carinhosos, ela muito pode preencher as necessidades emocionais e afetivas do seu casamento ao lado do seu esposo, cuidando da parte emocional e também da parte física, da parte sexual, com sabedoria na direção de Deus. Ela pode tapar as possíveis brechas para a infidelidade. É importante dar prioridade ao esposo. A igreja e outras atividades devem ficar em segundo plano. Primeiro cuida da casa e do marido, depois cuida das outras atividades. Eu indago: você dá prioridade a Deus no seu lar?

você, esposo, dá prioridade à sua esposa, e você, esposa, dá prioridade ao seu marido, deixem Deus dirigir o seu lar. E tudo será bem ordenado para a felicidade da família. Até o próximo programa, se Deus quiser.

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0: Boa tarde para você, agora 4:36 na capital do Rio Grande do Norte. Feliz com Jesus aqui na Nordeste Evangélica, emissora das Boas Novas. Há 31 anos estamos anunciando Jesus em primeiro lugar. E você fazendo parte dessa história, né? Graças a Deus, muito nos honra a sua audiência e participação. Professores da educação básica de todo o Brasil podem realizar cursos sobre inteligência artificial, IA, gratuitos. A formação continuada está disponível no ambiente virtual de aprendizagem do Ministério da Educação, AVAMEC. Os cursos tratam desde os conceitos básicos de IA até a aplicação das ferramentas em atividades de sala de aula. Cada participante pode organizar o próprio ritmo de estudos. E há formações voltadas para o ensino fundamental e para o ensino médio. Entre os assuntos abordados estão o uso pedagógico da IA, a criação de recursos digitais, o planejamento de atividades e o uso responsável das ferramentas. Os conteúdos também tratam de temas como autoria, pensamento crítico, ainda a proteção de dados, segurança digital e avaliação das informações produzidas por ferramentas de inteligência artificial generativa. Os cursos variam entre 20 e 180 horas de duração. Para se inscrever, basta acessar o AVAMEC, também fazer login ou criar uma conta na plataforma. O endereço é o seguinte, anote aí. avamec.mec.gov.br avamec.mec.gov.br. Fica a nossa dica aqui no quadro Educação de Hoje.
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0: Vamos louvar a Deus com a Melissa Barcelos, Bem Junto a Cristo, 4:38 agora.

Agora 4:46 em Natal, feliz com Jesus, é aqui na Nordeste Evangélica, 92 FM, Rádio Nordeste Evangélica, 31 anos, anunciando Jesus em primeiro lugar. Lembrando que hoje, quinta-feira, logo mais nas nossas congregações acontece mais um culto de instrução. E amanhã, sexta-feira, culto geral de instrução e doutrina no Templo Central. Semana que vem tem ceia, né? Culto de ceia na terça-feira em todas as 42 igrejas Polo nos setores da Assembleia de Deus na capital. Então, terça-feira nas igrejas Polo, na quinta-feira nas demais congregações e na segunda-feira, dia 7 de setembro, estará acontecendo no Templo Central o culto de ceia, este memorial. Você é convidado a participar até que Cristo venha. 4:47, quero aqui enviar um abraço, a paz do Senhor, para você que acompanha a gente aqui na capital, no interior do nosso Rio Grande do Norte. É você, dona de casa, amiga, que nos permite entrar todas as tardes na sua casa, na sua residência. Nosso muito obrigado por você ter escolhido essa emissora para sintonizar, tá certo? Que a paz do Senhor Jesus seja presente aí no seu coração, na sua vida. Um abraço para o Edson lá em Lagoa de Onça, município de Boa Saúde, acompanhando a nossa Nordeste, também pede orações por uma causa na justiça, amém, meu irmão, vamos orar sim. Deus abençoe a você e a toda a sua casa também, acompanhando a gente. Está aqui o nosso irmão José Adriano em Pernambuco, um abraço, José, que a paz do Senhor seja contigo também, e nosso carinho, nosso muito obrigado aqui pela participação, tá? E você nos traz todas as tardes, viu? Que Deus abençoe sua vida em nome de Jesus. Vamos às 4:48, louvar a Deus. A gente volta já já. Você é especial, na interpretação de Daniel e Samuel. São 4:49 agora em Natal.

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1: 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A Caixa Econômica Federal liberou um novo lote do dinheiro esquecido PIS/PASEP. Dessa vez, podem receber os valores os trabalhadores que solicitaram o ressarcimento até 31 de julho deste ano. O pagamento faz parte do processo de devolução de valores relacionados às antigas contas do PIS/PASEP. Portanto, quem trabalhou entre 1971 e 1988 pode ter direito ao ressarcimento. Segundo a estimativa do governo federal, mais de 10 milhões de pessoas podem ter direito ao ressarcimento. Além disso, o valor total disponível chega a 26,3 bilhões de reais. A consulta pode ser feita pela página do Repis Cidadão. Para isso, o trabalhador precisa acessar o sistema e entrar com uma conta da plataforma gov.br. Repito, gov.br. Depois, basta informar o número de identificação social NIS e selecionar a opção de pesquisa. Caso exista algum valor disponível, o próprio sistema apresenta as orientações para solicitar o ressarcimento. Além disso, a consulta também pode ser realizada pelo aplicativo do FGTS. Portanto, trabalhadores que acreditam ter direito aos valores devem realizar a consulta nos canais oficiais. As solicitações realizadas até 31 de agosto receberão pagamento no dia 25 de setembro. O Instituto Coca-Cola Brasil, em parceria com a Solar Coca-Cola, anunciam a abertura de 500 vagas para o programa Coletivo Jovem Mais Inglês no Rio Grande do Norte, voltada para pessoas entre 16 e 29 anos em situação de vulnerabilidade social e com ensino fundamental completo. A capacitação é totalmente gratuita e realizada em formato digital. As inscrições para as vagas já estão abertas e podem ser realizadas por meio do site Coletivo Coca-Cola Jovem ou pelo aplicativo oficial do programa disponível para Android e iOS. As vagas permanecerão disponíveis até o preenchimento total das bolsas ofertadas. A jornada de formação é dividida em duas etapas complementares. A primeira fase consiste em 12 videoaulas curtas e práticas, que abordam competências essenciais para o mercado, como a preparação para processos seletivos, elaboração de currículo, comportamento profissional, comunicação, pensamento crítico, colaboração e resolução de problemas. Após concluir a capacitação inicial e obter a certificação, os estudantes ganham acesso a uma plataforma de empregabilidade que reúne vagas de trabalho e oportunidades em mais de 400 empresas parceiras. Na apresentação e edição, Sandra Cerqueira, com informações da Caixa Econômica Federal e da Ponta Negra News. Às 21 horas, estaremos de volta com mais uma edição do Nordeste Evangélico Informa.
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3: 17 horas e 5 minutos.
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2: A paz do Senhor, irmão Gerson, a paz do Senhor, ouvintes do programa Feliz com Jesus. Um prazer estar aqui mais uma vez. E hoje eu quero trazer uma reflexão de uma ministração que eu escutei pela Rádio Nordeste Evangélica há muito tempo, porque o programa era o culto doméstico. E eu me recordo que a irmã que estava ministrando falava a respeito da pombinha. A pombinha voltando para a arca. Ela ministrava ali a respeito da arca, do estar na arca, esperando o momento de sair dela e colocar os pés em terra firme. Eu confesso que eu nunca tinha ouvido tal explanação dessa passagem bíblica, quando Noé está ali com a sua família e ele envia aquela pombinha para ver se já havia terra firme. Eu nunca tinha visto por essa perspectiva. Mas a irmã que estava ministrando naquele dia, ela dizia que muitos estão dentro da arca, no meio do mar, convivendo com todo tipo de animal, enfrentando as ondas e desejando o dia de abrir a porta e sair para voltar à terra. Aí ela citou a pombinha que Noé soltou para saber se havia terra ou somente água ainda. Ela foi e voltou vários dias sem nada, aquela pombinha. Mas um belo dia ela volta, e ela volta com um galinho no bico. E aquilo era o sinal de que as águas haviam baixado. Quantos de nós estamos assim mesmo, desse mesmo jeito, no meio do mar, enviando todos os dias a pombinha da oração e aguardando que ela volte com o galinho da esperança? O galinho ali, ele foi o sinal. E você está entendendo o sinal de Deus? Está compreendendo que as águas estão baixando e você vai colocar novamente os pés em terra firme? Porque Deus, ele fala conosco de esperança. Então alegre-se, porque apesar do mar alto, você está seguro. Você está dentro da arca. O barco vai ancorar. O seu porto seguro é Cristo, aquele que dá ordem ao vento e ao mar. Aquele que te chama para caminhar sobre as águas enquanto a terra ainda está distante. A pombinha, ela traz esperança de que você vai pisar firme no terreno da vitória. Continue enviando a pombinha da oração, porque no dia determinado ela vai voltar com o galinho, ela vai voltar com o sinal e você terá absoluta certeza de que você vai sair do meio do mar, do meio das águas, do meio da tempestade, do meio da dificuldade, e você vai novamente ancorar o seu barco, pisar em terra firme e glorificar o nome do Senhor, que ordena ao vento, que ordena ao mar e que faz todas as coisas mudarem pelo poder da sua palavra. Então creia nisso, que Deus te abençoe. Eu sou Cristiane Lucena e esse é o recadinho do dia.

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Boa tarde para você, agora são 5h33, estamos chegando ao finalzinho de mais um programa Feliz com Jesus, agradecendo a Deus a oportunidade e a você pela sintonia, permitindo o Senhor, estaremos de volta amanhã, sexta-feira, para mais um Feliz com Jesus, claro, contamos com a sua audiência e participação aqui na nossa programação. Deus abençoe a todos, tenham todos uma noite de paz e alegria e até amanhã. Agradeço os trabalhos técnicos do Geraldo Dantas Júnior, nessa tarde Feliz com Jesus, na comunicação de Gerson Câmara e a direção geral do pastor Oaldo Dantas. A paz do Senhor, minha gente. Até amanhã, se Deus quiser.

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2: Meus queridos e amados irmãos, rádio ouvinte da Rádio Nordeste Evangélica e da Rádio Boas Novas, com muita alegria saúdo a todos vocês com a paz do Senhor Jesus. Estamos apresentando mais um momento de reflexão, a voz do pastor, meditando na bendita e gloriosa palavra de Deus. Vamos ler na carta do apóstolo Paulo aos Efésios, capítulo 4, versículos 29, 30, 32. Diz assim a palavra do Senhor: não saia da vossa boca nenhuma palavra torpe, mas só a que for boa para promover a edificação, para que de graça, para dar graça aos que a ouvem. E não entristeçais o Espírito Santo de Deus, com o qual estáis selados para o dia da redenção. Toda a amargura e ira e cólera e gritaria e blasfêmia e toda a malícia seja tirada dentre vós. Antes sede uns para com os outros, benignos, misericordiosos, perdoando-vos uns aos outros, como também Deus vos perdoou em Cristo. Louvado seja Deus. Meus queridos irmãos e amigos, o Espírito Santo nos foi dado por Cristo Jesus, nosso Senhor. Ele, ao ascender aos céus, ele disse que haveria de enviar o Espírito Santo. E isto foi uma realidade no dia de Pentecostes. Hoje o Espírito Santo, ele está no seio da igreja, está na vida de cada um salvo. E o apóstolo Paulo, escrevendo aos irmãos que estavam na cidade de Éfeso, ele diz numa doutrinação, numa forma de manter aqueles irmãos com todo vigor espiritual, a não perder de vista a essência do Espírito Santo. Porque o Espírito Santo conosco, nós somos fortes, somos corajosos, enfrentamos as lutas do dia a dia e somos mais do que vencedores. E aqui Paulo diz: não entristeçais o Espírito Santo. Vamos ver o que alegra o Espírito Santo. O Espírito Santo, ele veio, é uma realidade. Está escrito em Atos dos Apóstolos, conforme a promessa feita pelo Senhor Jesus. E o que alegra o Espírito Santo é o ato do pecador aceitar a Cristo como Salvador pessoal, ou seja, a conversão, a transformação de vida. Isso dá-se pela presença do Espírito Santo enquanto pregamos a palavra de Deus. O que alegra o Espírito Santo é quando o crente se dedica à oração, à busca a Deus, até porque o Espírito Santo nos ajuda nas nossas fraquezas, ele intercede por nós também. E ele fica sobremodo alegre. Por quê? Porque estamos dentro da sua vontade. Quando temos comunhão uns com os outros, foi isso que o apóstolo Paulo ensinou, e os demais apóstolos também, o próprio Senhor Jesus Cristo, a vivemos uma vida de comunhão uns com os outros. Também a leitura da palavra de Deus, a Bíblia Sagrada, devemos ler. Por quê? Temos como fiel intérprete desta palavra o Espírito Santo de Deus. Então ele fica alegre, fica satisfeito em nossa vida quando damos testemunho de Jesus Cristo, nosso Senhor, como quando somos fiéis, leais à palavra de Deus. Enfim, tudo isto alegra o Espírito Santo de Deus, a partir da nossa conversão, uma vida de oração, de comunhão, de leitura bíblica, de meditação, de vida, de testemunho cristão. Enfim, tudo isto são coisas que alegram o Espírito Santo de Deus. Mas há algo que entristece o Espírito Santo, e nós já lemos aqui na palavra de Deus. Amargura, por exemplo, são formas de ressentimentos na vida de uma pessoa, e isso entristece o Espírito Santo de Deus. Não devemos abrigar em nosso coração nenhuma amargura, nenhum sentimento, nenhum rancor contra quem que seja. Jesus Cristo disse: amai os vossos inimigos, abençoai os que vos maldizem. É o que Cristo Jesus nos ensinou no Sermão do Monte. Então, a amargura, o ressentimento, são coisas que entristecem o Espírito de Deus. Também a ira, o ódio profundo, arraigado no coração do homem, isso é algo que traz para o Espírito Santo um afastamento até da vida daquele que se diz cristão, salvo em Jesus Cristo. Então Paulo faz aqui uma listagem: amargura, ira, cólera, ou seja, explosão de raiva, de ira, gritaria, ou seja, manifestações de gritos histéricos até, de ódio contra uma pessoa, contra quem quer que seja, são coisas que entristecem o Espírito Santo, blasfêmia, injúria proferida contra o próximo, que isso não agrada a Deus, a malícia, ou seja, a má vontade que as pessoas guardam no seu coração, aquilo que faz exatamente para entristecer o Espírito Santo de Deus. E Paulo diz: não entristeçais o Espírito Santo de Deus, com o qual estáis selados. Nós recebemos o selo do Espírito Santo a partir da nossa conversão em Cristo Jesus, nosso Senhor. Estamos selados para o dia da redenção, nos diz o apóstolo São Paulo. Quem também se faz presente hoje é o mundanismo. Muitas pessoas estão deixando-se levar pelo mundanismo. Veja só o que é que o apóstolo João, no capítulo 1, dos versículos 15 e 17, ele tem uma mensagem para nós. Primeira carta de João, capítulo 2, versículos 15 e 17, nos diz: não ameis o mundo, nem as coisas que no mundo há. Se alguém amar o mundo, o amor do Pai não está nele. Porque tudo que há no mundo, a concupiscência da carne, a concupiscência dos olhos e a soberba da vida, não procede do Pai, mas procede do mundo. Ora, o mundo passa, bem como a sua concupiscência. Aquele, porém, que faz a vontade de Deus, permanece eternamente. Então, quando a pessoa se volta para o mundo, o mundanismo, então isso entristece o Espírito Santo de Deus, e é isto aqui que a palavra de Deus nos diz, o apóstolo João: não ameis o mundo, nem as coisas que no mundo há, porque o mundo é inimigo, o mundo é esse sistema preparado, orquestrado, hostil à palavra de Deus, hostil ao seu povo, à igreja. Então não devemos nos conformar com este mundo, conforme diz Paulo escrevendo aos Romanos. Também tenhamos muito cuidado com fofocas. Hoje estamos vivendo um momento diferente na história, com o advento da internet, das redes sociais. São tantas fofocas publicadas aí, e o Espírito Santo de Deus não gosta disso. Ele se entristece com isso. Paulo, escrevendo a Timóteo, na sua segunda carta, no capítulo 2 e o versículo 16, Paulo diz: evita igualmente os falatórios inúteis e profanos. O que é isso, pastor? Fofocas. Pessoas que ficam nas redes sociais fofocando, falando mal uns dos outros, dos amigos, dos irmãos, dos que estão de fora. Isso não procede de Deus. Evita, diz o apóstolo Paulo, os falatórios inúteis e profanos, pois os que deles usam passarão a impiedade ainda maior. De sorte que nós somos crentes em Jesus Cristo, somos cristãos, damos bom testemunho de Jesus, e longe de nós as fofocas, os falatórios profanos, inúteis, que desagradam, que entristecem o Espírito Santo do Senhor. Também tenhamos muito cuidado com a murmuração. Há muitas pessoas inconformadas, pessoas insatisfeitas com a própria vida, com aquilo que Deus tem feito, ainda fica murmurando. Paulo escreve aos Coríntios, no capítulo 10 e o versículo 10, Paulo diz: não murmureis, como alguns deles murmuraram e foram destruídos pelo exterminador. Paulo faz referência ao povo que saiu do Egito, e naquela caminhada pelo deserto, o povo tinha tudo ali: a presença de Deus, tinha a nuvem que guardava durante o dia, a noite, o maná, as codornizes que vinham com carne para eles comer. Aliás, todo o cuidado de Deus era sobre aquele povo, mas o povo murmurou e alguns deles foram destruídos pelo exterminador. Então, murmuração entristece o Espírito Santo de Deus, e longe de nós, só temos que agradecer ao Senhor. Se estamos passando provas, quem não passa provas nesta vida? Até o próprio Jesus Cristo passou, enfrentou as grandes provas desta vida, mas saiu vencedor a partir do Calvário, da ressurreição, e hoje está sentado à destra do Pai nos céus. Também quem desobedece a palavra de Deus entristece o Espírito Santo do Senhor. E Paulo também, um grande doutrinador das igrejas e plantador de igrejas também, ele diz: ninguém vos engane com palavras vãs, porque por essas coisas vem a ira de Deus sobre os filhos da desobediência. Quem desobedece a palavra de Deus, quem desobedece a autoridade, quem desobedece ao seu pastor, quem desobedece a Deus, enfim, a desobediência é algo que traz tristeza ao Espírito Santo que habita no homem. E assim Paulo diz: não entristeçais o Espírito Santo de Deus que habita em vós. De sorte, meus irmãos, meus amigos, que é muito importante nós conhecermos a palavra de Deus, tudo aquilo que alegra o Espírito Santo e aquilo que entristece. Então é melhor nós termos um testemunho, um procedimento que alegre o Espírito Santo para que ele haja na nossa vida em toda a plenitude, do que nossos atos que entristecem o Espírito Santo de Deus. Que Deus nos ajude, que Deus nos abençoe, que mantenhamos sempre viva a presença do Espírito Santo em nosso coração, em nosso viver, fazendo tudo para agradar ao Espírito Santo de Deus que habita em nossa vida. Vamos orar e vamos agradecer ao nosso Pai Celestial. Deus bendito, Pai que estás nos céus, só Tu és Deus, Senhor. Damos-te graças por este momento, Senhor, quando temos falado da Tua palavra, Senhor, que possamos manter a chama viva do Teu Espírito na nossa vida, com alegria, Senhor, nos trazendo todas as bênçãos espirituais para cada um de nós. Abençoa nossos queridos radiovintes, guarda todos nós, guarda a Tua igreja, guarda o Teu povo, guarda as famílias, guarda a nação brasileira, Senhor. Aceita nossa gratidão, nossa oração, em nome de Jesus. Amém. Deus abençoe a todos, em nome de Jesus. Amém.
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2: 17:57.
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1: Evangélica. 18 horas e 38 minutos.

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2: 18:58.
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2: Olá, boa noite.
1: Boa noite para você que nos acompanha em todo o país.
2: Quinta-feira, 27 de agosto de 2026.
1: Vamos aos destaques do dia.
2: Trabalho e renda.
1: Brasil chega a 103 milhões de pessoas ocupadas entre maio e julho.
2: IBGE revela ainda que taxa de desocupação recua e fica em 5,3% no período. Pablo Mundim.
3: O número de trabalhadores do setor privado com carteira assinada chegou a 39 milhões e 400 mil.
1: Atenção, estudante.
2: Prazo para renegociar dívidas do FIES termina segunda-feira, 31 de agosto. Thaísa Vitória.
4: A iniciativa oferece condições especiais para renegociar contratos firmados até 2017.
1: El Niño deve ganhar força na região norte a partir de setembro.
2: Menos chuvas e temperaturas mais altas podem afetar o abastecimento de água e a navegabilidade dos rios.
1: Estados e municípios são orientados sobre medidas de preparação e resposta ao efeito climático.
2: O cenário também aumenta o risco de incêndios florestais. Luana Karen.
5: Tanto nas cidades quanto no campo, a prevenção é a melhor forma de evitar grandes incêndios.
1: Hoje na apresentação da Voz do Brasil, Luciana Vasconcelos e Luciano Seixas.
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1: 1 milhão de pessoas conseguiram uma vaga no mercado de trabalho nos meses de maio, junho e julho de 2026.
2: A construção civil foi o setor que mais abriu vagas de trabalho, segundo dados da Pesquisa Nacional por Amostra de Domicílios, divulgada hoje pelo IBGE.
1: A taxa de desocupação ficou em 5,3% no trimestre encerrado em julho e caiu 0,5 ponto percentual frente ao trimestre terminado em abril.
3: O número de pessoas ocupadas chegou a 103 milhões e 300 mil trabalhadores, 1 milhão a mais do que no trimestre anterior. Na comparação anual, foram quase 900 mil pessoas a mais trabalhando. A população desocupada caiu para 5 milhões e 800 mil pessoas, uma redução de 503 mil em relação ao trimestre anterior. A queda foi de 0,5 ponto percentual. Segundo o analista do IBGE, William Catruel, a taxa de subutilização da força de trabalho ficou em 13%.
6: As pessoas fora da força de trabalho diminuiu e também o contingente de pessoas desalentadas, ou seja, aquelas que desistiram de procurar algum emprego, ou se achavam muito velhas, ou se achavam muito jovens, ou por acharem que não há uma ocupação na região próxima. Isso vem diminuindo e foi o que aconteceu nesse trimestre mais uma vez.
3: O número de trabalhadores do setor privado com carteira assinada chegou a 39 milhões e 400 mil. O rendimento médio real do trabalhador ficou em R$ 3.762, reportagem Pablo Mundim.
2: Indústria farmacêutica, médica, de fertilizantes, biocombustíveis.
1: Áreas de cooperação entre Brasil e Índia.
2: É o que prevê um documento assinado hoje entre os dois países.
7: O documento assinado nesta quinta-feira pela Agência Brasileira de Promoção de Exportações e Investimentos, a APEX, e a Confederação da Indústria Indiana prevê o intercâmbio de informações sobre os mercados dos dois países, o compartilhamento de boas práticas, a promoção de feiras e o incentivo à internacionalização de pequenas e médias empresas, além de promover projetos conjuntos de atração de investimentos e facilitação de negócios entre Brasil e Índia. O ministro do Desenvolvimento, Indústria, Comércio e Serviços, Márcio Elias Rosa, diz que há interesses comuns em setores estratégicos.
8: É o caso do setor farmacêutico, é o caso de bioenergia, de biocombustíveis, é o caso de fertilizantes.
7: A Índia é atualmente o 10º principal destino das exportações brasileiras, enquanto o Brasil é o 26º maior fornecedor do mercado indiano. No ano passado, as exportações exportações brasileiras para a Índia somaram quase 7 bilhões de dólares. O petróleo bruto aparece como o principal produto vendido pelo Brasil ao país asiático. Reportagem Gabriela Noronha.
1: Estudantes universitários, fiquem de olho na data.
2: Termina segunda-feira o prazo para renegociar dívidas do FIES, o Fundo de Financiamento Estudantil.
1: Podem participar aqueles que firmaram contrato até 2017.
4: Estudantes com dívidas nos contratos do FIES, o Fundo de Financiamento Estudantil, tem até segunda-feira, 31 de agosto, para pedir a renegociação. A iniciativa oferece condições especiais para renegociar contratos firmados até 2017 e que já estavam na fase de pagamento em maio deste ano. Podem participar estudantes em dia ou com parcelas em atraso, inclusive aqueles com restrição no nome. Após a formalização da renegociação e o pagamento da parcela de entrada, ocorre a retirada do nome do estudante e dos fiadores desses cadastros, quando aplicável. Os descontos e as opções de parcelamento mudam conforme a situação de cada dívida e o perfil do estudante. A renegociação pelo Desenrola FIES deve ser realizada junto ao Banco do Brasil ou a Caixa Econômica Federal. A solicitação pode ser feita pelos canais digitais das instituições financeiras ou presencialmente nas agências. Mais informações estão disponíveis no site do Ministério da Educação, em gov.br/MEC. Thaisa Vitória para a Voz do Brasil.
2: A partir de setembro, o fenômeno do El Niño deve atingir o país de forma mais intensa, segundo especialistas que trabalham na previsão de eventos climáticos.
1: Para a região norte, são previstos períodos de chuvas abaixo da média e temperaturas acima da média.
2: Isso pode trazer impactos na disponibilidade de água, dificultar a navegabilidade dos rios e o acesso a comunidades, além do aumento do risco de incêndios.
1: Para discutir medidas de preparação diante desse cenário, gestores da região norte estiveram reunidos hoje com representantes do governo.
2: A ideia é orientar estados e municípios sobre o planejamento de ações e o acesso a recursos federais.
9: A previsão é que o El Niño se apresente ainda mais forte neste ano, com consequências mais graves entre os meses de setembro e novembro. No norte e nordeste, a previsão é de seca. Em reunião com jornalistas, a ministra do Meio Ambiente e Mudança do Clima em exercício, Ana Flávia Franco, disse que a preocupação é com os incêndios, principalmente na região amazônica.
10: Identificamos vários focos de queimadas, especialmente na região norte, e deve se intensificar entre os meses de setembro e novembro. É uma região extremamente vulnerável e é uma região que significa para o equilíbrio climático do planeta. E, nesse sentido, merece ter uma atenção bastante especial.
9: Entre as medidas previstas diante dos possíveis impactos do El Niño e das mudanças climáticas, estão ações relacionadas à segurança hídrica, ao abastecimento de energia elétrica e à prevenção de desastres em áreas urbanas. A ministra da Casa Civil, Miriam Belchior, destacou a importância da atuação integrada entre os entes federativos.
10: Não conseguimos sozinhos de Brasília resolver todas as questões e identificar todos os problemas. Por isso, é importante que os municípios desenvolvam planos de contingência, mapeamento das áreas de risco, também para a gente poder emitir os alertas e mobilizar as equipes locais de defesa civil. Em relação aos recursos hídricos, a priorização de quais são os usos essenciais se tiver a escassez.
9: Também são previstas medidas de monitoramento relacionadas ao abastecimento de combustíveis e alimentos, a atuação da Força Nacional do SUS e a criação de salas de situação para o acompanhamento de temas como incêndios, saúde, estiagem e energia. Reportagem Márcia Fernandes.
1: E a população pode ajudar a prevenir incêndios em áreas urbanas e remotas.
2: Vamos saber na reportagem quais cuidados devem ser tomados para evitar que o fogo se alastre nessa época.
11: Escassez de chuva, vegetação seca e temperaturas altas. A combinação ideal para o surgimento de incêndios. Tanto nas cidades quanto no campo, o período exige cautela da população. Entre as recomendações do Corpo de Bombeiros está não atear fogo em terrenos como forma de limpeza do ambiente. Não colocar fogo em restos de poda, entulho ou lixo. Não jogar restos de cigarro acesos nas vias públicas e não soltar fogos de artifício ou fazer fogueiras próximo a locais com vegetação seca. O capitão Jean Charles, porta-voz da Operação Verde Vivo do Corpo de Bombeiros do Distrito Federal, destaca que a prevenção é a melhor forma de evitar grandes incêndios.
12: Na prevenção, a gente inclui a vigilância. Se houver alguém cometendo um incêndio, iniciando um incêndio, ou com suspeita, que a pessoa possa fazer a denúncia. Use os canais da cidade, segurança de cada cidade, os números de telefone da polícia, corpo de bombeiros, e faça a denúncia. Porque se cada um fizer a sua parte prevenindo e denunciando aqueles que tiverem com comportamento errado nesse sentido, todos vamos ganhar.
11: Com a possibilidade de intensificação do El Niño nos próximos meses, os cuidados devem ser reforçados. A perspectiva é de aumento do risco de incêndios florestais, especialmente na Amazônia, no Cerrado e na Caatinga. Nas áreas rurais, o uso do fogo para manejo do solo deve ter autorização dos órgãos ambientais do município ou do estado. Também é possível fazer a queima prescrita em ambientes naturais para evitar a propagação de incêndios florestais. Esse tipo de queima também só pode ser feita com orientação e autorização dos órgãos ambientais. Ao primeiro sinal de incêndio, a recomendação é ligar para o Corpo de Bombeiros no 193. Reportagem Luana Karen.
1: O trabalho de restauração do Cerrado, desenvolvido pela iniciativa Araticum, ganhou reconhecimento internacional.
2: O projeto foi escolhido pela Organização das Nações Unidas como uma das iniciativas de referência de restauração mundial.
13: A Araticum foi criada em 2020 para promover a restauração do Cerrado, o segundo bioma do Brasil que abrange mais de 2 milhões de quilômetros quadrados do território nacional e já perdeu mais de 50% de sua vegetação nativa. A iniciativa reúne diferentes setores e busca integrar a ciência aos conhecimentos de povos indígenas, comunidades tradicionais e agricultores familiares para ações relacionadas à conservação da água, do clima e da sociobiodiversidade. Daniel Vieira, pesquisador da Embrapa Recursos Genéticos, fala sobre o trabalho que é desenvolvido.
14: Conservar o cerrado de pé, passando por recuperar o cerrado da melhor maneira possível, tentar trazer o cerrado de volta, passa por uma agricultura sustentável dentro das áreas de agricultura e pastagem, conservação do solo.
13: O reconhecimento da iniciativa Araticum Restauração do Cerrado Brasileiro como uma das iniciativas de referência da restauração mundial pela Organização das Nações Unidas aconteceu nesta quarta-feira durante a 17ª sessão da Conferência das Partes da Convenção das Nações Unidas de Combate à Desertificação na Mongólia. Para a Embrapa Recursos Genéticos e Biotecnologia, responsável pela rede, o reconhecimento internacional demonstra que a ciência brasileira está alinhada aos compromissos nacionais e os esforços coletivos de restauração para produzir soluções voltadas ao enfrentamento da crise climática e da perda de sociobiodiversidade. Reportagem Luciana Colares de Holanda.
1: Abertas até o dia 10 de setembro as inscrições para a terceira edição do Prêmio Mulheres e Ciência.
2: A iniciativa dá visibilidade às contribuições de pesquisadoras brasileiras para o desenvolvimento científico e tecnológico do país.
1: Acompanhe na reportagem de Graziele Bezerra.
15: A engenheira agrônoma Maria Ângela Hungria começou a se interessar por ciência ainda na infância, incentivada pela avó, que transformava as brincadeiras de criança em experiências.
16: Ela lia comigo, ela fazia experiências no fundo do quintal. volta, ela viu que eu tinha esse interesse. Decidi que ele tinha que ser uma microbiologista.
15: Hoje, ela atua como pesquisadora na Embrapa Soja e se tornou uma das referências mundiais em biotecnologia do solo. Maria Ângela foi uma das vencedoras na primeira edição do Prêmio Mulheres e Ciência, promovido pelo Conselho Nacional de Desenvolvimento Científico e Tecnológico, CNPq. O trabalho mostrava o uso de biológicos na agricultura, como bactérias e fungos benéficos, em substituição aos fertilizantes químicos.
16: E eu realmente passei toda a minha vida tentando provar e desenvolver pesquisas para fazer os biológicos viáveis para uma agricultura altamente produtiva, mais sustentável. No Brasil, a gente quer ser cientista é muito difícil, sabe? O que a gente tem que vencer as barreiras para fazer ciência é muito difícil.
15: O Prêmio Mulheres e Ciência valoriza a produção científica feminina e incentiva ambientes acadêmicos e científicos mais inclusivos. A diretora de Cooperação Institucional Internacional e Inovação do CNPq, Dalila Andrade Oliveira, explica as quatro categorias de premiação.
17: Incentivo hoje são as jovens estudantes de ensino médio, que a gente já tem de começar a despertar quando ainda nem fizeram opção pela carreira acadêmica. Na categoria estímulo, são pesquisadoras que já estão inseridas no campo científico e que a gente espera que o prêmio dê a elas maior visibilidade. E a terceira faixa individual é a faixa da trajetória. O que esse prêmio faz é reconhecer essa trajetória. E aí a quarta faixa premia as universidades que adotam políticas de valorização da equidade de gênero.
15: As inscrições do prêmio estão abertas até 10 de setembro em gov.br/CNPq. Reportagem Graziele Bezerra.
2: E vamos continuar falando de oportunidades na área de pesquisa e ciência.
1: Estão abertas as inscrições para dois editais que financiam pesquisas aplicadas ao setor produtivo, entre elas a área de inteligência artificial.
2: O primeiro edital oferece bolsas para graduandos em parceria com a iniciativa privada, instituições de governo e entidades do terceiro setor.
1: Já o segundo é o programa Recursos Humanos em Áreas Estratégicas, Pesquisador na Empresa.
18: O primeiro edital do CNPq, em parceria com a CAPES, faz parte do Programa de Mestrado e Doutorado para Inovação 2026. A iniciativa oferece bolsas para graduandos. O objetivo é estimular a realização de pesquisas de mestrado e doutorado em universidades brasileiras, em parceria com a iniciativa privada, instituições de governo e entidades do terceiro setor. A diretora de Cooperação Institucional Internacional e Inovação do CNPq, Dalila Andrade Oliveira, falou sobre o programa.
17: O objetivo mesmo dessa chamada é desenvolver inovação lá na ponta. Então, o que a gente quer, na realidade, é colada numa agenda de inovação para o país, que tem muito a ver com o que a gente está buscando aí em termos de elevar a capacidade inovadora do país.
18: Já o segundo edital é para o programa Recursos Humanos em Áreas Estratégicas, Pesquisador na Empresa. Este ano será direcionado especialmente para a área de inteligência artificial. É o que explica a diretora de Cooperação Institucional Internacional e Inovação do CNPq, Dalila Andrade Oliveira.
17: São 50 milhões de reais para financiar pesquisas em inteligência artificial em empresas inovadoras, startups.
18: Márcia Mortari é professora e pesquisadora da Universidade de Brasília, a UNB, e já participou do Programa de Recursos Humanos.
19: Eu acho que isso que é a grande vantagem, né? Você fixar pessoas altamente qualificadas para estar trabalhando na empresa.
18: Os interessados em participar do Programa Recursos Humanos em Áreas Estratégicas Pesquisador na Empresa têm até o dia 9 de outubro para enviar a proposta para o CNPq. Já o prazo para o envio das propostas do Programa de Mestrado e Doutorado para Inovação é 11 de dezembro. O endereço é gov.br/CNPq. Reportagem Alisson Machado.
2: E hoje tem estreia aqui na Voz do Brasil com o quadro Ciência na Prática.
1: Toda semana vamos mostrar como a ciência impacta diretamente a vida da população num bate-papo direto e descomplicado.
2: Hoje vamos falar de algo que parece coisa de filme. A pele da tilápia sendo usada no tratamento de ferimentos e queimaduras. Ciência na Prática.
20: Pesquisa 100% brasileira está inovando o campo da tecnologia médica para o tratamento de feridas e queimaduras graves.
21: Eu sou Edmar Maciel Lima Júnior, médico, cirurgião plástico, coordenador geral da pesquisa da pele e da tilápia na Universidade Federal de Ceará. O grupo da gente viu que até hoje no Brasil não havia nenhuma pele animal registrada na Anvisa, que a tilápia é o peixe mais consumido no Brasil e o segundo maior do mundo. Além de ser um animal de água doce, tem menos risco de transmissão de doença, e a pele é um produto de descarte da piscicultura que contamina o meio ambiente. E aí, quando iniciamos os estudos, detectou-se que a pele da tilápia tem uma proteína importantíssima na cicatrização, e esse foi o start para todo o início e desenvolvimento da pesquisa.
20: O que antes era descartado no manejo de peixes, hoje virou um recurso inovador para cuidados médicos que tem despertado interesse até de instituições internacionais.
21: São 406 pesquisadores, 23 coordenadores de área. Hoje nós temos 48 artigos publicados no Brasil e fora. Ganhamos 27 prêmios em primeiro lugar e temos instituições, tanto no Ceará como no Brasil e no mundo, haja visto como temos o Butantan, a Fiocruz, a própria NASA já fez parceria de pesquisa com a gente.
20: Acompanhe a pesquisa na página da Universidade Federal do Ceará.

0: E esse foi o Ciência na Prática, com produção de Warby Calil e edição de Edinaldo Júnior. E nosso encontro com o Saber Científico volta na próxima semana. Até lá.
1: Você sabe o que são bioinsumos? São produtos de origem biológica que podem ser usados na agricultura para ajudar no controle de pragas, na nutrição das plantas e na melhoria do solo.
2: E para incentivar esse tipo de prática na agricultura familiar, o Banco Nacional de Desenvolvimento Econômico e Social vai apoiar a produção mais sustentável.
1: Interessados podem se inscrever até 31 de agosto.
3: Por meio de uma chamada de projetos, o BNDES, Banco Nacional de Desenvolvimento Econômico e Social, vai disponibilizar 40 milhões de reais para apoiar a produção de bioinsumos por cooperativas e associações de agricultores familiares. Os recursos poderão ser destinados à implantação ou estruturação de unidades de produção industriais ou semi-industriais de bioinsumos para uso próprio, utilizando processos de biotecnologia. O objetivo da iniciativa é estimular a produção de insumos de origem biológica para uso próprio pela agricultura familiar na produção de alimentos saudáveis. Como explica a gerente do Departamento de Inclusão Produtiva e Educação do BNDES, Raquel Zanon.
4: Os bioinsumos, eles podem ser, por exemplo, micro-organismos, predadores naturais de pragas e de extratos vegetais que contribuem para o crescimento e para a saúde dos sistemas agrícolas. O seu uso está associado a práticas agrícolas mais sustentáveis e à segurança alimentar.
3: Mais informações sobre a chamada de projetos estão disponíveis no site bnds.gov.br/bioinsumos. Reportagem André de Barros Lima.
2: Profissionais da segurança pública poderão participar em setembro do Dia C da Capacitação de Gênero.
1: A formação vai abordar temas como atendimento humanizado, sem revitimização, medidas protetivas de urgência e avaliação de risco em casos de mulheres vítimas de violência.
2: O curso será realizado no dia 2 de setembro de forma presencial nas 27 capitais do país.
1: A Coordenadora-Geral de Garantia de Direitos e Acesso à Justiça do Ministério das Mulheres, Ana Maria Martins, detalha a capacitação.
5: Essa formação foi pensada para todos os profissionais da segurança pública, corpo de bombeiros, policiais civis, militares, as perícias. E a ideia é que a gente consiga incorporar justamente a perspectiva de gênero, a sensibilização desses profissionais da segurança pública no atendimento às mulheres em situação de violência.
2: As inscrições encerram no dia 28 de agosto e podem ser feitas pelos sites gov.br/mj ou então gov.br/mulheres.
1: Empresas e representantes do setor de inovação podem participar da escuta de mercado sobre o projeto Nuvem Brasileira.
2: A audiência pública virtual ocorre no dia 3 de setembro, às 10 horas da manhã.
1: O projeto prevê uma solução nacional para armazenamento e processamento seguro de dados da administração pública, com infraestrutura e gestão brasileira.
2: As contribuições do setor podem ajudar a definir alternativas técnicas e contratuais para a implantação da Nuvem Brasileira.
1: Para participar e para obter mais informações, acesse abdi.com.br/nuvem brasileira.
2: E essas foram as notícias do governo federal.
1: Uma realização da Secretaria de Comunicação Social da Presidência da República.
2: Fique agora com as notícias do Poder Judiciário e do Congresso Nacional. Boa noite.
1: Boa noite para você e até amanhã.
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8: Jornada do CNJ destaca a prevenção após 20 anos da Lei Maria da Penha.
9: TSE e Google fecham parceria para ampliar proteção contra uso indevido de IA nas eleições.
8: Para o STJ, concordância expressa de proprietária autoriza a cobrança de taxas por condomínio irregular.
9: Boa noite, eu sou o Arthur Filho.
8: E eu sou Walter Lima.
9: Supremo Tribunal Federal retoma julgamento de ação sobre o acesso de autoridades a registros de conexão de usuários da internet.
8: O caso trata de regras de acesso a dados de IP de usuários. O endereço de IP é um número que identifica a conexão usada por um dispositivo para acessar a internet.
9: Jornada do CNJ destaca a prevenção após 20 anos da Lei Maria da Penha.
8: O evento é promovido desde a vigência da Lei Pablo Lemos.
10: O Fórum Nacional de Enfrentamento à Violência contra a Mulher foi aberto hoje em Campo Grande, Mato Grosso do Sul. Um dos pontos discutidos é saber qual é a razão da violência contra a mulher. Ao fim da jornada de 2 dias, o Conselho Nacional de Justiça vai fazer um documento estratégico com propostas concretas para o aprimoramento da política judiciária nacional de enfrentamento à violência contra as mulheres.
9: A Associação de Moradores em Parcelamentos Irregulares pode cobrar taxas condominiais quando proprietários concordarem expressamente por escrito com a obrigação.
8: Essa conclusão é do Superior Tribunal de Justiça, o STJ. Fátima Uchoa.
11: Um condomínio constituído em parcelamento irregular no Distrito Federal ajuizou ação de cobrança contra uma condômina para receber o pagamento de cotas referentes a cerca de 5 anos. Ao reformar a sentença, o Tribunal de Justiça do DF entendeu que a cobrança era válida diante da assinatura da proprietária do imóvel concordando com as taxas. E a terceira turma do STJ manteve o entendimento, avaliando que o consentimento voluntário torna legítima a exigência das contribuições e afasta a aplicação de precedentes do Supremo Tribunal Federal e do próprio STJ, os quais proíbem a cobrança de taxas de pessoas que não aderiram à associação. O relator foi o ministro Vilas Boas Cueva.
9: O Emprega Lab foi instalado em Mato Grosso do Sul nesta quinta-feira.
8: A iniciativa é um dos pilares da pena justa e emprega do Conselho Nacional de Justiça. Rocine Gomes.
12: O Mato Grosso do Sul se tornou o 10º estado brasileiro a instalar o Emprega Lab. O lançamento foi no Tribunal Regional do Trabalho da 24ª Região, em Campo Grande. O objetivo é capacitar profissionalmente pessoas que estão passando por privação de liberdade ou que deixaram o sistema prisional. O evento contou com autoridades e uma exposição de artesanato produzido por custodiados. Até o fim de setembro, a expectativa é lançar o Emprega Lab no Acre, no Espírito Santo, no Paraná e em Rondônia.
9: TSE e Google fecham parceria para ampliar proteção contra uso indevido de IA nas eleições.
8: Nesta quarta-feira, em Brasília, foi lançada uma campanha para incentivar candidatas e candidatos das eleições gerais de 2026 a utilizarem a ferramenta de detecção por semelhanças. Guilherme Firmino tem mais informações.
13: Desenvolvida pelo YouTube, a tecnologia é capaz de identificar conteúdos gerados por inteligência artificial que reproduzem imagens de uma pessoa. A ferramenta permitirá que os próprios candidatos acompanhem a utilização de sua imagem no ambiente digital, podendo identificar, analisar e, se houver uso indevido de imagem, solicitar a remoção do conteúdo. O presidente do TSE destacou que a parceria representa um esforço conjunto para preservar direitos fundamentais no ambiente digital e fortalecer a confiança no processo eleitoral.
9: Justiça condena o estado do Maranhão a recuperar casarão histórico no centro da capital, em São Luís.
8: Decisão atende a pedidos do Ministério Público Federal. Sabrine Menezes.
14: Com a decisão, o estado do Maranhão tem até 3 meses para apresentar ao IFAM e executar um projeto de obras emergenciais para eliminar os riscos estruturais e conter a deterioração da fachada e da cobertura do casarão, localizado na Rua Portugal. Já o projeto de recuperação integral deve ser executado em até 6 meses. Além disso, o Estado deve manter a vigilância patrimonial contínua do imóvel para evitar invasões, ocupações irregulares e novos danos. Em caso de descumprimento das obrigações, a multa é de R$ 1.000 por dia.
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9: A você, uma boa noite.
8: E até amanhã.

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1: Eu sou Paula Groba.
2: E eu sou Humberto Pinheiro.
1: E estes são os destaques de hoje do Jornal do Senado, que começa agora.
2: Congresso antecipa a comissão mista para analisar fim da chamada taxa das blusinhas.
1: Fies pode ter desconto maior para médicos que trabalham em áreas sem atendimento.
2: Pesquisa data Senado. Brasileiras sofrem violência, mas não se reconhecem como vítimas.
1: Boa noite.
2: Boa noite.
1: Para atrair médicos para

0: na região norte com escassez de profissionais. Um projeto do senador Dr. Irã, do Progressistas de Roraima, propõe que médicos formados com financiamento do FIES descontem até metade do valor da parcela mensal da dívida quando trabalharem na rede pública em áreas com falta e dificuldade de reposição ou retenção desses profissionais, consideradas prioritárias pelo Ministério da Saúde. Hoje, o FIES já permite abatimento da dívida para médicos que atuam por pelo menos um ano em equipes de saúde da família e em outros grupos específicos que atendem essas regiões. O projeto amplia o benefício para todos os médicos, inclusive especialistas, que trabalharem nos serviços públicos dessas localidades. Para o senador, a proposta, que está pronta para votação na Comissão de Assuntos Sociais, pode reduzir a dívida dos profissionais e levar médicos para onde eles são mais necessários.
1: Damos um alívio grande ao jovem médico que muitas vezes sai da faculdade com uma dívida enorme e ao mesmo tempo levamos mais profissionais às estruturas hospitalares, às UBSs, enfim, a todas as estruturas de atendimento do nosso gigante SUS, reforçando o acesso às pessoas que mais precisam nos rincões desse país.
0: Se for aprovado na Comissão de Assuntos Sociais, o projeto ainda será analisado pela Comissão de Assuntos Econômicos.
2: E a Comissão de Direitos Humanos vai criar um grupo de trabalho sobre a suspensão pela Anvisa de um remédio para a distrofia de Duchenne.
3: Essa distrofia muscular é uma doença genética rara e progressiva que causa perda de força dos músculos. A reportagem é de Márcio Maturana.
4: A Comissão de Direitos Humanos fez uma audiência pública com especialistas e famílias de pacientes para debater a situação regulatória do medicamento. Débora Racelli, mãe do paciente Raul, de 6 anos, disse que o Elevides é a esperança das famílias.
5: Aproximadamente no Brasil, temos 15 meninos medicados, como já foi falado. 1.200 meninos no mundo receberam o tratamento através de estudos e via comercial. Eles estão bem, eles estão crescendo, eles estão vivendo, eles estão indo para a escola, eles estão indo brincar. Pode não ter os melhores ganhos no gráfico, mas a doença parou, a doença estabilizou, a doença está dando respiro para que eles sejam crianças.
4: O diretor da Anvisa, Daniel Pereira, explicou que a decisão da agência não é definitiva.
6: Não há decisão imutável por parte da agência. As decisões da agência, elas são feitas conforme os dados que a gente tem no momento, conforme os dados que a gente recebe, conforme os dados que a gente consegue, né, avaliar.
4: O medicamento é aplicado em dose única e os pacientes são acompanhados com relatórios periódicos. O laudo definitivo sobre a eficácia do remédio deve ser concluído em 2031. A senadora Damaris Alves, do Republicanos do Distrito Federal, que é presidente da Comissão de Direitos Humanos e coordenou o debate, anunciou que vai criar um grupo de trabalho para buscar uma solução no caso do medicamento Elevides.
2: A comissão mista que analisa a medida provisória que zera o imposto de importação sobre compras de até $50 em plataformas virtuais se reúne amanhã para eleger o presidente. Conhecida como taxa das blusinhas, a MP também autoriza o ministro da Fazenda a alterar as alíquotas do imposto de importação sobre remessas postais internacionais. Para compras de até $50, a alíquota poderá ser reduzida a zero. Já para remessas de até $3.000, poderá chegar a 30%.
3: O deputado Reginaldo Lopes, do PT de Minas Gerais, foi indicado pelo presidente da Câmara, Hugo Mota, para presidir a comissão. A indicação do relator caberá ao Senado. O parlamentar defendeu a aprovação rápida da MP, que perde a validade no dia 8 de setembro.
7: Nós vamos debater e fazer um grande diálogo com todos os setores econômicos da indústria brasileira, com os parlamentares, senadores, e vamos sim defender a aprovação imediata deste direito do povo brasileiro de poder ter isenção nas suas compras internacionais até $50.
2: A violência contra a mulher ainda é uma realidade no Brasil e muitas brasileiras não reconhecem como violência situações de agressão que vivenciam no dia a dia.
3: Os dados estaduais da mais recente pesquisa nacional do Data Senado revelam diferenças na percepção da violência de gênero entre os estados e mostram como essa falta de reconhecimento pode dificultar a denúncia e a busca por ajuda. A reportagem é de Raíssa Abreu.
8: A distância entre a violência vivida e a declarada é uma das principais conclusões da pesquisa. Em Alagoas, 36%

0: 40% das mulheres relataram situações de violência sem identificá-las como violência doméstica ou familiar. No Paraná e em São Paulo, esse índice foi de 25%. O presidente do Senado, Davi Alcolumbre, disse em nota que divulgar dados por estado ajuda a entender o problema em profundidade e aumenta a chance de combatê-lo. O coordenador do Data Senado, José Henrique Varanda, disse que o objetivo não é criar um ranking entre os estados.
1: O detalhamento estadual é muito mais importante não para criar um ranking, mas para identificar as necessidades de cada localidade. A gente olha para esses números, a gente vê que ainda estamos assim muito aquém da realidade.
0: A 11ª edição da Pesquisa Nacional de Violência contra a Mulher ouviu 21.641 mulheres nos 27 estados e no Distrito Federal. A pesquisa é uma parceria do Data Senado com o Observatório da Mulher contra a Violência.
2: Eleições 2026.
3: O programa Seu Voto Importa, da Justiça Eleitoral, vai oferecer transporte a eleitores com mobilidade reduzida.
4: A solicitação deve ser feita até 14 de setembro, 20 dias antes da data da eleição. Repórter Pedro Pincer.
5: Eleitoras e eleitores que necessitarem de apoio para se deslocarem até seus locais de votação nas eleições de 2026, contarão com um serviço de transporte individual gratuito. O programa Seu Voto Importa, do Tribunal Superior Eleitoral, busca reduzir as barreiras físicas ao exercício do voto e promover a inclusão de grupos historicamente vulnerabilizados. E foi inspirado em experiências desenvolvidas por tribunais regionais, como o de Pernambuco. Assessor de planejamento do órgão, Acácio Leite, explicou como o Seu Voto Importa funciona na prática.
6: Então, nós transportamos eleitores com deficiência visual, deficiência auditiva, paralisia cerebral, síndrome de Down, autismo, deficiência física, todos os tipos de deficiência nós atendemos. No dia das eleições, vai buscar esse eleitor em casa, leva ele para votar até o local de votação e traz ele de volta até a casa dele com toda a segurança e com um apoio técnico bem interessante.
5: A solicitação pode ser apresentada pelo próprio eleitor ou, quando necessário, por seus representantes legais ou de apoio. O pedido pode ser feito presencialmente, diretamente no cartório eleitoral da zona correspondente ou por canais remotos e eletrônicos até 14 de setembro.
3: E amanhã, sexta-feira, começa o horário eleitoral gratuito das eleições 2026. As emissoras de rádio e TV devem destinar tempo para que os candidatos e candidatas divulguem as propostas de campanha para os cargos de presidente da República, deputado federal, governador, senador e deputado estadual ou distrital, no caso do Distrito Federal.
4: A propaganda eleitoral gratuita será veiculada de segunda a sábado com 50 minutos diários em rede, divididos dois blocos de 25 minutos no rádio e na TV. Além disso, 70 minutos serão destinados a inserções de 30 e 60 segundos distribuídas ao longo do dia. O horário eleitoral deve ocorrer até o dia 1º de outubro, 3 dias antes da realização do primeiro turno. Edição de Paula Grova e trabalhos técnicos de Eliseu Caires, o Jornal do Senado fica por aqui. Acompanhe agora as notícias da Câmara dos Deputados. Boa noite.
3: Boa noite e até amanhã.
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7: Presidentes estabelecem prioridades para votações do esforço concentrado.
8: Deputados obrigam notificação de distúrbio vocal relacionado ao trabalho.
7: Avança a proposta que permite instalação de faróis auxiliares em caminhões.
8: Boa noite. Uma comissão da Câmara aprovou a instalação de faróis auxiliares em caminhões. A repórter Maria Neves explica por que a medida foi considerada necessária.
9: A Comissão de Viação e Transportes da Câmara dos Deputados aprovou o projeto do deputado Rodrigo Dazaele, do PL do Mato Grosso, que permite a instalação de faróis auxiliares em caminhões que circulam em áreas privadas. Pelo texto, veículos de transporte de carga utilizados em atividades agropecuárias, florestais, industriais e logísticas poderão ter luzes adicionais, desde que elas possam ser desligadas manualmente para circular em vias públicas. Na opinião do relator, deputado Zé Trovão, do PL de Santa Catarina, a mudança evita que os motoristas sejam punidos simplesmente por terem o equipamento no caminhão. Ele também defende que a iluminação adicional vai tornar a direção de caminhões mais segura.
10: Nós temos hoje muitos veículos que transitam em propriedades rurais, em áreas que são 500, 600, até 1000 quilômetros ou mais, em estradas precárias, estradas de chão. E essas estradas, elas não têm iluminação de nenhum tipo. Às vezes o cara está transitando, quando ele vê, ele está em cima de um animal, de um boi, de um cavalo ou de um animal silvestre e acaba acontecendo um acidente. Se ele tem as lâmpadas auxiliares, ele consegue ter um foco maior, mais longe desses animais, dessas estradas.
9: Pelo texto aprovado, o condutor que trafegar por via pública com iluminação auxiliar ligada incorrerá infração grave a ser punida com multa e retenção do veículo para regularização. Uma pesquisa realizada pela Fundação Instituto de Pesquisas Econômicas e a Secretaria Nacional de Trânsito apontou que caminhões e ônibus respondem por aproximadamente 4% dos veículos em circulação no país. Isso corresponde a cerca de 4 milhões e 900 mil veículos. A proposta, que permite a instalação de faróis auxiliares em caminhões, ainda será analisada pela Comissão de Constituição e Justiça. Da Rádio Câmara de Brasília, Maria Neves.
2: Transportes.
11: Júlio Arco Verde, do PP do Piauí, apoia a proposta que muda as regras de cobrança do IPVA. O texto estabelece a alíquota máxima de 1% sobre o valor venal dos veículos e determina que os estados possam conceder descontos para modelos menos poluentes.
12: A proposta considera exclusivamente o peso de fábrica do veículo, em vez do valor de mercado, para o cálculo do IPVA. Júlio Arco Verde acredita que a medida torna a cobrança do imposto mais justa e alinhada a modelos adotados em outros países.
2: Consumidor.
11: Embalagens de produtos industrializados não poderão exibir fotos de componentes que não fazem parte da receita. É o que determina o projeto de Félix Mendonça Júnior, do PDT da Bahia, segundo o qual as ilustrações orientam mais a decisão de compra do que a leitura da lista de ingredientes.
12: Além disso, o projeto de Félix Mendonça Júnior prevê que a Anvisa estabeleça o teor mínimo de ingredientes, como chocolates, frutas e queijos, para destaque nas embalagens, seguindo padrões internacionais de composição e denominação de alimentos.
2: Direitos humanos.
11: Gervásio Maia, do PCdoB da Paraíba, defende a aprovação de projeto que obriga academias a trazer informações e instruções em braille nos equipamentos. Relator da matéria na Comissão de Constituição e Justiça da Câmara, o deputado afirma que o objetivo é ampliar a autonomia das pessoas com deficiência visual.
12: Gervásio Maia argumenta que a adaptação promove a inclusão desse público nas atividades físicas, contribuindo também para a redução do risco de acidentes durante a prática dos exercícios.
11: A alteração no Estatuto do Índio vai garantir a disponibilidade de intérpretes de línguas de povos originários em atendimentos públicos a indígenas. A relatora da matéria na Comissão da Amazônia, deputada Dilvanda Faro, do PT do Pará, pede urgência na aprovação do texto.
12: Dilvanda Faro explica que a medida amplia o acesso a direitos e a serviços essenciais, priorizando a contratação de intérpretes das próprias comunidades para facilitar a comunicação e evitar a criação de cargos permanentes.
2: Justiça.
11: Devedores de pensão alimentícia podem ser proibidos de entrar em estádios de futebol e outros eventos esportivos. A restrição está prevista em um projeto apresentado por Rodrigo Gambale, do Podemos de São Paulo.
12: A proposta exige que os organizadores dos eventos barrem os inadimplentes na entrada, inclusive por biometria. Rodrigo Gambale acredita que a medida protege crianças e adolescentes e dá mais agilidade à cobrança das pensões.
2: Segurança Pública.
11: Alexandre Leite, do União de São Paulo, propõe aumentar a pena para quem fizer falsa acusação de violência doméstica e familiar. O deputado explica que a ideia é alterar o Código Penal para endurecer a punição do crime de denunciação caluniosa.
12: O texto também prevê que a concessão de medida protetiva com base em denúncia falsa passe a configurar o crime de denunciação caluniosa. Alexandre Leite afirma que a medida busca preservar a credibilidade do sistema de proteção às vítimas e punir quem agir de má fé.
2: Desenvolvimento Regional.
11: O projeto de Domingos Neto, do PSD do Ceará, busca ampliar a utilização do reuso de água e da dessalinização em regiões afetadas pela seca. O deputado também inclui no texto incentivos de financiamento para projetos que adotarem essas tecnologias.
12: Domingos Neto explica que a iniciativa facilita o acesso a financiamentos para projetos que promovam fontes complementares de abastecimento de água. Ele acrescenta que a medida prioriza a eficiência do uso da água, além de preservar os mananciais.
2: Trabalho.
11: Os deputados aprovaram um projeto que obriga a notificação do distúrbio vocal relacionado ao trabalho como doença funcional. A repórter Paula Bittar tem os detalhes.
13: A Comissão de Constituição e Justiça da Câmara aprovou o projeto que determina a notificação compulsória do distúrbio vocal relacionado ao trabalho como doença funcional. O objetivo é aperfeiçoar as políticas públicas e proteger a saúde vocal de profissionais que utilizam a voz como instrumento de trabalho, em especial professores e teleoperadores. O autor do projeto, deputado Rogério Correia, do PT de Minas Gerais, ressaltou que o distúrbio é uma doença que está extremamente associada ao trabalho.
14: Ela vai influenciar na vida das pessoas e precisa de ter o tratamento relacionado ao trabalho, por isso uma doença do trabalho. Assim colocado, leva os professores a ter uma proteção pela profissão que ele exerce.
13: O projeto considera distúrbios vocais relacionados ao trabalho quaisquer formas de desvios vocais relacionados à atividade profissional que diminuam, comprometam ou impeçam a atuação ou a comunicação do trabalhador. A proposta que determina a notificação compulsória do distúrbio vocal relacionado ao trabalho como doença funcional já pode seguir ao Senado. Da Rádio Câmara de Brasília, Paula Bittar.
12: Ayrton Faleiro, do PT da Bahia, comemora a aprovação na Câmara do fim da escala 6x1. Na avaliação do deputado, a medida amplia direitos e melhora a qualidade de vida da classe trabalhadora.
11: O parlamentar também afirma que a mudança representa um ganho para a economia e destaca a participação de trabalhadores, dos parlamentares e do governo federal na aprovação da proposta. Para Ayrton Faleiro, a medida garante mais dignidade aos trabalhadores brasileiros.
15: A aprovação do fim da escala 6x1, estabelecendo 2 dias de descanso para a classe trabalhadora, para cuidar da família, para cuidar da saúde, para cuidar do esporte, para cuidar da sua religiosidade, é um ganho fundamental para a nossa economia. Quem está de parabéns mesmo são os trabalhadores e trabalhadoras do Brasil, que agora vão ter uma condição mais digna para, além do trabalho, uma vida melhor.
2: Saúde.
12: De Josenildo, do PDT do Amapá, projeto que proíbe a prescrição e o uso de implantes hormonais para fins estéticos ou melhoria do desempenho físico. O projeto prevê que esses produtos somente sejam indicados para diagnóstico compatível e respaldo científico.
11: Josenildo propõe que farmácias e estabelecimentos registrem o profissional responsável, o paciente, a composição e o lote de cada implante. O congressista explica que o registro de cada implante permite identificar prescrições que usam diagnósticos médicos como justificativa para fins estéticos.
2: Previdência.
12: Eduardo da Fonte, do PP de Pernambuco, apresentou o projeto que determina o pagamento provisório do benefício de prestação continuada quando o INSS não analisar o pedido em até 45 dias. Ele explica que a implantação deverá ser feita em até 5 dias úteis após o fim do prazo.
11: Eduardo da Fonte esclarece que o pagamento temporário não substitui a análise definitiva do INSS. Ele acrescenta que se o pedido for negado, o benefício será interrompido depois de assegurado o direito de defesa, sem devolução automática dos valores recebidos de boa-fé.
12: O projeto de Adriano do Baldi, do PP de Goiás, inclui o Dia Nacional do Povo Cigano, celebrado em 24 de maio, no calendário oficial de eventos nacionais. Ele explica que a medida visa incentivar a realização de campanhas educativas e de combate a estereótipos.
11: Embora 24 de maio já marque o Dia Nacional do Cigano, Adriano do Baldi diz que o reconhecimento oficial da data vai dar mais visibilidade a esta comunidade histórica e vai fortalecer o acesso a direitos básicos como documentação, saúde, educação e moradia.
12: Pastor Diniz, do União de Roraima, é favorável à renovação da permissão para que a Rondovisão Rondônia Rádio e Televisão continue operando uma emissora de rádio FM em Ji-Paraná por mais 10 anos.
11: O relator da proposta na Comissão de Comunicação afirma que a documentação apresentada pela empresa atende às exigências legais e às normas do colegiado. Por isso, o pastor Diniz defende a homologação do ato do Poder Executivo pelo Congresso Nacional.
2: Educação.
12: Projeto de Davi Vitória, do PP do Espírito Santo, prevê descontos a participantes do FIES com pagamentos em dia ou em atraso de até 90 dias. Ele argumenta que a proposta permite que o beneficiário quite a dívida à vista sem pagar juros e multas, com desconto de até metade do valor financiado.
11: Davi Vitória também propõe parcelamento em até 150 meses, com eliminação de juros e multas, além de desconto de até 30% sobre a dívida principal. O deputado diz que as renegociações devem alcançar os bons pagadores, desde que não provoquem perda de receita para o fundo estudantil.
2: Votação.
12: Em reunião com o presidente da República, os presidentes da Câmara, Hugo Mota, e do Senado, Davi Alcolumbre, definiram os projetos que terão prioridade na semana de esforço concentrado do Congresso. O repórter José Carlos Oliveira tem os detalhes.
16: Os presidentes da Câmara dos Deputados, Hugo Mota, e do Senado, Davi Alcolumbre, se reuniram com o presidente Lula no Palácio Alvorada e definiram 5 propostas com prioridade de votação entre 1º e 4 de setembro, último esforço concentrado do Congresso antes da eleição de outubro. 4 propostas já foram aprovadas pelos deputados e estão em análise no Senado. O fim da escala 6x1 de trabalho semanal, a chamada PEC da Segurança Pública, a Política Nacional de Minerais Críticos e Estratégicos e os incentivos fiscais para a instalação de data centers no Brasil, batizados de Redata. O presidente da Câmara, Hugo Mota, elogiou a possibilidade de avanços legislativos por meio de diálogo e cooperação institucional.
17: Mais feliz ainda de ver essas matérias que passaram na Câmara, como a PEC da Segurança, a PEC do fim da escala 6x1, o projeto dos minerais críticos, que é um projeto estratégico para o país, de soberania nacional, e também o Redata, que além do ponto de vista dos investimentos que o Brasil irá receber, nós teremos condição também de armazenar os dados da população brasileira aqui em nosso país, não mais dependendo de outros países.
16: O 5º item da pauta prioritária é a medida provisória que zera temporariamente a chamada taxa das blusinhas, ou seja, a cobrança do imposto de importação federal de 20% sobre remessas postais internacionais de até $50. O Gumota lembrou que a medida provisória perde a validade em setembro, com riscos de prejuízos para milhões de brasileiros que compram pela internet. Mota indicou o deputado Reginaldo Lopes, do PT de Minas Gerais, para presidir a comissão mista sobre o tema. Os deputados aprovaram a PEC da Segurança em março. O texto garante mais recursos para o setor, inclusive por meio da destinação de dinheiro arrecadado com as BETs para o Fundo Nacional de Segurança Pública e o Fundo Penitenciário Nacional. O fim da escala 6x1 foi aprovado pela Câmara em maio. O projeto prevê jornada de 40 horas semanais em 5 dias, com 2 de descanso e sem redução de salário. Também em maio, os deputados aprovaram a Política Nacional de Minerais Críticos, com incentivos governamentais à exploração de minerais considerados fundamentais na produção de tecnologias, como smartphones, carros elétricos e sistemas militares. O projeto de lei do REDATA, Regime Especial de Tributação para Serviços de Data Center, foi aprovado pela Câmara em fevereiro. Da Rádio Câmara de Brasília, José Carlos Oliveira.
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0: Luiz Ovando, do PP de Mato Grosso do Sul, defende a proposta de emenda à Constituição que amplia a imunidade tributária para igrejas e entidades filantrópicas. O texto já foi aprovado na Câmara e seguiu para análise dos senadores.
1: O deputado afirma que a medida fortalece o trabalho social desenvolvido por igrejas e organizações beneficentes, ampliando recursos destinados ao atendimento da população. Dr. Luiz Ovando acrescenta que a proposta prevê mecanismos de devolução tributária para evitar cobranças consideradas excessivas.
2: Quando você compra uma lâmpada, compra alguma coisa em supermercado, então isso tudo é tributado. Então, se já está tributado e o cidadão, membro da igreja, já paga imposto de renda, se ele tiver uma empresa, ele também recolhe esse valor, nós estamos aqui, através dessa PEC, defendendo o fato de que as instituições e também as filantrópicas que prestam serviço à comunidade sejam isentadas, sejam imunizadas, vamos dizer assim, desse recolhimento. E se acontecer, isso seja devolvido através de um cashback.
0: Zé Neto, do PT da Bahia, apresentou o projeto que cria o programa Fazer o Bem para a Melhor Idade, que permite a empresas abater do imposto de renda valores destinados a idosos que vivem em asilos ou casas de repouso.
3: E o que nós queremos? Que nesse projeto a gente vai atender os idosos com rendimentos mensais inferiores ao limite da isenção de imposto de renda que estejam nos abrigos de idosos e casas de idosos. Que a tendência é que isso cresça muito. Quem dá assistência a esses idosos? Como vão ser assistidos? Cada dia você tem menos pessoas na família e você vai ter muito mais pessoas que não vão ter esse atendimento. E isso é uma forma de dar uma atenção e uma assistência junto com a ordem governamental, com o Estado, município, Estado, União, para que a gente possa diminuir essas dificuldades que são vividas pelos idosos no Brasil.
1: Zé Neto explica que, pelo texto, cada empresa poderá apoiar até 3 idosos com abatimento limitado a 5% do imposto devido por ano. Para ter direito ao incentivo, a pessoa jurídica deverá obter o certificado amigo do idoso após a habilitação junto à Receita Federal.
0: Bandeira de Melo, do PV do Rio de Janeiro, é um dos autores da proposta de emenda à Constituição que busca preservar incentivos estaduais e municipais a projetos culturais e esportivos após a reforma tributária. O texto permite que empresas continuem apoiando iniciativas desses setores com abatimento de parte do imposto devido.
1: Bandeira de Melo alerta que a substituição do ICMS e do ISS pelo novo imposto sobre consumo pode abrir brecha para a extinção de mecanismos usados hoje no financiamento da cultura e do esporte. O objetivo da proposta é criar regras nacionais uniformes sobre o tema.
0: Termina agora o jornal Câmara dos Deputados, produzido pela Rádio Câmara, com trabalhos técnicos de Wellington Teles e apresentação de Luciana Vieira e Val Monteiro. Boa noite.
1: A Voz do Brasil volta amanhã. Uma boa noite para você.
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2: 20h01.
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1: Agradecemos a sua companhia de todas as noites. Confira o que é destaque no Nordeste Evangélica informa. O prazo para solicitar a reaplicação do Exame Nacional para Certificação de Competências de Jovens e Adultos, o Enseja 2026, termina nesta sexta-feira, 28 de agosto. O exame permite buscar a certificação de conclusão dos ensinos fundamental e médio. Podem solicitar a reaplicação os participantes afetados por problemas logísticos durante as provas ou por doenças infectocontagiosas previstas no edital. É necessário apresentar as informações e, quando exigido, os documentos que comprovem a situação. Os pedidos serão analisados pelo Instituto Nacional de Estudos e Pesquisas Educacionais, Anísio Teixeira, INEP. A reaplicação será em outubro. Para quem busca certificação de ensino fundamental, a prova será em 6 de outubro. Para o ensino médio, em 7 de outubro. O pedido deve ser feito exclusivamente pela página do participante, disponível em ensejanacional.inep.gov.br. Repito para você, ensejanacional.inep.gov.br. Lembrando que enseja se escreve com 2 C's. O projeto do Parque Linear de Natal deve ser apresentado à sociedade pela Prefeitura em setembro. A área prevista para o Parque Linear fica às margens da Avenida Engenheiro Roberto Freire. A proposta da Prefeitura é transformar o espaço em um parque urbano, conciliando áreas de preservação com equipamentos de lazer e atividades de contato com a natureza. Entre as estruturas previstas no local estão atividades de arborismo, trilhas e uma torre de observação, que permitirá a visualização do mar e do Parque das Dunas a partir de um ponto elevado. Dos cerca de 10 hectares previstos para o Parque Linear, 40% serão destinados a áreas com maior concentração de estruturas e equipamentos, enquanto os outros 60% terão intervenções restritas, com prioridade para preservação ambiental e atividades de baixo impacto. A partir da conclusão desta etapa, as secretarias municipais de Meio Ambiente e Urbanismo e de Infraestrutura deverão conduzir os procedimentos necessários para o licenciamento ambiental junto ao IDEMA. Na apresentação e edição, Sandra Cerqueira, com informações do Ministério da Educação e da Prefeitura do Natal. Confira a próxima edição às 22 horas.
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4: 21 horas e 2 minutos.
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